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Glória a Deus. Boa noite, meu querido. Boa noite, minha querida. Tudo bem com vocês? Louvado seja o nome do Senhor. Nosso Senhor Deus, Ele está neste momento conosco. Já quero agradecer a Ele por ter chegado em paz, em segurança. Uma chuva, né? Temporal aí, forte. Mas o nosso Deus veio conduzindo o carro. Veio com a sua mão estendida, nos dando livramento, repreendendo, né, todo mal em nome de Jesus. Sabemos que há uma guerra, né, espiritual, mas o nosso Deus, Ele é fiel com a sua palavra na minha e sua vida. E estamos aqui para concluir essa obra e agradecer ao Senhor. E por essa causa nós estamos de joelho na presença do Pai, do Filho e do Espírito Santo. E vocês também? Glória a Deus, sei que muitos estão cansadinhos, né? Uma chuvinha dessa aí, um friozinho para deitar, descansar. Mas eu e você está aqui, porque o Senhor Deus tem nos chamado para essa missão e não podemos parar. E estamos aqui para engrandecer o nome do Senhor. E você vai recebendo da parte de Deus, nesse momento, a visita do Espírito Santo, passeando aí dentro do seu lar, tirando toda a frieza, repreendendo todo o mal aqui dentro desse ambiente. Que o Senhor passeie visitando em nome de Jesus esse gabinete. Visite todo este lugar, por dentro e por fora. Venha repreender toda a fúria do inimigo. Venha colocar por terra todo o dado inflamável do maligno nesta noite, em nome de Jesus. Que todo o jugo do opressor venha ser quebrado. Toda a seta maligna saia em nome de Jesus. Mate e retirada toda a opressão aqui dentro deste lugar. A Bíblia diz que o Senhor dá ordem aos anjos ao seu respeito. Então Deus, Ele está enviando o anjo nesta noite ao meu e ao teu favor. E toda a seta maligna que vem com muito ímpeto para atingir na tua saúde, para atingir dentro do teu lar, no teu casamento, no teu trabalho, nas tuas finanças, na vida do marido, da esposa, do filho, dos parentes, o Senhor Deus, Ele está desfazendo todo o mal nesse momento. Ao sair para chegar nesse lugar, estava ali orando, né, de joelho, clamando ao nosso Deus. E o nosso Deus, quando Ele dá uma ordem para você dobrar o joelho e orar, é que algo Deus, Ele quer revelar, quer mostrar. E Deus ali falou muito forte, tá? Em uma revelação para a glória de Deus. Deus, Ele é bom todo o tempo. Ele alerta a mim, alerta você em algo que vai acontecer, algo que está acontecendo, algo que o inimigo está projetando para atingir você em oculto, ou até mesmo para alguém abençoar a sua vida e quer colocar, aleluia, impedimento. Mas o nosso Deus, quando Ele dá uma ordem, aleluia, logo chega a vitória para mim e para você. E o Senhor Deus está levando salvação, o Senhor está levando saúde, em nome de Jesus, nesse momento, e livramento em todo laço de traição. Deus está quebrando, destruindo e neutralizando tudo que está em oculto para querer atingir você no reino espiritual, aí dentro do seu trabalho, dentro da sua casa, no seu ministério. O Senhor Deus está colocando por terra. A Bíblia diz, louvado seja o nome do Senhor, em Provérbios 6, o versículo 16, seis coisas que o Senhor Deus odeia, e uma, a sétima, sua alma detesta: olhos cheios de orgulho, línguas mentirosas, mão que derrama sangue inocente, coração que faz planos perversos, pés que se apressam para o mal, testemunhas falsas que proferem mentira, e o que semeia discórdia entre os irmãos. Essa é a sétima que o Senhor detesta: contenda, divisão, injustiça, onde muitos estão ali só apontando defeito. Você não vê qualidade, não, no seu irmão, na sua irmã? Porque defeito todo mundo olha, né, para apontar. Quem sou eu? Quem é você? Para ver só apontamento, injustiça. Peça a Deus que o amor de Cristo transborde novamente em seu coração. E você olhe para seu irmão, para sua irmã, com um olhar de misericórdia, como nosso Deus olhou para mim e para você. Louvado seja o nome do Senhor. Papai do céu me chamou e te chamou para fazer uma obra, para ganhar almas para o reino dele, para pregar o evangelho, para ganhar pecadores que se arrependam e reconheça que tem um Deus poderoso que faz muito além do que pedimos ou pensamos. Que o nosso Deus possa visitar você nesse momento. Que o Senhor Deus visite essas telas dos celulares. Que o Senhor visite as redes sociais, os mexa,
os mensagens, os Instagram, que o Senhor visite, que o Senhor destrua, que o Senhor anule tudo que vem lançado, enviado, para atingir você através das redes sociais. O Senhor destruirá e mal nenhum permanecerá. Você não vai se calar, você vai adorar, você vai glorificar, você vai enaltecer, porque os pequenininhos têm dono. A Bíblia diz que não é bom que seja um, seja dois, porque um está cansado, o outro está ali para levantar. Ou um está ali doente, outro está ali com saúde para permanecer fazendo a obra do Senhor. Meu querido e minha querida, se examine como é que está você, como é que está sua casa, seu altar, como é que está você na caminhada, como é que está você adorando, como você tem adorado, como você tem feito para Deus. Escuta, a tua confiança não pode estar pautada em homens, a tua confiança tem que estar ela no Senhor, porque é de cima que vem a tua força, que vem o teu vigor, que vem a tua saúde. É o Senhor Deus que te prepara para uma missão. Escuta, os dons que Deus emprestou para mim e para você é dele, e se eu e você não fizer como o Senhor Deus tem ordenado, ele vai cobrar de mim e vai cobrar de você. Aqui na terra não tem ninguém insubstituível. Se eu não faz, Deus levanta outro melhor, mas o nome dele é glorificado. Nossa irmã Monicléa Santos, o Senhor está te dando um livramento, tá? Deus está visitando nesse momento a tua saúde, está repreendendo esse sufocador que adoeceu o teu coração, que adoecer ali o teu corpo, que essa força do mal venha a ser quebrada, destruída, neutralizada. Deus é Deus de saúde, Deus é Deus de livramento. Deus está levando nesse momento para a senhora providência. Aleluia, Deus está visitando a senhora nessa caminhada. Eu sei que não é fácil, mas Deus te chamou, Deus te escolheu para fazer a diferença dentro da tua casa, fora, dentro do ministério, aonde a senhora estiver. Deus, ele é contigo. Receba a cura de Deus interna. Deus está entrando no teu estômago, na tua coluna, no fígado, do rins, no intestino. Deus está visitando o sangue. Deus está controlando teus nervos. Deus está controlando tua pressão. Deus está tirando esse jugo opressor dos teus ombros e dizendo: eleva os olhos para o monte Monicléia, da onde virá o teu socorro. Teu socorro não vem na mão dos homens, teu socorro vem da mão do Senhor. Então é Deus que vai passando com a sua mão poderosa, desarticulando as obras do inimigo no reino espiritual, no nome de Jesus. Então, querido, a Bíblia diz 6 coisas o Senhor Deus odeia. Glória a Deus. E a sétima é a contenda. A Bíblia diz: quão bom e suave é que os irmãos vivem unidos, numa só fé, buscando o reino de Deus com toda a força do seu coração, buscando agradar ao Senhor. Você não pode estar agradando a homens. Faça a vontade de Deus. Louvado seja o nome do Senhor. Olha ali a irmã Monicléia confirmando: é verdade, pastora, desde madrugada sentindo uma opressão, e agora há pouco um aperto sufocador no coração. Então receba, minha querida, que o Deus que está aqui é o Deus que se revela. Ele conhece a mim, conhece a senhora. Glória a Jesus. Louvado seja o nome do Senhor. Para chegar aqui não tem sido fácil. O Senhor estrobe o joelho, porque eu quero falar com o meu povo através da sua boca. Sou eu, Deus, que coloco as palavras. Então não temas, porque ainda sou o mesmo Deus de ontem, de hoje, e serei eternamente. Então o Deus que operou milagre no passado é o mesmo Deus que opera agora na minha e na sua vida. É só crer, acreditar, confiar que Deus, ele é fiel e vela para cumprir com a sua palavra. Mas Deus está falando que não trabalha com divisão, com reino dividido. Louvado seja o nome do Senhor. Não prospera, não cresce. Oh, glória a Deus. Você tem que andar com união, unido numa só fé, buscando agradar a Deus. Glória a Jesus. Pois fale de bem ou fale de mal, aleluia, pouco importa. O que importa é o que Deus pensa ao meu respeito e ao teu respeito. Os invejosos sempre vão falar o que não deve. Não vai estar perto de você, porque Deus não permite, porque não quer aceitar o que Deus tem feito e vai continuar fazendo na sua vida. Quando Deus dá uma ordem para a gente chegar no lugar e a gente não obedece, paga preço, tá? Porque Deus, ele não é menino. E a dúvida não vai entrar nem no meu, nem no seu coração. Porque quando Deus manda, está mandado. Infelizmente, a coroa da arrogância está na cabeça de algumas pessoas que querem, muitas das vezes, passar por cima
de uma ordem de um profeta, mas Deus falou e ele vai continuar falando e se revelando. Então cuidado com as suas imaginações, com as suas visões, aleluia, porque Deus não é Deus de confusão. Deus é Deus de dar uma ordem e você obedecer. Por isso que Deus tem abençoado o nosso caminho, a obra, o ministério, as famílias dentro da Assembleia Missionária Pentecostal, Ministério Louvando a Deus, porque escutam a voz do alto, do eu sou. Então tenha discernimento, tenha esse embaraço da sua mente, tenha esse embaraço, aleluia, glória a Jesus, que está tentando querer tirar você da posição. Escuta, faz mais para Deus e menos para você. Usa o que é de Deus na obra. Aleluia, tem muitos pregadores, cantores que andam pela fé, e Deus usa a minha vida e a sua vida para investir no ministério dele, no ministério dela. Deus me chamou e te chamou para abençoar o ministério dos nossos irmãos que anda pela fé, que o Senhor tirou do emprego, do trabalho, para pregar a palavra, para adorar o nome do Senhor, e muitos endurecem o coração para não abençoar a obra do homem de Deus, de uma mulher de Deus. Pois bem, o Senhor tem nos levantado, aleluia, para plantar a semente do ministério deles, e Deus tem honrado de uma forma grandiosa para a glória de Deus. Então não use o que é de Deus para fazer o que você quer, ter essa coroa aí de arrogância da sua cabeça. Você que é homem, você que é mulher, você que sabe o que Deus tem com você, faça diferente, mulher, faça diferente, porque Deus te chamou, não foi para fazer a tua vontade, foi para fazer a vontade do Senhor. Se desprende das coisas da terra, porque o que Deus colocou na tua mão, se não saber administrar, o próprio Deus tira. Aleluia, glória a Jesus, e você fica aí só com o dedo na boca, aleluia, chupando o dedo. Por quê? Porque não sabe administrar e nem honrar quem é para honrar. Então, em nome de Jesus, nesta noite, deixa Deus guiar você, deixa Deus guiar teus passos. Você nem sabia o que Deus tinha preparado para você. O que Deus preparou para mim também é onde Deus tem nos levado. Ô, glória a Jesus. Então, querido e querida, é bom ter discernimento, sabedoria, aleluia, porque a providência do homem na terra aqui se acaba, mas a do céu, a porta está aberta para honrar o compromisso de um homem de Deus, de uma mulher de Deus que é chamado por Deus para uma missão. Então Deus falou, mulher de abençoada, você passou a ser abençoadora, mesmo com um pouco que eu tenho proporcionado, tenho multiplicado, porque tenho visto que você tem garra, que você tem, aleluia, glória a Jesus, uma essência diferenciada. Não quer só as bênçãos para você, mas tem para servir a que eu tenho mandado você servir. Então, querido e querida, entenda uma coisa, nada para essa terra você trouxe, e dela você não vai levar nada. Então se prenda, se desprenda das coisas da terra, e se prenda ao reino de Deus, porque é de cima que vem a sua vitória. Se não fosse a mão de Deus, nem de pé você estaria. Você dormiu, você acordou, porque o próprio Deus te sustentou. Então plante para na frente você colher. Sabe por que colhemos hoje, aleluia, as bênçãos de Deus? Porque planto, e não é pouco não, é muito. Porque o Senhor Deus é o Deus que multiplica. Então não se prenda às coisas da terra. Quando Deus mandar você abençoar, você abençoe. Quando Deus mandar você investir, você invista. Quando Deus mandar você ir para um determinado lugar, vá na direção de Deus. Não tente querer agradar homens e desagradar a Deus, entristecer o Espírito Santo e agradar o coração de pessoas. Não, estamos aqui para agradar primeiro a Deus. E se eu agradar a Deus, vamos agradar quem está perto de mim e de você. E olha, profeta de casa não tem honra. Deus levanta os de fora, que é para honrar o profeta da casa. E o nome dele ser glorificado no nome de Jesus. Então nessa noite, querido e querida, faça menos para você e faça mais para o Senhor. Porque eu e você é dependente totalmente do Senhor Deus Todo-Poderoso. E a Bíblia ainda diz no mesmo Provérbios 4, versículo 10. Meu filho, escute e aceite as minhas palavras, e os anos de sua vida se multiplicarão. Se você obedecer a voz de Deus que vem por intermédio dos profetas, você vai ser muito bem sucedido e sucedida. Louvado seja o nome do Senhor. Porque ainda tem poucos atalaias na terra, mas tem, e tão guardado, aleluia, na proteção do Senhor, e só sai na direção do Rei da Glória,
Louvado seja o nome do Senhor Deus Todo-Poderoso. Eu ensinei a você o caminho da sabedoria e o fiz andar pela vereda da retidão. Se você andar por elas, os seus passos não serão embaraçados. Se você correr, não tropeçará. Olha aí, se você ser guiado e ser guiada pelo Senhor, aleluia, você não vai ser embaraçado nem embaraçada. Mas se você andar com pessoas que não têm compromisso com a palavra, aleluia, que não anda em santificação, que não anda buscando o reino de Deus com obediência, querido, um cego não pode guiar outro cego, cá os dois dentro do buraco. Então esteja perto de pessoas espirituais que carregue você para mais perto do altar de Deus e perdoe, para que Deus cure alguém, aleluia, para que Deus salve, para que Deus liberte, para que Deus transforme, para que Deus tire esses pensamentos negativos, para que você venha ver Deus agir, perdoe. Deus está mandando você procurar alguém que você tocou, que você feriu com palavras, que você colocou alguém contra o outro, não aceitou a correção, tentou tocar nos pastores, nas irmãs, nos profetas de Deus e não perdoa. E Deus permitiu uma situação para que você perdoe, para que Deus entre em ação e o nome dele venha a ser glorificado. Se arrependa, porque homem de Deus e mulher de Deus tem dono. Se arrependa, a profecia se cumpre no tempo e na hora certa. E o profeta é honrado com as profecias, aleluia, concluída por Deus. É Deus quem levanta e é Deus quem abate, é Deus quem exalta. Tudo tem um tempo determinado por Deus. Então que você, em nome de Jesus, perdoe, reconheça que você erra, reconheça que você fala o que não deve, reconheça que você se reúne e muitas das vezes empresta a boca para o diabo e o diabo usa e você depois diz que não foi você, foi o diabo que usou, porque você emprestou e deu a brecha para o inimigo entrar e bagunçar dentro da sua casa, bagunçar dentro do seu trabalho, bagunçar dentro do seu ministério, por você ter abrido uma brecha para o inimigo tentar querer atingir, atacar da forma que ele quer. Porque o inimigo, ele é sagaz, ele espera, ele tem paciência, aleluia, para esperar você deixar uma brechinha para ele entrar e bagunçar. Então a Bíblia diz, querido e querida, fuja da aparência do mal, seja sim, sim e não, não, que o que passa disso é de procedência maligna. E Deus está mandando dizer: perdoe, perdoe, reconheça que você errou, reconheça que você não aceitou a correção, reconheça que você falou que não devia, peça perdão para que esse vento, para que essa opressão, para que esse mal se retire de dentro da sua casa e que Deus volte a usar você como ele usava, com unção, com autoridade, com ousadia. Que não adianta você está pulando de galho em galho, porque para onde você for, o vento vai até você. Para onde você for, a prova vai até você. Então reconheça e permaneça aonde Deus colocou você, para adorar, para glorificar o nome do Eterno nesta noite. Assim te diz o Senhor Jeová. Louvado seja o nome do Senhor. Retenha a instrução e não a deixe. Guarde, porque ela é a sua vida. Então obedeça a palavra de Deus por intermédio dos profetas. Glória a Deus. Tem a taléia de Deus que entrega o recado das costas e vai embora. E o Senhor Deus, ele glorificará o nome dele na vida do seu filho e da sua filha. Então, querido, faça a sua parte. Querida, faça a sua parte. Não deixe o inimigo fechar a sua boca. Fale com ousadia, com intrepidez, o que Deus tem colocado na sua boca. Mesmo como você tem dito: ah, eu não sei falar, escuta, abre a tua boca, porque o Espírito Santo de Deus colocará na sua boca as palavras. O Senhor tem feito na minha vida coisas grandiosas, e o nome dele tem sido glorificado por onde passamos para levar a mensagem, aleluia, da parte do Senhor. Então que Deus continue abençoando o teu ministério, abençoando a tua casa, a tua família, abençoando você que está com frequência na obra de Deus. Que Deus renove a fé dos pastores, dos missionários, das missionárias que estão no campo pregando a palavra, ganhando almas, visitando lares, visitando os hospitais, visitando, fazer a obra, pedindo ali um socorro, como muitos têm pedido. E o Senhor Deus tem enviado a mim e a você como anjos de guerra para levar
a palavra para desfazer as obras do inimigo, e o nome do Senhor ser glorificado. Então, meu querido e minha querida, faça a vontade de Deus. Não é mais a sua vontade, nem a minha vontade que prevalece. É a vontade do Senhor, que ela é boa, ela é perfeita, ela é agradável, tá? E é o nosso Deus que está chegando com providência nesta causa. Deus diz para mim e para você que não seremos envergonhados nem confundidos. Envergonhado e confundido serão todos aqueles que se levantarem contra mim e contra ti. Então, nessa noite, em nome de Jesus, creia que você vai cantar um canto novo, porque o Senhor Deus, nesse momento, está lhe dando consolo para aqueles que estão chorando. Glória a Jesus. O Senhor Deus, ele é o consolo. Salmos 126, o verso 1. Glória a Jesus, que diz: quando o Senhor restaurou a sorte de Sião, ficamos como os que sonham. Então a nossa boca se encheu de riso e a nossa língua de júbilo. Então entre nós se dizia: grandes coisas o Senhor tem feito por eles. De fato, grandes coisas o Senhor fez por nós. Por isso estamos alegres. Então, meu querido e minha querida, Deus está enchendo o teu coração de alegria. E você, por esses dias, vai dar um culto em ação de graça, de agradecimento por tudo que o Senhor tem feito na sua vida, tem feito dentro do seu ministério, tem feito dentro da sua casa, no seu casamento, na sua saúde, nas suas finanças, dentro da casa, da família, por intermédio da sua vida. Você é chamado, você é escolhido, você foi, aleluia, blindado pelo sangue de Jesus para fazer esta missão. Então, querido e querida, Deus está tirando os entulhos, atrapalhos, embaraços do meio do teu caminho. Pois a Bíblia diz, aleluia, que ainda antes que houvesse dia, o Senhor é. E ninguém há que possa fazer escapar de suas mãos. Operando Deus, quem impedirá? Então, deixa o Senhor Deus ir adiante do teu caminho, guiando os teus passos. Louvado seja o nome do Senhor. Deixa Ele te levar. Glória a Deus, porque Ele está preparando algo novo para mim e para você. Mas não endureçais o coração. Para os homens de Deus, as mulheres de Deus, seja quem você era, volte a ser quem você era, um abençoador, uma abençoadora da obra de Deus. Aleluia. Deus levantou você para investir na obra dele, na vida do profeta que intercede pela sua vida. E nem tudo é falha do homem de Deus, do pastor, da missionária. É sua, pelas suas decisões precipitadas. E você adoece, vem a depressão, vem a ansiedade. Por quê? Porque você não está fazendo as coisas corretas diante de Deus. Escuta, orar dentro de casa não é nunca como você está dentro do templo do Senhor. Glória a Deus. Deus manda lhe dizer, aleluia, glória a Jesus, que você volte a ser quem você era na presença do Senhor. Glória a Jesus. Mesmo cansadinho, cansadinha, mas Deus conta com você na obra. Na hora dos ventos, você tem cobertura. E quando Deus cessa o vento, você bate o pé, dá as costas e vai embora. Eita, Deus está contemplando, tá? Como fosse aqueles 10 leprosos. Todos foram ali curados, mas só um voltou para agradecer. Não seja como eles, seja grato no seu coração, seja uma mulher grata, aleluia, que entende e compreenda que tem um Deus poderoso, que trabalha para aquele que nele espera. Valorize quem é para valorizar, abrace quem é para abraçar, respeite quem é para respeitar, porque Deus tem levantado ainda joelho sincero para interceder pela sua vida, para interceder pela sua casa, pela sua família. Oh, glória a Jesus. E Deus tem contemplado, aleluia, glória a Deus, as palavras sinceras que saem do meu e do teu coração, da mim e da tua boca. São poucos que verdadeiramente intercedem pela tua vida, as palavras sinceras que saem do meu e do teu coração, da mim e da tua boca. São poucos que verdadeiramente

ministério louvando a Deus, e Deus manda dizer: não indague o Espírito Santo e não toque nos meus ungidos, que as palavras que saem da boca da minha filha saem com propósito de livramento, saem com propósito de correção, saem com propósito de alerta, para que você não endureçais o coração, não deixe esse embaraço tomar sua mente, não deixe você querer fechar a mão. Quem te deixa de pé sou eu, quem supre tua necessidade sou eu, quem abre as portas sou eu, quem te aposentou para você, aleluia, está na obra, fui eu, o Senhor. Então, que a gratidão permaneça no seu coração, diz o Senhor. Que você compartilhe essa live, aleluia, para que outras pessoas venham a ser evangelizadas. Deus está visitando teu marido, mulher, aleluia, glória a Jesus, com livramento de um infarto, viu? Deus está passeando aí em Mangabeira, Deus está passeando aí na Torre, Deus está passeando no Jardim Planalto, Deus está passeando, aleluia, glória a Jesus, no José Américo, Deus está visitando Sandra Carvalho em Portugal, Deus está renovando a tua força, a tua fé, a tua confiança, e esse opressor que está aí do lado esquerdo, espionando os homens de Deus, as mulheres de Deus, tentando roubar a tua força, a tua fé, a tua confiança, Deus está colocando por terra e dizendo para mim e para você: receba, receba a visita do homem de branco que está passeando nesse lugar, e essa opressão psicológica arranca Deus da tua mente, esse jugo do opressor no teu ombro Deus está quebrando, está desfazendo, está neutralizando. Obedeça a voz de Deus e não faça a sua vontade, não deixe lugar ao diabo, porque o diabo ele veio para matar, roubar e destruir, mas Deus ele veio para trazer vida, e uma vida abundante para mim e para você. Então seja grato e seja grata por quem Deus levantou para abençoar a sua vida, para abençoar a sua casa. Eu sei que em muitos lugares a nossa presença não é bem-vinda, mas a presença de Deus é poderosa, aleluia, para fazer muito mais além do que pedimos ou pensamos. Ô, glória a Jesus. E luz não se une com treva. Deus fez uma separação do dia com a noite. Então, querido e querida, o que tem você é querer ainda voltar para o Egito. Se do Egito o Senhor já te tirou, não volta mais para lá, porque a tendência é morte, te diz o Senhor Jeová. Louvado seja o nome do Senhor. Então, Deus ele é o mesmo. E ele não mudou, querido e querida. Então acaba, aleluia, com esses pensamentos que não provém do Senhor. Aleluia, com essas energias negativas. Se você conhece a Bíblia, conhece quem é o Deus que você serve, aleluia, faça a diferença. Faça a diferença e não endureçais o coração, porque Deus te chamou para fazer o ID, não foi para escolher o lugar. Quem escolhe o lugar é o Senhor, quem te leva na direção certa é o Senhor. Escuta uma coisa, aleluia, não olhe só para os defeitos, olhe para a qualidade que tem seu irmão, que tem sua irmã, que tem um pastor, que tem a missionária. Louvado seja o nome do Senhor Deus Todo-Poderoso, aleluia, perfeito não tem ninguém, querido. Aleluia, nós procuramos ser imitadores de Cristo Jesus. Então cuidado aonde você fala, com quem você se reúne, para tentar querer degrenir a imagem de um homem de Deus, de uma mulher de Deus. A Bíblia diz que nenhuma condenação terá para aqueles que estão em Cristo Jesus. Então levante a cabeça e nunca esqueça que tem um Deus poderoso que trabalha para aquele que nele espera. Você vai voltar para fazer a obra onde Deus começou e você impediu a obra ser concluída. Aleluia, louvado seja o nome do Senhor. Tem coisas que Deus permite a gente passar para que venha entender que guerra espiritual só entende quem está em espírito, mas quem está na carne só sabe apontar, só sabe condenar. Eita glória! Mas Deus vai colocar você à prova. Você vai passar pelos vendavais, aleluia, pelas injustiças, pelas calúnias, aleluia, glória a Jesus, para você entender que o chamado de Deus é diferente do convite do homem. Eita glória, Deus te deu dons, que é para você usar na obra, mas usar com obediência. Louvado seja o nome do Senhor Deus Todo-Poderoso, pois se prepare para cantar, porque um cântico novo na tua boca, o Senhor Deus está a colocar. E por esses dias darás tu um culto em ações de graça. Quinta-feira foi um culto em ações de graça para agradecer a Deus, né? Pela habilitação que o Senhor me deu para a glória de Deus. Depois de 11 anos, eita glória! Será que foi luta?
que foi peleja, mas pela graça de Deus foi liberada esta graça. Aleluia, um passaporte.

alto que o Senhor liberou para nós, tá? Porque como muitos falaram aí, que tem que ter a ficha limpa, e é 7 meses, 6 meses, 8 meses, para tirar um passaporte, mas o Senhor disse, eu vou te levar aos 4 cantos da terra, aleluia, e com 6 dias, eita glória, louvado seja o nome do Senhor, Deus concluiu uma grande obra para mim e para o pastor André de Assis, tão querido e querida, isso é honra para a glória de Deus, para o nome dele ser glorificado, então vale a pena passar pelas lutas, pelas provações, subir de degrau, é o Senhor que faz, então espere seu tempo, espere sua hora, não queira subir como um elevador, pá, apertar o botão e subir pisando todo mundo, não. Você tem que testemunhar. Você tem que saber que com Deus o negócio é diferente. Ele abre as portas. Ele abençoa no seu tempo, na sua hora. Mas tudo é mérito de Deus. A glória é exclusiva de Deus. Nem é minha e nem é sua. Tudo vem no tempo e na hora de Deus. Eu disse, Senhor Deus, o Senhor nos presenteou a igreja com um carro, Senhor. Porque foi o Senhor que fez. Chegou lá por ordem do Senhor. O Senhor deu a ordem ao homem para liberar um carro, Senhor, para a tua obra. O carro é seu, está no nome da igreja. Foi, aleluia, registrado ali no nome da igreja, para a glória de Deus. Porque é Deus que faz na minha e na sua vida. Aleluia, agora me mande a carteira. E a peleja foi grande para tirar a carteira, mas chegou o tempo de Deus liberar. Então tudo tem seu tempo determinado por Deus, querido e querida. Não queira passar na frente de ninguém. Não queira pisar ninguém. Estou contando aqui porque Deus está mandando. Deus está mandando lhe dizer que tudo tem seu tempo determinado. Tem humilhação, tem perseguição, tem luta, tem agonia, tem angústia que vem no coração. Você escuta a palavra de pessoas que você nem esperava. Você é acusada por pessoas que você abraçava, por você acolher. Aleluia, não tinha nada. Deus deu um dom, aí quer passar por cima, não quer respeitar a liderança, não quer respeitar o pastor, quer passar por cima da ordem que vem de Deus por intermédio dos pastores. Respeite para você ser respeitado. Se você respeitar seu líder lá na frente, Deus vai fazer você também ser uma liderança e você vai ser respeitado da mesma forma. Então, querido e querida, faça as coisas corretas diante de Deus e diante dos homens, para que o nome do Senhor venha a ser glorificado, porque tudo é para a glória de Deus. Deus disse, vou te levar, mulher, para lá e para cá, porque do outro lado tem pessoas que precisam ouvir a minha voz por intermédio de você, e eu vou lhe capacitar mais, vou lhe encher mais da minha presença, porque a humildade procede à honra e a arrogância é a queda. Então que essa coroa de arrogância, aleluia, caia por terra hoje, e o nome do Senhor venha ser glorificado, porque aqui em Provérbios também 16, louvado seja o nome do Senhor, glória a Deus. Quem tem ouvido, ouça o que diz o Senhor, aleluia, ao seu povo nesta noite, em nome de Jesus. Provérbios 15, glória a Deus, o versículo 33, a Bíblia diz, o temor do Senhor e a instrução na sabedoria, e a humildade procede à honra. E no provérbio 16, o versículo 1, o coração do ser humano pode fazer planos, mas a resposta certa vem dos lábios do Senhor. Então você pode fazer seus planos, mas a resposta certa vem da boca do Senhor. E a humildade procede à honra. Eita glória, seja humilde. Seja humilde para Deus te honrar, para Deus te abençoar, para Deus fazer na tua vida o impossível. Eu esperei 11 anos e Deus fez. Recebi agora, depois de quase 15 anos, mais uma vitória. Deus fez, porque estou na porta, na posição. Nosso pastor Wesley, eita glória, louvado seja o nome do Senhor, está ali falando. Deus usou a pastora dizendo que ia me tirar daquele lugar. Hoje estou vivendo o extraordinário de Deus na minha vida. Glória a Deus, Wesley. Que Deus continue abençoando você, abençoando sua casa, seu ministério, sua família, seu casamento, suas finanças, sua saúde. É Deus que faz, é Deus que opera, é Deus que abre as portas, é Deus quem prepara o melhor para mim e para você. Mas é de joelho, ó, é de joelho na presença de Deus, aqui na rádio, na live, onde Deus tem mandado colocar o joelho no chão. É de joelho para Deus abrir o céu e fazer milagre na terra. É dando glória
aqui na terra, e Deus responde lá no alto, porque todo o poder foi dado a ele no céu e na terra. Então, querido e querida, a neguinha incomoda porque tem a presença. Ande sempre com a verdade, porque a verdade incomoda no meio das trevas. O brilho faz toda a diferença. Seja quem você é, para que Deus complete a obra na sua vida. A sua essência é diferente, não se misture, porque Deus conta com você nesta grande obra em fazer para Deus, aonde Deus determinou você chegar. E assim Deus disse: mulher, eu vou te levar para lá, vou te levar para cá, meu nome vai ser glorificado, porque Deus me levou ali em Piauí, aleluia, eu acho que há 10 anos atrás, tá? Minha primeira missão, Deus me levou ali, aleluia, nas asas de aço, e disse: vai e volte. Ali foi 27 almas para a glória de Deus, em nome de Jesus. E voltei, e tem um álbum, aleluia, que quem me levou lá naquele lugar, aleluia, presenciou, me deu um álbum como testemunho, me deu um CD que está guardado até hoje, com a música, aleluia, que Deus determinou será feito. E Deus sei, porque ele é fiel. Oh, glória a Jesus, aleluia. Foi de joelho que Deus me honrou, glória. Então continue de joelho, pastor Wesley, que Deus vai fazer muito mais coisa, porque o Senhor é diferente, o seu coração é diferenciado. Quando o Senhor canta, as cadeias caem por terra. Quando o Senhor louva, Deus, ele abre o céu, cura, liberta, restaura, faz coisa grandiosa para a glória de Deus. Então continue fazendo a vontade de Deus, nessa simplicidade, na humildade, sem deixar que o nariz venha empinar, porque Deus conta conosco na obra dele, e o nome dele venha ser glorificado, em nome de Jesus. Espere seu tempo, espere sua hora, mas entenda uma coisa, que para essa terra você não trouxe nada, e dela você não vai levar nada. Caixão não tem gaveta para levar carro, para levar casa, para levar dinheiro, para levar teus móveis, nada, tudo fica, até a roupa, aleluia, glória a Jesus, não é você que coloca para ir embora. Então, querido e querida, faça o bem sem olhar a quem, porque a tua recompensa não vem de homens, a tua recompensa vem do Deus Todo-Poderoso, do Deus que te escolheu para essa missão. Pois é de joelho que você vai vencer essa guerra, é de joelho que o gigante vai cair, é de joelho que a porta vai se abrir, é de joelho que os inimigos contemplará a glória de Deus na minha e na tua vida. Assim te diz o Senhor Jeová. É a mão de Deus, tá? É a mão de Deus que está sobre mim e sobre você. Quando ele diz: abre bem a tua boca, Marilu, porque eu te encherei. Então é Deus que faz. Tudo é mérito de Deus. O céu está aberto e Deus está trazendo a palavra para alegrar o teu coração nessa noite, em nome de Jesus. E a Bíblia ainda diz, aleluia, em Provérbios 16, o versículo 2, todos os caminhos de uma pessoa são puras aos seus próprios olhos, mas o Senhor sonda o espírito. Eita glória! É o Senhor Deus quem nos sonda, quem nos conhece, tá? Aleluia! E quando você obedece, quando você anda no caminho certo, o Senhor faz com que até os teus inimigos, meus inimigos, tenham paz conosco. Eita glória! Então se alegra, que a alegria do Senhor é a tua força. Não deixe as setas malignas entrar no teu coração, entristecer você. A alegria do Senhor é a minha e a tua força, meu querido e minha querida. Valorize, que é para valorizar. Honre aquele homem de Deus, aquela mulher de Deus, que intercede pela sua vida, que abraça a sua causa, e Deus lhe abençoa de uma forma terrível, porque tem graveto, tem joelho sincero, tem oração sincera. Eita glória! E tudo é feito com amor, porque sem amor é impossível agradar ao Senhor. Oh, glória a Deus! Sem amor você não ora, sem amor você não se consagra, sem amor você não vai consagrar a sua vida, aleluia, para Deus libertar o irmão, para Deus libertar a irmã, para Deus abençoar, abrir a porta de emprego, para Deus salvar, para Deus fazer uma transformação na vida dele, na vida dela. São poucos que verdadeiramente consagram a sua vida no altar de Deus, para que Deus liberte vidas lá fora. Eita glória! Mas o nosso Deus, ele contempla, glória a Deus, a saída e a chegada de cada um de nós. Então, nessa noite, em nome de Jesus, continue falando a verdade, não passe a mão naquilo que está errado, porque Deus, ele vai cobrar
de você. Ainda que alguém não aceite, mas fale o que Deus manda, porque o Pai do céu vai testificar de cada palavra que sai da sua boca. E não se prenda às coisas da terra. Já diz o Senhor novamente, aleluia, leva teus olhos para o monte, porque tudo nessa terra é passageiro. Tudo vem e passa, mas a palavra de Deus não há de passar. Ele enriquece e empobrece quem ele quer. Ele abre a porta e ele fecha para quem ele quer. Então tem pessoas, aleluia, que já nasceu com um dom, aleluia, de prosperar, e ninguém pode tirar, porque onde bota a mão cresce, onde bota a ponta do pé, aleluia, Deus vai progredir, Deus vai prosperar. Não precisa muita coisa para Deus enriquecer na terra, para Deus enriquecer lá na terra, querido e querida. É só obedecer, fazer a vontade de Deus, e você verá o céu se abrir e as bênçãos de Deus chegar e te alcançar. Assim te diz o Senhor Jeová. Louvado seja o nome do Senhor. Elaine Cristina, Deus está te visitando nesse momento, arrancando as flechas que vem lançando nas tuas costas, tirando essa mão negra que quer adoecer o teu coração, quer adoecer a tua mente. Deus está quebrando esse jugo e está tirando essa sufocação de dentro de você. Eita glória, que até o teu sono vai ser diferente. Deus está passeando aí dentro desse condomínio, desse apartamento, dando ordem para essa nuvem negra opressora cair por terra. O que é teu virá para tuas mãos. Deus te honrará tremendamente na terra, e até quem passar correndo vai ver a promessa de Deus acontecer na tua vida, porque Deus, ele é fiel e vela para cumprir com a sua palavra, te diz o Senhor Jeová. Deus está passeando aí em Portugal, viu? Deus está entrando com libertação, com salvação, com livramento. Deus está visitando, oh, aleluia, a minha vida e a sua vida. Deus está quebrando todo o arco, toda a flecha, toda a lança no reino espiritual, porque aprove Deus estender as mãos, aleluia, de poder e de misericórdia sobre a minha e sobre a sua vida. Receba o abraço do Espírito Santo nesta noite, te diz o Senhor. O louvado e engrandecido é o nome do Deus Todo-Poderoso. Eita glória, Papai do céu, ele é fiel com a sua palavra. Coloca esse louvor aí para mim, por favor, meu querido, em nome de Jesus Cristo. Aleluia, glória a Deus. Vai passar de Eliane Fernandes e Gesso Rufino. Coloca, por favor, aí. Ô, glória a Jesus. Louvado seja o nome do Senhor. O nosso Deus, ele é fiel, querido e querida. Ô, glória a Jesus. A santa ceia ontem foi coisa do céu. Eita glória. Papai falou muito forte. Eita glória, louvado seja o nome do Senhor. Escuta, Deus está mandando dizer para alguém que ele é o dono do banco. Vice, ele não é gerente não. Ele é o dono do banco, ele quem dá andamento nas contas bancárias, ele quem bota, ele quem tira. Eita glória, ele conhece o teu endereço, ele conhece o teu nome. Eita glória, Jesus, ele vai honrar. Dá glória para Jesus, ele vai honrar a tua obediência e a tua fé em Deus. Deus tem falado que o recurso do homem na terra, a providência do homem pode acabar, mas a do céu, eita, não acaba, porque ele é o dono do ouro, ele é o dono da prata, ele enriquece e empobrece quem ele quer. Eita glória, porque todo poder foi dado a ele no céu e na terra. Louvado seja o nome do Senhor. E ele está dando andamento nas contas bancárias, não vai dever nada para ninguém. Papai do céu diz para mim e para você, eita, agora vai quitar tudo, vai andar de cabeça erguida, porque eu ainda sou o Senhor que estou contemplando aí toda a vergonha do inimigo, tentando querer envergonhar o meu povo, tentando querer manipular, tentando querer, aleluia, adoecer a mente do meu povo. Escuta, o Deus da multiplicação está multiplicando o teu salário, aquilo que está pouco nas tuas mãos, em nome de Jesus. Receba a multiplicação aí de bênção financeira que Deus está entregando nas suas mãos, e você vai honrar os seus compromissos, vai sobrar, e é muito, porque aquele que é fiel no pouco, no muito o nosso Deus colocará. Aleluia, continue sendo obediente à palavra de Deus, porque Deus honrará o compromisso que você tem com ele e ele com você aqui na terra. Assim te diz o Senhor Jeová. O louvado, engrandecido é o nome do Senhor. Coloca, meu amado, aí o louvor, por favor.
Dá uma aguinha ali, por gentileza. Aleluia. Receba, Nádia. Ó, todas as coisas debaixo do céu. Olha aí. Há um tempo de quê? De sonhar, de sorrir. Tempo de abraçar. Tudo tem seu tempo. Se existe aquele tempo de bonança, ó, em que tudo dá certo. O segredo é obedecer. Faça o voto a Deus e cumpra. Você não prometeu nada ao homem, prometeu a Deus. E Deus fez. Libere aquilo que é dele por direito, para que na terra tenha multiplicação e resposta da tua oração. Ó, como está a sua fé. Quando as portas se fecham, já passei por essa aprovação. Vão embora. Quando a dor aperta e como criança, a alma chora. Mas eu provo quem amo. Filho, tente entender. Eu permito o deserto, pois até na dor existe um propósito. Porque os teus sonhos, ó, são maiores. É o maior do que o meu e o seu. Escute agora a voz do teu Deus. Tá doendo, eu sei. É melhor te provar, te ferir do que perder você. Olha, essa luta não vai te matar, você não vai morrer. É. Os

e os dias da tua alegria já estão por vir. Olha aí, porque Deus vai agir. Sinta ele agindo, sinta ele trabalhando a teu favor. Eita, você vai dormir e acordar, tá? Com a bênção nas suas mãos. Escuta. Eita, glória. Ó, oh, mas nem tudo são flores. Existe o dia mau. E quando chegar, quero observar como está a sua fé. Quando as portas se fecham e os amigos vão embora. Quando a dor aperta e como criança a alma chora. Mas eu provo quem amo. Filho, tente entender. Eu permito o deserto, pois até na dor existe um propósito. Porque os meus sonhos e os planos são maiores que os seus. Abra os ouvidos e escute agora a voz do teu Deus. Tá doendo, eu sei. É melhor te provar te ferido que perder você. Essa luta não vai te matar, você não vai morrer. Os espinhos te ferem, te fazem cair de joelhos. Pra me adorar, tá difícil, eu sei. É na sua fraqueza que o meu poder se revela. Não se apresse, não se precipite, mas em mim espera. Pois os dias da tua alegria já estão por vir. Olha, tá doendo, eu sei. É melhor te provar te ferir do que perder você. Essa luta não vai te matar, você não vai morrer. Olha aí. Os espinhos te ferem, te fazem cair de joelhos. Pra me adorar tá difícil, eu sei. É na sua fraqueza que o poder de Deus se revela. Não se apresse, não se precipite, mas nele espera. É. Pois o dia da tua alegria já estão por vir. E, ó, porque Deus vai agir. Ô, glória. Negas, é, minha filha, é sincera, viu? Glória, você tem que ver isso aí. Porque Deus vai agir. Ele vai agir. Aqui trabalhamos com amor, não é com interesse. Não. Porque Deus vai agir. Ô, glória. Deus é quem supre as minhas suas necessidades. Glória a Jesus. Honre quem é para honrar. Glória. Porque Deus é fiel e vela para cumprir com a sua palavra. Não toque no meu ungido, querida. Não toque na neguinha, que a neguinha tem dono. Você não conhece a essência que está nela. Aleluia. Aleluia. Fuja da aparência do opressor. Aleluia. Não empeste seus ouvidos para ouvir voz negativa. A neguinha paga preço. Para chegar até aqui nunca foi nem é fácil. Mas aqui não tem bajulador não, tá? Nem bajuladora não. Aleluia, tem adoradora. Que adora ele em espírito e em verdade. Deus não me chamou para ser manipuladora, nem manipular ninguém. Nem ser manipulada por homens, nem por ouro, nem por pratas. Aleluia. Porque a direção, quem dá é Deus. Deus mostra quem é os verdadeiros adoradores. Então cuidado, onde você planta a semente sem Deus mandar. Para as coisas não desandar. Aleluia, glória a Jesus. Que Deus estava dando andamento no que é seu. E de repente você distorceu tudo. Foi para outro caminho sem Deus mandar. Cuidado para as coisas não desandar. Aleluia, nas suas mãos. Porque o Deus que te abençoa. Aleluia, glória a Jesus. É fiel para cumprir com a promessa no seu tempo e na sua hora. Não faça nada com barganha, com a mão, para que a outra veja. O Senhor Deus não depende de mim, nem depende de você. É eu e você quem depende de Deus. Glória a Jesus. Louvado seja o nome do Senhor. E tudo que tem na mim, nas suas mãos, é mérito de Deus. Honra é de Deus. Então cuidado. Onde você planta a semente que Deus não mandou você plantar. Aleluia. Para as coisas não desandar e os olhos grandes não crescer naquilo que Deus colocara nas suas mãos. Louvado seja o nome do Senhor. Que bajulador atrás disso tem demais, tá? Eita, e tem pessoas que gostam de ouvir, aleluia, palavras para saciar o seu eu. Mas eu não faço o que o homem quer, faço o que o meu Deus tem ordenado. Porque até aqui nos ajudou o Senhor. E vai continuar nos ajudando, assim te diz o Senhor, meu querido.
e minha querida. Aleluia, nosso pastor André de Assis, ele vai estar orando, também está deixando algo da parte de Deus. Olha, quinta-feira, estamos ali dando um culto em ação de graça, né? Pastor Edivan já falou ontem ali, e eu não posso mais esconder, né? Que não é mais surpresa, Papai do Céu já sabe como é que ele vai trabalhar. E estamos ali dando um culto em ação de graça, por mais um ano, aleluia, do nosso pastor André de Assis, né? Fazendo mais uma data comemorativa, e Deus está, aleluia, completando. Aleluia, uma grande obra na vida dele para a glória de Deus. Mais um ano se passou, 365 dias de lutas, aleluia, né? É de também de muita vitória, tá? E hoje os parabéns também vai para os meus netinhos, Antônio e Arthur. Estão fazendo 7 anos hoje. Daqui a pouco, antes do pastor, aleluia, orar, o irmão vai soltar aqui os parabéns para Antônio, para Arthur, glória a Jesus, e também para nossa filha, da nossa professora Vandinha Ayla, também está aniversariando hoje. Então está aqui, vamos, aleluia, mandar um parabéns para eles em nome de Jesus. E quinta-feira estamos ali para glorificar e exaltar o nome do Senhor pela vida do nosso pastor André. E o nosso pastor Rafael Gomes está vindo ali de Pernambuco para vir também deixar a mensagem de Deus para o coração dos irmãos, para o nosso coração. Cantores vão estar lá junto conosco. Vamos fazer uma festa linda para glorificar e exaltar o nome do Senhor, porque Deus é fiel. E outra coisa, Deus está mandando dizer para alguém: perfeito não tem ninguém. Aleluia. Bom é o Senhor que está na minha e na sua vida, tá? Solta aí, meu querido, os parabéns, por favor. Olha aí. Olha aí, Ayla, pra você, viu? Aleluia, pra Antônio e Arthur. Parabéns pra vocês. Que Deus abençoe. Que Deus dê muita saúde. Que cresçam aí cheio da presença do Senhor Deus Todo-Poderoso. Eita glória. Papai do Céu disse que é agosto de vitória, viu? Vão ser muito presenteados pela mão do nosso Deus, porque vale a pena a gente esperar em Deus, irmã. Porque tem pessoas que dá com a mão para que a outra veja. E o que vem do coração, da mão de Deus, alegra o coração das crianças e alegra o coração dos pais, alegra o nosso coração, que estamos orando, pedindo para o nosso Deus concluir a obra na vida deles. O nome do Senhor é glorificado em nome de Jesus. Então, querido e querida, compartilha essa live aí, tá? Porque Deus está falando, aleluia, poderosamente com os seus filhos, em nome de Jesus. Vamos ouvir o nosso pastor André de Assis, em nome de Jesus. Aleluia.

0: Meus irmãos, a paz do Senhor Jesus, boa noite. Que Deus em Cristo vos abençoe a vida dos irmãos, das irmãs. Deus já tem falado de uma forma especial nesta noite, através da missionária Marilu. E eu creio que vai continuar falando. Deus abençoe, em nome de Jesus. Deus é bom. A irmã está dizendo, Mônica Santos, o meu aniversário é quarta-feira. O meu também é quarta-feira, irmã. É quarta-feira também, dia 5. A data de João Pessoa está completando também na cidade de João Pessoa, está fazendo também aniversário, também completo na quarta, mas como ela já falou, na quinta-feira estaremos dando um culto e ação de graça pelos benefícios que o Senhor tem nos dado e por mais uma data comemorativa do aniversário, tá bom? Vocês estão todos convidados para a glória de Deus. Mas não se esquecendo que terça-feira, amanhã, temos culto e doutrina, tá? Não podemos perder a partir das 19 horas da noite, culto de doutrina na Assembleia de Deus, missionária pentecostal louvando a Deus, tá bom? É bênção do céu, vou estar divulgando cartaz em nome de Jesus. Também na quinta, o pastor Rafael, vindo ali de Recife, Pernambuco, vai nos trazer uma mensagem também nesse culto de ação e graça para a glória de Deus. Em nome de Jesus. Toda quinta-feira, né? Durante essas quatro quinta-feiras de agosto, estaremos trazendo os pregadores para estar também cooperando conosco na obra de Deus, tanto aqui como também em Pernambuco, na cidade de Goiânia, tá bom? Vamos orar ao Deus do céu. Quero parabenizar também aos netinhos gêmeos, né? Que Deus abençoe. Tivemos com ele hoje, pela tarde. São uma bênção de Deus. As coisas deles também já estão sendo preparadas para comemorar, vai ser bênção do céu também, eu creio. E a nossa irmã Ayla, Deus abençoe, parabéns, que seja bem presenteada. Deus abençoe essa criança que faz parte da geração de Deus, tá bom? Vamos orar ao Deus do céu. Bondoso Deus, eterno Pai, Senhor da glória, queremos te render graça, te magnificar, te exaltar por tudo que o Senhor tem feito, está fazendo e vai fazer muito mais. Continue com as mãos estendidas, abençoando o seu povo, abençoando a minha vida, a minha casa, a minha família, Deus, minha parentela, todos que intercedem pelo ministério, que ora, Senhor, toma aquela obra nas tuas mãos, aquele ministério aqui em João Pessoa, em Goiânia, toma as vizinhanças, Senhor, toma as comunidades, Senhor, toma João Pessoa, toma Paraíba, toma as cidades circunvizinhas, Senhor, toma o corpo de obreiro desse ministério, Senhor, a liderança, Senhor, os conjuntos, Senhor, compartimentos de conjunto, departamento de conjunto de mulheres, de jovens, de senhores, de crianças, Senhor, que continue abençoando, Senhor, levanta cooperadores, ajudadores para a obra. Deus, eu te peço em nome de Jesus, a obra é grande, mas poucos são os ceifeiros, Senhor, mas eu creio que você é um Deus que levanta, é um Deus que ergue, é um Deus que faz, é o Deus que tem, é o Deus que pode, é o Deus que abre todas as coisas, Senhor. Abençoe, cure, Senhor, direcione o seu povo nessa noite. Estamos numa noite chuvosa, friosa, Senhor. Frio, Senhor, muitas pessoas, frio, muita chuva, Senhor, mas o Senhor é um Deus que protege, o Senhor é um Deus que guarda, que livra o acidente nas rodovias, Senhor, carros, motos, bicicletas, Senhor, caminhões, caminhoneiros que viajam nas estradas, Senhor, por cidades e cidade, cansado, Senhor. O Senhor segura o volante ali, não deixe causar acidente. Pessoas que vêm de viagem de longe também, proteja, não deixe sofrer acidente de moto, Senhor. Livre, Senhor, de acidente, Senhor, de capotamento, Senhor. Livre de sequestro, livre de assalto, de bala perdida. Pai, eu te peço em nome de Jesus nesta noite, Senhor, toma esse ambiente com a tua glória, com a tua presença, com a tua graça, com a tua unção. Já sentimos a tua presença, estamos sentindo a tua presença, Senhor. Pai, em nome de Jesus Cristo, Senhor, tem o melhor para mim, tem o melhor para a sua igreja, tem o melhor para o seu povo. Deus, eu te apresento os moradores da Paraíba, os moradores, Senhor, da João Pessoa. Toma na tuas mãos, Senhor. Deus, salva aquele que está afastado da tua presença, traz novamente aquele que ainda não conhece, Deus, que não fez aliança contigo, que o Senhor, Deus, convença o mais vil pecador, porque é só o Espírito Santo que convence o mais vil pecador. Só o Espírito Santo tem poder de convencer um homem, de convencer a mulher, de convencer o pecador, Senhor, e se arrepender, Pai. Deus, o Senhor não tem prazer da morte de ninguém. O Senhor quer que todos se salvem. O Senhor quer que todos sejam felizes, abençoados, Senhor. Mas, infelizmente, nem todos querem ouvir a Tua palavra. Nem todos querem andar em obediência. Nem todos querem fazer o Teu querer, a Tua vontade. Mas estamos aqui, Senhor, na limitação, buscando, Senhor, se desdobrando todos os dias, Senhor, para se manter fiel na Tua presença. Bem sabemos que não é fácil, Senhor, estar Te servindo fielmente, Senhor, mas procuramos, Senhor, procuramos se desdobrar, Senhor, na Tua presença, para manter intacto, Senhor, para manter com o altar intacto, Senhor, para não ter problema, não tem escândalo, Senhor, para estar Te servindo, Te adorando da melhor forma, na beleza da Tua santidade, Senhor. Cada dia nos faz mais crente, cada dia nos faz mais servo, cada dia nos faz mais humilde, Senhor, porque a humildade, Senhor, vai na frente da honra, e o caráter mantém a porta aberta. Senhor, Te peço, em nome de Jesus Cristo, Senhor, nesta noite, Senhor, nos mantenha na Tua presença, Senhor. Traga à existência aquilo que não existe, Senhor. Coloque tudo no seu devido lugar. Abençoe esse homem, abençoe essa mulher, essa criança, esse jovem, esse ancião. Visite os presídios de segurança máxima, Senhor. As pessoas que estão presas injustamente, Senhor, lá. Que o Senhor libere o alvará de soltura. E outras que estão presas porque cometeram crime, Senhor. Roubo, Senhor. Mas o Senhor, Deus que perdoa. O Senhor, Deus que perdoa aquele que confessa o erro e deixa a prática, Senhor. Que o Senhor não tem prazer de perder ninguém para o diabo, Senhor. Eu creio que o Senhor é um Deus que mudança, que muda o coração do homem, muda o coração da mulher. Então visita os presídios das mulheres, também visita as casas de manicômios, visita, Senhor, a casa de câncer da criança, Senhor, o Laureano, Senhor, visita as clínicas particulares, Senhor, visita o trauma, o trauminha, Senhor, visita, Deus, todos, Senhor, façam a obra, toma a mão dos médicos, das enfermeiras, Senhor, dos clínicos gerais, Senhor, toma a mão, Senhor, daquelas pessoas que estão ali fazendo as fichas, Senhor, para que o Teu povo venha a ser bem atendido, Senhor. Deus, as pessoas que estão no corredor, Senhor, que estão sem leitos de hospital, que estão na fila de espera, Senhor, de transplante de medula, Senhor, de um coração, Senhor, de um rim, de um fígado, Senhor. Pai, eu te peço, Senhor, Deus, que estão fazendo hemodiálise, Senhor, o Senhor vá lá, Senhor, injete sangue novo, Senhor, nas veias deles, nas veias delas, Senhor. Eu te peço, em nome de Jesus, cure ele, cure ela, Senhor, para a glória do seu nome. É isso que eu te peço, em nome de Jesus. Vamos deixar uma reflexão rapidamente, em nome de Jesus. Abra sua Bíblia, livro do Gênesis. Estava orando a Deus durante o dia e conversando com Deus, em espírito, vindo para cá e dobrando o joelho ali. Deus me levou esse texto, um texto bastante conhecido da igreja, todos vocês, até porque a palavra de Deus, ela não se renova, porque se renova é algo velho, mas a palavra de Deus é nova. Então todas as vezes que você ler acerca de um texto que você já leu outras vezes, ou já ouviu pessoas falar acerca desse texto, Deus sempre vai te dar algo diferente. Você busca, Deus vai te dar algumas pérolas, porque o Espírito Santo, ele só lembra aquilo que nós lemos. Vou repetir, se você não sabia, saiba, o Espírito Santo vai te lembrar aquilo que você já leu. Você pode ter ministrado há 10 anos uma mensagem, mas a partir do momento que você vai recapitular ela, o Espírito Santo vai trazer à memória tudo que você perdeu, tudo que você ministrou. Então ele só lembra aquilo que nós lemos, tá bom? Capítulo 41 do livro do Gênesis. Pastor Ivan, o senhor pega essa água aqui para mim, por favor. capítulo 41 do Gênesis.
1: Muito obrigado.
0: Capítulo 41. Vamos ler o versículo 14 e 15. E diz assim: Então enviou o faraó e chamou a José, e o fizeram sair logo da cova. Barbeou-se e mudou as suas vestes, e veio a faraó. Versículo 15. E faraó disse a José: Eu sonhei um sonho, e ninguém há que o interprete, mas de ti ouvir dizer. Que quando ouves um sonho, o interpretas. Glória a Deus. Amém. Meus amados e queridos irmãos, nesta oportunidade ímpar que o Senhor Deus nos faculta em trazer uma rápida reflexão da sua poderosa e preciosa palavra, é sabido de todos nós, é sabedor de todos nós, você que é amante da palavra de Deus, um exímio das escrituras sagradas, conhece essa passagem, esse texto, um tanto quanto eu, do jovem José, do garoto José, do homem José, do governador José, daquele que é interpretador de sonho. Todos nós sabemos que José é filho de Jacó com a sua amada Raquel. Todos nós sabemos que Jacó amava muito José, tinha um carinho pelos seus filhos, todos os filhos, mas em especial José, porque era filho da sua velhice. Todos nós sabemos que José, ele foi vendido para o Egito. Eu não quero falar aqui sobre a túnica, sobre o sonho que ele teve, os dois sonhos que ele teve, mas foi o sonho de Deus. Não quero falar sobre a túnica, não quero falar que ele estava, os irmãos colocaram ele dentro de uma cisterna, não quero falar que ele estava na casa de Potifar, mas eu quero falar que passado 2 anos completo, observe que não foi 6 meses, não foi 8 meses, não foi 10 meses, foi 2 anos, e aconteceu que ao fim de 2 anos inteiro, foi 2 anos inteiro, para que faraó mandasse chamar José. Enquanto isso, José estava sendo provado. Enquanto a profecia não se cumpre, você vai ser provado por Deus. Enquanto a profecia não se cumprir, José foi provado por Deus. E não adianta querer pular etapas. Deus não trabalha com atalhos. Observe um final de 2 anos completos. Só 2 anos. Depois que completa no final de 2 anos, aí faraó manda chamar. José vai se barbear. trocar as vestes, porque ele sai de dentro da cova, que a Bíblia é muito explícita em dizer que ele sai de dentro da cova, manda-se barbear e trocar as vestes. Até porque ninguém se apresenta diante do rei de toda forma. Ninguém se apresenta diante do rei de toda maneira. Então ele se barbeia, manda-se barbear e trocar as vestes. E observe que Faraó, ele não consegue dormir, perturbado a noite toda. E teve um sonho. Ele ficou tão perturbado, vou ser bem prático, bem explícito na palavra de Deus, bem direto. Faraó perturbou-se a noite toda, não conseguiu dormir, pregar os olhos, devido a um sonho que ele teve. E observe, querido, que a Bíblia é muito rica e muito explícita no sonho. Ele tendo o sonho que estava em pé no rio e subia 7 vacas gordas, formosas à vista, mas contrapartida também, na mesma proporção, subia 7 vacas magras, feosas, que devorava as formosas. E o texto diz também que outras espigas gordas, 7 espigas gordas e 7 espigas magras também, possuindo e devorando aquelas gordas. E o faraó ficou perturbadinho da vida e não conseguiu mais dormir. Eu creio que amanhecendo ele manda chamar alguns adivinhadores para que viesse dar a interpretação deste sonho para ele. Só que nenhum deles conseguiram dar a interpretação para Faraó. Nenhum deles conseguiram dar a interpretação a Faraó. Isso dá a entender que Deus não se revela para qualquer um. Vou repetir: Deus não se revela para qualquer um. Os céus não se abrem para qualquer um. Os céus não se abrem para qualquer um. O céu só se abre para quem tem compromisso com ele. Os céus só se abrem para quem tem compromisso com a palavra. Os céus se abrem para quem tem compromisso com o reino. O céu só se abre para quem tem compromisso com as escrituras. Prova disto, se você for observar em João 3, você sabe que, capítulo 3, ou em Mateus 4, você sabe que agora, quando Jesus ali está em João 3, que está para ser prazer batizado por João Batista, o céu se abre e Deus brada: esse é meu filho amado, em quem me compaz, e que tem alegria, e que eu amo ele. O céu se abre para quem tem compromisso. E observe que ninguém soube dar a interpretação para Faraó. E a Bíblia diz agora que o copeiro, o chefe, o mordomo, chega para ele e diz: Ô meu senhor, estando o senhor na sua indignação, quando o senhor nos enviou lá para a prisão, eu e o padeiro-chefe, Estava em um dia, uma noite atribulada, juntamente eu e o padeiro, tivemos um sonho, ou um pesadelo, assim que você quer entender. E esse moço, um hebreu, ele falou tudo o que a gente sonhou. Ele deu a interpretação, ele deu a revelação. O senhor quer que a gente chame, o senhor quer que eu chame ele, porque o que ele falou para mim aconteceu. Eu voltei ao meu cargo e estou aqui servindo o copo nas suas mãos. E concernente ao padeiro, o padeiro foi enforcado. Então ele deu a revelação, a interpretação. O senhor quer que a gente chame? E a Bíblia diz que Faraó mandou chamar José. Mas você lembra lá atrás que quando José deu a interpretação para o padeiro, para o copeiro e para o padeiro, ele disse: olha, quando entrares lá no palácio, tiveres com o Faraó, fala, lembra de mim. E Deus não permitiu, porque Deus não divide a sua glória para ninguém. Sabe por que por muitas vezes Deus não permite alguém te ajudar? Para alguém não bater no peito e dizer: só tem por causa de mim. Só entrou naquela porta por causa de mim. Só foi naquele convite porque eu indiquei. E como Deus não divide a sua glória com ninguém, e como é Deus que vai fazer por você, não é ninguém. E como é Deus que vai operar por você, não é ninguém. E como é Deus que vai agir por você, não é ninguém, é Deus. Então Deus, ele faz tudo bem feito, na hora certa e no momento certo. Eu estou pregando pausadamente para você entender. Você conhece esse texto. Eu estou trazendo só uma reflexão clara e bem explícita na sua mente. Você sabe que ele mandou chamar José. José se barbeia, troca as vestes e é entronizado até a presença de Faraó. Ele conta um sonho para José e começa a contar para José que ele estava em pé no rio, veio sete vacas gordas, sete vacas magras, sete espigas gordas, sete espigas magras. E José disse: olha, ele disse: eu sei que você tem a resposta, o jovem José. Ele disse: Faraó, eu não tenho a resposta, mas Deus te dará a resposta de paz. É Deus. E outra coisa, Deus tem urgência nesse negócio, porque o sonho é duplicado, mas se torna um, porque são 7 anos de fartura e 7 anos de escassez. Deus tem pressa nesse negócio. 7 anos de fartura e 7 anos de escassez. O sonho é um só. Então ele disse: olha, vai vir uma fome, vai vir uma abundância muito grande. O Egito vai se tornar uma potência mundial. Então, vai ser coisas extraordinárias, porque Deus tem pressa nesse negócio em fazer. Vai ser fartura, vai ser bênção, vai ser prosperidade, vai ser coisas maravilhosas. Mas também chegará o tempo de 7 anos de escassez. E procure no seu reino alguém capacitado, inteligente, para que construa galpões e venha estocar alimentos de uma forma extraordinária, porque a fome vai ser severa, a fome vai ser extrema, a terra vai gemer, a escassez vai ser grande. Mas quando isso vier a acontecer, se tiver obedecido, colocar uma pessoa diferenciada, inteligente, para administrar os celeiros, o Egito vai se tornar uma potência e todos virão comprar alimento no Egito. E Faraó se agradou da palavra, porque Deus tinha urgência nesse negócio. Vou repetir: Deus tem urgência nesse negócio. Vou repetir mais uma vez para que você entenda: Deus tem urgência nesse negócio. Aleluia! No que ele quer executar para lhe favorecer. E observe, querido, que ele disse: olha, procure alguém inteligentíssimo para que venha construir galpões, para trazer estocamentos de comida, de alimento, porque a fome vai ser severa. E parece que vejo o faraó olhando para os seus soldados e súditos que estavam ali, olhou para um lado, olhou para o outro, permita conjecturar, e não encontrou ninguém em volta que pudesse ser tão inteligente. Mas quando ele olha para José, ele disse: este homem é você. Vou repetir: este homem é você. Oh, glória! Você que vai administrar, é você que vai colocar a casa em ordem, é você que vai dar as instruções, o direcionamento. Você só não será maior enquanto eu tiver levantar o pé. O povo vai ter que se prostrar, inclinar perante a você. Oh, glória! A Bíblia diz que o Senhor, a Bíblia diz que Faraó deu autoridade a José, deu o anel para José, deu a esposa de deu a filha de Potifera para José. José teve dois filhos, Manassés e Efraim. José se tornou ministro da fazenda, governador. Aleluia! Um cargo que não existia, porque só existia faraônicos no Egito. E não existia cargo de governador. Mas Deus fez existir o que não existia para honrar o seu servo José na terra. Quando Deus quer honrar alguém na terra, aleluia, ele cria o que não existe para beneficiar na terra. Deus fará algo para lhe honrar na terra. Algo fora do script, que nem você menos imagina, Deus vai fazer por você, somente para lhe honrar. Oh, aleluia! E você sabe, querido, que Deus honrou José de uma forma extraordinária. Já estou encerrando. Deus honrou José de uma forma extraordinária. José teve dois filhos, José foi próspero. José agora estava com a chave do celeiro. Deus está colocando as chaves nas suas mãos. Oh, aleluia! Ah, mas pastor, chave, não, eu quero entender como você queira entender nesta noite. Deus está entregando a chave do celeiro em suas mãos. É você que vai comandar, é você que vai administrar, é você que vai dar as diretrizes, é você que vai dar a ordem, é você que vai estar à frente do negócio. Glória! Eu não sei se você está entendendo, é você que vai estar à frente do negócio. Deus está entregando a chave do celeiro nas suas mãos. Oh, aleluia! Porque alguém vai mandar lhe chamar. Entrega a chave a ele, entrega a chave a ela. É ele que vai comandar, é ela que vai administrar, é ele que vai estar na frente, é ela que vai estar na frente. Oh, glória! Deus vai te honrar de uma forma extraordinária. Deus vai dizer: é por isso que você não pode murmurar, não pode reclamar, aguarda o processo, aguarda o tempo da aprovação de Deus, porque quando começa, quando chegar o tempo do cumprimento da promessa, ô, glória, nem você vai acreditar o que Deus vai fazer. Eu vou falar bem rasgado, bem explícito, para você entender. Quando chegar o cumprimento da promessa de Deus por esse dia na tua vida, nem você mesmo vai acreditar. Tem alguém que vai mandar lhe chamar. Entrega as chaves a ele, entrega as chaves a ela. Tem anel de honra, uma honraria, haverá uma honraria da parte de Deus para a tua vida. Oh, glória, aleluia! Eu estou pregando para quem está entendendo nesta noite. Deus vai te dar honra, Deus vai te honrar, vai te dar família, vai te dar filho, vai te dar esposa, vai te dar esposa, vai te honrar num cargo, oh, glória, num cargo elevado, num cargo que muito há
2: almejava ter, mas só você vai ter, porque Deus está dizendo, quando eu honro bem feito, quando eu honro bem feito, quando eu abençoo de uma forma extraordinária. Está chegando a hora, está chegando o tempo, está chegando a tua vez, está chegando o teu momento. Deus está dizendo, toca as vestes, se barbeia, aleluia. Se for homem, troca as vestes, se barbeia. Se for mulher, troca as vestes, se ajeite, coloca uma maquiagem, não muito forte, mas simples, mas básica, oh glória, porque alguém vai mandar te chamar. Entrega a chave para ele, entrega a chave para ela, porque ele vai assumir. Aleluia, oh glória a Deus. Eu não sei se você está entendendo. É você que vai assumir. Alguém não quer, mas é você, oh glória. Até olhou para outras pessoas, mas não viu capacitação como viu em você. Até cogitou outras pessoas, mas não viu capacitação em outras, mas viu capacitação em você. É você. Alguém vai enxergar Deus na sua vida. Alguém vai enxergar Deus na sua vida. Vale a pena ser perseguido. Alguém vai enxergar Deus na sua vida. Alguém vai enxergar Deus na sua

Certo. Você tá entendendo? Ele nem se atrasa, nem se adianta. É no tempo, certo. E num final de 2 anos completo. 2 anos completo. Começou agora. Espera só um pouquinho. Daqui a pouco, tudo isso vai passar. É só você suportar. Deus está lhe provando. Deus está lhe treinando. Deus está lhe moldando, lhe podando. Porque Deus não entrega de toda forma a bênção que Ele tem para você. A bênção que Ele tem para você. É necessário Deus tratar comigo, contigo, nos moldar. A provação faz parte do propósito, tá? As provações, no plural, as provações faz parte do propósito. Porque se Deus não nos prova, qual é a graça que tem da gente testemunhar? Você só testemunha daquilo que, da batalha que você passou, atravessou. Porque se você contar um testemunho sem ter passado por batalhas ou por dificuldade, não tem graça. Porque todos que contam testemunho, lá atrás passaram por algumas situações constrangidas, ou constrangimento, ou humilhação, ou rejeições, ou calúnias, ou pedradas. Mas é tudo para edificação. Então, assim tão como José, suporte. Está chegando o tempo de alguém entregar a chave dos celeiros nas suas mãos. É você que vai administrar. Deus te deu esse dom. Deus te deu essa graça. Deus te deu esse conhecimento. Deus te deu essa habilidade. Deus te deu essa função. Não adianta. Se outro for fazer, não vai dar certo. Até que olhou, mas não viu. Mas ele enxergou em José a pessoa certa e ideal. E observe que os faraós não gostavam de pastores de ovelhas. Não gostavam de hebreus. Mas Deus fez. Desceu aqui agora. Deus vai fazer com que alguém que não gosta de você vai passar a gostar. Tá. Desceu agora quentinha. Deus fará com que alguém que não gosta vai passar a gostar de você. Vai passar a gostar de você. É com você que Deus vai fazer. É com você que Deus vai operar. Se prepare. As chaves estão sendo entregues. Isso é profético, tá? Entregue nas suas mãos. Seja na empresa, seja uma casa, seja um apartamento, seja um carro, um cargo, ou seja um carro, seja o que for. As chaves estão sendo entregues nas suas mãos. A chave daquela empresa, a chave daquela loja, a chave da microempresa, a chave daquele apartamento, a chave da casa, daquele condomínio, a chave daquele carro que você tanto almeja, que você tanto sonha. Eu não sou do profetizar isso, mas Deus está mandando. Recebe, está sendo entregue a você. Até eu estou recebendo aqui, Jesus. Está sendo entregue. É você que vai administrar. Vai ter anel de honra. Vai ter esposa, vai ter esposo, vai ter filhos. E o nome do Senhor vai ser glorificado. Recebe essa palavra, guarde na tábua do seu coração, e que os céus lhe abençoe, lhe prospere, lhe direcione, que tenha uma noite excelentíssima na presença de Deus. Guarde essa reflexão no seu coração. Pastor Edivan, em nome de Jesus.

0: mas grato a ti. Deus abençoe a todos, na paz do Senhor Jesus, caros ouvintes que se está aqui sintonizando na 100.5, um programa da Assembleia de Deus Missionária Pentecostal, Ministério Louvando a Deus. Que Deus abençoe a todos vocês que estão aí sintonizando essa programação, que estão aí dirigindo aí os seus motoristas de Uber, taxistas, vigilantes, pessoas que trabalham em horários noturnos. Deus abençoe com a graciosa presença aí. Que Deus abençoe seus familiares também. Eu quero também trazer para vocês, dar uma saudação para todos aqui que estejam ouvindo. Os irmãos aí lá do Valentino, a pastora Cristina, a bispa Marlene, o pregador Rafael também lá de Bahia, né, que já esteve ali conosco, né? Deus abençoe Robson, né? Pregador Robson, é que está aí nos ouvindo. Deus abençoe a vida deles também, né? A vida aí do todo o pessoal, pastor Nando e todo o povo que tiveram com a caravana lá na quinta-feira, que foram bem recebidos, recepcionados. E nós estamos agradecidos pela presença de todos que estiveram ali. Quero trazer também para você que está aí nos ouvindo também, também o pastor Gerônimo também. Deus abençoe a vida deles. Que eu quero trazer aqui nessa noite, na parte de Deus, antes de tudo, que eu trago um pouco da parte de Deus, uma porção da palavra. O pastor já falou aqui, e a gente já está bem abastecido com a palavra de Deus, que nem só de pão vive o homem, mas de toda a palavra que sai da boca de Deus. Eu quero que você, aonde estiver, feche seus olhos, né? Coloque a mão em sua enfermidade, aonde você estiver aí com sua dificuldade aí, sintonizado. Feche seus olhos, onde você estiver. Oremos. Senhor nosso Deus, Pai Criador do céu e da terra, estamos aqui, Senhor Deus, meu Pai, mais uma noite reunidos, Senhor. Eu sei, Senhor Deus, que o Teu poder, Senhor Deus, meu Pai, Ele é eficaz, Senhor Deus, meu Pai. Diz só uma palavra, Senhor Deus, meu Pai, meu servo será curado, Senhor. Senhor, que entre em sintonia, Senhor Deus, meu Pai, a todos aqui, Senhor Deus, meu Pai. Em nome do Senhor Jesus, que todos possam receber, Senhor Deus, meu Pai. Ó Pai querido, aqueles que estão ouvindo agora, Senhor Deus, esta programação, Senhor Deus, que o Senhor possa curar, Senhor Deus, meu Pai, de uma enfermidade, Senhor Deus, a qual, Senhor Deus, meu Pai, os médicos, Senhor Deus, desenganam, Senhor. Pessoas que estão com câncer, pessoas, Senhor Deus, meu Pai, que está com lúpus, doença consanguínea, Senhor. Essas doenças raras, Senhor Deus, meu Pai, que é difícil a cura, Senhor Deus, de fazer um milagre. Mas eu sei que, Senhor Deus, Tu és um Deus poderoso que tudo faz, e eu creio no Teu poder. Porque Tu és o mesmo de ontem, de hoje, de sempre, e sempre serás, Senhor Deus, Senhor e poderoso. Toda honra e toda a Tua glória é o Senhor que faz. Mas segundo a fé daqueles que estejam ouvindo, será curado em nome do Senhor Jesus. Porque Jesus sempre lhe fazia a cura. E sempre diziam que a cura não viria dele, mas viria da fé daquele que pede. Aquele que pede, recebe, aquele que implora, aquele que chora, que está pedindo, ele recebe, porque ele está querendo que Deus vai fazer. Já aconteceu em nome do Senhor Jesus inúmeras vezes que Deus já fez através do poder da sua palavra. Eu sei que você que está aí ouvindo, Deus pode curar desse mal acometido na sua vida. Essa doença, essa vesícula, essa doença que está aí no seu cálculo renal, onde essa doença que está aí te incomodando, o bálsamo, essa doença dos plânquias. Ó Deus, meu Pai, eu sei que o Senhor é o Deus que tudo pode. Pessoas que têm problema de fluxo sanguíneo, Senhor Deus, meu Pai, Tu és um Deus que cura, Tu és um Deus que faz milagre, porque, Senhor Deus, meu Pai, uma mulher antigamente, Senhor Deus, meu Pai, há mais de 12 mil anos sofria desta doença, Senhor. Tocou em orla das suas vestes e ela foi curada, Senhor Deus. Pai querido, esta pessoa aí que está ouvindo agora, Senhor Deus, meu Pai, que está, Senhor Deus, prestes, Senhor Deus, meu Pai, a ir para uma sala de cirurgia, o médico já deu o diagnóstico que vai fazer, Senhor Deus, esta cirurgia. Mas você que está ouvindo no nome do Senhor Jesus, creia nele que ele vai fazer a cura e você não vai descer a esta mesa de cirurgia. Porque o Deus que faz a cirurgia, ele não deixa cicatriz e também não deixa sequela. Quando Deus faz, ele faz bem, porque é ordem dele que a cura venha. Deus Pai Santo, nesse momento, vai visitando o Senhor Deus, meu Pai, esta pessoa, Senhor Deus, meu Pai, que é cadeirante, Senhor Deus, que deseja, Senhor Deus, voltar, Senhor Deus, a andar. Esta pessoa, Senhor Deus, meu Pai, que foi cometido, Senhor Deus, meu Pai, por uma doença. Uma doença com que fez, Senhor Deus, meu Pai, com que seu corpo ficasse aleijado, Senhor Deus, meu Pai. Ou uma queda, Senhor Deus, não sei. Mas, Senhor Deus, esta pessoa que tem desejo, Senhor Deus, meu Pai, de voltar a andar. Que o Senhor, Deus, meu Pai, faça um milagre no nome do Senhor Jesus e cure esta pessoa. Que ela passe, Senhor Deus, meu Pai, ter esta sensibilidade na sua perna, Senhor. Ô, Pai querido, Senhor Deus, meu Pai, levanta, Senhor Deus, meu Pai, esta pessoa, Senhor Deus, meu Pai, que está acamada, Senhor. Aleluia. Que está, Senhor Deus, esquecida, moribunda, Senhor Deus, meu Pai, há muito tempo, Senhor Deus, meu Pai, à base de remédios paliativos. Mas eu creio num Deus que você está ouvindo, que ele é poderoso, que ele é capaz de curar, em nome do Senhor Jesus. Se tu crê em nome do Senhor Jesus, tu não vai mais ficar à base de remédios. Deus vai fazer a cura imediata em nome de Jesus. Basta somente tu crer e colocar a tua fé em ação. Porque a fé é o firme fundamento das coisas que não se vê, das coisas que não se apalpam, das coisas que não se pode tocar. E se você crê em nome do Senhor Jesus, Deus irá fazer a cura agora no nome do Senhor Jesus. Você que sonha que o teu filho está passando por uma dificuldade, que nasceu com problema, Senhor Deus, meu Pai, ó, Deus, meu Pai, que muitas vezes, Senhor Deus, meu Pai, você quer levar para o médico, já gastou remédio, leva todo dia ao médico, Senhor Deus, meu Pai, e esta criança, Senhor Deus, meu Pai, cometida por uma doença rara, Senhor Deus. Se tu crê, mulher, se tu crê que você está aí, em nome do Senhor Jesus, vó, homem de Deus, e se estiver aí crendo aí, Deus vai fazer a cura do teu filho, em nome do Senhor Jesus. Deus cura doenças raras, porque o nosso Deus também é o Deus que está sempre, sempre presente no meio da angústia do povo. Porque não há mais o que significa do dinheiro, que você pode ficar com dinheiro. Pessoas ricas, pessoas milionárias, ela pode morrer com seus dinheiros, mas não compra a cura. Porque a cura vem de graça, e a graça de Deus, ela é que faz. Glória a Deus. Você pode ser rico, milionário, mas isso não vale nada. Aleluia. Você pode ter o seu nariz empinado, achando, você que é ateu, que não liga, que acha que Deus não faz, e Deus não cura, que Deus não vai. Você pode continuar com o seu nariz altivo, olhando para cima, achando que o teu dinheiro é mais poderoso do que tudo, vai morrer. Porque isso não leva a ninguém, isso não leva a credibilidade de ninguém. Dinheiro compra algumas coisas abstratas, mas não compra a cura, não compra a fé, não compra a salvação. E você que está me ouvindo agora, muda de posição. Sabedoria é a que está em humildade, você tem que dobrar o seu joelho. Crê que Jesus é o Deus que pode mudar a tua vida, a vida do teu filho. Você pode ter tua fazenda onde você estiver, gado, leite, aonde você estiver, tua fortuna. Ninguém quer tua fortuna, não. Porque o nosso Deus que nós servimos, ele é milionário, ele é dono do céu e da terra, do ouro e da prata.
1: Aleluia.
0: Nós não precisamos dessas riquezas do mundo, não. Mas Deus não tem preconceito com riqueza. Deus não quer que nós não venhamos se apegá-las a ela. Porque eu quero te dizer aqui nessa noite, que o Deus que tudo faz, Deus cura, Deus faz um milagre na tua vida. E se tu tiveres agora, homem de Deus, onde você estiver, pode ser rico, empresário. Qual é a tua doença que Deus quer fazer? Qual é o milagre que Deus quer fazer? Que você pode gastar toda a fortuna do mundo, mas o Deus que eu creio, ele faz milagre sem precisar de nenhum centavo, somente da tua fé.
1: Aleluia.
0: Creia agora em nome de Jesus, te ajoelha, que Deus irá curar da tua enfermidade. Deus Pai Santo, nesse momento vai visitando, Senhor Deus meu Pai. Vai visitando, Senhor Deus meu Pai, todo, Senhor Deus meu Pai, todo o mal, Senhor Deus, que fizeram contra o teu povo de Deus. As obras de Umbanda, de Quimbanda, de Candomblé, ela vai ser desfeita na autoridade do nome de Jesus. E se fizeram algum trabalho contra os homens de Deus, contra as mulheres de Deus, é debalde, maior do que está em nós, do que está no mundo. Porque o nosso Deus é poderoso para quebrar todos os despachos, todos os guias que fizeram, todas as hostes do mal que fizeram contra a sua, todas as obras de encruzilhada, todas as obras de feitiçaria, feitas nas matas virgens, feitas nas cachoeiras, os vudus, todos que fizeram contra o povo de Deus, eu neutralizo na autoridade do nome de Jesus, porque cai por terra todo mal. É por isso que eu sou assim, firme e crendo que toda a honra e toda a glória é do Senhor Jesus. E não tenho medo do mal, porque eu sei que o bem está em mim, então o mal não vai funcionar. Caia por terra em nome do Senhor Jesus. Eu desejo que todas as pessoas perseguidas, que Deus abençoe. E desejo o perseguidor que ele se converta em Cristo Jesus. Que Deus derrubou Paulo do cavalo. E você que persegue também vai ter um encontro com Deus. Eu sei disso. Que o nosso Deus é poderoso. O nosso Deus é eficaz. Ele é o Deus que tudo pode. E você que está aí nas cadeias públicas, você que está aí no presídio, você que está aí onde estiver aí, Deus vai fazer e marcar o encontro contigo. Porque o nosso Deus é um Deus zeloso, que zela pela sua palavra, e sua palavra ela não se dobra. Quando alguém com fé diz assim, ele vai ser curado, ele vai ser liberto, ele vai ser, em nome do Senhor Jesus, ter uma carta de alvará e vai se converter aonde ele estiver nessa cadeia. O Espírito Santo vai entrar aonde ele possa entrar. Que um coração quebrantado, um coração humilde, Deus ouve a oração desta pessoa que pecou e se arrependeu. Deus visita também os presídios femininos, aonde essas mulheres que cometeram delitos, cometeram infrações, Deus também visita os corações dela. Em nome do Senhor Jesus, que muitas destas aí, Senhor Deus meu Pai, possa estar ouvindo com o seu aparelho ligado agora, em nome de Jesus. Deus vai marcar o encontro com você e Deus vai salvar a tua vida e restaurar a tua família. Deus Pai Santo, vai nesse momento agora, Senhor Deus, visitando todos os ouvintes, Senhor Deus, e visitando, Senhor Deus meu Pai, todos, Senhor Deus, meu Pai, remanescente da nossa igreja, todos congregados, Senhor Deus, participantes, visitantes, pessoas, Senhor Deus, meu Pai, em nome do Senhor Jesus, Deus vem fazer agora um milagre acontecer na vida de cada um. Deus abençoe, Senhor Deus, meu Pai, a vida de todos os obreiros, Senhor Deus, meu Pai, da nossa casa, Senhor, nos capacita cada dia mais, Senhor Deus, meu Pai, em viver, Senhor Deus, debaixo de tua graça, debaixo de teus conhecimentos e tua sabedoria, que vem de ti, Senhor. Pai, abençoa, Senhor Deus, meu Pai, todos os departamentos, Senhor Deus, meu Pai, da tua igreja. Deus abençoa também, Senhor Deus, meu Pai, todo, Senhor Deus, meu Pai, que opera, que ouve, que faz essa programação, ser, Senhor Deus, meu Pai, seleta, Senhor Deus, meu Pai. Todos os assíduos, Senhor Deus, meu Pai, que não perdem o programa, Senhor Deus, meu Pai, que está, Senhor Deus, meu Pai, a nos ouvir. Deus abençoa também, Senhor Deus, meu Pai, e converta, Senhor Deus, o coração daqueles que estão ouvindo o nome do Senhor Jesus. Para não ficar com as minhas palavras e crendo que Deus já fez o milagre acontecer na sua vida, eu vou deixar para você aqui apenas um texto da palavra do Senhor, que eu aqui a me peguei quando nós vínhamos no carro e a pastora vinha falando junto com o pastor ali, em nome do Senhor Jesus, e Deus me inquietou a falar sobre a pessoa que ela quer fazer algo na vida da pessoa, mas ela quer usurpar das coisas que não são delas. Eu vou trazer aqui para você, eu marquei aqui e vou trazer para você observar, que está aqui no livro de Reis, se eu não me engano, aqui é onde tem aquela passagem que quando Adonias, ele pensa que poderia usurpar o trono de Davi. E deixa eu ver aqui, se acho que é 1 Reis, do capítulo 1, que quando Davi, ele está já velho, né? E foi a pedido do seu súdito que Davi não ficasse esquecido e trouxesse a Abissag, era uma sunamita, para deitar com Davi, porque ele já velhinho, já prestes a morrer. Então um dos seus filhos, chamados Adonias, já queria usurpar o trono do pai, e ele, veja bem que ele nem tinha morrido ainda. E é uma passagem muito interessante. Tem pessoas que pensam no poder, na herança, e nem respeita ainda o leito de morte daquela pessoa que está envelhecendo. Adonias era uma pessoa que era um dos filhos de Davi, que era de Agit, que era uma das quartas mulheres, que era esposa de Davi. E veja bem que no céu e na terra existe hierarquia, e o que era da vez não era nem Adonias nem Absalão. O da vez era Salomão. Salomão ficou somente na dispensação do pai. E você que é filho de Deus e filha de Deus, que tem uma promessa, e que Deus já fez uma promessa na tua vida, você apenas tem que orar e ficar na dispensação do Pai. Quem é o nosso Pai? Nosso Deus. O crente, ele não tem sorte em nada, mas o crente, ele tem promessa. E se você tem promessa, você vai alcançar, mas alcance no silêncio. Espera a dispensação do Pai. Adonias, ele fez tudo o que uma pessoa hoje quer usurpar um trono. Adonias, ele convocou todos os irmãos da sua casa, persuadindo a todos. Ele matou vacas, matou bezerros, matou tudo, fez uma maior festança, e todo aquele povo ali ficou comemorando: viva o rei Adonias! Isso antecipadamente. E tem pessoas que são assim, sabia? Quer usurpar o trono, quer fazer com que o seu nome venha a ser glorificado, e Deus não divide a glória dele para ninguém. Espere no seu canto quieto. Espere, que você é filho da promessa, vai acontecer. E é no tempo certo. Ninguém aqui vai ser uma pessoa, um superstar, tomar o trono, né? O pastor aqui ainda agora há pouco pegou sobre José. E José muitas vezes ficou no canto dele, sofreu tudo da vida dele, mas ele foi um governante e um primeiro ministro que nunca tinha feito, desde a época não se criou-se uma governança assim. É só faraó e faraó, mas faraó deu ao lugar para que José fizesse tudo. Ao contrário, agora é uma usurpação. Adonias quer o trono. Davi tem o trono. Mas Davi é quem manda. Davi, enquanto Davi está respirando, ele ainda é rei. E o crente que está respirando ainda é crente. E ainda espera a promessa do Senhor. Mas veja o que aconteceu, igreja. Para que o homem de Deus, e não foi primeiramente quem teve misericórdia, foi Davi não, foi o filho dele, que quando ele subiu e ouviu aquela trombeta tocando, ele ficou com medo. Adonias disse: o que é que está acontecendo? Vocês estão ouvindo? Estão ouvindo o que eu estou ouvindo? Ele ficou a saber que Davi mandou que o seu sacerdote ungisse a Davi a rei de Israel. Pronto. Enquanto Salomão foi ungido, e ele ficou sabedor, depois que o Davi morreu, ele veio ainda a temer, ficou temeroso por causa de Salomão. E Salomão foi a única coisa que ele fez. Se tu és homem de bem e não vai fazer nenhum problema contra o meu reino, contra a minha administração, tu viverás. Mas se tu não fores, tu morrerás. O tempo se passou, nada aconteceu, ele ficou assim, então tu vai em paz e siga. Meus amados irmãos, eu quis fazer apenas esta ilustração, que não foi uma pregação, mas eu queria somente trazer aqui essa síntese para você entender que se você é filho da promessa, ninguém vai usurpar aquilo que Deus te prometeu. Se você é homem de bem, mulher de bem, que nasceu para fazer a obra de Deus, ninguém vai usurpar aquilo que Deus te prometeu. Porque não é trono. Não é trono que vai fazer você ser feliz. Não é posse que vai fazer você feliz. É a presença de Deus que vai fazer a diferença. Se a presença de Deus está na tua vida, aonde você pôr o pé, Deus prosperará. Aonde você for, escolhe. Aonde você quiser, que Deus prosperará. Existia antigamente entre Abraão e o seu filho, aliás, Abraão e seu sobrinho Ló, existia uma divergência entre os seus pastores. Mas para não causar danos entre um outro, porque já haviam brigas entre eles, então, para apaziguar, teve uma reunião. Abraão chamou Ló e disse: escolha, Ló, nós não podemos seguir juntos, porque entre nós existimos diferenças, os pastores estão brigando. Escolha o teu lugar, onde você quer sair com o teu povo, com o seu gado, onde você escolher. Então Ló tinha uma ambição, olhou as campinas, o lugar mais verdejante, mais próximo, o lugar onde era Sodoma e Gomorra, ele ficou daquele lado. Então, restou o quê? Para Abraão, outro lado. O lado mais escasso. Mas a diferença ali é porque Deus estava com Abraão. A presença de Deus estava com Abraão. Deus protegeu Ló, mas a presença estava com Abraão. E se Deus está com você, não há o que temer. Amém? Deus abençoe a vida de vocês que estão aí ouvindo. Vocês que foram curados, que testemunharam. Então, faça-nos uma visita à nossa igreja. É a rua...
2: Rua João Bandeira de
0: Melo, número 86, 80, funcionário 1. Amém? Funcionário 1. Então, que Deus abençoe e faça uma visita, né? Para você ver a casa do Senhor, aonde você vai ser recebido. Amém? Amém? Deus abençoe a vida de cada um. Então, eu quero também dizer para você a programação dessa quinta-feira, né? Tem um culto de ação de graça, a pastora já falou, entendeu? Um culto de ação de graça. Vamos comemorar o aniversário do pastor André de Assis, entendeu? Nosso presidente. Que Deus vai ser um culto, né? Vem um pregador de fora, que o pastor já citou o nome dele, como é o nome, pastor? Rafael Gomes, que veio da cidade de Recife, Pernambuco. Então ele vai estar conosco, amém, na quinta-feira, amém? Amanhã é o culto de doutrina, e que todos da nossa casa estejam presentes e que não falte, amém? E também os visitantes que quiserem também vi o nosso culto de doutrina, ele é um culto livre, porque é um culto da palavra também lá, a manifestação do Espírito Santo de Deus está livre. Nós não fechamos portas para as ovelhas que querem ouvir a palavra de Deus e querem aceitar. Mesmo sendo um culto de culto de doutrina. Porque doutrina é um culto mais da palavra, é a palavra do Senhor que cura, que liberta. E quem entra na casa do Senhor, Deus não pode fechar a porteira. Deus abre para as ovelhas entrar e ser salvas, em nome do Senhor Jesus. É a nossa filosofia que Deus nos deu para ganhar almas para o reino dele. Amém? Vamos orar em nome do Senhor Jesus. Feche seus olhos. Senhor nosso Deus, Pai Criador do céu e da terra, estamos aqui, Senhor Deus meu Pai, mais agradecendo, Senhor Deus meu Pai, por um fim de dia, Senhor Deus, e uma madrugada abundante na Tua presença. A todos os teus filhos, caros ouvintes, que estejam ouvindo a tua palavra, ó Deus meu Pai, que ela seja, Senhor Deus meu Pai, visitada pelo teu Espírito Santo. Dá-lhes uma noite, um sono reparador na tua presença do Senhor, meu Pai querido, em nome do Senhor Jesus, e que amanhã, Senhor Deus meu Pai, possamos estar junto na tua doutrina. Pai querido, Pai Santos, que agora, nesse momento, agora, que todos recebam, em nome do Senhor Jesus, a bênção apostólica do Senhor. Que o amor do nosso Deus, Pai, Criador do céu e da terra, e da graça do nosso Senhor Jesus Cristo, e as divinas consolações do Espírito Santo de Deus, repouse sobre todos vós, em nome do Senhor Jesus. Glória, amém, glória ao Pai, glória ao Filho e glória ao Espírito Santo, em nome de Jesus.
3: Deus abençoe, meus irmãos. Paz do Senhor.
4: Fica com Deus.

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2: Clube da Madrugada e a hora certa, 1:02.

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3: Clube da Madrugada e a hora certa, 2:01.

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1: Clube da Madrugada e a Hora Certa, 13:01.

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1: Clube da Madrugada e a hora certa. 4 horas em ponto. 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
1: Belo dia, eu ia uma campanha política para Lingueiro. De repente, um caminhão na minha frente com uma frase que dizia: eu não sou dono do mundo, mas sou filho do dono. E lá ia eu, o caminhão atrás, eu querendo cortar, mas o caminhão não deixava, porque aquilo ia servir para mim, aquela frase. Anotei, até que enfim o caminhão deixou passar, eu passei, fui lá para a campanha, subindo serra, descendo serra, para lá, para cá, ainda me lembro, acho que na época de Arraes, porque o projeto do candidato era energizar, tal, e a gente foi lá no pezinho de serra, que nem energia tinha. 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Candidato a prefeito. Disse: olha, vamos lá para casa tomar uma, não é? Disse: rapaz, então vamos. Aí então, eu, candidato, tá, aquele negócio todo. Vamos lá na casa, o cara me recebeu muito bem, o matutinho. Vamos lá para a cozinha. Ele foi lá na prateleira, pegou um litro de uísque Drures e espanou. Deu um espanadinho e saiu botando nos copinhos. Pra lá, pra cá, tal, tal. Aí um matutinho pegou assim, olhou pro outro e disse: se tivesse um gelinho, nem energia tinha. Aí o outro olhou e disse: que é isso, rapaz? Boi com sede, bebe lama. Virou logo. Aí todo mundo saiu dali, eu gostei das frases. Eu disse: rapaz, isso vai dar uma música. E não é que deu? Segura!

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quero cantar uma música de um poeta maravilhoso, que vocês sabem de cor, de Luiz Gonzaga Júnior, o Gonzaguinha, lindo Lago do Amor.

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2: Mandar um abraço pro meu amigo Nélio Porcídio, em Petrolina, no Parque Estrela.

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Já imaginou como seriam os dias de chuva se não houvesse a esperança de que o sol vai raiar? Hoje eu escutei uma frase que ficou guardada no meu coração. Hoje amanheceu um dia muito, mas muito nublado. 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Mas já imaginou como amanheceu feliz o vendedor de guarda-chuvas? Sabe o que significa? Que nem todo dia a bênção vem, mas quando ela vier, ela vai superabundar sobre a sua vida. Então esteja preparado, porque quem marca o dia, a hora e o local é

0: Bom dia, Cláuber Bezerra. Mais um dia aqui nessa luta, graças a Deus.
1: Graças a Deus, meu irmão. Bom dia pra você, bom dia a você que nos escuta em todos os lugares dessa capital linda de toda a Paraíba. A você que nos escuta pelas ondas da 100.5 da rádio FM Líder na Rádios Net. A você que nos acompanha no YouTube. Temos uma excelente audiência, né, Ednei, no YouTube. E bom demais levantar, abrir os olhos, tomar um café, tomar banho, vir trabalhar. Trabalho é uma das coisas mais abençoadas, acho que depois da saúde e da família, é a coisa mais abençoada que um homem pode ter.
0: Verdade. Bom dia, Dayana Lucas.
2: Bom dia, Ednei. Bom dia você que está nos ouvindo aqui no Paraíba Boa. Como é bom ter vocês aqui conosco, viu? Começa já a interação, mandando mensagem. Daqui a pouco a gente vai mandar um abraço, um bom dia especial para cada um de vocês.
0: 7h19.
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0: Zé. Venilson, a vocês, cumprimento a toda a equipe técnica que está aqui no estúdio de forma brilhante todos os dias, fazendo com que essa máquina de audiência vá ao ar todos os dias. E no programa de hoje, vou iniciar com um tema, na verdade, Cláuber, Dayana, que já tem sido pauta vários dias. E a cada dia que passa, até chegar às convenções de amanhã, eu tenho certeza que é proposital. Não à toa, o governador Lucas Ribeiro domina as manchetes, e não é de ontem, de hoje, já vai fazer praticamente 30 dias com o mesmo assunto, a mesma batida, e a gente tendo que fazer leituras todos os dias porque essa indefinição da vice é igual pesquisa, é cenário de momento. Vários nomes estão sendo especulados. Ontem, Fabiano Gomes trouxe a informação com maestria de que mais um nome ganhou força nos últimos dias, mas o faro jornalístico, sabe, Cláuber, Dayana, que nos faz provocar, ir atrás da informação, nos faz ir além. E sabe o que é que eu descobri? Que a lista tríplice do Republicanos está formada e tem 3 nomes.
2: E eu tô doida pra saber quem são.
1: Eu arriscava aí os nomes.
2: Vamos apostar? Vamos, Cláuber, vamos?
1: Eu arrisco.
2: Tu acha que tem, quem tá nessa lista?
1: O número 1 dessa lista. Presidente da Assembleia.
2: Número 2. Wilson Filho.
1: Wilson Filho.
2: Número 3.
1: Número 3. Republicanos. Poderia ser...
2: Vamos pensar.
1: Não, já tá Adriano Galdino. Já está o Wilson Filho. Esse terceiro nome... Eu não sei, Adriano. Não sei, quem é que você arrisca?
0: A gente vai fazer uma matemática e vocês vão entender e chegar nesse consenso. Vamos lá. Primeira informação, primeiro ponto. O Republicanos deve se reunir nas próximas horas. Hugo Mota, que não está na Paraíba, está pegando um voo.
4: E vai desembarcar. A qualquer momento. Não se sabe o horário, se vai ser hoje pela manhã ou à tarde. Vai tudo depender da agenda de Hugo, que em Brasília, a gente sabe, como presidente da Câmara... E na volta dos trabalhos legislativos, ele precisa estar lá. Esse avião ele vai pousar a qualquer momento em João Pessoa hoje. E vai reunir na mesma mesa o presidente estadual do Republicanos, o pré-candidato ao Senado, Nabor Vanderlei, Hugo Mota, Adriano Galdino e um outro nome.
2: Posso dizer?
4: Calma.
2: Bota essa lista aí que eu esqueci o nome dele. Luciano Cartacho, que é o de João Pessoa.
4: Luciano Cartacho.
2: Foi, que eu tinha esquecido. Eu tava aqui puxando, faltava.
1: O ex-prefeito Luciano Cartacho.
4: Então, Adriano Wilson e Cartacho.
2: Cartacho.
4: É a lista tríplice.
2: É.
1: A possível lista
2: tríplice. A possível. Que a gente acha, tríplice. Né, Cláuber?
4: A gente vai além.
2: Eita. Tem mais?
4: Como eu já disse, já foi colocado aqui a qualquer momento. Não foi confirmado. Inclusive, falei há pouco com o Nabor Vanderlei, que é presidente estadual do Republicanos. E não existe reunião ainda confirmada para o horário da manhã. Isso não significa que essa reunião não aconteça ainda hoje. Repito, está faltando o quê? O voo de Hugo Mota ser confirmado para a Paraíba com desembarque em João Pessoa. E a conversa de ontem que a gente trazia sobre dividir as bases e a imposição de Adriano Galdino de não querer dividir as bases, ela é tão real nos republicanos que Nabô, Hugo, Adriano e o próprio Wilson Filho entendeu qual é a real intenção do Progressistas por trás dessa divisão de bases. E eu vou começar a destrinchar isso daqui e vocês vão começar a entender para já afirmar. Essa história de ceder bases dentro do Republicanos, amigo velho, como diz lá em nós, espere sentado, porque ela não vai acontecer nunca. E por que você está dizendo isso, Ednei? É simples. A estratégia do Progressistas hoje é se tornar o maior partido da Paraíba. Alguém discorda disso?
2: Não.
4: Zero. Eles querem formar entre 9 e 10 e com a federação União Progressistas, formar até 12 deputados estaduais.
1: Com essa, um terço, né?
4: Um terço. Com essa divisão das bases do Republicanos, seja de Adriano Galdino ou de Wilson Filho, quem é que vai enfraquecer nesse projeto?
2: Republicanos.
4: O Republicanos perderia, em tese, com Adriano Galdino, aproximadamente 60 mil votos. Com Wilson Filho, entre 50 e 40. Sabe o que isso significa na matemática do Republicanos?
2: Fica nanico. Perder espaço.
4: Perder de 2 a 3 deputados com essa divisão de bases. O Republicanos vai aceitar uma história dessa?
2: Zero.
1: Ninguém vai querer.
2: Zero.
1: Ninguém quer ser tocada, né?
4: O Republicanos tem trabalhado desde o ano passado com filiações, com movimentos partidários para continuar sendo a maior força da Paraíba e chegando na altura do campeonato numa vaga que não é nem tão importante para o Republicanos. A prioridade do Republicanos, eu já disse aqui nesse programa, é a eleição de Nabô Vanderlei no Senado. Tirando isso, não espere 220 do Republicanos em outras atitudes, como foco do Republicanos na pré-candidatura de João Azevedo. Não espere. E vou além. O Republicanos vai avançar nas bases do governador, do ex-governador João Azevedo. Prioridade do Republicanos é a reeleição de Lucas. Não, não é prioridade. O Republicanos está lá para compor, vai ajudar, vai colocar força, mas não é prioridade. Prioridade a gente elenca assim, ó. O que é o meu objetivo? O meu objetivo é eleger Nabô Vanderlei ao Senado. O resto é consequência da força que eu vou dar. Então, não é prioridade para o Republicanos vaga de vice. Não é para o Republicanos prioridade da força na campanha de João Azevedo. Não é prioridade da força na campanha de Lucas. Prioridade do Republicanos é a eleição de Nabô Vanderlei. Com esse movimento de querer enfraquecer as bases republicanos, e o presidente estadual do partido, Hugo Mota, Adriano Galdino e o próprio Wilson Filho já entenderam esse movimento, já chegou um consenso dentro dos republicanos. Não haverá divisão de bases, seja quem for o escolhido. Então, se o Progressistas, como o recado que mandaram sábado para Adriano Galdino, de 3 deputados, ei, nessa divisão de base aí, lembra de 10 para mim, 10 para mim, 10 para mim, 5 para um, 5 para outro. Não espere. Ou se quiser esperar, com toda a fé que você tem, espere, mas espere sentado, porque isso não vai acontecer. Mexer com os votos dos republicanos é fazer com que nomes como Luciano Cartacho, Márcio Roberto, Nelinho Costa e Dr. Jacques corram o risco de não se elegerem. Então, vocês acham mesmo que o Republicanos vai abrir mão de base para colocar eleições de Cartacho, Márcio, Nelinho, Jacques
1: no
4: jogo?
1: E Ednei, tem um recorte que tem que ser feito também, né, nessa que você fala, nesse cenário da Assembleia Legislativa, é que todo mundo, é normal, isso é até sobrevivência, todo partido quer crescer a base. Se ele tem 10, ele quer 11, se tem 11, quer 12. A pretensão do Republicanos é ter 12, ou seja, ele vai representar um terço dos 36 deputados estaduais da Paraíba. O Republicanos hoje tem a probabilidade, tem a chance de fazer 12, um terço. Por si só, mesmo que não houvesse aquele acordo entre os seus pares lá para fazer o biênio do Republicanos, né? Os dois biênios da presidência, ele já sairia com uma força de captação muito grande, porque só precisa de uma maioria simples, não é isso?
4: Isso.
1: Para você ser. Então, se você tem 12 deputados. Você consegue fazer uma base de 12 deputados. Para você ter a metade, você precisa fazer só acordo com 6.
2: Agora
1: e tendo os políticos que se tem dentro do Republicano, não é difícil de você conquistar 6 votos, de negociar 6 votos na própria mesa diretora, né, Ednei? Que as pessoas não atentam, mas a eleição da casa não é só a presidência, quem vai ser o vice, quem vai ser o secretário, quem vai... Porque cada um tem uma função e um poder diferente, claro.
4: Conversar com gente inteligente faz com que ele pegue o fio logo nisso. O Progressista se tornando o maior partido da Assembleia Legislativa, ele faz com que esse acordo dos dois bens para os republicanos, ele caia de imediato.
1: Caia de imediato.
4: Se o Republicanos não permanecer como a maior força da Assembleia Legislativa, essa história de brigar por dois bienes, esqueça, amigo velho.
1: Exatamente.
4: Não vai existir, não.
1: Tem que preservar essa base grande.
4: Exato.
1: E crescê-la, porque senão você perde a prerrogativa, que não é uma lei. E, engraçado, funciona de Brasília às assembleias. As bancadas que têm o maior número de deputados e deputadas, de senadores e senadoras, têm a primazia de pleitear a cabeça da chapa da presidência da Assembleia. E isso é o que está em jogo, na verdade. Quando eu divido, é a arte da guerra. Eu divido para enfraquecer. Se eu divido a base, eu enfraqueço o partido, diminuo o número de cadeiras e não brigo, né, Ednei? Não vou brigar pela presidência.
2: Mas também tem outros nomes do Republicanos que necessariamente não precisaria mexer na mesa, não mexeria na composição para a Assembleia Legislativa.
1: Por exemplo,
2: Ranieri. Que teve aqui conosco.
1: Mas Ranieri é federal.
4: Não, mas Ranieri está numa disputa para federal. No qual o Republicanos também está indo forte e precisa dos votos de Ranieri para formar os três.
2: Então você está dizendo aqui que o Republicanos pode abrir mão da vice para comprar essa composição?
4: O Republicanos não vai abrir mão de voto nenhum. Nem para federal. É aí que eu vou chegar. O Republicanos vai formar uma lista tríplice. Pode haver mudança, a gente sabe, isso aí é retrato e é leitura, mas conversando com agentes internos do Republicano, com pessoas, não foi com um, com dois ou com três, foram com vários, tá chegando-se a um consenso de que essa história, primeiro, de pedir votos, que o Republicanos abra base de qualquer deputado que seja, ela não vai existir, seja com Adriano Galdino, com Wilson Filho, com Luciano Cartacho, com quem quer que seja.
1: Até porque o número de votos não é absoluto, né, irmão? Você pode abrir aqui e tomar um bypass lá na frente, né?
4: E numa eleição apertada como essa, que está literalmente na calculadora para saber quem vai conseguir cumprir a meta ou não,
1: exatamente,
4: não espere outra coisa. Então, essa divisão de bases deixa de existir. Aí começam então a entrar os empecilhos de quê? Não, então a gente precisa de um nome que nos dê sustentabilidade, que nos dê governabilidade, que nos dê paz. Argumentos que vão ser colocados na mesa, por exemplo, para enfrentar o nome do presidente da Assembleia Legislativa, Adriano Galdino. Não, precisa de paz para governar. Amigo, Adriano é um vice atuante. Mas concordo muito com aquilo que Cláudio Bezerra coloca aqui. O tamanho do vice, quem dá, é o governador.
1: Isso é primordial.
4: É primordial. O Wilson Filho está crescendo internamente dentro do partido? Tá. Mas tem um outro nome que está circulando nos bastidores, que está chegando inclusive no consenso, que vai atender todas as prerrogativas e vai dar um nó, um xeque-mate em qualquer argumento que o Progressista queira dar. É o nome da ex-prefeita de Patos.
2: Posso puxar longe,
4: muito conhecida, que tem experiência no legislativo, que tem experiência no executivo, que é um nome que traz governabilidade, que amarra o Republicanos, que amarra as perspectivas de Lucas crescer nas pesquisas e que vai trazer a paz tão sonhada.
1: Quem é essa figura?
2: Sim.
4: Chica Mota. Chica Mota.
1: Como vice?
4: Chica Mota.
2: Rapaz, será?
4: Rapaz, está crescendo de uma forma absoluta dentro dos Republicanos.
1: Como vice?
4: Chica Mota.
2: Rapaz, será?
4: Rapaz, está crescendo de uma forma

0: É você o vice de Lucas?
1: Bom dia a todos vocês. Acabei de chegar em Brasília. Hoje eu estou com duas agendas aqui na capital federal, a Convenção Nacional dos Republicanos, como também um projeto que eu fui relator, o presidente Lula me convidou para sanção. Estarei presente também logo mais no Palácio do Planalto para sanção do filtro de relevância dos projetos, dos processos que tramitam no STJ, Superior Tribunal de Justiça. Então, momento importante, né, da nossa atuação parlamentar. Naturalmente, esse debate sobre vice-governador, você vê que todos estão mirando, né, é o último dia, no dia da convenção é amanhã, não necessariamente será o último dia, mas o dia da convenção é amanhã. E fico feliz porque o Republicanos tem nomes, né, tem nomes para o perfil que for traçado, seja geográfico, seja se for de gênero, né, seja que seja um perfil, né, ponderado, harmonioso. O que é que eu tenho defendido? Né? Que nós temos todos, nesse arco de aliança, nomes. Né? E que seja um nome que contemple, naturalmente, esse sentimento, mas também que passe, né, pela escolha do próprio governador Lucas Ribeiro. O companheiro de campanha vai ser 2 meses, mas o companheiro de trabalho serão 4 anos, né, de convivência. Então, é importante que seja alguém que contemporize, que harmonize, né, que conheça o papel de vice. Eu acho que Lucas chegou onde chegou, porque ele soube reconhecer o papel do vice. O vice tem o seu lugar e o titular tem o lugar dele. Né? Então, cada um, quando cumpre bem o seu papel, sua função, tudo flui melhor. Né? Então, para a paz da Paraíba, para o melhor da Paraíba, né, que seja um perfil de uma pessoa conciliadora, que seja parceiro de não só na campanha, mas parceiro de luta, porque eu vejo claramente que nós vamos vencer esta eleição. Né? Então a gente tem que pensar não só na eleição, mas também pensar já nos 4 anos de trabalho em favor e defesa da Paraíba.
0: Ô, Ranieri,
1: o meu nome sendo...
0: Mas me diga, já chegou o convite para Ranieri, sim ou não?
1: Não houve convite para ninguém, na verdade. Né? As pessoas estão aí, eu acho que os nomes que estão sendo colocados estão sendo avaliados. Quando for, de fato, né, já mais, vai afunilando, é que devem ser feitas as consultas, é o que eu imagino. Né? Mas até então não soube que ninguém foi consultado. Né? O que eu tenho dito, de fato, é que essa decisão, né, passa pelo arco de partidos, mas também pela decisão pessoal do governador Lucas Ribeiro, que ele tem essa autonomia de escolher o seu companheiro de 4 anos de trabalho, né, que vai estar ali ao seu lado, né, colaborando de forma de coadjuvante, vice é coadjuvante. Meu pai foi vice-governador e cumpriu muito bem o papel dele de vice-governador, como exemplo do governador Lucas Ribeiro, enquanto vice, cumpriu muito bem o papel dele. Então, naturalmente, essa escolha eu acho que também deve, né, naturalmente, eu acho que ser o governador Lucas ter toda a autonomia. Eu acho que os partidos têm que ter essa compreensão de dar a ele essa autonomia de escolha do seu companheiro,
2: Ranieri,
1: não só de chapa, mas companheiro de trabalho.
2: Bom dia, Ednei falando, satisfação mais uma vez
1: dia,
2: falar
1: Ednei.
2: Com você,
1: satisfação,
2: meu irmão. Uma coisa que a gente se encontrou foi em Guarabira, num momento não tão bom, mas
1: isso.
2: Fica aqui registrado.
1: Foi o falecimento do pai do nosso amigo Rodinei Araújo. Teve com o Rodinei ontem lá no Candele.
2: Foi?
1: Na
2: festa. Ah, então você está em casa. Ranieri, me diga uma coisa. Seu nome está sendo colocado, especulado fortemente dentro do Republicanos. Porém, informações trazem e especulações de que um outro nome está crescendo internamente dentro do Republicanos, que é o nome de Chica Mota. Nome bastante conhecido, ex-prefeita de Patos, deputado estadual de legislatura, inclusive companheira sua de partido. Dentro dessas consultas, falando internamente sobre o Republicanos, se Ranieri for consultado sobre o nome de Chica, qual a avaliação dele?
1: Francisca Mota, para mim, é uma pessoa, é uma referência. Quando eu cheguei na Assembleia, no meu primeiro mandato, ela foi uma professora para mim. Uma pessoa que passava segurança, determinação, muito leal, muito correta, maranhista, assim como eu. Né? Então, Francisca Mota é um nome para ser governador, imagine vice, né? Francisca eu acho que ela representa muito bem a mulher sertaneja, paraibana, sabe? É uma pessoa rara. Tem políticos hoje que está em extinção, que está em raridade. Francisca Mota é uma dessas que está... É uma política rara, é uma pessoa realmente muito singular. Eu tenho o maior carinho, o maior apreço por ela. Me contemplaria também, assim como Adriano Galdino. O bom do Republicanos é que nomes não nos faltam, né?

0: com perfil, né, e com trabalho, com dedicação, com trajetória, com história. Não é isso, Francisca Reúne?
1: Deputado, Cláuber Bezerra, bom dia mais uma vez, sempre bom falar com o senhor.
0: Ô Cláuber, satisfação, meu irmão, alegria ouvi-lo.
1: Alegria. O senhor veio aqui várias vezes, nós já vamos, a gente está conversando com o senhor sempre.
0: Desde já
1: a gente agradece sempre a disponibilidade, com mandato ou sem mandato. Ranieri é essa mesma pessoa, dócil, atenciosa com todos nós aqui. E é bom fazer esse registro, porque tem gente que é complicado e Ranieri não consta nessa lista.
2: Não
1: consta nessa lista dos complicados. Não constando nessa lista dos complicados, pela sua densidade, pela sua história como deputado, como político da Paraíba, eu lembro que o senhor veio aqui e disse: Cláuber, eu só vou ser candidato à eleição se o partido me der condições de fazer isso. Como é que me dá a condição de fazer isso? Eu assumindo o mandato, né, indo para Brasília, porque é diferente pedir voto sentado na cadeira e diferente não estar, né, deputado? Como o senhor mesmo falou. E a sua densidade eleitoral conta muito para o coeficiente total do partido. Como é que ficaria, então, a distribuição disso aí, caso o senhor for convidado para ser esse vice na chapa de Lucas Ribeiro? Porque os pré-requisitos que dizem que tem que ser uma pessoa que não cause problemas, uma pessoa que seja leal. E dentro do seu partido, o senhor cai como uma luva com esse perfil. Porque todo mundo que lhe conhece sabe que o senhor é cumpridor das suas promessas, dos seus compromissos. Como é que ficaria, então, essa nominata, que a sua votação é imprescindível também para uma cadeira dentro do partido?
0: Cláudio, cada dia com sua agonia. Eu não posso antecipar nada, porque né, a gente tem que ter muita ponderação e moderação. Nós temos duas grandes lideranças dentro do Republicanos que sabem conduzir muito bem, né? Temos o presidente Adriano, o presidente Hugo Mota, né, que saberão, sem dúvida alguma, conduzir, né, quando o Republicanos for consultado a oferecer o nome, se for o Republicanos que vai oferecer. Claro que eu trabalho com essa tese, desejo isso, né, que a gente se fortaleça, quanto mais melhor, até porque pelo tamanho, né, pela dedicação, pela solidariedade nesse projeto de João e de Lucas que o partido tem tido, né? Mas eu acho que cada dia com sua agonia. Eu não posso antecipar qualquer tipo, né, de arrumação política eleitoral, né, da mesma forma que Adriano também não pode fazer isso, é um dos nomes cotados. Ele não pode agora já falar em definição, né, em, por exemplo, liberar suas bases eleitorais. Ele tem que vai ser o estadual mais votado, mais uma vez, da eleição nesse ano, não tenho dúvida disso, né? Então, tudo tem que ser tratado com moderação. Uma vez sendo consultado sobre essas possibilidades, é que se vai, né, buscando as alternativas, vai buscando acomodar, porque o partido precisa. A gente tem um projeto de fazer as quatro vagas de deputado federal. No Brejo, inclusive, nós temos hoje dois candidatos que não tinha nenhum, né? Hoje tem eu e Tião Gomes, né? Então é importante, né, que a gente possa também discutir isso e que a gente não tenha, né, perdas, para não prejudique a nominata de fazer esse projeto de quatro vagas de deputado federal. Três eu já vejo garantida, né? Três está aí, o Hugo, o Murilo e o Wilson. E aí está brigando por uma quarta vaga, outros, né? Eu não disponho dos bens materiais, as condições materiais que quem está no mandato. A gente sabe que a emenda parlamentar hoje é algo estratosférico. É difícil você concorrer quem está fora, quem está dentro, com esse tamanho da emenda parlamentar. Eu sou o único deputado federal que admite discutir sobre isso, porque eu acho que está errado esse tamanho. Eu acho que esse tamanho está errado. Isso cria uma blindagem para que não se renove a Câmara dos Deputados.
1: Exato, cria quase uma casta, né, deputado?
0: Eu defendo o voto distrital, ou pelo menos distrital misto, para que o eleitor esteja mais perto do seu representado. Isso a gente tem que fazer essa discussão.
1: Tem.
0: Não é fácil, porque o status que está aí hoje é muito melhor para todos os 530

0: do Republicanos. O Wilson Filho, qualquer nome que hoje seja indicado pelo Republicano, tiver que abrir mão da base, o partido vai aceitar isso?
1: Olha, deixa eu te falar, eu acho que por isso que o governador tem que ser muito, tem que ser ouvido demais nessa escolha. Porque se o governador optar por um nome, né, e esse nome reunir, né, o apoio da, do arco de aliança, né, é, eu acho que essa construção pode ser feita. Né, a construção, essa conta pode ser feita de reacomodação. Naturalmente, o que tem que fazer é a compatibilidade, né, do indicado por um partido com a preferência pessoal do governador. Eu acho que é importante. Ninguém pode ser, não pode ser um nome que seja imposto, né, que, porque a gente tem que pensar na convivência de gestão. É isso que eu tenho defendido. Uma vez isso acontecendo, né, eu acho que essas questões mais acessórias vão se acomodando no momento certo. Né. Do ponto de vista, eu não posso falar em nome do partido. Nós temos um presidente, que é o deputado, que é o senador, Nabu Vanderlei, o presidente. Mas nós temos de lideranças, né, como o Hugo, como Adriano, que deverão falar sobre isso, sobre a metodologia, naturalmente. Mas a minha defesa pessoal, aí sou eu, Ranieri, enquanto parceiro de primeira hora do governador Lucas Ribeiro. Eu acho que ele deve ter a tranquilidade para escolher o nome que seja seu companheiro de trabalho durante os 4 anos. Essa é a minha defesa pessoal para o governador Lucas Ribeiro. E que este nome, naturalmente, agregue dentro do arco de aliança de partidos, não só do Republicanos, que é o maior partido, que reivindica com muita legitimidade esse espaço. Mas essa, eu acho que é a minha tese. Que a tese que o governador, ele próprio, possa estar conduzindo, né, essa escolha, porque não é apenas a convivência de 2 meses. Né, 2 meses no instante passa, mas os 4 anos é bom você ter alguém que você possa contar, que você confie, que seja um parceiro, né, de todos os momentos.
0: Ranieri Paulino, ao vivo, direto de Brasília, muito obrigado pela sua participação aqui no O Paraíba Boa. Bom dia e até a próxima.
1: Um grande fraterno abraço e convidar a todos, se for permitido, para amanhã, para a nossa convenção, vai ser uma convenção conjunta, Republicanos, PSB, PP, no centro de convenções.
0: Não só é permitido, como a gente vai transmitir, viu? Amanhã terá cobertura especial aqui, a partir das 3 horas, iremos cobrir, inclusive, com você lá.
1: Opa, sejam muito bem-vindos, viu? Um grande fraterno abraço, que Deus lhes abençoe.
2: Um abraço, deputado.
0: Ô, Dayana, vamos fazer agora uma conexão 7h45. Com o nosso comandante Fabiano Gomes, porque ele escutou a discussão desde o início, pediu para participar.
3: Ele disse que tem uma bomba para jogar aqui na senhora.
0: Vixe!
3: Meu
0: quando
3: amigo.
0: Ele vem, meu amigo...
3: Ele disse que tem informações de bastidores. Ele disse que daqui a pouco... Olha, ele disse que daqui a pouco liga pra gente, tá apurando aqui a informação.
0: Ele tá realmente com cocadinha de sal, é?
3: Cocadinha de sal, meu amigo, eu vou dizer uma coisa pra você, viu? O que ele vai trazer aqui vai parar a Paraíba. Até porque, eu não sei se vocês já estão sabendo.
0: Diga.
3: Mas a informação que eu tenho e que Fabiano vai confirmar quando ele entrar aqui... É que tem novidades, tem uma bomba na FGTV. Ele vai me confirmar daqui a pouco. A informação que eu tenho é que tem um novo integrante para chegar na FGTV. É um nome de peso que veio de um sistema de comunicação.
2: Olha.
3: TV e rádio, vou dizer só isso.
0: Peraí, vamos lá, vamos refazer a rota, explicar para quem tá em casa. A partir da próxima sexta-feira, a FGTV entra oficialmente no ar com o pontapé inicial, que é o primeiro debate, vou frisar, primeiro debate entre os candidatos homologados em convenção ao governo do estado. Cara a cara, Lucas Ribeiro, Efraim Filho e Cícero Lucena. E durante o debate... A estreia da FGTV, você está dizendo que vem aí reforço de peso? É isso, Dayana?
3: Isso. A gente vai ter essa informação que eu estou trazendo para vocês, certo? Eu tô até nervosa de falar, porque eu não esperava por essa pessoa, eu não esperava por esse nome. Eu já sei, obviamente, porque eu estava com o Fabiano.
0: E por que tu não me fala nada?
3: Não.
2: É surpresa?
3: Não, é surpresa tu não sabe, pra todo mundo. Só quem sabe sou eu e Fabiano e a pessoa.
0: Rapaz, isso aí é jogo desigual, viu?
3: É não. Olha, deixa eu dizer uma coisa pra vocês. Esse nome é um nome de peso. É um nome que vem de um sistema de comunicação. É um nome que tem experiência com rádio, tem experiência com TV. E a gente não vai divulgar, sabe quando?
0: Ah.
3: Deixa eu falar aqui pro Fabiano, se pode divulgar. Daqui a pouco, daqui a pouco. Mas deixa eu falar agora, pra vocês. Agora eu
0: peguei,
3: peraí,
0: eu peguei um fio. Então quer dizer que essa pessoa era, até então, tava num grande sistema de comunicação, é isso? Uhum. Check. Rádio e TV. Check. Tá vindo pra FGTV.
3: Check.
0: Então, Fabiano Gomes deu um checkmate.
3: Daqui a pouco ele vai falar com a gente. Fabiano está se organizando para entrar, mas eu quero reforçar com vocês...
0: Diga a vocês, essas reuniões secretas...
3: Eu quero reforçar com vocês que estão ouvindo aqui o programa.
0: Diga.
3: Duas coisas. A primeira é que amanhã a gente vai estar ao vivo a partir das 3 horas, fazendo toda a cobertura das convenções. A nossa equipe e a equipe de Márcio Rangel, a equipe da FGTV, a TV de Fabiano Gomes e a equipe da MRTV, a TV de Márcio Rangel, vão estar juntas amanhã para a transmissão das duas convenções. Você vai acompanhar ao vivo a convenção do MDB, que também tem como pré-candidato Cícero Lucena, que vai ter lá a candidatura homologada amanhã em convenção. E você tem do outro lado o PP com Lucas Ribeiro, onde vai ser homologada também a pré-candidatura dele ao governo da Paraíba. A partir das 3 horas da tarde, temos um encontro marcado aqui na FGTV. Nossa equipe está preparando a cobertura com repórteres no local, todos os bastidores, a chegada das pessoas que vão participar da convenção, todo aquele clima, sabe? Você vai acompanhar aqui na FG.
2: E eu tô curioso, viu? Porque vai ser o primeiro, então vai estar todo mundo dando a largada igual, né? Inclusive os próprios candidatos, embora sejam homens experimentados e mulheres experimentadas, sempre dá aquele frissonzinho, né? Aquele friozinho na barriga. Vai ser o primeiro, a gente quer trazer esse clima para já ir contagiando o eleitor, o telenauta, o telespectador, porque é um ano importante demais, viu, Dayana? Porque eu não sei se você viu, ontem foi divulgado o Atlas da Mobilidade Social, Ednei. Sabe o que é isso? Mobilidade social. A gente sempre ouve falar de mobilidade urbana, né? Vai para um lado, vai para o outro. A social é do mesmo jeito. É como você nasce, a condição financeira que você nasce e onde você chega na idade adulta. E aí o levantamento trouxe um dado interessante, viu, Venilson? Os 25% das pessoas, os dados fazem parte da nova versão do Atlas da Mobilidade Social, da plataforma pública interativa desenvolvida pelo Instituto Mobilidade e Desenvolvimento Social. E aí a gente vê que quase metade dos filhos, dos 25% das pessoas mais pobres, não conseguem deixar essa condição na vida adulta. Aí, eu trouxe uns números aqui que está no jornal e depois eu vou pedir também para a Venilson colocar ali aquele mapinha, aquela pirâmide dos rendimentos, viu, Dai? A disparidade é muito grande. O destino dos filhos dos 25% mais pobres no Brasil fica da seguinte forma. Ficar entre os 10% mais pobres, 23% vão ficar entre os mais pobres. Permanece entre os 25% mais pobres, metade, 48% praticamente. Ficar entre os 50% mais pobres, você nascendo entre os mais pobres, significa que quase 74% vão permanecer sem crescer na escala social. Para uma pessoa que nasceu nas famílias mais pobres, chegar nos 25% mais ricos, só 3% dessas pessoas. E aí, meu irmão, para você estar entre os 10% mais ricos, digamos, eu nasci numa comunidade, meu pai pobre, minha mãe pobre, a chance que eu tenho de chegar entre os 10% mais ricos é de apenas 1%.
0: Meu Deus.
2: Isso traz uma desigualdade, isso mostra uma desigualdade muito grande do nosso país e diz, principalmente, se você não estudar, Dayana, se você não tiver acesso à escola, aí entra a função do Estado, do governo e do Estado em fomentar essas pessoas para que ver. Eu sou exemplo disso, acho que vocês também. Meu pai é um funcionário público, minha mãe é dona de casa. Lá em casa, nós somos de Campina Grande, nós quatro estudamos na universidade pública e todos nós conseguimos melhorar um pouquinho de vida devido ao estudo. E esse estudo mostra isso. Mas, Venilson, olha só, para quem está no YouTube, olha isso, Dayana Lucas. Isso hoje é a realidade brasileira, viu? 35%, bota aí, ó, 35,58% vivem no Brasil abaixo do salário mínimo. Isso significa mais ou menos R$ 1.500. Está vendo ali na base da pirâmide?
0: 35%
2: vive.
0: Como é que esse povo sobrevive?
2: Com mais ou menos 1.500 conto, ou seja, menos de um salário mínimo, certo? Aí quando você vai para a escala entre quem ganha entre um e dois salários mínimos, viu? Que é mais ou menos R$ 3.000, 34,85% da população tem esse rendimento no Brasil. Veja só. entre 2 e 3 salários mínimos, Dayana, só 12,3% da população que tem essa renda, que é mais ou menos R$ 4.500. Olha só como é mal distribuído. Se você subir um pouquinho essa escala, eu digo, olha, não, eu ganho entre 3 e 5 salários mínimos, ou seja, mais ou menos 7.500, é menos de 9% da população que ganha esse dinheiro. Aí, se a gente der um salto muito grande, pulando para a faixa econômica entre 5 e 10 salários mínimos, apenas 5,65% da população ganha entre 5 e 10 salários. Já não é privilegiado. Vamos chegar nos privilegiados daqui a pouquinho, que é aqueles penduricados.
0: Ainda não é?
2: É nada, homem. Olha,
0: meu Deus.
2: Para quem ganha entre 10 e 20 salários mínimos, que é mais ou menos 30 mil reais, aqui a gente coloca prefeito, vereador, deputado estadual, alguns desembargadores, se for da faixa média, somente 1,97% do Brasil, dos trabalhadores do Brasil, ganham até 30 mil reais.
3: Olha aí.
2: De 15 até... Não é desigual?
3: Demais.
2: Desigual. Quando eu somo, quem ganha entre abaixo de 3, de 3 a 5 salários mínimos, eu vou ter aqui, fazer uma conta rápida de cabeça aqui, dá 60, 65, 77... 85% da população brasileira ganha entre 3 e 5 salários mínimos. Uhum. E apenas 0,2% ganham entre 40 e 60. E os ricos mesmo, que são considerados ricos, que é acima de 100 mil reais, é 0,01%.
3: Então, ou seja, é só uma bolhazinha.
2: De cada 1.000 pessoas, uma ganha acima de 100 mil reais. Mas, em compensação, de a cada 100 pessoas, 35 ganham menos do que um salário mínimo.
3: É desigualdade.
2: É desigualdade.
3: Né?
2: Então, como é que você cresce socialmente? Como é que você sai de uma classe social para outra se a própria pirâmide lhe condiciona pelas condições de vida que a gente tem de permanecer no mesmo lugar? E só tem um caminho, Ednei: estudar. Somente. E aí o Estado tem que entrar com salário digno para os professores, estrutura física para os meninos, escola de tempo integral, porque é só assim que o filho do pobre cresce. São 7h55, vamos para o intervalo?
3: Não, o Fabiano está aqui.
2: Ah, eu não sabia, não.
3: Ah, nosso comandante está aqui.
2: Perdão,
3: bom dia,
2: Fabiano.
3: Comandante.
4: Fabiano Gomes.
5: É, Glauber.
2: Bom dia,
5: bom
2: querido.
5: Bom dia, Ednei Oliveira. Ô, Dai, você nunca me disse que Ednei fumava maconha, não.
3: Rapaz! Que isso, Ednei?
0: Você não sabe da minha vida noturna, Fabiano.
5: Ô, Ednei, deixa eu dizer uma coisa. Mande dar uma surra, uma pisa grande na sua fonte, que disse que Chica Mota estaria cotada.
0: Vige!
5: E é bem simples. Chica Mota saiu da vida pública por conta que não tinha mais idade, segundo ela mesmo disse, que estava cansada, ia descansar e por isso lançou Olivia Mota. 2. Chica tem 85 anos de idade. Para participar de uma campanha majoritária, a gente sabe que é difícil. 3. Seria avó, neto, neta e genro numa capa majoritária, seria Hugo, a irmã e a avó.
3: Oi, Fabiano, cortou.
0: Tá cortando a ligação, líder.
5: Vamos lá, eu tô dizendo o seguinte.
3: Diga.
5: Que a chance de Chica Mota ser ao menos ventilada é zero. Porque tem... Seria a avó na vice-governadoria, o genro no Senado, o neto federal e a neta estadual. Minha gente, é imaginável isso.
3: Por que, Fabiano?
5: Não tem... Já tem 80 e... Você fica certo? O neto, a neta, o genro e ela...
0: Líder, a gente tem aprendido na política que até boi voa. Inclusive, há uma costura também para que haja dois ribeiros na mesma chapa. Com uma possível indicação de Daniela para sequência. Se pode dois ribeiros, por que não dois Mota?
5: Mas aí a diferença... Não, dois Mota já tem. Tem três Mota já. Irmão.
0: Não, na majoritária. Na majoritária.
5: Não, eu tô falando que já tem três Motas na disputa.
0: Não, mas também tem três ribeiros, lembre? Aguinaldo, Lucas e Daniela.
5: Não, Daniela está sendo ventilada.
0: Exato, da mesma forma que Chica Mota.
5: Mas a de Chica, Ednei, não tem lógica, não tem verossimilhança. Ela tem 85 anos, líder. ela abandonou a carreira pública.
0: Eu sei, foi líder, que, mas aí...
5: Ela é uma mulher com 80... Você acha que uma mulher com 85 anos, ela consegue fazer uma campanha majoritária para governador?
0: Mas é aí que entram os critérios que Lucas está pedindo ao Republicanos, que é um vice que dê paz para a governabilidade, que entre para uma composição e que ajude internamente o partido. São características Ednei, que Chica mande, tem,
5: mande,
0: Fabiano.
5: Mande dar uma surra nessa sua fonte. Manda uma pisa e nunca mais receba informação
0: dela. Eu não, vai que ela esteja certa.
3: A gente só sabe amanhã, né? É.
0: Daqui para amanhã, até boi, seria, foi, pode, seria, até boi pode voar,
5: Lívia. Seria brincar muito com a cabeça do povo paraibano. Chica Mota vice, o estadual e Nabô senador, mas não tem lógica no mundo, sobretudo pela idade de Chica, e Chica foi ela mesma que abandonou a vida pública. Ela disse que estava com a idade avançada e abriu espaço para mais nomes.
0: Se o critério foi esse, é só a gente lembrar também do ex-prefeito de João Pessoa, Cícero Lucena, que também tinha, em tese, abandonado a vida pública e retornou para o segundo mandato de prefeito e indo para o terceiro de governador.
5: Mas se você pegar a idade de Cícero e de Chica Mota, Chica tem 85 anos, Aline. 85 anos, irmão. Ninguém com 85 anos. Ele... Ora, você teve aí o presidente Biden dos Estados Unidos, que não conseguiu disputar a eleição. Lula vai disputar a última eleição caindo pelas tabelas, mas tem menos idade do que a própria Chica Mota. Então, essa chance de Chica aí é zero. Zero, zero, zero, com toda a desculpa a sua fonte.
0: Eu deixaria umas fichazinhas guardadas, viu?
5: Zero.
2: Cortuza.
5: Rasgue, toque fogo. rasgue, toque fogo.
3: Vou lhe fazer uma pergunta, comandante.
5: E mande dar uma surra na sua fonte.
3: Comandante, eu vou
0: agora,
3: fazer uma pergunta.
0: Agora, se ela acertar, eu vou trocar ela por cocadinha, viu?
3: Eita. Você esperava...
5: Pode, vamos... Eu aposto... Olha, eu só vou apostar aquele negócio porque eu nunca gostei de fazer isso.
2: Ei, não tem futuro, não, isso.
3: Mas deixa eu lhe perguntar uma coisa. Você esperava que a Efraim fosse colocar a Nayana? Você esperava?
5: Peraí, deixa eu dizer. E outra coisa, Chica Mota agrega em quê?
3: Oi?
5: Se ele já tem... Em que Chica Mota agrega?
2: Em quem já vota nos Mota já está contemplado.
3: Mas
2: já
3: é questão do partido.
5: A grande pato já está contemplada com dois.
2: Eu acho que
5: com
2: é ponto,
5: três,
2: ponto,
5: com a Olívia. É, não, a chance, ó. Chance zero. Chance zero abaixo de zero. Não tem zero, não. 100 abaixo de zero.
0: No caso, agregaria, Fabiano, com um nome que já é conhecido estadualmente, que já foi testado várias vezes na urna.
5: Chica nunca foi conhecida estadualmente, não, Ednei. Ela foi conhecida na Grande Patos, rapaz. Se você abrir uma enquete aí, de 10 pessoas, ninguém sabe quem é Chica Mota, nem João Pessoa. Aí tu vai brigar com os fatos, pra gente não tá tirando pra todo lado. Ela não tem... não está sendo nem ventilada, ela não está saindo de casa para fazer campanha nem para o filho, nem para o neto, nem para a neta. Me mostra um evento para deputado federal de Hugo, estadual de Olívia, de senador de Nabu, que Chica Mota apareceu pra na foto. Não tem lógica.
2: Pois
3: a gente só vai saber amanhã.
5: Amanhã, com certeza, não vai ser ela.
3: E vai ser quem?
2: Eu vou...
3: Tu vai de quem?
2: Eu vou ser pragmático, eu vou no cavalo selado.
3: Olha,
2: eu vou votar para o vice, eu acho que vai ser Adriano Galdino.
3: Lucas disse que amanhã vai ter surpresa. Então, se vai ter surpresa... Olha, esse a foi... mesma fala de Efraim. Efraim disse que a gente ia ter o quê na convenção
2: surpresa.
3: Dele?
2: Surpresa.
3: Surpresa. Alguém esperava pelo nome de Nayana Pontes? Eu não esperava.
2: Não,
3: eu
2: também não.
3: Eu não via ninguém falando o nome de Nayana.
2: Não, porque ela já estava contemplada, né?
3: Quem ainda tinha comentado, foi Rudinei no Panorama, comentou sobre isso, mas não era coisa cravada, era uma suposição e também colocou o nome dela na mesa. Mas eu digo uma coisa a vocês, se é surpresa, então é um nome fora da bolha.
0: E ninguém espera. Lucas Ribeiro disse que o nome é improvável ontem, viu?
5: É, mas assim, improvável é quando você deixa um debate desse se arrastar até o dia da convenção.
0: A gente disse
5: isso
0: até
5: é falta de habilidade política.
0: A gente disse há pouco aqui, vai fazer quase 30 dias que todos os dias a gente está praticamente tocando no mesmo assunto, propositalmente.
2: É, você criou a expectativa e vai até agora, na décima hora, né?
5: Agora, deixa eu dizer, se tiver alguma surpresa aí nos nomes, é Rafaela Camaraense. Se tiver surpresa, Carneiro, Adriano Galdino, Wilson Filho e Rafaela Camaraense. Acredito eu que sai dentre esses quatro. Aí sim, se não for dentre esses quatro, aí sim é uma surpresa.
2: Tá cortando.
5: Só será decidido amanhã. Acho que isso já será decidido amanhã.
3: Olha aí.
0: Dentro
3: Olha.
0: Desses critérios aí, líder, no caso, Rafaela agregaria o que à chapa de Lucas?
5: Rapaz, é uma mulher, né?
2: O sinal tá cortando
0: tá
2: demais.
0: Tá muito ruim, líder. Vamos tentar reconectar. Não,
5: além de ser o... Tá ouvindo?
0: Agora sim.
5: Além de ser uma mulher, ela representa uma região inteira. Enfim, eu estou falando, em termos de confiabilidade, de Lucas seria a Rafaela, de Aguinaldo seria Eduardo, e do Republicano seria Adriano. E eu disse, a zebra pode ser o Wilson Filho. Tá? Eu vou ter que desligar aqui, eu já não participei do programa porque não tô tão bem. Mas eu vou aqui fazer um exame com Dona Rayara e depois a gente volta a conversar.
0: Ei, antes de ligar, só vou dizer uma coisa. Eu vou compartilhar a mesma substância que eu tô tomando com você, viu?
3: Eita! Olha!
0: Chora, linda!
2: Então eu vou levar o violão e tocar um reggae.
0: Vamos chamar intervalo, que você já tá ali coçando os dedos.
3: Quem será que vem?
2: Com quem será? Quem será que vem pro FGTV?
3: Quem será que tá vindo pra cá? Cadê,
2: rapaz,
3: Fabiano?
2: Essa grade...
3: Joga pra ele, pra
2: essa, essa grade tá ficando boa, viu, velho? Tá ficando boa. As pessoas vão se surpreender bastante com a qualidade, o conteúdo, sobretudo, do programa, pra quem gosta de política, pra quem gosta de saber o que é que tá acontecendo nos bastidores, as leituras estaduais, locais, nacionais, quiçá até internacionais aí, que a gente pode ter um correspondente nos Estados Unidos também. É uma expectativa boa para quem
0: pode
2: gosta.
0: Pode essa imagem, Zé, para quem tá no YouTube. Com essa silhueta aí, você apostaria em quem?
3: Deixa eu ver. Quem será que vem? Olha, a pista. Vão colocando aqui nos comentários no YouTube quem vocês acham que vai ser...
0: Ele tá na TH mais, Diana?
3: Rapaz, eu não vou dizer o nome, não.
0: Oxi, eu tô tentando assim, impressionar você pra saber.
3: Não vou dizer, eu não vou dizer. Olha, deixa eu dizer a vocês o seguinte.
0: Isso aí você pode dizer. Ele já ganhou Ibope aqui na Paraíba?
3: Já.
0: Tá aí.
3: Sim. E ele vem de um grande sistema de comunicação. O nome, eu não posso falar agora, mas vem um reforço de peso aqui.
2: Mas a silhueta não tá dando pista não, viu? Vocês colocaram um ângulo, em vez de colocar de lado, colocaram de frente, sabidamente. Aí a gente não viu o contorno
3: do rosto.
2: Tu acha
3: que a gente tem que entregar os créditos, negócio, tudo?
2: Logo assim, né?
3: De primeira...
0: O Pense Mobile aqui tá no Instagram dizendo: vocês esqueceram de Cida Ramos como vice. Não foi a gente esqueceu não, amigo. Foi ela mesmo que retirou o nome da disputa.
2: Foi, e a gente tava falando dos nomes do Republicanos.
0: Exato.
2: Né, do Republicano.
0: Olha, tem o Gustavo Rocha que tá nos acompanhando de Porto, em Portugal.
2: Nossa audiência internacional.
0: Tem aí o Luciano Francisco, tem o William Costa.
2: Rogério Lima Bezerra acompanhando de Garanhuns, Pernambuco. Um abraço, viu, Rogério? É, Canindé Silva, Luciano Francisco, Gustavo Rocha, que foi o que você falou, de Porto, Portugal. A gente tá chique, viu, irmão?
3: William Costa aqui tá discordando da gente. Ele tá dizendo o seguinte, que o vice de Aguinaldo será do PT. O problema é que não tem nome no PT, né?
2: Tem, não, já tiraram os
3: né,
2: nomes.
3: Né, William? Assim, eu entendo
0: que... Eu acho que nem o PT mesmo... Inclusive, o PT já fez convenção e não referendou o nome de ninguém.
3: É. Christian, e do aí, Gás, Christian está defendendo que acha que a vice vai ser a Rafaela Camaraense.
0: Exatamente. É um bom nome.
3: Olha,
0: bom
3: Christian, nome. Eu desde o início aqui, há meses, eu venho falando sobre isso, que a vice dos sonhos de Lucas é a Rafaela.
2: Agora
3: é
2: o candidato.
3: Mas quem vai dar o socorro para ele na campanha, para colaborar, para ajudar, é o Adriano. Isso é questão de leitura. E aí o Canindé também trouxe uma outra visão, né? Pode ser o Wilson, pode ser Cartaz, a esposa de Cartacho. Qualquer um deles agrega mais, é a opinião do Canindé, do que a Rafaela. Porque em termos de votos, o
2: seria Cury Maísa, Mataú, né?
3: Isso, a Maísa. Ó,
0: o Diogo aqui tá concordando com você. O Diogo Galdino, na escuta aqui do programa direto de Pombal.
2: Alberto Santos, Campina Grande.
0: A Larissa Monteiro também tá pedindo um abraço, a nossa francesa paraibana.
3: Olha aí, a francesa
2: nossa
3: paraibana.
2: Nossa francesa mais chique do rádio paraibano, Larissa Monteiro.
3: Só ela.
0: A Rolene Lucas, bom dia. Bom dia para você também.
3: Um cheiro, minha querida.
0: Coisa boa. Esse bombando.
2: 8 e 9, vamos
3: pro trabalho. É lá de Guarabira, viu?
0: Guarabira.
3: Guarabira fechada
0: aqui.
3: Até
0: o amigo Rudinei Araújo.
3: É, a Guarabira. Guarabira fechada aqui, né, com a gente, viu? É Guarabira, é Pombal, é Santa Luzia,
0: é
3: né?
0: Terra de Ranieri e Paulinho também.
3: Pois
0: viu?
3: É, a terra de Ranieri. Pois daqui a pouco, minha gente, depois do intervalo, a gente vai ter mais moído aqui. Só que a gente vai falar sobre uma outra coisa que tá gerando um burbulhinho, um moído. Olha, eu vou dizer uma coisa pra vocês. Rifaram o Olímpio. Foi ou não foi?
2: Foi.
3: Tiraram o Olímpio do jogo.
2: Do jogo.
3: Tiraram o Rui Galdino do jogo.
2: Também.
3: Onde foi?
2: Foi. Agora eu lhe digo, se o Olímpio tivesse permanecido, o debate vai pegar fogo, mas ia ter uma brasinha a mais ali. Mas o partido dele, aí a gente tem que respeitar, né, a representatividade que na democracia não quis que ele fosse candidato. E aí ficou ruim, entrou na justiça e tal, mas não teve jeito não.
3: Olha, e tem um passarinho aqui que tá me dizendo o seguinte, vocês estão esquecendo de uma pessoa de extrema confiança de Agnaldo que está no Palio. Aí eu disse, tá aqui, vou perguntar aqui aí.
2: Você fala com o passarinho?
0: Eduardo Carneiro.
3: Errado, é uma mulher e eu vou dizer depois do intervalo.
0: Ixi Maria.
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1: São 8:19, 8:19, já estamos de volta aqui com o Paraíba Boa, dessa terça-feira, 4 de agosto, véspera das maiores convenções amanhã. O governador Lucas Ribeiro, junto com o PP, seu partido, Republicanos, PSB, farão a sua convenção lá no Centro de Convenções. Terá também amanhã a convenção da coligação de Cícero Lucena, de Hugo Cunha Lima, que será na Domus Hall. O domingo já houve a do PL, de Efraim, que são os três principais candidatos, né? Pelo menos os que pontuam mais alto. Foi domingo lá no Clube Cabo Branco. E existem várias expectativas, viu, Edinei, na minha concepção. Primeiro, saber de fato, de direito, quem vai ser ungido ou ungida a vice de Lucas Ribeiro. Saber quem são os suplentes de João Azevedo.
2: O Dinabô também.
1: E saber quem Léo Bezerra, prefeito de João Pessoa, vai ficar com o Nabu, vai apoiar João, apesar dos pesares, né? Porque é uma briga de gato e rato danado.
2: Léo vai estar na convenção de Cícero. Será que ele vai aparecer na de Lucas?
1: Vixe Maria!
2: Ei, será?
1: Será?
2: Complicado, eu acho que não. Mas vamos falar em pré-candidaturas ao governo do estado. Ah. Ontem, a Federação Nacional PSOL Rede homologou a decisão, referendou, na verdade, a decisão da Executiva Estadual que não deu legenda para que Olímpio Rocha disputasse
1: a governadoria.
2: A governadoria neste ano. Quem está na linha conosco agora é ele, que vai nos explicar a respeito dessa decisão da Federação Nacional, inclusive o porquê. Que eu lembro que Olímpio, aqui nesse mesmo programa, disse: olha, não se preocupem, a estadual fez isso, mas vamos reverter na nacional porque temos maioria.
1: Maioria, isso.
2: Olímpio Rocha, bom dia.
1: Bem-vindo.
2: O que foi que houve, Olímpio?
3: Muito bom dia, amigo. Aproveito mais um. Pois é, infelizmente o pessoal capitulou, né? O pessoal que tinha a chance, que tinha a possibilidade de ter a única candidatura de esquerda com participação nos debates, decidiu, através da sua executiva nacional, nos apear do processo, portanto, não exerceu a maioria que tem na federação, né? É lamentável, é de se indignar, como eu já expus nas nossas redes sociais, que o nosso próprio partido tenha cedido a pressões, tenha cedido a qualquer tipo de manifestação, digamos assim, de bastidores, no sentido de dar a nossa cabeça para a direita paraibana.
1: Ô Olímpio, e qual foi a justificativa da Federação Nacional, já que o seu partido, pessoal, tem a maioria, para né, ratificar a decisão da Executiva Estadual? O que foi que eles argumentaram?
3: Não houve maiores justificativas, meu caro. O nosso recurso, a Nacional, tinha 28 páginas e a resposta ao recurso teve 3 parágrafos. Não sei se a imprensa já recebeu, se não tiver.
1: Nossa, como é? Você fez uma argumentação de 28 páginas justificando a importância da sua candidatura, tô correto?
3: Correto.
1: Aí né? Você tem a devolutiva de apenas 3 parágrafos, ou seja, não foi o que dá a impressão que não houve nem a avaliação, nem a ponderação dos seus argumentos.
3: É, infelizmente é essa a impressão que fica, não é? O documento da Nacional informa que a decisão foi por maioria, de modo que houve pessoas, obviamente, sensatas dentro da Executiva Nacional que votaram pela manutenção da nossa candidatura. Não sei, eventualmente, quem foram esses companheiros e companheiras valorosos. Pedi à Nacional que informasse, que nos mandasse a ata para que nós saibamos quem, de fato, está ao lado da esquerda da Paraíba. Estou no aguardo de receber essa informação. Assim que recebê-la, repassarei. Mas o fato é esse, nós apresentamos um recurso desde segunda-feira passada. Ontem fez 8 dias pedindo a manutenção da nossa candidatura pela lógica, não é? Porque temos maioria na Nacional. Mas a Nacional, repito, respondeu laconicamente, mantendo a decisão da Federação Estadual, que é uma pena, é de se indignar. É de se indignar. Infelizmente, não é uma questão pessoal, nunca foi uma questão pessoal. É uma candidatura que nasceu de um projeto coletivo, não é? E agora foi a piada do processo. Mas eu sigo tranquilo, com a consciência tranquila de quem não se vendeu, sigo com a consciência tranquila de quem não aceitou ser boi de piranha, sigo com a consciência tranquila de quem abraçou, né, há 6 meses essa ideia, esse vácuo que havia na política paraibana, né, e que agora, inclusive, continua sem haver, porque só tinha Olímpio de esquerda como pré-candidato e agora só tem Olímpio de esquerda também como representante desse sentimento contra, né, essas famílias tradicionais que querem continuar mandando na Paraíba. Nós não vamos nos calar, continuaremos participando desse processo, apresentando nossas ideias, apresentando nossas críticas, e a Paraíba pode esperar que Olímpio Rocha não se calará.
4: Olímpio, eu não sei se meus colegas de bancada já lhe questionaram sobre isso, aqui é a Dayana que está falando, estava aqui ao lado e vim para a bancada agora. Deixa eu lhe perguntar, na última entrevista aqui, a Cristiane, que é a presidente do Rede, ela disse que você já sabia, você já estava ciente que não seria candidato e você estava tentando empurrar de goela abaixo a sua candidatura. De fato, você já tinha ciência que você não poderia ser candidato e mesmo assim estava colocando seu nome?
3: Não, Dayane, de forma nenhuma. Bom dia para você. Veja, é o que eu tenho sempre dito em todas as entrevistas. Desde o dia 28 de fevereiro, eu estou na disputa, eu estava na disputa, não é? A federação, através da sua instância estadual, podia, no dia 1º de março, por exemplo, né, baixar um documento, fazer uma reunião e me apiar da disputa àquela altura. Por que é que deixaram 4, 5, 6 meses nós participarmos da disputa sem uma decisão formal, que seria desafiada por recursos, fosse no dia 1º de março, fosse no dia 2 de março, fosse como foi no dia da convenção, no dia 26 de julho. Então, não existe essa conversa de que eu sabia, não. Eu disse desde o início, a nossa presidenta nacional, a nossa presidenta estadual, que eu aceitaria ser candidato único e exclusivamente a governador, porque identificava, ao lado dos meus companheiros e companheiras, que havia esse vácuo que precisava ser ocupado, né? Houve, sim, alguns convites depois, há 15 dias, né, da própria Cristina para vou candidato a federal, mas eu disse muito claramente que não aceitaria.
1: É, diante, então, da retirada do seu nome, diante da sua postura, como você disse, que só aceitaria ser candidato a governador por ver esse vácuo, como é que fica a sua situação política agora? Quem você vai apoiar para o Senado? Quem você vai apoiar para o governo? Ou você vai ficar neutro, sem fazer a campanha em nível estadual?
3: Eu respeito a decisão do partido para o Senado, né? Agradeço ao senador veneziano, inclusive, que demonstrou apoio à nossa postulação, não é? E votarei em veneziano e em João Azevedo, em razão de uma necessidade de barrar a extrema-direita, né, do Senado, para que a extrema-direita não dê o golpe via Senado. Em relação ao governo do Estado, não votarei absolutamente ninguém. Em relação ao governo do Estado, continuarei participando através de entrevistas, através de manifestações públicas, através das minhas redes sociais, né, criticando todos esses que representam o mesmo projeto político de poder, que são farinha do mesmo saco. Cícero, Lucas e Efraim são farinha do mesmo saco, e é isso que eu tenho dito desde o início. Continuarei, portanto, fazendo essa crítica.
2: Ô, Olímpio, você sempre disse que tem a maioria, o pessoal, a nível nacional. Mas o que a gente viu ontem foi uma decisão que referendou a estadual. Você, olhando para a decisão do pessoal, você se sentiu traído pela sua legenda?
3: Eu não sei se traição seria a palavra correta, não é? Eu acho que houve uma capitulação, né? Eu acho que houve uma falta de coragem. Eu acho que houve, né, medo, né, de nos manter na disputa, não sei a troco de quê, não é? Não tenho provas, não sei se houve algum tipo de pressão de outros partidos, não sei se houve algum tipo de pressão de figuras proeminentes de Brasília, né?
2: E o que poderia estar, supostamente, vou até abrir esse guarda-chuva, o que pode estar supostamente por trás disso tudo?
3: supostamente, por trás disso tudo, é o que nos chega, né? Desde 15 dias, quando começaram esses burburinhos, no sentido de que há medo do staff do governo, por pressão de Agnaldo Ribeiro, que tem proeminência sobre o sobrinho, que não manda em nada, pedindo a nossa cabeça, não é? Porque acha que pode ganhar a eleição no primeiro turno, e nossa candidatura impediria essa vitória no primeiro turno, porque partiríamos, como eu sempre digo, de pelo menos 5% das intenções de voto. Além disso, medo de nos enfrentar nos debates, né? Medo de responder às nossas perguntas nos debates, né? Então, supostamente, o que nos chega a isso oficialmente são esses dois pontos, né? Pressão de Agnaldo, né? Sobre o sobrinho que não manda em nada, né? E o medo de nos enfrentar nos debates.
2: Olímpio, muito obrigado pela sua participação aqui no programa O Paraíba Boa, e fica aqui o espaço sempre aberto.
3: Um abraço grande, estão sempre à discussão. A Paraíba continua tendo Olímpio de esquerda.
1: Um abraço.
2: Tá aí, são 8h29. Eu queria mudar rapidamente com vocês a pauta sobre uma declaração, até mandei para você aí, pronto, já tá no ponto, Zé, de uma declaração do prefeito de João Pessoa, Léo Bezerra. E o que acontece, Cláudia e Dayana? João Azevedo, na última sexta, disse que já tinha conversado com Léo Bezerra, já tinha exposto tudo aquilo que tinha dito para ele sobre a postulação, o apoio de Léo Bezerra para o Senado. E Léo Bezerra, quando ouviu essa declaração, até conversei com ele ontem um pouco, quando ouvi essa declaração de João Azevedo, ele disse que se assustou.
1: Foi mesmo.
2: Se assustou porque, segundo o próprio Léo Bezerra, não houve conversas com João Azevedo sobre segundo voto ao Senado.
1: Ele desmentiu, então, a declaração do ex-governador.
2: Eu vou até usar esse termo, ele contradisse.
1: Tá.
2: Contradisse
1: eu
2: a João Azevedo.
1: Uma coisa linda.
2: É porque fica mais bonito, sabe?
1: Contradisse.
2: Léo, ele contradisse João Azevedo e disse, olha, reunião para o segundo voto ao Senado...
1: Não.
2: A gente conversou, já me reuni com o João Azevedo? Já. Conversei com o João Azevedo? Sim. Mas sobre o Senado, não. Vamos ouvir rapidinho aqui a declaração de Léo?
5: Ele disse que está conversando comigo, eu estou aguardando a conversa com ele.
1: Esse encontro não houve ainda?
5: Não, não teve.
2: Repete, por favor.
5: Ele disse que está conversando comigo, eu estou aguardando a conversa com ele.
1: Esse encontro não houve ainda?
5: Não, não teve.
4: Teve ou não teve?
2: Não. Segundo Léo Bezerra, esse encontro não teve. Eu, conversando um pouco com o Léo a respeito desse encontro, até perguntei a ele, eu fiz, Léo, mas está aberto ainda a questão do diálogo com o João Azevedo? E ele fez, Adnei, tem uma coisa que as pessoas precisam entender, que eu, como prefeito de João Pessoa, não vou usar da minha posição para barganhar com ninguém. Quem acha que eu vou sentar para barganhar porque, ah não, é por conta de emenda, ah não, é por conta disso, ah não, é por conta daquilo, não. Eu vou sentar e definir meu segundo voto ao Senado quando eu entender que esse projeto é melhor para João Pessoa. E o que mais me surpreendeu na conversa que eu tive rapidamente com o prefeito João Pessoa, Léo Bezerra, é que a porta ainda está aberta para esse diálogo com João Azevedo. A porta está aberta para um diálogo com os republicanos. E ele confirmou que sim, vai conversar com o Nabor Vanderlei. Mas ele também, na mesma conversa, Cláudia e Dayana, ele deixou aberta a porta para conversar com o André.
4: E foi?
2: Ele não fechou a porta para o André,
1: então,
2: não.
1: Então as possibilidades do campo ainda estão abertas ainda.
4: Agora, está essa aberta. Decisão de Léo, vocês têm informação se ele já vai tomar amanhã ou vai aguardar?
2: Segundo Léo Bezerra, permaneço dizendo, estive conversando com ele... Ele deixou esse ar de mistério no ar. Em que sentido? Léo, ele ponderou que a decisão dele para o Senado pode ser tomada tanto na convenção que haverá amanhã,
4: sim,
2: ou após a convenção. Eu fiz, mas Léo, mas a convenção é amanhã. Ele fez, olha, entenda uma coisa. São quase 2 meses de eleição. Quando Léo Bezerra, quem me conhece e faz política sabe que quando Léo Bezerra colocar o carro na rua, eu só preciso de 24 horas para resolver a minha vida e resolver a vida da minha... Léo Bezerra, quem me conhece e faz política sabe que quando Léo Bezerra colocar o carro na rua, eu só preciso de 24 horas para resolver a minha...

0: ele tem até o dia 16, que é o início da campanha, ou o dia 15, que é a véspera do início da campanha, para anunciar esse nome. E 24 horas só para botar o bloco na rua?
1: Isso, até porque é só a gente lembrar, ele faz parte hoje do PSB. O PSB vai referendar a questão a respeito do partido seguir Lucas Ribeiro, o próprio João Azevedo e Nabor Vanderlei. Mas ele, como filiado do partido, ele não vai seguir essa linha por completo, até porque ele já declarou apoio ao prefeito de João Pessoa, Cícero Lucena. Então, isso, aquilo que o PSB decidir em convenção amanhã, para Léo Bezerra, não vale de nada. A expressão é essa, não vale de nada.
0: Não vai ceder a pressão da convenção,
1: não.
0: Então.
1: E quem tem prazo,
0: não
1: quem
0: tem
1: tempo, não tem pressa. Essa é a questão central. Então, Léo Bezerra deixou em aberto, sim, a possibilidade de conversar com o João Azevedo e bater o martelo sobre o Senado, referendo mais uma vez e querendo ser redundante. Houveram conversas entre Léo e João? Sim. Foi um encontro ou dois? Não, foram mais do que isso. Porém, entretanto, todavia, não conversaram a respeito de Senado. Essa decisão ficou para mais tarde. Uma nova conversa. E é essa conversa que Léo Bezerra disse em declaração ontem que não houve. Essa nova conversa para definição se irá apoiar João Azevedo ou não. Da mesma forma que há a construção, e ele mesmo admitiu que irá sim conversar com republicanos, pode ser nas próximas horas, ou pode ser também após as convenções, para definir um possível apoio a Nabor ou não, e também deixou a porta aberta a André. E o que nos faz entender esse movimento de Léo Bezerra? Léo Bezerra, ele deixou claro que, para onde ele for, a base dele toda, e até chamo vocês para essa provocação, para onde Léo Bezerra for, ele vai levar a base dele. Agora eu faço uma pergunta simples para vocês. João Azevedo tem a mesma capacidade de levar a base dele para apoiar Léo Bezerra?
2: Quem está conseguindo segurar, né, os vereadores, Edmir?
1: É sobre isso. Você pegou o fio. Léo Bezerra, os vereadores e os suplentes que apoiam ele hoje na Câmara Municipal de João Pessoa, os deputados, ele consegue levar até João Azevedo. Mas João Azevedo, a verdade seja dita, não consegue levar o mesmo apoio para Léo Bezerra. Então a pergunta que se faz é: se Léo mostra reciprocidade para o PSB, que não terá a mesma reciprocidade com Léo Bezerra, por que ainda haver essa construção? E por que eu digo isso? Só para complementar o raciocínio. Léo levando o apoio dele, João Azevedo, ele vai somar na disputa ao Senado. Mas Léo declarando apoio a João, será que Tibério, será que Jailma, será que a base do PSB, os que assinaram a lista de oposição lá na Câmara Municipal de João Pessoa, vão mudar a posição?
2: Zero.
0: É sobre isso também, quando ele diz assim, eu tenho que escolher um nome que seja bom para João Pessoa. Pegando esse fio da meada, João não está sendo bom para João Pessoa porque ele como presidente do partido, ele não está conseguindo dar uma rédea aos vereadores do próprio partido na administração do próprio PSB. Se for por esse prisma, João estaria fora.
1: E sabe o que é que mais me chama a atenção nessa história toda, Cláudio? É que Léo Bezerra, ele foi destituído, e me desminta se eu estiver errado, por favor, ele foi destituído do Diretório Municipal do PSB, porque até então o argumento usado para tirar Léo de lá era de que ele não teria o comando por ter declarado apoio a Cícero Lucena. Ele não iria... Pronto, achei o termo. Ele não iria conseguir conduzir o processo dentro do PSB e levar os apoios que ele precisaria levar para João Azevedo portar com Cícero Lucena. Aí a pergunta que eu faço é: mudou o comando a outro presidente municipal do PSB, a outro presidente estadual, o próprio João Azevedo, e João Azevedo está conseguindo comandar o PSB da forma que foi cobrado a Léo Bezerra?
0: E outro argumento também, além disso, de conduzir o partido, que seria incongruente entre eles, existia naquele momento também, a preço daquele momento, o voto na unidade. Não se aceitava voto cruzado naquele momento. Foi um dos argumentos também.
2: E aí ele perdeu espaço.
0: Perdeu espaço, justamente isso. Olha, você como presidente estadual ou municipal não pode comandar o partido porque você apoia Cícero. Vamos lhe tirar o argumento. E também, naquela altura, o voto era casado, né? Tinha que votar em João, tinha que votar em Nabô, tinha que votar em Lucas. E no vice ou na vice,

0: a gente não sabe onde é.
1: É verdade.
0: Olha só a caminhada, como mudou todo o cenário. Todo o cenário. Hoje o PSB quer, porque quem é que não quer o apoio de um prefeito de uma capital, quer o apoio de Léo. No entanto, o próprio PSB, que quer o apoio de Léo, maltrata Léo na Câmara de Vereadores, onde o presidente é o ex-governador candidato ao Senado, que quer o apoio do prefeito de João Pessoa.
2: É, perguntas que tem que se fazer. Vamos para o intervalo, porque a nossa entrevistada já chegou.
1: Já, ela é simplesmente uma das vozes mais representativas do empreendedorismo feminino na Paraíba. É, Melka Farias vai estar conosco. Ela que foi a primeira mulher a presidir a Associação Comercial da Paraíba, viu? Daqui a pouco ela vai estar conosco aqui no Paraíba Boa.
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16: E 47, vamos direto para nossa entrevista, porque ela já tá aqui. Simbora, Zé.
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16: 8h48! Muito bem ensaiado! Nossa entrevistada de...
18: É que eu faço a primeira voz e ele faz a segunda.
16: É? Nossa entrevistada de hoje é empresária, líder do setor produtivo e uma das principais vozes do empreendedorismo feminino na Paraíba. Fez história ao se tornar a primeira mulher a presidir a Associação Comercial da Paraíba, entidade com mais de 150 anos de existência. Melca Farias, bom dia, seja bem-vinda ao Paraíba Boa.
10: Bom dia, quero agradecer aqui a esse honroso convite de estar aqui com vocês. Quero agradecer a Fabiano Gomes, a Daniela Oliveira, a Dayana Lucas, uma mulher aqui nessa bancada, que eu sempre fico feliz com as mulheres nas bancadas, sentadas à mesa. E Clauber, aqui também, que muito me honra estar aqui com vocês. Estou aqui à vontade, à disposição de vocês para conversarmos aí sobre empreendedorismo, sobre associativismo e o que vocês...
19: E eu vou começar logo...
16: Vou dar honra à mulher para falar.
19: Eu vou começar logo... Para quem está ouvindo agora o programa, quem é Melka Farias e a história dela no comércio exterior?
10: Então, Melka Farias, primeiro, eu sou uma serva do Senhor, sou uma cristã, né, convicta, sei de onde vim e para onde quero ir. Né? Sou uma pessoa que sou muito simples nas minhas decisões, nas minhas escolhas, mas muito firme nos meus princípios e valores. E acredito muito que Deus, acima de tudo, acredito nos princípios cristãos e na família, sobre todas as coisas. É a nossa base, é a base de toda a sociedade.
19: E como é que você chegou no comércio exterior? Como foi essa trajetória? Até porque a gente sabe que hoje tem a questão de muitas empresas que querem investir, aí vem esse tarifaço. Como é que está essa questão do comércio exterior hoje aqui na Paraíba? Qual é o impacto disso aqui?
10: Então, vamos... começar pelo começo, como eu cheguei no comércio exterior. Eu sempre quis ser empresária, sempre quis empreender, desde adolescente escolhi, tinha uma dúvida se ia ser administradora ou se ia ser contadora, escolhi ser contadora porque como contadora eu conseguiria administrar a minha empresa e entender de tributos e de toda a parte mais contábil e fiscal das minhas empresas, e aí comecei enveredando, eu era estagiária, é uma história bem interessante, né? Vou falar resumidamente, mas eu era estagiária do Banco do Brasil, meu pai era bancário do Banco do Brasil, o sonho de todo filho é querer o exemplo do seu pai. Meu pai faleceu, eu tinha 8 anos, ele faleceu muito cedo. Consegui o emprego, o estágio no Banco do Brasil, ousadamente fui pedir um emprego ao superintendente do Banco do Brasil, nada mais, nada menos do que o superintendente.
18: Muito bem.
10: E aí, quando eu estava estagiando, eu estava casada e tive uma gravidez de alto risco e precisei me afastar do estágio. Quando eu voltei para trabalhar, minha filha nasceu, enfim. Uhum. Onde é que eu vou deixar a minha filha? Né? E aí, há 30 anos, 32 anos atrás, eu abri um berçário de uma pessoa que não tinha berçário. E como, Melka, você abriu um berçário? Sem nenhum real. Fiz uma sociedade com minha mãe e minha sogra.
18: Uhum.
10: E aí, uma tinha o dinheiro, outra tinha o espaço. E eu tinha a ideia. Uhum. E aí, eu fui empreender. Enfim, daí por diante, eu saí empreendendo. Né? Eu tive um berçário, tive uma academia de ginástica, tive uma loja de sapatos e tive 4 lojas da Vivo. Quando a Vivo entrou aqui na Paraíba, eu fui uma das dealers com 4 lojas da Vivo. Na Paraíba, tive em Picuí, João Pessoa, Picuí, Mamanguape, que nunca abriu, Mamanguape e
18: João Pessoa,
10: Picuí, Mamanguape e Dona Inês, foram 4 lojas que eu abri. Quando a Vivo fechou, eu faço muitas conexões, para mim, empreender significa você fazer conexões, você está o tempo todo conectado com alguém. Aí, nessas minhas passagens, eu tinha conhecido um amigo e ele passou por mim, que se chama Wilbur Jacome, passou por mim e fez, eu tenho um negócio para você. Eu disse, o quê? Ele disse, comércio exterior. Eu disse, menino, comércio exterior, não sei nem falar inglês, por onde é que eu vou fazendo comércio exterior? Meu inglês é de escola. Aí ele fez, não tem, precisa disso não. Então, há 15 anos, ele me convidou. Eu estava fechando a loja da Viva, ele disse, venha tomar um café comigo. Esse negócio de café dá muito certo,
18: dá,
10: né?
18: Dá certo.
19: Coisa boa.
10: Eu fui tomar um café com ele e aí entrei na empresa dele. 5 anos depois, eu estava abrindo a minha empresa e eu estou há 10 anos... com a F3 Import Export, eu assim me encontrei, né? Me encontrei nessa área, é uma área que eu gosto muito, já fiz várias feiras internacionais, a maior feira da China, que é a Canton Fair, já foi 9 vezes, né? Então a gente assim sabe que empreender no comércio exterior, num espaço tão masculino.
18: Essa impressão que eu queria ter tua, porque por exemplo, uma época eu tive muito contato e participei até de uma como é que chama, rapaz, que a gente faz com outros países, uma...
19: intercâmbio,
10: missão.
19: Uma missão.
18: Eu fui para uma missão na África, e na época eles queriam comprar açúcar e tal, e é outro segmento também que o Brasil exporta bastante. Nesse mundo corporativista, associativista, a gente vê que a predominância é masculina. Como é que você fura essa bolha e se estabelece fazendo, como você disse, uma maior feira de do comércio chinês aqui no Brasil. Como é que se consegue isso, hein, Melka?
10: Eu vou dizer uma coisa aqui para todas as mulheres agora. A mulher, ela não quer privilégios, ela quer oportunidade. Então, você tendo a oportunidade e você sendo competente...
18: Câmara de Comércio, senão eu ia ficar doido sem me lembrar do nome, viu?
10: É, Câmara de Comércio. Você fez uma missão com a Câmara de Comércio. Então, isso. O que nós mulheres queremos é a oportunidade de estarmos sentadas à mesa. Por isso que eu falei, né, que bom que tem uma mulher sentada à mesa. Porque a gente se preparou, primeiro a gente precisa agradecer a todas as mulheres que antecederam a gente, né? Agradecer a todas elas que lutaram e aos homens também. Eu sempre faço essa fala aos homens, agradecer aos homens que nos colocaram, que deram essa oportunidade a gente. Então, estar sentada à mesa e conversar e furar a bolha masculina em várias... Eu estou muito acostumada, a minha família também, várias fotos. Eu sou a única mulher. Várias. E isso, para mim, não me incomoda, muito pelo contrário. Eu sei que eu estou abrindo portas para as outras mulheres que vêm, né, junto comigo, que vem depois de mim, não, que vem junto, porque a gente tem que pegar na mão da mulher e dizer assim, vamos junto, vem comigo. Né? Então, furar essa bolha, você só consegue, Cláudia, com competência, estudando, se preparando, com capacidade técnica. Né? Hoje eu posso dizer que sou uma das assessoras, a F3, ela é convidada assim, nacionalmente, a Apex nos convida, hoje a gente está fazendo parte de um projeto da Apex, só tem 20 traders no Brasil, né? Capacitando empresas, tá, e a minha está lá no meio. O ano passado, na COP30, eu tive a honra, né, de ser a única trader do Brasil a participar da rodada, da macro rodada de negócios que a FIEPA fez, a convite da FIEPA, da Federação das Indústrias do Pará. Né? Então, assim, é competência, você tá no lugar certo, na hora certa e preparada. E preparada. Porque às vezes passa e você não está preparado.
18: E você tem que ter sorte. Você tem que ter conhecimento técnico, tem que estar preparado para quando a oportunidade chegar.
10: Exatamente.
20: Né? Isso me dá um gancho, inclusive, Dayana, para pegar uma pergunta um pouco polêmica, mas é necessária fazer.
10: Sim.
20: Você citou vários exemplos de empreendedorismo e o papel da mulher. O nome disso se chama feminismo. Porém, infelizmente ou felizmente, na prática, por isso que eu abro esse guarda-chuva, felizmente ou infelizmente, se mistura hoje o feminismo com o feminismo ideológico. Como é que você sente essa mistura do que é feminismo com o feminismo ideológico e você com esse leque de aprendizado, essa bagagem? O que é que você pode tirar na prática e separar?
10: Então, como é que eu entendo a mulher, né? Primeiro, biblicamente, a mulher ela está ao lado do homem para ser ajudadora, porque Deus criou a mulher para ser ajudadora do homem, nunca para competir com o homem. Então, eu entendo muito que a mulher ela tem que estar ali no papel dela, apoiando e se preparando, se capacitando. Então, o que foi que aconteceu com o feminismo? O feminismo ideológico, ele tirou da mulher a feminilidade. Primeira coisa, ele tirou da mulher o papel dela de estar apoiando o homem em todas as suas esferas. Porque cada um tem o seu papel. Não adianta eu querer me comparar com o homem, porque, primeiro, biologicamente, eu não consigo me comparar com o homem. Força do homem é diferente da força da mulher. Semana passada eu fiz até um post sobre a reportagem da Sophie, né? Eu como atleta, eu fui atleta, eu sou tricampeã brasileira de handebol pela Paraíba. Gosto muito do esporte e sei que a gente não pode competir com homem em nenhuma esfera. E não é isso que nós, mulheres, queremos. Nós não queremos competir com homem. Agora, a gente quer ter o direito do nosso espaço, o direito de estarmos sentadas e fazermos o que a gente quiser fazer. Né? E tendo o apoio do homem, porque não dá para você estar onde você quer estar sem ter o apoio do homem. Né? Até porque não existe... O homem tem as capacidades mais racionais, a mulher tem a capacidade da mulher é uma capacidade mais emocional, mais emotiva, ela vem com mais emoção, com mais sensibilidade.
18: Eu vou discordar de você. Eu acho que a mulher tem as duas capacidades, a gente
10: e o homem também.
18: E vocês conseguem ser tecnicamente competentes, racionalmente competentes. Hoje, por exemplo, aqui, quem toma conta aqui da parte editorial é Dayana.
20: Ela que manda na gente.
18: Oh, meu Deus, todo mundo manda em mim. É minha mulher, é minha... Eu acho que a mulher tem essas duas capacidades. Por quê? Muitas vezes, eu tenho 25 anos de experiência de jornalismo, né? Rádio, TV, jornal, assessoria, revista. Eu estou aqui trabalhando E eu concentradinho, faço aqui. Daiana faz isso, levanta, resolve um negócio e tal. Então, assim, eu acho que a mulher tem essa capa. Eu fico feliz, viu?
19: É porque a gente é treinada.
18: É, não, é desde sempre. Gente, né?
19: É porque é o seguinte.
18: Até antropologicamente, vocês são treinadas para fazer muitas coisas ao mesmo tempo.
19: E aí eu trago essa reflexão. Eu entendo muito que o Melka fala, a gente precisa de espaço. E aí, a gente não está competindo. Eu não competo em nenhum momento com vocês. Não, mas o nosso espaço de fala, de luta por direitos. Aí eu
18: vi... Aí o gosto era esse que eu queria dar. Porque quando eu falei assim, quando eu discordei dela, interrompi por uma boa causa, é o seguinte. Já que a mulher consegue fazer essa capacidade de multitarefas, né, Melka? A representação política da mulher é muito reduzida.
19: Muito.
18: Nós temos 36 deputadas, nós temos 36 vagas na Assembleia Legislativa, só com 6 mulheres. Nós temos 12 deputados federais, não tem uma mulher. Pela primeira vez no pioneirismo, como você disse, depois de quase 150 anos, você conseguiu ser a presidente de uma entidade. Depois de 400 e tantos anos que a Paraíba tem, que é que nós colocamos uma senadora, que é Daniela, né? E se a gente for para uma escala federal também, a gente vê esse subocupação.
19: Da federal, você aí, tá na cadeira.
18: É isso que te motivou a entrar na política?
10: Eu quero primeiro voltar um pouquinho, que você não deve, como é que diz aquele negócio assim, deixa eu olhar, deixa eu terminar. Mas é o seguinte, quando eu falo que a mulher tem isso, o homem também tem sensibilidade. O homem também tem um papel. Eu conheço vários homens que têm sensibilidade. E aquela história de endurecer o homem não pode chorar, homem não pode... Bobagem. Isso é uma bobagem. Da mesma forma que não pode dizer que a mulher não pode ser racional. A mulher também é racional. Olha, nós aqui estamos aqui racionalizando as nossas conversas, né? Uhum. E aí, o que eu quero trazer sobre a política, que eu concordo muito com você, é que nós, mulheres, ainda estamos no processo. Nós ainda estamos no processo. Veja que agora, acho que nos últimos 5 anos é que a gente está vendo mulheres presidentes, né?
18: De banco,
10: de instituições.
18: De instituição de futebol, por exemplo.
10: De instituição de futebol, que a gente tem a Michelle Ramalho.
18: Ambientes masculinos, né?
10: E não só aqui, mas presidentes de países, né? Como da Itália. Então, agora mesmo no Japão, a gente tem a primeira-ministra.
18: Acho que no Peru elegeu uma mulher.
10: No Peru elegeu, no México elegeu. E a gente já tinha elegido uma mulher aqui. Então, a gente está num processo de construção ainda. Nós ainda somos... Estamos aprendendo até as mulheres e aí entra uma questão muito, muito importante. As mulheres precisam aprender a olhar para as mulheres e a votar nas mulheres, porque a gente ainda tem muito assim, eu passei por isso, vou dar um exemplo, eu passei por isso na minha candidatura de vereadora, quando outras vereadoras, a gente tinha feito dentro do partido, a gente tinha combinado que se alguma mulher desistisse de ser candidata no percurso, ela iria apoiar outra mulher. Né? Isso era...
18: Um acordo
10: até para que a gente pudesse fortalecer as mulheres. E aí a gente, uma desistiu, chegou para mim e disse, olha, mas eu não vou poder lhe apoiar porque o meu marido pediu para eu apoiar um homem.
19: Eita.
18: E aí fica nesse ciclo vicioso, né?
10: E aí você fica assim, poxa, eu vou seguir o meu marido ou eu vou seguir o que eu quero, o que eu acredito, né? Porque eu senti que ela queria me apoiar, mas ela não queria
18: desagradar
10: o marido. Né? Então a gente precisa entender que eu posso desagradar, não é nem desagradar, eu posso discordar do meu marido, eu posso ter uma opinião diferente do meu marido sem desagradar, e aí está tudo bem. Então a gente precisa também treinar os homens a aceitarem as nossas posições, a aceitar que você vai votar em fulano porque você acredita que as propostas de fulano é boa, mas deixa eu voltar aqui na minha pessoa, porque eu acredito que eu quero colocar uma mulher na política, porque senão a gente nunca vai ter uma deputada federal da Paraíba, as deputadas estaduais correm o risco de diminuir, a gente tinha na Câmara dos Vereadores, a gente diminuía, a gente só tinha uma vereadora.
18: Aumentou duas vagas e permaneceu.
10: Entende? Então, assim, a gente precisa melhorar, não é melhorar, a gente precisa... conscientizar as mulheres para que votem em mulheres. Mas não é assim. Eu sempre dizia para uma amiga minha, Tatiana Amaral, que me acompanhou o tempo todo na Associação Comercial, a gente tinha muitas conversas sobre isso. Não é votar em mulher por ser mulher. É votar em mulher que tem competências, que tem a mesma convergência de valores e princípios que você acredita. Porque eu só acredito numa política, uma política propositiva.
19: E eu vou trazer esse recorte agora para a política, porque eu sei que esse ano você está como pré-candidata a deputada, já foi também candidata a vereadora. E você está na base do PL. E o que a gente, com o que está de fora, viu, é que havia um desejo de Michelle de ser a candidata a presidente. Mas aí houve a indicação do marido no filho. Como é que você viu essa conjuntura? Você acredita que o nome de Flávio foi um bom nome para representar o partido?
10: Acredito. Acredito que Michele tem o espaço dela. Ela tem o espaço, e é muito forte o espaço dela, né? Muito respeitado dentro do Partido Nacional, do PL Nacional, é muito respeitado o espaço dela. Ela construiu um PL Mulher incrível, construiu bases do PL Mulher. Veja que hoje eu sou presidente do PL Mulher de Santa Rita por conta do Alicerce Mulher, que é o projeto dela para o PL Nacional. Então, ela tem o espaço dela. E a gente tem que entender o momento certo de cada um sair em qual papel. Então, como senadora, é importantíssimo o papel dela como senadora para a gente. Então, eu não acredito que a escolha de Bolsonaro no filho tenha sido uma escolha de demérito para a esposa. Não foi isso. Eu acho que, estrategicamente, é bom para o partido, foi bom para a estratégia nacional, para que a gente consiga concorrer de igual para igual. Não que Michele não viesse de igual para igual, mas é que não é o momento. Então, a gente também precisa entender em que momento a gente vai servir em qual papel. Vou dar um exemplo meu agora. A minha vontade era sair como deputada federal, mas o partido disse assim, para a gente agora é importante que você saia como estadual. Ok, está tudo bem, está tudo certo. Eu estou aqui para servir, eu estou aqui para ajudar. E se vêm outras mulheres com mais força e com voto, que já foram eleitas, eu tenho que dizer, vai lá que a chance é para você. Eu quero que mulheres entrem. Eu quero ter uma deputada federal do PL. Então, se vêm mulheres com mais força, se vêm mulheres que já têm experiência e que já têm voto legado, eu tenho que dizer assim, vá que a vez é sua. Então, a gente precisa também aprender a entender os nossos papéis e os momentos de cada coisa. Então, Michele, para mim...
20: Foi um erro do PL não ter lançado o nome de Michele?
10: Não, não foi um erro do PL.
18: Não achava ela, Michele, mais competitiva do que Flávio, não? Porque, como você falou, Mel, que me permita, eu vi a declaração de Michele, ela andou nas 27 unidades da federação. Montou as bases.
20: Inclusive, você se tornou presidente do diretório de Santa Rita.
18: Do diretório dela. De Santa Rita. Ela fez uma coisa que eu acredito bastante, que é uma política de base. Sim, né? Uma política de base. Sim. E não tem passado político. Que é o que Flávio tem. Flávio foi acusado de rachadinha, a questão da mansão, essa questão do filme, do Dark Horse, um desgaste muito grande. Esse problema, Michele não passaria.
10: Eu compreendo o que vocês trazem para a gente, mas eu continuo dizendo que, estrategicamente, o nome de Flávio agora para a gente, não é que seja mais forte ou ele esteja mais preparado, ele tem os desgastes. Uhum. A direita poderia escolher outros nomes. Agora, a gente entende que existe um movimento bolsonarista, existe um movimento da direita. Uhum. E no movimento bolsonarista, e o nosso presidente entendendo, porque assim, a gente precisa compreender a cabeça do Bolsonaro. E Jair Bolsonaro, ele é muito estrategista. Eu venho acompanhando ele há alguns anos e ele é muito estrategista. Então, eu tenho certeza que ele só pesou todos os pontos. Uhum. Ele entendeu os prós e os contras. Claro que Flávio tem já um passado e já tem um histórico político e tem algumas outras situações. Michele seria um excelente nome, não tenho a menor dúvida, um excelente nome. E ela fez, sim, uhum. É uma política de base. Né? Ela,
18: bem feita.
10: Bem feita, mas o propósito da política de base dela era fortalecer as mulheres.
18: As mulheres.
10: É trazer a mulher para a política. Em todas as reuniões do PL Mulher, ela trouxe isso para a gente. A gente precisa conscientizar as mulheres. A gente precisa trazer as mulheres para as discussões políticas, mesmo que a mulher não queira sair, queira ser política, mas ela precisa entender de política. E esse é o projeto Alicerce à Mulher. O projeto Alicerce à Mulher não é para que a gente tenha muitas mulheres na política como candidatas, mas é para que as mulheres que estão, a dona de casa, a cabeleireira, a empresária, ela queira conversar sobre política. Porque muitas vezes eu chego para conversar com as minhas amigas, elas dizem assim, mulher, eu não quero nem saber disso, isso não me interessa. Você não sabe o quanto você deveria se interessar por isso, porque o quanto isso afeta a sua profissão, a sua casa. Então, o que a Michele fez e fez bem feito foi uma política de base, de conscientização política para as mulheres.
18: Isso permanece.
10: E isso vai permanecer. Isso assim, é um caminho sem volta. É um caminho, é um legado dela. Então, assim, esse momento agora, ela será senadora, tenho certeza. Ela será senadora. E no próximo, quem sabe a gente não tem a Michelle como presidente?
18: Eu acho que ela vai ser senadora e o Distrito
19: Se
18: Federal.
19: Fábio
18: vai...
19: deixar, né?
18: Não, mas é o seguinte: o Distrito Federal já tem Damares e tem Leila, que foi Leila do Vôlei. Lá. O Distrito Federal pode fazer história tendo três senadoras. É. Três mulheres no poder lá.
20: Um recorte aqui para a política estadual, você é presidente do Diretório Municipal de Santa Rita. Porém, antes de ontem, Cláudia inclusive esteve lá, quem foi indicada a vice foi a presidente do Diretório Municipal de João Pessoa, Nayana Pontes. Como é que você viu essa indicação dela para a vice de Efraim?
10: Eu vi com bons olhos. Nayana tem um histórico já dentro da direita, ela já há alguns anos, inclusive conheceu o Cabo Gilberto na militância da direita, né? Então, Nayana tem esse legado da direita, entende bem o que é a direita na Paraíba, vem trabalhando já isso. É uma advogada, é uma pessoa que não tem passado político, é um outsider, não tem nenhuma mancha no nome dela. Então, a gente tinha aí algumas outras possibilidades, como a esposa de Bruno Cunha Lima, Juliana, que felizmente está grávida e não pode, né, assim, escolhendo a família. E é isso que a gente tem que respeitar, né? A mulher, ela escolheu a família, ela escolheu estar com cuidar da maternidade dela. Então, que bom que ela escolheu isso. Mas a Nayana, ela vem com essa força da direita, né? Então, a gente está saindo com uma chapa puro sangue, né? Nayana, muito querida, presidente do PL Mulher de João Pessoa, né? É um nome que vem fortalecer as mulheres. Ela fala muito para Mangabeira, para o Valentina, fala para toda João Pessoa, hoje fala para Paraíba. É uma campinense, né? Vem de Campina Grande. E Efraim, ele também é um cara muito estrategista. Eu acredito muito no projeto. O projeto político dele está muito preparado para mim hoje. E aí eu quero tirar aqui Melca política, eu quero tirar aqui agora dessa minha fala Melca
20: empreendedora.
10: Não, eu quero tirar só Melca política, sim, partidária. E quero deixar cidadã, e quero deixar empreendedora, e quero deixar a ex-presidente da Associação Comercial. Eu conheci o trabalho de Efraim em Brasília. Quando eu fui presidente da Associação Comercial, os 4 anos que eu consegui reposicionar a Associação Comercial da Paraíba em Brasília, como uma das fundadoras da confederação, que é a nossa entidade, é uma das fundadoras da confederação das associações, eu vi o trabalho de Efraim fortíssimo para o empreendedorismo. Eu vi presidentes de entidades, presidentes dos 27 estados nossos do Brasil preocupados, e o nosso presidente da confederação preocupado e dizendo assim: Efraim vai sair do Congresso. Quem vai nos defender? Porque Efraim era o grande defensor do setor produtivo no Congresso. Várias reuniões eu fui da Comissão das Micro e Pequenas Empresas e do Comércio em Brasília, e Efraim estava lá defendendo o setor produtivo, defendendo as pautas do setor produtivo, pautando...
18: Foi relator de um emenda.
10: Importantíssimo. Tanto é que quando...
18: Mantém as isenções, né?
10: Quando Efraim, eu lembro demais, quando Efraim saiu para o Senado, que ele deixou o Congresso e saiu para o Senado, a UNEX fez questão de vir à Paraíba. A UNEX é a entidade que congrega 7 confederações. Confederação das Associações Comerciais, Confederação dos Bares e Restaurantes, Confederação dos Supermercados. São 7 confederações. Fizeram questão. Os presidentes vieram a João Pessoa para fazer um jantar para Efraim, de agradecimento por todo o trabalho dele em defesa do setor produtivo. Então, para Melca cidadã, Melca empresária, Efraim é o mais preparado hoje para assumir o nosso governo. Porque eu sou muito da política, como eu falei aqui, propositiva, e política de gestão. Você tem que ter uma política de gestão. Faça um comparativo como está hoje São Paulo. Quem era São Paulo? Quem é São Paulo hoje? Veja, Tarcísio de Freitas chegou com gestão. Quando você chega com gestão, é sempre que eu falo assim, um gestor, ele sabe o que é bom para a sua empresa. Você não vai estar contratando uma pessoa... Veja, nós cidadãos, nós somos todos cidadãos.
20: Para a Melca, empreendedora, como é que você está enxergando o atual cenário da política econômica nacional e as políticas públicas implantadas pelo governo Lula?
10: São uma tragédia. É um desastre. É um desastre o que ele está fazendo, né? Porque você veja a quantidade de impostos que ele nos imputou nesses últimos 4 anos dele. É um desastre total economicamente para todos nós, né? Veja aí agora, ele além de não entender, aí eu coloco aí para a Haddad, né? A gente tinha um cara que era uma sumidade como o ministro da Fazenda, que foi...
20: Fernando Haddad?
10: Não, Haddad não, o de Bolsonaro, que a gente via no acrescente, a gente
20: Paulo
10: deixou...
20: Guedes.
10: Paulo Guedes. A gente via no acrescente, deixou um governo superavitário, e a gente tem, em menos de 4 anos, uma dívida de 30 bilhões. Não é isso? Eu não sei se eu falei se são 30 ou se são 3 bilhões. Agora eu me confundi. Como é que está o nosso... Como é que tá o nosso...
0: Depende do indicador. A gente tem hoje um déficit de dívida interna no Brasil, que é recorde, né, de 9,3 trilhões quando se fala de dívida.
10: Trilhões?
0: De dívida pública.
10: De dívida pública.
0: E a gente até discutia
19: ainda
0: isso.
19: Está na caixa dos trilhões.
0: Exatamente. Nós até discutimos isso a semana passada, né, Ednei? Que eu tentei, não sou economista, mas sempre me militei com política que está ligada com a economia, não tem como você não entender de como é que essas taxas de juros chegam até a dona de casa, ao arroz, ao feijão, vem dessas dívidas públicas, vem da dívida externa, então, enfim.
20: Atualizando já, são 10,8 trilhões, correspondente a 81% do PIB brasileiro.
0: Do PIB brasileiro, né? Como os Estados Unidos já ultrapassaram 100%, ou seja, o mundo caminha para um endividamento que evita investimentos, né?
10: Verdade. Pois é, então, e aí você, a gente sai de um superavitário, de um país superavitário, um país que estava numa crescente com uma pandemia, né? Eu queria que a gente, como cidadão, a gente pensasse assim, meu Deus, se a gente tivesse passado a pandemia com o governo de esquerda, com o governo de Lula, a gente não tinha sobrevivido. Sem um Paulo Guedes, a gente não tinha sobrevivido. Tirando o que Bolsonaro falava, enfim... Tirando isso aí, tirando os personagens, se a gente tivesse numa política econômica durante a pandemia com esse governo de Haddad, a gente não tinha sobrevivido. A gente não tinha sobrevivido. Então, eu, assim, enquanto empresário, eu sei o quão difícil está, né? Toda hora eu estou com a barriga no balcão, pagando meus boletos, pagando meus impostos, e eu vejo assim, meu Deus, aonde a gente vai parar? Alguém tem que dar um freio nisso. Alguém tem que dar um freio. O Brasil não vai aguentar mais 4 anos de uma política dessa como a gente está vivendo.
0: Você sabe que essa reforma tributária que foi feita, que vai ser implantada gradativamente em 10 anos, foi inócua, foi insuficiente?
10: Ela não foi inócua, mas a gente trabalhou muito na Confederação, a gente tem um núcleo jurídico que a gente fazia parte. Eu coloquei uma diretora nossa aqui da Associação Comercial, que foi a Tatiana Amaral, para fazer essas discussões em Brasília, junto com o vice-presidente, que é Anderson Trautmann, que ele é também jurista, e ele fazia parte de todas as discussões da reforma tributária, quando estava na pauta com o Agnaldo Ribeiro, depois veio para a Efraim, a gente trouxe um grande economista, que é o Eric Figueiredo, para discutir isso aqui também com as entidades à época. E o que a gente acreditava era que poderia ter sido discutido melhor. Poderia ter tido uma discussão mais ampla sobre como...
0: Muitas lacunas, né?
10: Muitas lacunas. A gente, enquanto empresário, a gente ainda não sabe. Contadores batendo cabeça, advogados batendo cabeça.
0: O que é IBS?
10: Ninguém,
0: o que é
10: ICS? O que é IBS? Como é que vai ser? Para onde vai? Quem é que vai receber o quê?
0: Quem recebe o quê, né?
10: Quem recebe o quê? O que é que o governo vai receber? O que é que o governo vai repassar? O que é que o município vai receber? Ninguém sabe ainda. Está assim, tá muito complicado ainda. E já vai começar, né? Por exemplo, quem tem incentivo fiscal não vai ter mais incentivo fiscal. Eu, por exemplo, como empresária de comércio exterior, tenho incentivo fiscal na minha empresa. A partir do ano que vem, a gente não sabe mais como é que vai ficar, quem é que vai fazer o quê, vai ficar tudo igual. Aí uns dizem, não, vai ficar bom, porque todas as empresas, grandes empresas, não vai ter mais aquela guerra do incentivo fiscal, de um estado puxar para o outro.
0: Um ICMS diferente do outro,
10: vai ser tudo igual. Será?
0: Será, né? A pergunta que fica, né?
10: Será?
0: Porque eu vivi muitas reformas tributárias em Brasília, em 16 anos lá, e eu via, por exemplo, quando o Alckmin foi governador a primeira vez. Ele disse, não, São Paulo vai continuar com 11%, aí em Minas era 12%, aqui era 17%, uma diferença de 5%, então ficava lá. Então, essa guerra fiscal, para se equacionar isso, vai ser difícil chegar a um consenso, porque ninguém quer perder.
10: Ninguém quer perder, Estado não quer perder, empresário não quer perder. E empresário, ele, assim, eu sou uma pequena empresária, mas os grandes empresários, eles só pensam na conta. Peraí, isso aqui não faz sentido, não, fecha. Como é que a Conta Minas fechou?
0: É pragmático, né? Como o Mix Matheus fez.
10: Mix Matheus.
0: Fez um balanço, né, né, Léo?
10: Fez um balanço e disse...
0: Fechou a loja daqui e pá,
10: dá,
0: pronto.
10: Vou fazer... Tá, tá bom, aqui não dá não, pra mim não. Eu vou pra aqui que dá, tá melhor. Peraí, eu vou ali pra Bahia, que tem um incentivo melhor. Não, eu vou aqui...
0: Pra Pernambuco,
10: pra
0: vizinho.
10: Pra Pernambuco, vizinho. A gente tem perdido... Eu vou dar um exemplo, viu? Eu abri minha empresa em Pernambuco, eu tenho uma filial em Pernambuco, e o incentivo de Pernambuco é muito melhor do que o nosso, para o comércio exterior.
0: Tá vendo?
10: Muito melhor. Ah,
0: já são vocacionados.
10: E eu já conversei isso várias vezes. Maria Alva, olha isso aqui, Maria Alva. Então, assim, as pessoas, elas precisam entender que governo não gera riqueza. Quem gera riqueza somos nós. Dinheiro, não existe dinheiro público. Existe o nosso dinheiro que vai para os impostos.
0: Verdade.
10: Então, isso é uma coisa que as pessoas precisam começar a ter a consciência. Ah, meu dinheiro público. Que dinheiro público? É o meu dinheiro, é o seu dinheiro. É o dinheiro do imposto.
0: Suave, viu?
10: E como é? Olha, eu fiz várias reuniões com empresários estrangeiros. E quando a gente começava a tentar explicar para eles a nossa carga tributária, eles falavam, como assim? Você paga para comprar e paga para vender? É, paga imposto para comprar e paga imposto para vender. É assim mesmo, é desse jeito.
0: Uhum.
10: É, então,
0: bitributação e muita coisa, né?
10: Não, bi e tritributação, porque a gente paga imposto, vamos lá, o imposto dos Estados Unidos é um pouco mais alto que o nosso, ok, mas eles não são bitributados sob o ponto de vista de que eles não pagam mais, eles não, os impostos deles servem, voltam como serviço e serviço de qualidade em escola, em segurança.
0: E
10: então
0: cadeia...
10: a gente paga imposto e ainda paga escola particular para os nossos filhos,
0: paga,
10: a gente ainda
0: vezes.
10: Paga segurança para a gente ter segurança nas nossas empresas,
20: plano de saúde,
10: plano de saúde, né? Então a gente não tem o retorno do nosso imposto. E essa é a discussão, e essa é a política que eu quero fazer, gosto de fazer, essa é a reflexão que eu quero deixar para todas as pessoas que me seguem, para todas as pessoas que me acompanham, é como a gente pode melhorar a nossa política e ter uma política mais propositiva, ter uma política de fato, entregar serviços para a população. Olha, eu vou dizer uma coisa para vocês, eu sei que a gente está aqui já no horário.
19: Isso.
10: Mas a minha filha, aos 12 anos de idade, fez uma redação que até hoje eu fico reflexiva sobre isso. Ela fez uma redação dizendo assim: e se todas as pessoas que quisessem ser políticos, políticas, e se essas pessoas fossem obrigadas a usar o serviço público?
19: Ia ser perfeito.
10: E se?
0: Ia melhorar, tinha que melhorar, porque
10: e
0: senão...
10: se eu, política, eu, deputada, o meu filho tivesse que estudar numa escola pública? E se eu, política, deputada, tivesse que somente usar o serviço do SUS? E se a minha segurança fosse só a pública? Eu não pudesse contratar uma empresa privada para ter várias seguranças me guardando?
20: Fazer, Dayana, não seria bom, não.
19: Seria perfeito,
10: né?
20: Não seria bom, não. Imagine hoje, você com o serviço que você tem, depender somente da segurança pública.
10: Não,
20: depender da escola pública.
19: Não, mas eu já disse.
20: Da saúde pública.
10: Sim, mas aí é onde
19: mas
10: entra. É o contraponto.
0: É.
10: Exatamente. É o contraponto. Aí sabe o que ia acontecer? Eles só iam fazer políticas de melhoria para a sociedade, porque eles tinham que melhorar o deles.
0: Você lembra que só aumentaram...
20: Por isso, a favor das PPP.
0: Só aumentaram a bitola da cadeira do avião. Quando o Nelson Jobim, ex-ministro, sentou, ele era grandão, sentou apertado, e essas cadeiras no avião no Brasil eram um horror. Não deu dois meses aumentar as cadeiras, porque
19: um
0: ministro andou, né? Mas já está adiantado, né?
19: Avançada, e eu queria já fazer o convite para novamente estar conosco.
20: Só vou dizer uma coisa a você: se você não a trouxer para a dona da pauta, eu vou levar ela para polarizada.
19: Você está falando as coisas antes do tempo do F.
20: Não divulga ainda a programação. Tô não.
19: Ei, Melka, muito obrigada, viu?
10: Eu que agradeço, gente. Foi um prazer estar aqui com vocês, uma honra. É, sempre que vocês quiserem, eu estou aqui a serviço de vocês, a serviço da população. Gosto muito do que faço, gosto muito de conversar.
0: É bom, né?
10: De fazer conexões, né? E de entender um pouco mais de tudo que a gente tem vivido. Enquanto cidadãos, a gente precisa ter políticas públicas que nos ajudem a todos nós, né? A vivermos num mundo mais justo, mais igualitário. Para todos nós, a gente ter consciência cidadã de que a gente faz. Né?
0: Uhum.
10: O município, o bairro, a cidade, o país, o estado, o país que a gente quer viver no amanhã. Então, eu acredito nisso. Obrigada. Contem sempre comigo. Estarei aqui para servir a todos vocês.
0: Muito obrigado. Vale. 9h23, vou me despedir rapidinho, que a gente já está no adiantado da hora aí. Voltamos amanhã, quarta-feira, programa especial à tarde. que vai ter cobertura das convenções. Até amanhã, um cheiro para vocês.
19: Amanhã é dobrado, viu? Um cheiro para vocês. Estaremos aqui no Paraíba Boa e também acompanhando todos os detalhes das convenções. Até amanhã, meu povo.
20: Até amanhã. Muito obrigado pela paciência e parceria conosco. E repito, frisando sempre, Jesus é bom o tempo todo. O tempo todo, Jesus é bom. Um cheiro e até amanhã.

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1: Olá, queridos ouvintes, aqui quem fala é o Padre Reginaldo Manzotti. E avanço um pouco mais aqui no intervalo para fazer um apelo a você. 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Bom dia, povo de Deus! Em plena terça-feira, rezemos pelos doentes, como sempre. Mas nessa semana, tendo em vista o Dia dos Pais, domingo, rezemos pela família e pelos pais. Mande as suas intenções através do site www.padrereginaldomanzotti.com.br. E agora, em oração juntos, em nome do Pai, do Filho e do Espírito Santo. Amém. Sagrada Família de Nazaré, nesta manhã me coloco em oração por todas as famílias. Ó Sagrada Família de Nazaré, que as famílias aqui na terra tenham o discernimento necessário para fugir de todas as ciladas que o mundo oferece. Jesus, Maria e José, eu coloco como intenção especial os pais aqui na terra. Que Deus, o Pai do céu, nos concedeu como pai biológico ou pais do coração. Diga o nome do seu pai. Senhor, aos pais falecidos, peço descanso eterno e a luz perpétua. Aos pais vivos, saúde, prosperidade e paz. Senhor, abençoai e santificai as famílias, de modo especial os casais. Aperfeiçoai o amor dentro do matrimônio. Fazei com que sempre lembrem o pacto nupcial e que possam a cada dia, no perdão, no diálogo, na fidelidade, reavivar o amor que os une. Senhor, nesta manhã, eu venho pedir que o perdão seja abundante na família, que o amor seja constante e o diálogo, uma ponte de recomeço. Afaste para longe das famílias brigas, discórdias, desavenças, infidelidade e enfermidade. Nesta manhã peço, Senhor, afastai para longe todos os ataques do inimigo contra a família. E de modo particular, por estas pessoas que em minha família precisam de oração. Sagrada Família de Nazaré, por estas pessoas que em minha família precisam de oração. Sagrada

Venha a nós o vosso reino, seja feita a vossa vontade, assim na terra como no céu. O pão nosso de cada dia nos dai hoje. Perdoai-nos nas nossas ofensas, assim como nós perdoamos a quem nos tem ofendido. E não nos deixeis cair em tentação, mas livrai-nos do mal. Amém. O Senhor esteja convosco, Ele está no meio de nós. Que a bênção de Deus Todo-Poderoso recaia sobre a água, a roupa dos enfermos, principalmente a família e os pais. Em nome do Pai, do Filho e do Espírito Santo. Amém. Sagrada Família de Nazaré, santificai e protegei a minha família. Amém.

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0: Incêndios florestais de grandes proporções atingem o leste do estado de Washington, nos Estados Unidos, destruindo cerca de 600 casas, comércios e outras construções. Aproximadamente 5 mil imóveis precisaram ser evacuados devido ao avanço das chamas. Os maiores focos estão nos arredores da cidade de Spokane, onde o fogo já consumiu mais de 21 quilômetros quadrados. Ventos fortes e o terreno desafiador dificultam o trabalho dos bombeiros, que atuam para conter a onda de queimadas que se espalha pelo oeste do país.
1: De

Agora na Paraíba, 9 horas e 43 minutinhos. Um bom dia para você, um ótimo dia. Vamos começar agora 9 horas e 43. Começamos como todas as manhãs, com ele, o padre Reginaldo Manzotti, trazendo aí a oração da manhã e uma linda canção. E já vamos iniciar aqui o programa 100% Você com muita música massa. Essa semana vamos estar sorteando uma troca de óleo lá em Nigo Motos em Itibiri e um voucher no valor de R$50 para você fazer suas compras na DL Tech Prime, tá bom, gente? Top de verdade. Então, vamos embora. Começar o programa 100% Você agora com Zé Neto e Cristiano, Cadeira Cativa.

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1: Oi, gente! Tudo bem? A gente tá chegando aqui na nossa rádio preferida. Delícia de segunda-feira, dia 3 de agosto de 2026. Vamos lá, porque o Cauê aqui traz previsões astrais. Vamos saber o que os astros revelam pro nosso signo. Bora! Alô, você de Áries! Olha, além de brilhar toda poderosa em seu signo, a Lua faz aspectos espetaculares com Júpiter e o Sol, garantindo que a sorte vai soprar em sua direção. Você vai segundar com ótimas perspectivas no trabalho, viu? É, vai, sem falar que vai esbanjar a vitalidade física e mental também. A paixão está no ar e as vibes mais positivas vão rolar para quem está na pista. No romance astral leve, prazeroso e descontraído também. O número da sorte é o 14, a cor é o azul claro. Segundou com a Lua em seu inferno astral, chuchuzinho, mas ela está inspirada e mais ajuda do que atrapalha, tá? Tudo indica que você terá várias coisas para cuidar no seu ambiente doméstico, mas saberá administrar bem o seu tempo e deve render bastante no lado profissional também. Privacidade e intimidade mais envolventes com o seu mozão. O número de hoje é o 20, a cor é prata. Geminiano, geminiana, comunicação é o ponto forte, vai ficar mais poderosa porque você tem tudo para se destacar hoje, viu? É, use e abuse do teu tino comercial e do seu faro empreendedor, porque as chances de lacrar e lucrar são grandes nessa segunda-feira. No relacionamento, união repleta de sintonia e companheirismo. O número de hoje para vocês é o 2, a cor é o lilás. E você de câncer, a semana tá começando regada de oportunidades e o momento é perfeito para ir atrás das suas ambições profissionais e financeiras, viu, caranguejinho, caranguejinha? O período também é indicado para voltar pra academia, viu, chuchu? Praticar exercício, enxugar a gordurinha, bora malhar! No coração você pode despertar forte atração em um crush que todas ou todos querem pegar. Depois, a dois aí, notícias positivas vão animar o seu romance, tá? O número de hoje é o 14, a cor é o rosa. E assim terminamos o nosso primeiro bloco aqui do horóscopo de hoje, né, gente? Prometendo voltar, claro, daqui a pouco, já falando pra você de Leão, Virgem, Libra e Escorpião. Ótima terça pra você, segura aí, eu volto a qualquer momento.
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2: Agora na Paraíba, 9 horas e 57 minutinhos.

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Rússia anunciou ter abatido 635 drones ucranianos em um único dia, em meio à intensificação dos ataques. As investidas recentes da Ucrânia têm buscado atingir estruturas consideradas relevantes para a economia e a logística russa, ampliando o alcance das operações. Um ataque específico deixou 2 mortos, segundo as autoridades russas. A situação no fronte permanece tensa, com ambos os lados reportando ações militares e perdas.

0: Você tá ouvindo só modão aí de Alexandre Pires, um pote porri, né?
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0: Essa canção que fez sucesso e ainda faz até hoje na voz de, da dupla sertaneja Chitãozinho e Chororó.
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0: É Alexandre Pires tocando aí os melhores sucessos também do sertanejo.
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Bom dia, Tiago Alves. Bom dia a todos os ouvintes do programa 100% Você, Rádio 100.5. Aqui é Rodrigo dos Bancários, na escuta, nessa terça-feira, ouvindo sempre aqui as melhores músicas, notícias, descontração, que só o programa 100% Você tem. Tiago, quero mandar um abraço para Paulinho dos Bancários também, que está na sua escuta. E eu gostaria de pedir uma música. Gostaria de ouvir José Augusto, Fui Eu. Um excelente dia, Tiago, para você e para todos os ouvintes. Deus abençoe a todos. Aqui ligado.

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0: A Força Aérea Portuguesa concluiu sua missão de policiamento aéreo na Estônia, com a cerimônia de Handover Takeover na base aérea de Amari. A responsabilidade pela missão de policiamento aéreo dos países bálticos foi transferida para a Força Aérea Turca. Durante 4 meses, o destacamento português, composto por 4 aeronaves F-16M e até 95 militares, realizou mais de 480 horas de voo e foi ativado operacionalmente para mais de 25 missões de intercepção de aeronaves, garantindo a segurança do espaço aéreo aliado.
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0: 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E aí, gente, agradecendo a você, lembra, amanhã, viu? É feriado, mas antes já fez o convite, dia de Nossa Senhora das Neves, que era padroeira do município de João Pessoa, mas agora decretado padroeira da Paraíba, né? Então...
1: Vocês vão pra Orla ou não?
0: Amanhã...
1: Amanhã é roupa nova? É amanhã ou é Fábio Júnior?
2: É hoje, não?
1: É hoje?
2: É, no dia 4.
1: Vocês vão hoje ou não?
2: Vou ver aqui, se é hoje ou se é amanhã, viu?
0: Atenção.
2: Eu estou tentando ir. Estou tentando ir para a Orla para... apreciar, que vai ser um show, viu?
1: Rapaz, eu vou dizer pra vocês, isso é raro pra a música brasileira, isso é muito bom, porque o que a gente vê aí, essa decadência, né, da música, muita música aí horrível, como eu posso falar, né? E vai ser um momento de você apreciar, amanhã vai ser um momento de você apreciar uma música boa, né? Uma música raiz, uma música que marcou gerações, né?
2: Isso mesmo, é um evento que realmente merece ir visitar lá, né? Porque realmente são duas bandas de muito sucesso, duas bandas que fizeram sucesso a sua trajetória toda. Fábio Júnior e Roupa Nova aí no mesmo dia, é um privilégio para poucos, e João Pessoa merece também pela grandiosidade que é a cidade, a Paraíba merece pela... grandiosidade que está se tornando o estado, e quem for, tenho certeza que não vai se arrepender, porque vai ser um mega evento.
1: É isso aí, meninos, muito obrigado aí pela presença de vocês, e gente, vai lá no Armazém Paraíba, vamos nesse clima ao som de Roupa Nova, Uísque a Gogô.

Bom dia, bom dia, é o programa maior da rádio da Paraíba, do Brasil e do mundo, 100.5. Bom dia a todos, meu amigo. Gostaria de pedir uma música para homenagear mais ainda a nossa Paraíba, a nossa João Pessoa. Essa música era para ser o hino da Paraíba, que seria Joia Rara, de Tom Oliveira. Isso não é uma música, é um hino. Mostra todas as nossas riquezas, todas as nossas belezas. E é uma música emocionante, onde quando toca, o coração chega e chora. De tão linda que ela é, representando realmente a nossa Paraíba, o nosso Nordeste. Como sempre, vai para minhas filhas Thalia, Thalita, Tainá, meu filho Thales, minha velhinha Dona Maria Gimiro, popularmente conhecida como Dona Nen. E para todos os ouvintes dessa rádio maravilhosa, 100.5 AFM Líder.

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questão do deepfake do bem tá gerando divisões entre ministros e forçando o Tribunal Superior Eleitoral, TSE, a atualizar suas normas para o uso de inteligência artificial nas eleições. A discussão surge em meio ao cenário eleitoral de 2026, onde a tecnologia apresenta novos desafios para a legislação. A preocupação reside na manipulação de conteúdo digital, mesmo que com intenções supostamente positivas, e seu impacto na integridade do processo eleitoral. O TSE busca regulamentar o tema, para garantir a transparência e a lisura das campanhas.

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1: Alô você, estamos chegando, tô aqui ó, muito prazer, eu sou o Silva Júnior, mas pode me chamar de seu amigo. E tá começando mais uma edição do Novelizando, o resumo da sua novela favorita. Hoje é segunda-feira, 3 de agosto, ótimo início de semana pra ti. A partir de agora, o resumo das novelas da Globo. E eu começo com A Nobreza do Amor, a novela das seis. Todos comemoram o noivado de Tonho e Alica. Mirinho beija Virgínia pensando em Alica. Omar chega à festa de Alica. E Tonho, aí você vai ver, né? E todos se surpreendem. Gente, Januário dança com Ana Maria. Manuel nutre sua raiva de Mirinho. E Virgínia questiona Mirinho sobre Alica. E esse foi o resumo de A Nobreza do Amor. Daqui a pouco eu volto com tudo o que vai rolar hoje em Coração Acelerado, que tá na reta final. Segura!
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Incêndios florestais de grandes proporções atingem o leste do estado de Washington, nos Estados Unidos, destruindo cerca de 600 casas, comércios e outras construções. Aproximadamente 5 mil imóveis precisaram ser evacuados devido ao avanço das chamas. Os maiores focos estão nos arredores da cidade de Spokane, onde o fogo já consumiu mais de 21 quilômetros quadrados. Ventos fortes e o terreno desafiador dificultam o trabalho dos bombeiros, que atuam para conter a onda de queimadas que se espalha pelo oeste do país.

0: prazer estar para conversar.
1: Bom dia, bom dia, minha Paraíba. Bom dia, bom dia. Olha só, bom dia, Gladys. Ele está por aqui. Vamos encerrar o programa juntinhos hoje, né? O programa 100% Você. E com um convite, mais uma vez, especial para a grande corrida. Todo mundo ansioso, todo mundo já perguntando, muita gente comentando, repostando, né? O Marcelão também vai, o Everton vai correr também. Tiagão, bom dia para você também, meu xará. Faz o convite. Tô sabendo aí que as camisas já estão quase chegando, né? Coisa boa, Cláudio. Bom dia, meu irmão.
2: Bom dia, bom dia, bom dia, bom dia. Na 100.5, a maior da Paraíba. E a gente pega essa oportunidade para glorificar também os feitos do Senhor. Gratidão é uma porta aberta que ninguém pode fechar. A gratidão, ela abre porta, mas a paz mantém a porta aberta. E Corridão da Paz é um momento especial, tá? Para que...
1: Já fez inscrição agora.
2: Já fez inscrição, Marcelo, nosso radialista, já fez a inscrição aqui. E aqui a gente não brinca, não. A gente pega o radialista, pega o outro, já vai trazendo para cá, porque a paz é isso, a paz excede todo o entendimento. E você já sabe, já uma notícia maravilhosa, as camisas já estão em fabricação. Então, logo, logo, nós temos as camisas em mãos e vamos anunciar aí na rede social para que você leve o seu quilo de alimento não perecível e vá buscar a sua camisa. E no dia 13 de setembro, ali na Conde, a gente vai se reunir e fazer esse corridão da paz. Corridão consciente, corridão com sabedoria, corridão com domínio próprio, com temperança, longanimidade e o mais importante, o amor, é o amor que pode todas as coisas em Cristo Jesus também. E o mais bonito disso tudo é que temos sorteios lá no dia da corrida, Tiagão, temos sorteios, brindes para, através dos nossos patrocinadores e parceiros e amigos, vai ser bacana, bacana, bacana. Eu conto com você para fazer sua inscrição ainda. A consciência é o maior método do ser humano. Se você não é consciente com uma ação dessa, eu quero dizer para você que você está fora de cogitação. Mas quando você é consciente numa ação como essa, Deus, ele abençoa quem gosta de abençoar. Eu não vou, Gladson. Não consigo ir. Mas se inscreve, manda para alguém, pede para alguém ir. Escreve em uma ou duas, três pessoas, tá? Porque a consciência é o que torna as coisas mais felizes e em paz. E o mais bonito disso tudo é que no dia 13 eu quero te ver lá, não te conheço, então é aberto para todo mundo de 0 a 100 anos, tá bom? Você que é PCD, você que tem um filho aí especial, tá? Também pode estar participando, faça já a sua inscrição e o nome do Senhor vai ser glorificado. Assim nós vivemos o projeto de Deus. E o mais bonito, tudo isso é que você é o nosso convidado especial. Vou deixar do meu amigo Tiagão aqui expressar o convite, falar o que vai ter de bacana lá. Tá bom, querido? Dia 13 de setembro, vem conosco pro Corridão da Paz.
3: Bom dia, bom dia. Que satisfação mais uma vez estar aqui ao lado desses colegas aqui, amigos. A nata, viu? Do rádio. E para minha satisfação, a mensagem é evolução física, mental e espiritual. Tudo isso se resume em paz. Paz física, paz mental, paz espiritual. É essa a mensagem que a gente tem levado e vai ser uma maravilha. O nosso Corridão da Paz. Não perde a oportunidade de estar conosco. Dia 13 de setembro, ali em Tibiri. Vai ser um momento incrível de muita informação, muita conexão. E com certeza você vai sair dali diferente. Sua vida nunca mais será a mesma.
1: É isso mesmo, Tiagão. Vai ser um momento muito incrível, onde vamos reunir amigos, familiares e pessoas também que a gente ainda não conhece lá, fazer um grande ciclo de amizade, tá? E lembrando, gente, aqui vai ter corte de cabelo gratuito para você, ó. Depois da corrida, vou cortar meu cabelo, você não paga nada. Vai ter também, ó, massagem. Ah, eu cansei um pouquinho, vou fazer uma massagem para voltar para casa renovado. Vai ter aquele café da manhã, observação, frutas, uma grande variedade. Não vai ser uma banana, uma paçoca, não. Vai ser uma grande mesa recheada de frutas. Vai ter um carro de apoio, tá? Eu não vou levar minha garrafinha, não. Eu vou correr livre, não se preocupa. Vai ter um carro durante o trajeto, tá? Com água, distribuindo água para você. Tô com sede, vou pegar minha aguinha aqui, vou molhar aqui a cabeça, né? Vamos se hidratar. E também na Avenida Campina Grande, próxima à Praça dos Quiosques, vai ter um ponto de apoio com água e açaí. Olha que coisa boa. Açaí. Vou tomar um açaí, vou estar correndo, vou parar de tomar um açaí. Vai ter açaí, então vai ser bom demais. Vai ter dois carros de som.
2: Vai ter a tenda do hype.
1: Vai ter também a tenda do hype. Que... Rapaz, deixa eu te falar um negócio. Esse hype aí mudou a minha vida, meu amigo. Esse hype aí, rapaz, é incrível. E vai mudar de muito. O pessoal da minha família tá. O que tá acontecendo esse cara? Tá, o que tá acontecendo, viu? Você fez alguma cirurgia, blá blá. O que esse cara. Amigo, energia. Tô dormindo bem. Sabe que antigamente eu dormia, com licença pra rapaz, assim um pouco. Meu amigo, não sei mais o que é roncar. Às vezes minha esposa diz, cadê Tiago? Tiago, vai dormir agora não, quando ela olha, eu tô no lado dela. Ela nem percebe que eu tô dormindo. Eu tô um neném, sério mesmo.
2: O hype é muito bom, é verdade.
1: Disposição, ansiedade, zero estresse. Antigamente eu andava no trânsito, o pessoal buzinava, eu já olhava assim, eu disse, meu Deus do céu. Hoje o povo buzina, eu nem percebo que estão buzinando. Porque a paciência que você ganha através desse hype é incrível.
2: E você sabia que esse produto foi criado para o Cristiano Ronaldo?
1: Foi?
2: Foi criado para ele.
1: Ó, traga a degustação. Uma garrafinha para Marcelo provar. Marcelo, já fez inscrição, Marcelo? Tô sabendo. Já fez, tá aberto aí, Marcelo. Bom dia, Marcelão.
0: Bom dia, já estou inscrito, viu? Já estou inscrito. Além de participar da corrida, eu já fiz novas amizades aqui para a gente trazer ao programa Lenilson, que foi um dos craques do Botafogo da Paraíba, jogou no São Paulo. E quinta-feira a gente vai trazer aqui Betinho, um dos maiores camisa 10 da história do Botafogo da Paraíba. E a gente, do sábado que vem, convidei o pastor para ele ir, não sei como é que tá a agenda dele, para ele ir lá no calçadão do Belo bater um papo, já que ele é um paraibano adotado vindo de Salvador da Bahia,
2: é,
0: né?
2: É verdade.
0: Então, assim, baiano é aquela história. Chegou aqui, é bem-vindo, é bem acolhido. Para ele participar do Calçadão do Belo. Calçadão do Belo.
2: Vou estar representando lá Lenilson, que é um amigão meu.
0: Exatamente.
2: Vou estar representando ele lá. Ele não pode estar presente, provavelmente, mas vou estar representando ele lá. E eu vou estar sábado lá.
0: Pronto. E aí o Calçadão do Belo, a gente reúne aí jogadores, dirigentes, aquele bate-papo, cronistas esportivos. E aí, faltando 15 minutos para o jogo, a gente vai entregar uma placa a Betinho, um agradecimento por tudo que ele fez. Muita gente pode pensar: ah, rapaz, você está elevando muito o ser humano, o homem, né? É idolatria. Não é. Não é. A gente é reconhecer o valor do ser humano, é acreditar que aquilo ali foi dom que Deus deu a ele, tá entendendo? Não existe autoridade senão permissão de Deus. E a autoridade no futebol, Betinho, permissão de Deus, que Deus deu dom a ele. Um cara de 1,60m, derrubou gigantes, é a história de Davi e Golias. Então, Davi, o baixinho Betinho, rapaz, camisa 10. Título do Botafogo 98, 99, 2003. Foi um grande craque do Botafogo. Então vai ser uma homenagem, Tiago, bem especial. Conto com o pastor Gledson lá para ele divulgar também a corrida, né? Divulgar lá conosco. Isso, a corrida no meio. Levar, se tiver um panfleto, levar também o produto, né, que vocês trabalham, leva para lá.
1: Eu vou também.
0: Pronto, a gente bate um papo, aí depois tem a homenagem a Betinho, 15 minutos antes do jogo, homenagem a Betinho, vai ser essa. Pronto. Programação.
4: E a homenagem, Marcelo, merecida, né? Betinho vivo, porque o povo só faz homenagem quando a pessoa morre.
1: Isso,
4: então, Betinho tá vivo, vai estar aqui, uma homenagem boa, linda, parabéns ao programa A Voz da Paraíba, parabéns a Marcelo José.
0: É isso que a gente vai fazer, reconhecer o valor do próximo, isso é importante.
1: Isso mesmo, um cara que trouxe muitas alegrias para os paraibanos, né?
0: Então, agora eu tô achando que você começou a tomar esse produto quando você viu o porte atlético do pastor Gledson, viu?
1: Ah. Rapaz, não, e quando eu vi, eu fui correr com ele.
0: Eu não acredito, você topou?
1: Topei, mas eu não fui no ritmo dele, né? Amigo, eu fui correr com ele 5 km.
0: Foi nada,
1: eu iniciei. E já olha no final lá do trajeto, ele já tava voltando. Eu ainda no início, ele já tava voltando. Foi ou não foi, Tiagão?
4: É verdade.
1: Mas, e Tiago também, é o mesmo ritmo.
2: A gente tá aqui
4: o pastor agregar, é inspiração aqui.
2: A gente tá aqui para agregar, porque já estamos já encerrando cada horário aqui. A religiosidade matou muita gente ter saúde boa, viu? E eu quero deixar os conselhos para pastores, missionários, amigos, cristão. Não importa a sua religião, que a religiosidade matou muita gente ter saúde boa, viu? E eu quero deixar os conselhos para pastores, missionários, amigos, cristão.

0: que ser cristão tem que se cuidar também. Deus quer você bonito, Deus não quer você acabado, não. Então fica esse conselho pra você aí. Que não...
1: E vamos pro corridão da paz.
0: Isso. Não fica só nessa, não, de que tem que. Se for pra academia, vai pro inferno. Se for isso, vocês são uma prisão. E você precisa se cuidar, porque Deus, ele deixou a gente com sabedoria, nos deu sabedoria. O mal e o bem, a gente que escolhe viver. Então, deixa esse conselho para todos aí, amigos,
1: entender
0: irmãos
1: como
0: aí.
1: Um propósito, né? Entender isso. Como um propósito, que o corpo faz parte do propósito do reino da sua vida, da sua missão, como líder da sua casa, líder do seu trabalho. E isso é uma responsabilidade grande.
2: E é um conjunto, né? Então tá aí, meninos, muito obrigado pela participação de vocês. Marcelão, dia 3, vou estar lá te esperando, vamos correr juntos, representando a imprensa, né?
3: Eu pensei, quando você topou esse desafio com o pastor Gledson, eu pensei que você estava acostumado, porque você está aqui nos estúdios da 100.5. Quando você está saindo daqui de 11h30, mais ou menos assim, você vê, às vezes, o avião da Gol, da TIM, passar assim, o zoom aqui em cima. Eu pensei que você estava acostumado já. Você foi fazer o teste com ele, pensei que você estava acostumado.
2: Assim, a gente brasileiro, a gente tem uma cultura, a gente nasce já com uma cultura geralmente errada. Eu treinava, e treino, né? Fazia academia, musculação, só que eu não fazia cardio e eu comia errado. Eu treinava bem, mas assim, tinha cansaço, pressão alta, que eu sou hipertenso, pressão alta. E depois que eu comecei a alimentação que eles passaram para mim, que eu tô acompanhando a dieta deles, eu verifico minha pressão. Eu não preciso tomar o remédio. Eu tomo, lógico, porque eu não vou passar por cima de um doutor, né? A descrição do doutor. Mas o meu bem-estar mudou, a minha resistência mudou.
3: Quanto tempo do produto você tomou?
2: E faz apenas 7 dias que eu tô tomando.
3: E é?
2: 7 dias.
0: É surpreendente, Marcelão. Vou repetir. Então, ele é perfeito. Ele é fora do comum.
2: Fala mais aí do produto
3: pra ele aí. E aí vocês são representantes do produto, é isso?
0: Tiago, dê uma palinha, por favor.
1: Isso. E se chama bebida funcional, né? A base de ervas e vitaminas essenciais. É uma bebida funcional inteligente, que, como ele falou, foi feita para Cristiano Ronaldo. Cristiano Ronaldo se tornou sócio dessa marca. É uma marca de vendas diretas.
3: Quais então, são os suplementos que ele tem, que esse produto tem?
1: Então tem chá verde, tem guaraná, tem chá preto, tem cardamomo. Tem ervas que a gente está acostumado a ver, só que feito uma combinação assim bem pensada. E vitaminas do complexo B, potássio e magnésio, que são minerais.
3: Onde é que começaram a produzir esse produto?
1: É americano. É mais de 45 anos, é uma empresa internacional.
3: E aí começou a ser produzido no Brasil ou vocês importam?
1: No Brasil está há uns 30 anos.
3: Já produzindo aqui. São Paulo, é? Bahia ou São Paulo? Porque a Bahia, a gente tem que puxar a barba, a brasinha para Bahia, né? Ah, legal, pastor. Mexeu no ego, o cara falou na Bahia, ele fica feliz.
1: Já temos distribuidoras aqui no Brasil e você conhece através de um distribuidor autorizado que recebe treinamentos, tem treinamentos com nutricionista, com nutrólogo, especialista da empresa.
3: Bom.
1: Para não só vender um produto, mas para dar um acompanhamento e trazer essa clareza, essa noção. Pronto, Tiago é uma prova viva de 7 dias. Tá entendendo praticamente tudo já, né, Tiago? Tá treinando melhor, o corpo funcionando melhor, se hidratando melhor.
2: 100% melhor. A hidratação melhorou, muitas coisas melhorou, a disposição. Isso, eu chegava em casa, que como o Marcelo sabe e o Ed sabe, eu saio daqui, eu tenho meus carros de som, vou rodar no carro de som, né? Quando eu chego, vou logo pro sofá e apago. Ontem eu cheguei em casa, coisa que eu nunca fiz, cheguei em casa, minha esposa assim, eu sempre ajudo ela, né? Mas, amor, deita ali. Vai deitar.
3: A lavar os pratos?
2: Lavei os pratos, fiz a janta, botei ela na minha dieta. Ontem minha janta foi o quê? Peguei o ovo, cozinhei, triturei, fiz um vinagrete, triturei, a sardinha, triturei, fiz uma salada diferente. Aí eu fiz o frango. Minha janta foi o frango com a minha verdura.
1: Mais proteína.
2: Bem, ainda acostumado a comer o quê? Arroz, feijão, você fica com a barriga, né?
0: Biscoito transgênico, arroz.
2: Dá logo sono depois de almoço, né? Dá. Você almoça, dá aquele sono. A gente almoça, a gente às vezes toma shake, a gente vai na churrascaria em Bebelândia. Como é o nome da churrascaria?
1: Carne na brasa. Lá em Bebelândia.
2: O pessoal fica tudo olhando, que a gente monta o prato, a gente bota a verdura, eu gosto muito de batata inglesa, ou batata doce, eu boto 3 batatinhas. E empurra o frango e carne. Meu amigo, a gente come uma pratada, fica com energia e não dá sono depois do almoço.
1: E o intestino e a barriga inchaço na barriga? Não tem.
2: Não tem. Antes, pra eu subir lá no condomínio onde eu moro, que eu moro no terceiro andar, quando eu subia, parece que meu coração ia sair pela boca. Hoje eu subo correndo.
3: Eu soube que você ia até trocar de apartamento.
2: Eu vou morar agora no quarto andar.
3: No quarto. Porque, mas antes você estava pensando.

0: botar no térreo, né?
1: Não,
0: pra não ter que subir as escadas.
1: Não, exatamente. Eu tava pensando em morar no térreo ou até ir pra uma casa, porque eu já tava sentindo já aquela cansaço. E quando você vai fazer a feira, fazer as compras, e esquece uma coisa no carro, eu deixava pra pegar no outro dia, que só pra não descer e subir de novo. E hoje, Tiagão, outra vida.
2: Isso significa que a idade biológica ou metabólica dele estava muito maior do que a cronológica. E trabalhamos com um aparelho de impedância, viu, Marcelo? A gente confere antes, no primeiro dia já registra e mostra o cara, seus músculos, sua gordura visceral, e essa idade biológica explica, e começa o protocolo, o processo, e vai dando esse acompanhamento. Transformação corporal extraordinária.
1: A pele, tudo muda. Tô cantando agora, meu amigo. Então tá aí, gente, ó, vamos ficar por aqui o programa 100% você, meninos. Marca aí a entrevista com o Marcelo. Marcelo, porque é um assunto muito importante e não é estética, é saúde, bem-estar. Muda logo tudo, muda o pensamento, muda a mente.
3: Uma forma de emagrecer sem gastar muito, sem, né? As canetinhas são caras, né? Emagrecer bem sem agredir seus ossos, sem roubar sua massa muscular. E bacana.
0: E a orientação é tomar o produto o quê? 3 vezes por dia, mas sim?
3: A questão dos produtos, tem shake, tem tudo, tem outras linhas. O produto é como se fosse viver no café da manhã, almoço e janta.
1: E é uma dieta que você não passa fome, que você fica com tem fome.
2: Suplementos ômega 3, a marca é alto nível, é elite, é top.
0: Então pronto, vamos conversar, né? Vamos avançar.
3: Vamos avançar.
1: Tudo aí, gente, agora 11h42, Marcelão.
0: Quando eu tiver com um mês desse produto, aí eu convido o pastor para um desafio. Um desafio.
1: Rapaz, eles me desafiaram uma semana e eu até fiquei assim, rapaz.
0: Tiagão, tu é alto, tem as pernas longas, tu não utiliza isso não, porque tem um atleta brasileiro chamado Joaquim Cruz.
3: Joaquim
0: Cruz. Foi medalhista olímpico, né? Isso. Porque o cara, ele utilizava a força que ele tinha, o melhor que ele tinha, que é as passadas largas. Quando tinha um americano que dava 3 passadas, ele dava só uma lá na frente, entendeu? Feito um avestruz.
3: Mas a corrida onde quebra as pessoas é a saber respirar. Tem gente que corre e não sabe respirar. Isso se quebra tudo. Né?
4: Que ele não tava conseguindo
3: a respiração respirar. E a postura, né?
0: O equilíbrio, né?
1: Mudaram minha postura, mudaram. Eu tô hoje. Tô evoluindo cada dia.
3: Ele tá no processo da canelite, as dorinhas.
2: O projeto é Homens do Futuro, trincados.
1: E se alimentando bem, a alimentação do futuro. Gente, tchau, tchau. Até amanhã. Que Deus abençoe. Ficamos por aqui. Daqui a pouquinho, Marcelo. O Wellington, e hoje tem entrevista, né? Hoje que vai entrevistar quem, Marcelão?
0: Hoje nós temos 2 entrevistados, o coronel PM Lucas, coronel da Polícia Militar, que é candidato a deputado estadual, e o Pedro Jorge Coutinho, Pedro Coutinho, que é candidato a governador pelo Democracia Cristã, aqui na Paraíba. Então, 2 convidados, muitas informações, participação do ouvinte e muito mais.
1: Então tá aí, gente. Ó, fica aí ligadinho, não sai do rádio não, que daqui a pouquinho de meio-dia começa aí a voz
3: da Paraíba.
1: Da Paraíba.

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0: Atenção Paraíba, nem mais nem menos. 12 horas, 1 minuto.
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0: Sejam todos muito bem-vindos ao Rádio Jornalismo da 100.5 AFM Líder. Hoje é terça-feira, dia 4 de agosto de 2026. Edição de número 608 do programa A Voz da Paraíba. A partir de agora, a informação sem maquiagem e a opinião com coragem. Vamos aos destaques do programa A Voz da Paraíba desta terça-feira. Tudo aquilo que a nossa produção preparou para você ficar bem informado.
1: Você tem manchetes tão detalhadas. Os destaques do dia são:
0: advogado preso por violência doméstica em João Pessoa é transferido para o presídio do Roger. Pai de vereador assassinado relata ameaças de morte. Segundo Peron Pessoa, os criminosos teriam ligações com pessoas que estão envolvidas na morte do filho dele, Peron Filho, que era vereador da cidade de Jacaraú. Assassinato do empresário Glicério Feitosa completa 80 dias sem qualquer informação sobre os autores do crime. E agora os destaques das eleições 2026. Clima de convenções na Paraíba. Lucas Ribeiro diz que escolha do vice na chapa está perto de ser anunciado. De acordo com o governador, o nome ainda não foi definido e há possibilidade de divulgação antes mesmo da convenção, que está marcada para amanhã, às 16h, no Centro de Convenções. E o ex-prefeito João Pessoa, Cícero Lucena, também comemora a sua convenção, que vai acontecer amanhã, às 15 horas, na Domus Hall, em Manaíra. PDT realiza a convenção nesta terça-feira e confirma apoio a Lucas Ribeiro. E o Democracia Cristã realiza sua convenção e confirma o nome de Pedro Coutinho para o governo do estado. Pedro Coutinho, daqui a pouco, é o nosso entrevistado do programa A Voz da Paraíba. O que é que muda no Democracia Cristã, confirmando a candidatura de Pedro Coutinho? Quais são os temas relevantes? O que é que Pedro Coutinho pode acrescentar ao debate político no estado da Paraíba? Daqui a pouco a gente vai perguntar a ele. Democracia Cristã resistiu às tentações e permaneceu, né, com a filosofia de participar do pleito e não se juntar aos grupos políticos existentes na Paraíba. Daqui a pouco a gente conversa com Pedro Coutinho, que já está aqui nos estúdios da 100.5 FM Líder. O programa Voz da Paraíba recebe hoje também o coronel da Polícia Militar da Paraíba, Lucas, que é pré-candidato a deputado estadual nestas eleições. Outros destaques do programa A Voz da Paraíba desta terça-feira. Feriado de 5 de agosto. Daqui a pouco você vai saber o que fecha e o que abre nesta quarta-feira. Feriado de 5 de agosto, aniversário da capital paraibana, aniversário de João Pessoa. João Pessoa e outras cidades da Paraíba estão sob alerta de chuvas e vendaval. Agora nós vamos aos destaques do esporte desta terça-feira.

0: E hoje começam os jogos da fase de volta, né? Da Copa do Brasil. Hoje às 19h30 tem Juventude e Atlético Mineiro. No primeiro jogo, que aconteceu no sábado agora, lá em Minas Gerais, foi 0-0. Hoje também tem Remo e Santos. Sábado, a primeira partida, o resultado foi Santos 0, Remo também 0. Amanhã tem Cruzeiro e Chapecoense. Amanhã tem Fortaleza e Palmeiras. Amanhã tem Grêmio e Mirassol. E amanhã também tem o clássico Fluminense-Vasco. Primeiro jogo foi 0-0. Então, se der empate novamente, a decisão será por pênaltis. E o clássico, sábado no Almeidão, Botafogo da Paraíba e Santa Cruz de Pernambuco. Torcida do Botafogo promete lotar o estádio no próximo sábado. Pode ser o jogo da classificação, pessoal. Botafogo vencendo Santa vai praticamente assegurar vaga na próxima fase, né? Na fase final do Campeonato Brasileiro da Série C.
1: Branca, preta
0: e a 100.5, né, já preparou a sua agenda. Próximo sábado tem Calçadão do Belo, recebendo ex-jogadores, dirigentes. E a 100.5 FM vai prestar uma grande homenagem ao craque Betinho, camisa 10 do Botafogo da Paraíba. Betinho vai ser homenageado próximo sábado. É uma placa de gratidão da torcida, da imprensa, dos dirigentes, do futebol da Paraíba como um todo, por tudo que Betinho fez pelo Botafogo e pelo futebol paraibano. 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

0: Deus abençoe a todos nós. Que Deus abençoe os sambistas. Que Deus abençoe a música popular brasileira.
1: 12h13, alô Paraíba, boa tarde. Hoje, terça-feira, 4 de agosto, véspera de feriado, véspera do aniversário de João Pessoa, nossa querida capital da Paraíba. 12h14, bem. Hoje o programa a gente já começa aqui com a presença do pré-candidato, do candidato a governador do estado da Paraíba, Pedro Coutinho, do Partido Democracia Cristã. Ontem a gente bateu um papo com o Pedro lá no programa Intrometidos, no canal no YouTube, e também pelo Sistema Norte de Comunicação. Aproveitar, mandar um abraço ao nosso Diego Amaranto, obrigado pelo carinho sempre da receptividade lá no Sistema Norte de Comunicação. Muito obrigado. Abraçar minha amiga Márcia. Hoje eu fui visitar minha amiga Márcia lá na Enduro Bicicletas. Minha amiga Márcia, meu amigo Gilberto. Hoje eu tive que ir no centro da cidade logo cedo e, enquanto aguardava para resolver um compromisso, fui visitar Márcia na Enduro Bicicletas. Andei ali no Ponto Sem Réis, no centro da capital paraibana, e aproveitei e fiz uma foto com duas mulheres, duas trabalhadoras da Enlu, né, duas garis que prestam um serviço relevante na cidade de João Pessoa. E a minha homenagem é o seguinte: minha homenagem a João Pessoa começa por aquelas mulheres que zelam pela nossa capital da Paraíba. Rapaz, um abraço grande também para Dó do Restaurante. Ali o bairro da Torrelândia, Pedro, um bairro tradicional da nossa querida João Pessoa, tem aquele mercado público ali por décadas. E quando o Luciano Cartacho, eu gosto de citar nomes para fazer justiça, independentemente de quem é politicamente contrário, de quem é a favor, mas eu lembro que Luciano Cartacho fez uma ampliação, uma reforma ali necessária naquele mercado público da Torrelândia. E eu estive lá sábado, eu fui fazer uma coisa que eu fazia com mais continuidade, né? Com maior frequência, que era sair da rádio. Eu trabalhava na rádio no centro, João Pessoa, e quando eu saía da rádio, às 8 da manhã, eu ia tomar um café naqueles bares e restaurantes ali no bairro da Torrelândia. Então eu fui em Dó. Dó é um profissional que tem 36 anos que tem ali bar no mercado da Torrelândia. Então, realmente foi um momento muito salutar. Encontrei Diniz Veículos, né, que são os irmãos que tem loja de carro ali na Beira Rio. E aí tomamos um café no bairro da Torrelândia, rapaz, que coisa boa encontrar nosso amigo Dó. Dó é um patrimônio ali do mercado da Torre, tem 36 anos que ele tem o seu comércio ali. Então um abraço grande a Dó, a todos os comerciantes ali do bairro da Torrelândia, muito obrigado pelo carinho da audiência. Eu também, esse tema eu vou tratar dele semana que vem, porque essa semana, amanhã é feriado, quinta-feira eu quero trazer o jogador Betinho, que a gente vai prestar uma homenagem ao jogador Betinho, que é de Santa Rita, e que foi um dos maiores camisa 10 da história do Botafogo da Paraíba. Então nós vamos a 100.5, vai prestar essa homenagem. Já que o Botafogo da Paraíba é um clube que não olha para a sua história, os dirigentes lá acho que só querem saber de dinheiro, a SAF, infelizmente. Rapaz, a vida precisa valorizar o ser humano. Ser humano. Botafogo não se preocupa em fazer uma homenagem aos craques que vestiram a camisa do Botafogo. Então a gente vai prestar homenagem ao craque Betinho no próximo. Eita, a equipe toda novamente por aqui. Ontem era lá no Intrometidos, hoje aqui na 100.5. Edinaldo e Stephanie, Edinaldo e Stephanie. E o nosso amigo aqui?
2: Juca.
1: Juca, né? Pois bem, então sábado a gente vai ter uma programação especial na transmissão do jogo do Botafogo e vamos fazer essa homenagem ao craque Betinho. Vou tentar trazer Betinho aqui na quinta-feira ou na sexta para bater um papo com Betinho aqui no estúdio. E no sábado a grande homenagem a Betinho, né, que é uma gratidão por tudo que Betinho fez pelo Botafogo da Paraíba e fez pelo futebol paraibano. Betinho chegou a ser contratado pelo Fluminense do Rio de Janeiro depois de 30 anos de idade, 31 anos de idade. Betinho estava no Botafogo e foi contratado pelo Fluminense. A festa do aniversário de João Pessoa vai ter Santana, vai ter roupa nova, enfim, tem muitas atrações. Fábio Júnior, vai ter Fábio Júnior, vai ter roupa nova, vai ter muita atração aí na festa do aniversário de João Pessoa. Pois bem, 12 e 18 agora na Paraíba. Deixa eu mandar um abraço a Rodrigo Costa do Bancários. Alô, Rodrigão, um abraço sempre, meu amigo. Obrigado aí pela audiência fidelizada. Abraçar Lucy Cleide Araújo, Heraldinho Souza, um abraço grande. Obrigado pelo carinho da audiência, Heraldinho. Roberta Monteiro também está aqui. Olá, Roberto, um abraço para você. Obrigado pelo carinho da audiência. É isso, 12 e 19. Vamos trazer o nosso Pedro Coutinho, pré-candidato a governador do estado da Paraíba pelo Partido Democracia Cristã. Pedro, muito boa tarde. Seja bem-vindo aqui aos estúdios da 100.5 FM Líder. Boa tarde.
2: Muitíssimo boa tarde. Estou aqui feliz da vida em receber essa incumbência, esse presente do Partido Democracia Cristã de ser candidato a governador da Paraíba, estado mais importante da federação. Essa cadeira não se cogita nem Tarcísio de Freitas, digamos assim. Estou realmente transbordando de alegria. E aí recebido aqui nessa emissora, como fui, por uma prima muito querida, Raquel Maroja,
1: que é pré-candidata a deputada federal.
2: E vai continuar contribuindo muito com Santa Rita e com a Zona da Mata e essa região metropolitana, que ela é filha e conhece tão bem, já sugeriu, e nós vamos aproveitar no nosso programa, sugestões que eu vi de Raquel aqui agora há pouco.
1: Por exemplo?
2: E Roberta também. O Porto Seco para Forte e Velho. Parece que é proibido na Paraíba se falar de desenvolvimento, né, Marcelo? Aí parece que eu redor todo mundo. Eu vou te falar sobre Porto. Vamos abrir um parênteses.
1: O ex-governador Zé Maranhão falava sobre... Eu acho que ele falava sobre Porto de Águas Profundas. Ele
2: falava sobre o Porto de Águas Profundas em Mataraca.
1: Em Mataraca, exatamente.
2: Maranhão falou e Maranhão mandou fazer o projeto. Essa minha campanha é também um reconhecimento ao legado de José Maranhão. Não posso deixar de reconhecer e de dizer que aprendi. Professor Maranhão, lá em Mataraca, entregou... Eu vi o projeto pronto, entregou a João Madruga, inclusive, que era prefeito, principal liderança daquela região. E eles sonharam com isso. Os dois já estão em outro plano, já são falecidos. Mas aí a Paraíba fica perdendo o time das coisas, perdendo o tempo, discutindo nas entrevistas políticas quem apoia quem, se o político se comportou bem ou mal, se foi fiel ao ex-governador ou se foi fiel ao ex-prefeito João Pessoa, perdendo o time do seu desenvolvimento, né? O tempo, perdendo tempo com isso. E posso já emburacar no Porto?
1: Antes de você mergulhar no Porto, vamos mergulhar na história um pouco. Você encontrou com Raquel Maroja.
2: Isso.
1: E quando você encontra a Raquel Maroja, naturalmente, a gente lembra daquele que foi prefeito de Santa Rita por 3 vezes.
2: Isso.
1: E do líder político que foi Severino Maroja. Tio Severino, você teve convivência com ele? O que é que você lembra de Severino Maroja?
2: Tive sim, porque tive muitas oportunidades, muito café da manhã no Engenho do Meio.
1: Rapaz, Raquel me falava sobre isso. Diz que ele gostava demais de receber as pessoas para tomar café lá.
2: Isso, e eu participei inúmeras vezes. E eu trazia comitivas. Eu fui vereador em Capim de Mamanguape. A época chamava Capim de Mamanguape, desmembrou-se de Mamanguape e passou a ser Capim. Eu fui o primeiro presidente da Câmara do município. Ajudei na emancipação do município. Fui aos 18 anos vereador e fui... Naquela época eu tomava orientações de quem? Severino Maroja, prefeito de Santa Rita. Trouxe delegações de lá. Até hoje, os meus amigos de Capim se recordam. Bill Lucas, eu estava conversando na minha convenção com ele, né? Ele cantava até no meu engenho, cantava até uma música. E a gente recordou tudo isso. Vinha em comitiva, Marcelo. Depois tinha tio Joãozinho Pedrosa, da Cachaça Arara. Só toma arara quem tem vergonha na cara. Né? Lá em Auá. Em Auá é aquela região entre Sapé, Capim, é uma tríplice fronteira. Mari também, sua terra, em Auá. Só toma arara quem tem vergonha na cara. Meu sobrinho, a gente tem que aproveitar a vida. A gente tem que aproveitar enquanto dura a vida e outras coisas. Uma grande figura humana. Então, abraçar a Roberta, tia Estefânia, todos eles.
1: Tá na audiência. Ricardo Estefânia também. Essa hora tá almoçando, ela não perde o programa. Ela não perde o programa. Então, ela deve estar, assim, lhe abraçando.
2: Dá o meu abraço. É, eu a encontrei, a revi, no lançamento do... No avant-premier do filme de Ronaldo Cunha Lima.
1: Sim.
2: Lá no Manaíra Shop. Só que ela estava mais jovem do que a Roberta, assim, ou melhor, do que a Raquel. Ela seria a irmã mais nova. Isso me chamou a atenção. Eu falei agora, Raquel. Tia Estefânia.
1: Agora, antes de mergulhar no Porto de Águas Profundas.
2: Literalmente, né?
1: Lucas, o governador do estado da Paraíba, é filho da senadora Daniela, sobrinho do deputado Agnaldo Ribeiro, é neto de Anivaldo Ribeiro, foi vice-prefeito de Campina Grande, lá de Bruno, vice-governador de João e agora é governador. Então, a publicidade, o projeto, as pessoas que não conheciam passam, mais pessoas passam a conhecer no nome de Lucas Ribeiro. Cícero Lucena dispensa apresentação. Foi governador, foi vice-governador de Ronaldo Cunha Lima, foi ministro do governo de FHC, foi senador da República, prefeito de João Pessoa 4 vezes também. Esses cargos políticos o projetam e a população conhece. Aí você vai para Efraim, filho do senador Efraim, hoje senador da República, foi deputado federal, também a política o projeta. Aí o ouvinte em casa deve estar dizendo, Marcelo, quem é Pedro Coutinho?
2: Pedro Coutinho foi aos 18 anos, como eu já lhe disse, vereador, e ajudei a fundar o município de Capim. Depois eu dedico toda a minha vida à iniciativa privada e sou coerente com iniciativa privada, com o empreendedorismo, porque eu trago para o meu programa de governo, entre os 3 pilares que nós vamos abordar, um deles é somente sobre empreendedorismo, sobre liberdade na economia, sobre liberalismo econômico, sobre geração de renda, riqueza, oportunidade, emprego, que é o que importa. Essas 3 famílias que você falou aí já estão resolvidas para as próximas gerações. Isso não interessa ao pai de família que depende do seu emprego formal, que não é codificado em prefeitura, que não depende de contra-cheque, igual a mim. Eu venho da iniciativa privada e aí toda a minha vida profissional é no campo. Fui da ASPLAN, Associação dos Plantadores de Cana da Paraíba, diretor por 15 anos de todas as diretorias da ASPLAN. Passei por todas elas e fui vice-presidente por 2 mandatos. 2 mandatos diferentes e nesse ínter assumi a presidência inúmeras vezes. Então, esse é o Pedro Coutinho. Ele é agricultor, também gosto de educação, busco conhecimento, sou historiador, tenho mestrado e sou doutorando em história, com especialização em Nordeste. Sou especialista, Marcelo, em Nordeste. O nosso Hélio, que nos acompanha. Enfim, trago essa bagagem, essa vivência, essa bagagem de conhecimento e as minhas experiências para o bom debate, para melhorar o debate e para me apresentar como, da Paraíba, o seu próprio governador. Sobre esses 3 grupos, eu ando desassombrado. Ele já tem a vidinha lá resolvida. O governador, por exemplo, eu nunca apertei a mão. Eu não conheço pessoalmente. Nunca estive com ele. Naturalmente, a gente respeita toda a classe política, mas eu vou trazer ingredientes inerentes ao que me interessa e ao que interessa ao pai de família que está agora no horário do almoço, assistindo no trabalho ou em casa ou próximo ao trabalho, que é comida na mesa, ganhar o pão, ter segurança. Todo mundo tem filhos e tem netos. Quem tem filho e neto está preocupado com as facções criminosas. A gente precisa de um Estado que invista no seu policial, que valorize o policial, de saber, você que é policial, seja militar, seja da polícia civil investigativa, polícia penal que está no dia a dia dos presídios, todas as forças de segurança, você até é da força de segurança privada, digamos assim, vigilante, saiba que você vai ter um governador que gosta de polícia, gosta da força pública e que vai apoiá-lo. Você que é esposa de policial, filho de policial, orgulhe-se da farda do seu pai. Queira seguir o exemplo. Vai ter governo que vai pagar o melhor salário do Brasil. A Paraíba é pequenininha, pode ser vitrine para o bom salário do policial militar, por exemplo, não precisa... Evidentemente que a gente homenageia Ronaldo Caiado, governador do Goiás, que ascendeu como o governador que melhor paga as polícias, mas a gente... Uma das nossos pilares, além do empreendedorismo, é esse apoio irrestrito à força pública, à segurança pública, para combater justamente as facções criminosas que vêm tomando conta das cidades do país, mas que vão encontrar uma barreira e um extermínio na Paraíba. Um anulamento dessas forças e uma expulsão, digamos assim, vai ter que deixar o Estado da Paraíba durante o meu mandato, Marcelo. Fica aqui esse compromisso público com o empreendedorismo e com a segurança pública.
1: Qual é a situação do cidadão que decide empreender na Paraíba? Abrir um pequeno negócio, às vezes até um MEI, abrir um CNPJ. Qual é a realidade hoje aqui na Paraíba?
2: Que bom que você deixou a preocupação com esses três grandes grupos, essas três grandes famílias. Não tem nenhum deles mais preparado do que... Eu respeito todos eles, mas não encontro nenhum deles mais preparado do que nós outros, digamos assim. Você está diante de um candidato que vai apresentar projetos concretos capazes de soerguer o estado da Paraíba. Que bom que a gente agora vai tratar um pouquinho de economia. Quando eu cheguei aqui, Raquel me falou sobre o porto seco para Forte Velho. E você tratou do porto de águas profundas que o senador Zé Maranhão fez o projeto, ou o pré-projeto, lá para Mataraca, contemplar a Mataraca. Marcelo, toda cidade portuária, ela chega a um ponto que há um limite de avanço daquilo que a gente chama retroporto. O mais importante em um porto não é o cais do porto, é o retroporto. É o chamado pulmão do porto. O governo do estado está fazendo uma obra magnífica, há de se reconhecer. Chama Ponte para o Futuro, liga Cabedelo a Lucena. O orçamento é algo em torno de R$500 milhões de reais, hoje. Não está escrito, não, mas a história mostra que aditivo por cima de aditivo, isso aí a gente não sabe o valor que vai ser, até onde vai chegar. É uma premonição, digamos assim. Sempre as obras são acrescidas de aditivos. Mas vejamos, esse R$500 milhões já investido, e de fato muito bem investido, o que está sendo realizado a gente há de reconhecer. Vai ligar Cabedelo, a Lucena, a Santa Rita, não é verdade? Facilitar o acesso a João Pessoa, ali pelo Intermares, que é um bairro de Cabedelo. O porto de Cabedelo é um porto extremamente bem localizado. A Paraíba, ela tem esse viés de ser muito próxima da África. Não é à toa que na página infeliz da nossa história, que foi a escravidão, as pessoas eram contrabandeadas, sequestradas na África, contrabandeadas, numa página muito negativa, a partir de Angola, porque é pertinho. É como se Angola fosse um bairro de João Pessoa, digamos assim.
1: Atravessava o oceano.
2: Em cima.
1: Saía
2: em cima. Pertíssimo.
1: Registrar aqui a presença do Coronel Lucas, que é o nosso o entrevistado da próxima hora.
2: Maravilha.
1: Aí
2: o que ocorre? A nossa ideia, o nosso projeto, transformar Lucena, áreas da zona rural de Lucena, porque tem que se pensar o que é que vai fazer no pós-ponte, no pós-entrega da obra, e naquela área remanescente, agora que floresce para o mercado, que é essa área que vai ser pós-ponte. Poderá ser utilizado uma parte de imediato, e já pensar isso a partir de hoje, para ser o retroporto de Cabedelo. E aí você cresce Cabedelo sem necessariamente ter que construir uma nova estrutura portuária. Essa contribuição, a nossa, entre outras, o nosso programa de governo, que vem sendo elaborado a muitas mãos e cabeças paraibanas. Aqui presente é Edinaldo, que tem me ajudado muito nesse quesito. Eu quero cumprimentar e saudá-lo. Aproveitar a zona rural de Lucena para o retroporto de Cabedelo. Mas, Pedro, Você chega aqui na rádio, pré-candidato que foi ontem, hoje candidato pelo DC, Pedro Coutinho, candidato a governador da Paraíba, e vem me falar num porto. Até agora as candidaturas só falaram quem foi fiel ou não fiel nesse amor, quem foi fiel ao governador, ao ex-governador, ao ex-prefeito. Ou quem se comporta esse ano pela direita, mas já andou com a esquerda em anos anteriores. O rame-rame da política só nos traz isso. É uma coisa do outro mundo fazer um retroporto em Lucena, aproveitando a ponte que já vai em R$500 milhões. Visitei Acaú, é a última praia no litoral sul da Paraíba. A próxima praia já é Carne de Vaca, que pertence a Pernambuco. Depois você vai ter Ponta de Pedras, que também é uma praia pernambucana, do município de Goiânia. Lá é Goiânia. Se você sair comigo pela BR-101, acessa o município de Goiânia, em Pernambuco. Mas se a gente for pela PB-008, que inclusive foi Maranhão quem fez, quando se realiza obras, olha como volta aos comentários, né? Naturalmente.
1: Por volta do ano 2000, mais ou menos.
2: Abelardo Jurema, exatamente.
1: Aquela PB-008 que levou todo o desenvolvimento para aquela região do litoral sul, que era digamos assim, uma pedra bruta, né? Precisava de uma lapidação, precisava de um desenvolvimento. E a PB-008 levou a valorização dos imóveis, a construção de pousadas, todo o desenvolvimento, a visitação com maior intensidade das pessoas àquele litoral sul que tem Tabatinga, Coqueirinho, Tambaba e outras praias mais.
2: Pois é. A propósito disso, eu vou voltar a falar. Mas, para encerrar o assunto do porto, para você ver que não é sonho, não é um sonho de uma noite de verão, não é algo inirrealizável, é algo muito palpável, muito, muito normal. Visitei Acaú e estive com um grupo de professores, ex-professores meus. O professor é sempre professor, não existe, até me equivoquei, não é um ex-professor. Estive com o arquiteto Moisés Andrade. Professores, ex-professores meus, o professor é sempre professor, não existe, até me equivoquei, não é um ex-professor. Estive com

0: IMA em fase de aprovação para, a partir desse estudo, captar recursos no mundo árabe. Veja que no mundo globalizado, todo mundo se conecta e se comunica. Ele está priorizando investimento árabe por questões da logística para exportar e importar produtos daqueles países, para funcionar onde? Do lado de Pernambuco. Essa é a instalação aonde? Para a banda de lá, de carne de vaca. Quer dizer, a Caú, que é a última praia a nossa, no extremo sul do nosso litoral, aquela rodovia ela não só é Conde Pitimbu, não só liga João Pessoa a Pitimbu, vai mais um pedacinho, né? Tem mais uma nesgazinha que acessa a Caú. Aquela região muito provavelmente vai ganhar um porto. Com as dimensões que cabem nesse projeto desse empresário e que vem em conversação. Aliás, Marcelo, se a gente pegar um carro agora e percorrer 100 quilômetros de João Pessoa rumo litoral sul, na Paraíba só tem uma chaminé. Muito mais pela força da família Crispim, que construiu a Elizabeth. Mas a gente só encontra uma chaminé. Quando passa a divisa com o vizinho estado de Pernambuco, parece que você saiu da Alemanha Oriental e entrou na Alemanha Ocidental. Aí lá tem polo farmacêutico, tem indústria cervejeira, aliás, um polo cervejeiro, tem Heineken, tem Petrópolis, tem fábrica da Fiat, não é verdade? Muito mais, é a Stellantis, do Jeep também. Tem fábrica de vidro. Vai ganhar um shopping center nas margens da rodovia, na altura das terras da usina Santa Teresa, que seria a região nas cercanias da cidade de Goiânia. Vai ter o maior assentamento do Brasil. Vai ganhar aquela região e vai ser contemplado com hospital, com escola, com uma série de equipamentos. A Paraíba está proibida de participar do desenvolvimento econômico. Existe, está escrito em algum lugar que tem que ficar atrasadinha. E aí eu não responsabilizo, de maneira alguma, determinado político, determinada gestão. É um conjunto. A gente precisa começar a pensar, tem que criar um conceito, tem que chamar a sociedade civil organizada para o debate e para a propositura de ideias e botar a mão na massa, fazer os projetos, levar para aprovar onde tem que aprovar, trazer os recursos, conversar com o mundo inteiro. No mundo, a gente vive um rame-rame aí nessa polarização política do Brasil que atrapalha agora o país, em termos de país, conversar com a China, conversar com a Rússia, conversar com os Estados Unidos, né? Se você até tocar no nome de um país, aí você já é comunista ou você é da extrema-direita, se você visualizar negócios. É sobre isso a candidatura do Democracia Cristã, com Pedro Coutinho, a partir de ontem já. Já tenho 24 horas como candidato a governador da Paraíba pelo DC.
1: Candidato Pedro Coutinho, por que é que os governantes no estado, e aí eu achei interessante sua colocação, não é um erro específico de um governante, de um gestor. É uma dívida histórica que a Paraíba, que a gestão na Paraíba, que a governança na Paraíba tem, com projetos macroeconômicos que possam pensar geração de emprego e renda em larga escala e colocar a Paraíba no mapa do desenvolvimento. Isso é porque há uma necessidade de estar fazendo ali uma obra pequena para inaugurar, para atender determinado município, porque o outro município também quer uma pequena obra, e aí, em vez de pegar um volume de recursos e aplicar num grande investimento de gerador de emprego e renda no estado da Paraíba, isso atrelado também a uma dívida do governo federal, porque alguns investimentos desses em Pernambuco ocorreram por causa de investimentos do governo federal lá. É a classe política da Paraíba que é fraca, de não cobrar do governo federal o investimento de um montante de recurso suficiente aqui para fazer parceria com o governo do estado e alavancar esses projetos macroeconômicos, grandes projetos na Paraíba?
0: É por dois grandes motivos. Tem um motivo político e tem um motivo também

0: com essa garra, com esse entusiasmo. O pessoal que acorda cedo, que veste uma botina, que vai para o campo, que fez o Brasil não parar na pandemia, a turma do agronegócio, é quem abre o seu próprio comércio, é o barbeiro, é quem trabalha nessa engrenagem privada, que não tem conta a ver com esse rame-rame político e está de saco cheio disso.
1: Esses empreendedores precisam de mais atenção.
0: Esses empreendedores precisam da Secretaria do Empreendedor, por exemplo, para abrir uma empresa instantaneamente. Para entrar no site e sair de lá com a empresa aberta. E ter, por exemplo, zero de imposto durante 4 anos do meu governo. Para todos aqueles que abriram empresa. Porque já que você não conta com isso, você vai ganhar na geração de emprego. É porque esse pessoal vai para o comércio. E no comércio todo mundo é tributado e muito. O Estado é sócio. O Estado é sócio de todas as empresas que existem. Ele, às vezes, é sócio majoritário. É sobre isso que a gente tem que se atentar.
1: Porque essas empresas abertas e com sucesso vão gerar empregos. E esses trabalhadores que vão começar
0: a consumir,
1: a trabalhar nessas empresas, eles vão para a estatística. E é o Estado quem lucra com isso. Disse, reduzimos o índice de desemprego como se fosse o Estado. Se o Estado ajudar as empresas a crescerem, sim, ele tem uma colaboração. Mas quem gera o emprego exatamente é a empresa privada, é o capital privado.
0: Então vamos pensar o Cariri, o polo têxtil. Vamos pensar para Campina Grande ser ainda maior com o seu polo tecnológico. Vamos ver a uva. Tem uma uva produzida em Natuba.
1: Natuba.
0: Natuba é aquele município que fica no alto da Serra da Borborema, mas ainda é Mata Atlântica. Só um país paradisíaco como o Brasil tem essas coisas, porque você tem cachoeira, você tem imagens de Mata Atlântica em cima da Serra da Borborema. Aí você tem clima frio numa vegetação de Mata Atlântica. Só tem isso no Brasil e só vi na Paraíba desse jeito. Em cima da Serra da Borborema, eu só vi na Paraíba. Você tem município de Passagem, tem uma visão lá belíssima, que é igual aquele Monte Roraima, que a Globo utilizou o nome, mas não filmou no Monte Roraima, que naturalmente fica em Roraima, filmou em Minas e no Tocantins, porque é mais pertinho ali do eixo do Rio de Janeiro, onde moram os atores. Mas você não precisa ir para lá, não. Tem aqui no município de Passagem, uma maravilha. Então é redescobrir a Paraíba sob o aspecto econômico, trazendo a cadeia produtiva do turismo, a mineração. Porque a mineração, Marcelo, uma propriedade, digamos, de 1.000 hectares, se achar um veio naquela região, estou falando de Passagem, que tem. A gente é rico em minérios, a Paraíba é rica em minérios. A partir do Curimataú paraibano, que chama, agora tem até uma rota que é o Curimataú Mineral, Pedra Lavrada e aquela região toda. Se achar um veio, é o tamanho dessa sala. Mas parece que é proibido, né? Se achar, o proprietário já está ferrado, porque aí corre o risco até de perder para os órgãos ambientais. Mas, enfim, é sobre isso. Sobre isenção de impostos, e é benéfico. Isenção, zerar alíquotas. E permitir que o empreendedor trabalhe e apoiar quem quer trabalhar, empreender, gerar riqueza, renda, empregar.
1: É, eu queria saber, que eu queria que o candidato Pedro Coutinho comentasse o que é que ele acha desses programas sociais dos governos. Cada vez mais é Bolsa Família, é Bolsa Gás, é Bolsa Feijão. Meu amigo, e as pessoas não querem assinar a carteira porque estão perto do Bolsa Família. E o pior, Pedro Coutinho, o IBGE inventou agora uma estatística de índice de desemprego que coloca essas pessoas que estão cadastradas em programas sociais fora, né, da condição de desempregado. É como se elas estivessem ocupadas, gerando, produzindo riqueza para o país. Que eu achei isso ridículo. Como é que o IBGE pega pessoas de programas sociais? Não, essas aqui estão fora, não são consideradas desempregadas. Eu digo que são o quê? São um fantasma? Porque não estão produzindo, não estão empregadas. Estão recebendo bolsa gás, bolsa família, essas coisas. E o governo sempre falava de dar o bolsa família, que é para a pessoa sobreviver, enquanto o país melhora a economia. para essas pessoas irem para o mercado de trabalho. Não foi isso que aconteceu, Pedro Coutinho. O que se viu ao longo dos anos foi o aumento do número de famílias em Bolsa Família, ou seja, o número de pessoas em situação de vulnerabilidade, sofrendo, sem emprego, precisa desse dinheiro para não morrer, para não passar fome. Ou seja, não há um equívoco aí nessa questão do governo querer ser o pai de todo mundo e bancar, e muitas jovens, inclusive, no país, infelizmente, essa é a realidade. Muitas jovens engravidam para poder ter uma criança, para poder botar no cadastro e ter Bolsa Família. Quer dizer, isso não está invertido, essa questão do governo querer tome programa social, programa social, programa social, e o povo acaba perdendo até a vontade de trabalhar?
0: Eu estou falando aqui justamente do inverso, né? Estou pregando aqui o empreendedorismo como geradora de oportunidade. Naturalmente, nós não podemos cerrar os olhos nem sermos hipócritas, eu não sou jamais, de saber que tem uma palavrinha que norteia o meu plano de governo, chama justiça social. Então tem que ter oportunidade, liberdade econômica, mas tudo isso permeado com justiça social. No momento emergencial, no momento de uma calamidade, o Estado federal, estadual, a força municipal precisa se fazer presente. Mas essa calamidade não pode perdurar, não pode ser ad perpétuo, não pode perdurar como já vem há mais de 20 anos.
1: Ad eterno.
0: O que se fica muito preocupado, o que me deixa muito preocupado, e preocupa a sociedade paraibana, todos aqueles que pensam, e você se mostrou agora preocupado com isso, é quando, repare bem, o número de empregos formais, de carteira assinada, é menor do que aqueles que são atendidos pelos programas sociais. Então, a puxada inverteu a lógica. Ficou claro que o objetivo é mais gente contemplada com as bolsas. É mais gente dependendo do cartãozinho da bolsa paralisada, ali em estado hibernando do ponto de vista econômico, para deixar de ser interessante procurar uma capacitação, curso técnico, trabalhar, gerar emprego, abrir um MEI, depois ser empresário, contratar colaboradores, arrebentar. A gente quer fomentar isso, Marcelo. Arrancar as portas, abrir as portas do palácio, transformar num Sebraezinho, capacitar todo mundo, criar esse ânimo. Vai empreender e vai ter apoio, porque muitas vezes você vai empreender, eita, vou contratar colaboradores. Aí me tornei pai adotivo do empregado. Que é um dos cânceres da economia brasileira, é aquilo chamado justiça do trabalho. Você se torna pai adotivo do seu trabalhador. Ou do trabalhador. Evidentemente, precisava de outro programa para a gente discutir como é que surgiu a justiça do trabalho. Lá, na era Vargas, há 100 anos... Vai fazer 100 anos agora em 30, fruto de uma ditadura, num momento em que o país era um país rural, sem comunicação, as pessoas não moravam nas cidades, a gente teve a proliferação dos cursos de direito, e graças a Deus tem advogado, existem advogados em todas as ruas, você tem um escritório de advogado, você conhece o seu vizinho, então todo mundo tem informação, dá um Google aqui, você sabe os seus direitos trabalhistas, quais são. Você dá um Google, você tem a resposta. Então, isso inibe essa capacidade. Delfim Neto chamava o espírito animal do empreendedor brasileiro. Inibe. E saber que existe os programas sociais que contemplam as pessoas com a bolsa. Seja lá, como você falou, todos esses seguros ad eterno. Sendo maior o número de contemplados com bolsa do que o número de carteira social, está visto que há uma opção aí. Não, é uma opção e não é a opção da liberdade econômica, do empreendedorismo. É a opção de deixar as pessoas inertes para continuar alimentando aquele sistema político que a gente falava anteriormente. Para, numa eleição como essa, achar bonito, porque existem três grupinhos... e se apresentam bonitões, com toda a máquina pública, abastecidos com dinheiro roubado do trabalhador, na forma de imposto, mantendo esse sistema. E os estados, sócio, muitas vezes majoritário das empresas, dependendo do segmento.
1: Recebo um abraço de Marcelo Fogo, que está dizendo assim, manda um abraço aí ao futuro governador da Paraíba.
0: Amém, em nome de Jesus.
1: Marcelo Fouque.
0: Grande abraço para ele.
1: Ele disse, lembra aí...
0: É seu amigo, ele gosta de você.
1: Eu gosto dele. Eu acho que eu gosto mais dele do que ele de mim. Para você ver como eu sou amigo dele. Ele está lembrando aqui, as empresas são Brás. Ele disse, você falou na
0: orgulho da Paraíba.
1: Elizabeth, né?
0: Foi.
1: E lembra ele também a empresa São Brás, da família de Zé Carlos, né? Da Silva.
0: Posso falar?
1: Claro.
0: Grande empreendedor. A gente torce, o Grupo São Brás é um orgulho para a Paraíba. Eu não tenho procuração de nenhum deles para... Nem os conheço pessoalmente. Não tenho nenhum laço. Mas é um orgulho para a Paraíba, porque eles são bons em alimentos, em comunicação, em revenda de automóveis. É um grupo que agora nacionalizou-se. Agora, a classe política aplaudiu, achou bonitinho. Eles abriram no Oeste Baiano uma unidade.
1: Foi.
0: Eu não queria ser governador da Paraíba. A gente já exporta os trabalhadores para São Paulo. Aí exportar o que há de melhor dos nossos empreendedores para o Oeste Baiano. É lógico que tem a grão, que a empresa precisa de grão e está lá naquela região do Oeste Baiano. Estou dizendo isso na torcida que tem muito êxito, porque orgulham muito a Paraíba e nacionalizaram o nome. Isso é importante. Mas por que a bancada não se reuniu durante um ano e colocou esse dinheiro público, que é dinheiro tirado do trabalhador brasileiro, para fazer o ramal da Transnordestina e trazer o trem para Campina Grande? É coisa do outro mundo, porque no século XIX, Campinas já tinha o trem que atendia, fazia comunicação com Mossoró, com Fortaleza, com João Pessoa e com o Recife. Qual a dificuldade de se ter o trem para trazer o grão do Oeste Baiano? Da região do Matopiba, né? O Matopiba é formado pelo Tocantins, o norte do Tocantins, o sul do Maranhão, o sul do Piauí e o oeste da Bahia. É uma nova região do Brasil, feita pelos homens e as mulheres do agronegócio. Quer dizer, custava trazer o braço da Transnordestina? Garanto que nenhum empreendedor de Campina Grande sairia de lá para investir fora do estado da Paraíba. Aliás, nenhum paraibano, eu não falo somente de Campina, pode levar para Taperuá, para Santa Inês, lá na Quininha, lá na divisa entre o Ceará e Pernambuco, ou para Jericó, Mato Grosso, Uiraúna. Não é verdade? E trazer esse eixo de riqueza para dentro da Paraíba, já que a gente tem essa força, grandes, bons empresários, bons empreendedores. Aí a gente agora exporta os melhores talentos também. Exporta a mão de obra e exporta os talentos. Atrair esses investimentos, Marcelo. A preocupação em fixar essas pessoas mais ainda na Paraíba. Eu acho que a contribuição que eu tenho para falar sobre o Grupo São Brás, que o FUC pediu, veja se atendeu ao que ele imagina. É sobre isso que eu trago. A gente não perdeu, a gente já tem pouquinho. Ainda perde para deixar instalar uma fábrica lá no Oeste Baiano, permitir. E a classe política, que parece que perdeu todas as cadeiras de economia, os que estudaram, aí vai lá aplaudir. É bonito, parabéns. É bonito. A gente torce que se dê muito bem, mas sendo em solo paraibano é o que a gente precisa.
1: 13 horas e 1 minuto agora na Paraíba. Wellington Souza, vamos liberar os telefones para algumas ligações aí para Pedro Coutinho, para a gente fechar a entrevista, porque daqui a pouco tem o Coronel Lucas, que é pré-candidato a deputado estadual, já está aqui nos estúdios. 13 horas e 1 minuto, vamos liberar a participação dos ouvintes pelo 3229-1005. Meu caro Wellington Souza.
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1: Liberar aí perguntas para Pedro Coutinho. As pessoas que quiserem questionar, trazer algum tema, alguma situação. O Getúlio está ouvindo o programa e mandou aí o seguinte questionamento para Pedro Coutinho. Vamos ouvir.
3: Outra região rica em minério é aquele, a área de São José com Lagoa Tapada. Tem umas serras com minério de ferro. Mas por que não exploram? Devido ao transporte do mineral. Que primeiro, a Paraíba não tem porto que dê a capacidade de fazer esse transporte. Aí tem de usar o porto de Pecém ou então o de Pernambuco, lá de Ipojuca, né? Um abraço, amigo.
1: Tá aí, Pedro. Getúlio.
0: Que maravilha. Como a gente já vai encontrando na sociedade ressonância nas nossas ideias. Getúlio, que presente você nos dá quando você traz aí a situação de limite que encontra São José da Lagoa Tapada. E eu aí aproveito para saudar, inclusive, Souza. Souza e São José, né? Já pensou? Nunca mais se falou da água de coco de Souza. É. Aí é o que o Estado precisa investir para dar identidade, né, a esses produtos. E com relação a volta a falar, olha, consonante com a gente falou do porto. A gente não tem a estrutura de retroporto. Poderá ter a partir de Lucena e depois construir outro e fazer o de águas profundas. Porque só existe economia forte no mundo globalizado. Quem tem porto? Quem se sai? Pecém. Pecém fica daquela região a quase 800 quilômetros. Pernambuco também tem a dificuldade para acessar Suape. Ele falou que Suape, que realmente Suape é em Pojuca, mas o porto chama Porto de Suape. É outra dificuldade para acessar. A gente, para ir no Recife, tem um problema sério naquele trânsito. Eu falei, trazer minério de ferro de São José da Lagoa Tapada. Mas que bom que a Paraíba tem. Sabe o que é que o Estado vai fazer lá, Marcelo? Se você for pesquisar o minério de ferro, você pode ter o risco até de ser preso. É sobre isso que a gente tem que falar, da liberdade de empreender, de facilitar desde a pesquisa, para saber o tamanho da jazida. E depois combinar como é que vai ser a logística para explorar isso aí. Né? E deixar os órgãos ambientais também acobertados com os relatórios e satisfeitos, para também depois não vir criar problema do ponto de vista ambiental, que chega a mandar prender empresário quando qualquer coisa é considerada uma agressão ambiental, né? Então, é sobre esse conjunto, essas preocupações que a gente tem. E que bom que São José tem minério de ferro.
1: Pedro, agradecer sua participação aqui no programa. O doutor Elderley Florencio está aqui. Boa tarde, Marcelo. Eu gostaria de fazer uma entrevista com o Pedro Coutinho. Você poderia, por gentileza, me enviar o contato dele?
0: Deixa eu enviar. Meu telefone é 9...
1: Vá dizendo que eu vou digitando aqui para ele.
0: O meu telefone é 9-8800-8383. Por favor, você que tem podcast, um podcast local, um podcastzinho, chama Influência Local, me procure, me aproveite, deixe eu usar o seu microfone e vamos fazer essa Paraíba caminhar pela trilha do empreendedorismo, para os seus filhos não precisem mais ir para São Paulo, como for agora, é para empreender, para abrir uma filial, para crescer mais ainda, para gerar mais emprego. Não precise ir para procurar emprego.
4: Ô Marcelo,
0: fora do Estado.
4: Eu pergunto, Pedro Coutinho vai fazer parte também dos debates na TV?
0: Fui convidado hoje pelo Sistema Correio, recebi essa comunicação agora pela manhã e vou fazer parte.
1: Que legal.
0: Que maravilha.
1: Que maravilha. Parabéns ao Sistema Correio de Comunicação.
0: Sistema Correio, recebi Sistema hoje. Correio.
1: Que coisa boa.
0: Vou postar nos meus stories.
1: Notícia legal, gostei demais.
0: O telefone eu já dei, né? O meu Instagram é Pedro Coutinho DC. Pedro Coutinho DC, que é o meu partido DC.
1: Democracia Cristã.
0: Democracia Cristã. Aí vocês... escreve somente Pedro Coutinho DC, esse é o meu Instagram. Tanta coisa boa nesse mundo digital. Você, se tiver um Instagram, se estiver me ouvindo, tiver um Instagram, torne seu Instagram um Instagram profissional. Comprar e vender um produto já é uma atividade. Ou fazer um curso técnico e ser corretor, intermediar negócio. Use as redes sociais para isso, para parar de olhar, ficar rolando tela de telefone para ver.
1: Muita bobagem às vezes.
0: É, o Relios. Crie o seu próprio Relios. É essa mensagem que a gente quer trazer para os paraibanos, sobretudo para a juventude.
1: Pedro Coutinho, obrigado pela presença. Boa sorte na caminhada. Vai dar tempo de ele trazer novamente, tanto Intrometidos, como aqui, mais adiante, quando começar.
0: Quando?
1: Um pouco mais adiante, porque a partir do dia 16 começa a campanha de rua. E aí a legislação eleitoral trata diferentemente. A gente é obrigado a fazer o quê? Eu sou obrigado pela lei a convidar todos os candidatos ao governo do estado da Paraíba. Aí eu cumpri meu papel. Se alguém não quiser ou não tiver tempo para vir, problema dele. Eu lhe trago.
0: Você chama o Pedro Coutinho novamente.
1: Pedro Coutinho já está convidado.
0: Me traga amanhã de novo?
1: Oi?
0: É, me traga amanhã novamente.
1: Não dá.
0: Tem tanta coisa para a gente falar.
1: Não dá, porque amanhã eu vou estar na beira da praia, tomando água de coco com a família, entendeu? Que amanhã é feriado, Pedro
0: Coutinho. A gente deixa gravado para quinta-feira. Deixa gravado e vai ao ar no outro dia. Um abraço, muito obrigado.
1: Ô, Edinaldo, me diga uma coisa. Você treinou o Pedro Coutinho ou foi Pedro Coutinho que lhe treinou? Por quê?
5: Ele tá me ensinando, ele tá me dando aula.
1: Bom, pelo amor de Deus, o homem tá preparado, viu, coronel? É, o homem tá preparado, viu?
4: Ô, Marcelão,
1: oi?
4: Toda vez que você chamar um governador que ele não vinha, você chama Pedro Coutinho.
0: Me liga que eu venho.
1: No lugar dele?
4: É, no lugar dele.
1: No lugar
4: dele. É, não veio.
1: Vou chamar Lucas. Aí, Lucas, Marcelo, não vou poder ir porque eu vou estar em Patos, vai ter uma reunião. Eu digo, então vem Pedro Coutinho.
0: 8800-8383. 8800-Paraíba. É telefone mesmo para governador.
1: Pronto.
0: Tá bom?
1: Combinado. Valeu,
0: Pedro. Um abraço, obrigado aos ouvintes.
1: Depois do intervalo é o Coronel Lucas, pré-candidato a deputado estadual.
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0: 13 horas, 13 minutos. Cadê o retorno? 13 horas, 13 minutos agora na Paraíba. É, conversamos com Pedro Coutinho, conversa muito boa, candidato a governador da Paraíba. A gente tem essa obrigação, né? De trazer todos os candidatos para que os ouvintes possam conhecer mais, saber quais são as propostas, quais são os pensamentos aí. E traz uma ideia nova, né? Uma ideia de desenvolvimento, uma ideia de geração de emprego e renda, de falar de economia, das riquezas da nossa Paraíba. E agora a gente vai conversar com o Coronel PM Lucas, que é pré-candidato a deputado estadual. Coronel Lucas, muito boa tarde, bem-vindo aqui ao nosso programa A Voz da Paraíba, seja bem-vindo.
1: Muito boa tarde, Marcelo.
2: Pode puxar para pertinho da sua voz.
1: Isso, muito boa tarde, Marcelo e José, boa tarde a todos os ouvintes da FM Líder, é uma satisfação grande retornar a Santa Rita, retornar a esta casa de comunicação e poder falar da nossa pré-candidatura a deputado estadual nesse pleito de 2026.
0: Coronel Lucas, diz que é bom voltar a Santa Rita porque já trabalhou aqui como policial.
1: Muito tempo, na verdade 10 anos.
0: Em que período?
1: Em 3 ocasiões eu cheguei aqui aspirante no início da minha carreira, em 1998, saí em 2004. Retornei para ser subcomandante da companhia em 2007, fiquei até 2010. E voltei em 2012 para comandar o 7º Batalhão.
0: E foi para a reserva agora há pouco?
1: Fui para a reserva no final do ano passado, graças a Deus, após 31 anos de serviço, onde tive muitas oportunidades de comando. Foram 7 comandos de unidades importantes, como eu falei, Santa Rita, o maior batalhão da capital, que é o 1º BPM, e o maior batalhão do interior, que é o 2º Batalhão em Campina Grande. Tive essas honras de servir com mais de 3 mil homens e mulheres nessas 7 unidades que trabalhei, e com certeza deixamos algo relevante e pretendemos continuar dando o nosso melhor ao povo paraibano.
0: A partir de que momento surgiu a ideia ou esse desafio? Alguém me propôs esse desafio e o coronel aceitou. A partir de que momento de enveredar pela política, de colocar seu nome à disposição dos paraibanos para representar os paraibanos na Assembleia Legislativa?
1: Marcelo, eu já recebi inúmeros convites enquanto estava na ativa, na Polícia Militar, para participar de campanhas, para disputar determinados pleitos eleitorais, mas agradeci, aguardei, preferi terminar a minha caminhada, a minha carreira na Polícia Militar, e agora chegou o momento, cumpri a minha missão, como eu falei, 31 anos de efetivo serviço, e agora sim aceito esse desafio. Fui convidado pelo Partido Republicanos para disputar uma vaga na Assembleia Legislativa, e gosto de servir, e quero continuar servindo assim como fiz por tanto tempo, em vários momentos difíceis e bons também, mas acredito que preciso de mais essa missão. Sou de missão, movido a desafios, e recebi esse convite e aceitei, e estou muito animado e quero apresentar as minhas propostas, me coloco à disposição do povo paraibano para que a gente realmente tenha mudanças efetivas e necessárias no nosso querido estado da Paraíba.
0: Quais são as principais propostas, as ideias, as bandeiras que o coronel PM Lucas pretende colocar em prática a partir de fevereiro, né? Deputado é diferente do executivo. O executivo toma posse 1º de janeiro. O deputado toma posse a partir de 1º de fevereiro do ano subsequente às eleições. Qual seria esses temas, essas pautas, essas bandeiras?
1: Marcelo, efetivamente, nós temos, claro, sou coronel da Polícia Militar, oriundo da Segurança Pública, e vou apresentar muitas ideias para defender os direitos, não somente da Polícia Militar, mas de todas as categorias da Segurança Pública, porque esse é um tema afeto a todos os paraibanos. A Segurança Pública precisa estar bem, e a Segurança Pública só vai caminhar bem se os homens e mulheres que fazem esse trabalho, que cumprem essa missão tão importante, tiverem realmente seus direitos sendo plenamente atendidos. Mas a minha bandeira, que está ao lado da bandeira que defende os direitos das instituições de segurança pública, é buscar a fórmula como nós vamos fazer com que 5 paraibanos possam sair de casa e não voltarem mortos. Esse é o número que nós temos todos os dias de paraibanos sendo vítimas da violência humana ou acidentes de trânsito. Nós temos, infelizmente, esse cenário muito crítico, o número de assassinatos é elevado, a gente vai falar muito dos pormenores disso. A questão do trânsito é pouco lembrada, mas é preciso destacar que na federação, que tem 26 estados e o Distrito Federal, nós somos o 4º estado onde mais pessoas morrem no trânsito. Nós precisamos falar disso, nós precisamos buscar soluções. Nós temos que pensar, discutir e adotar realmente soluções efetivas para a redução dos roubos e furtos em nosso estado, que somente o ano passado foram mais de 8.500, ou seja, todos os dias pelo menos 23 paraibanos tiveram o desprazer de serem assaltados ou furtados, e somente em relação aos veículos, foram 17 paraibanos todos os dias do ano passado que perderam o seu carro ou a sua moto. Então nós precisamos buscar saídas para esse problema que coloca a Paraíba num cenário realmente muito preocupante. E para isso nós temos efetivamente que pensar não somente no investimento de mais polícia, de fazer mais prisões, mas em educação. Efetivamente nos preocuparmos com os nossos jovens, com as nossas crianças e entender e saber o que está acontecendo nas nossas escolas. Nós precisamos restabelecer a autoridade dos professores e professoras que sabem o seu mistério, mas eu tenho visto que estão desmotivados porque muitas vezes são intimidados para ensinar. A família educa, mas a escola ensina. Os baixos resultados, os índices de aprendizado realmente têm sido muito preocupantes. Quando se faz uma prova internacional como o PISA, que é um projeto que reúne em torno de 100 países a cada 2 anos para se mensurar o aprendizado dos alunos, o Brasil, na última edição, ficou na posição de número 66. Então, os conhecimentos dos jovens de português, matemática e ciências realmente é bem aquém. Repito, nós precisamos resgatar as nossas escolas. Eu quero ser um representante que seja o elo direto entre a segurança pública e as escolas. Nós precisamos cuidar dos nossos jovens para que não tenhamos tantas pessoas morrendo e matando todos os dias. Eu vi aqui, agora há pouco, na entrevista, essa questão da escassez da mão de obra por conta, muitas vezes, do fato de que alguns jovens recebem auxílio do governo e, por isso, não querem trabalhar. É uma colocação que realmente cabe discussão, mas a gente precisa solucionar isso e não ficar somente utilizando como observação. O fato é que, no Brasil, há mais de 8 milhões de jovens em idade de trabalhar que nem trabalham nem estudam. É a chamada geração neném. E a gente precisa realmente mudar isso. Né? Tudo começa na base. Tudo começa na escola, obviamente, repito, vindo de uma família estruturada, mas passa pela escola. A escola tem que ser tratada como um ambiente sagrado e não um ambiente onde as pessoas são desrespeitadas, os profissionais são agredidos, são intimidados, são ameaçados e o resultado está esse aí. Os índices de aprendizagem têm sido baixíssimos no Brasil. Há pesquisas que indicam que a cada 10 jovens que começam o ensino médio, 7 não sabem fazer uma conta básica de somar ou de multiplicar. E o número de analfabetos funcionais no Brasil é altíssimo, ou seja, o sujeito sabe ler, mas ele não sabe interpretar o que leu. Então, isso tudo vem dessa questão da escola que se encontra numa situação muito preocupante no Brasil e nós precisamos enfrentar esse problema. Eu repito, eu quero ser um representante no poder legislativo das escolas junto aos órgãos de segurança pública, porque entendo que grande parte desse verdadeiro fracasso da educação no Brasil vem por conta da insegurança nos estabelecimentos de ensino.
0: Coronel Lucas, o senhor que trabalhou na rua, trabalhou aí no combate à violência, comandando batalhões, vou fazer uma leitura agora para saber se o senhor concorda. O sistema de justiça brasileiro, a sua atividade é apenas uma parte da engrenagem, atividade policial, policiamento ostensivo. E às vezes a gente diz aqui no ar, e talvez quem não faça a interpretação correta pode dizer assim que é um ataque à polícia militar, não. Mas a gente diz que a polícia enxuga gelo, porque ela é uma parte da engrenagem. Como é que um policial militar vai ter tranquilidade para trabalhar e se sentir importante no seu exercício da atividade, se ele prende 3, 4, 5 vezes um cara que estava cometendo um assalto, um cara que vai para a justiça, não, foi furto, então não teve uso de grave violência, nem de ameaça, então a pena em tese, a pena em abstrato é menor, a audiência de custódia é liberado, porque não tinha problema anterior registrado, às vezes já tinha cometido uma série, mas não estava registrado ainda. Então, enfim, aí vem as facções criminosas. Como é que a Polícia Militar vai combater facção criminosa? A Polícia Militar faz um trabalho ostensivo, o trabalho de inteligência é dentro da questão da rígida, da legislação, a Polícia Civil é quem faz a investigação. Mas, enfim, combater facção criminosa utilizando menores para a entrega das drogas, dominando as comunidades com distribuição de cesta básica, esse é um problema muito mais complexo e partiria do governo federal uma ação para combater os cabeças do crime, combater a cabeça das organizações criminosas nesse país, porque as polícias militares nos estados, elas ficam aí jogadas a essa violência porque se cometeu negligência lá no início, passou a mão na cabeça do chefe do tráfico. A justiça brasileira, não vou fazer citação aqui direta, e vou fazer o STF, por exemplo, soltando equipamentos, helicópteros, grande quantidade de bens dos traficantes, soltando traficantes nesse país, o Brasil inteiro assistindo isso. Como é que fica o policial militar, que é uma parte da engrenagem, que trabalha tanto, e, puxa vida, eu só posso fazer até aqui, e o que eu faço ainda, às vezes a gente não consegue ver concretizado o nosso desejo de afastar efetivamente o meliante, deixar ele ficar lá no presídio, lá um monte de tempo, fora da sociedade. Enfim, essa complexidade. Como é que o senhor vê essa situação dos seus colegas? Hoje o senhor está numa condição de poder falar mais, porque o senhor não está na atividade. Porque um coronel, sobretudo um coronel da Polícia Militar, da Ativa, comandando o batalhão, não iria dizer o que efetivamente ele pensa. Porque ele tem que falar para a tropa dele. Ele não pode falar e dizer com sinceridade, porque senão seria na contramão. O subordinado diz, oxê, meu comandante está dizendo isso, então na ativa é uma coisa. Fora, na inatividade é outra. Você já pode ficar mais à vontade para falar sobre essa realidade, que a sociedade civil talvez não compreenda bem, que o policial militar é muito castigado porque não tem as garantias legais de uma CLT, do trabalhador da consolidação das leis trabalhistas, né? Não tem tantos direitos assim. Então eu lhe pergunto, a gente da imprensa falar que a polícia enxuga gelo, que a polícia militar não resolve a questão, como resolver essa questão de facções criminosas, que o modelo do crime de 20, 30 anos atrás era hoje a modalidade do crime é diferente, é com drone, é com sistema de câmera, é o caba no Rio de Janeiro dentro de uma favela comandando aqui as comunidades aqui em João Pessoa, dominando, até a questão de eleição, por exemplo, eles que, vai votar no nosso candidato, se souber que não votou, vai ter retaliação, vai ter isso, aquilo, enfim, para mostrar à sociedade que esse problema da violência é muito mais complexo do que a gente fala. O senhor é candidato, o senhor quer ajudar, entendeu? Mas de que forma efetiva a gente pode reduzir esses índices de violência, essa sensação de insegurança pública, assalto? Ontem teve um rapaz que estava entregando alimentos com a bolsa nas costas, uma bicicleta, e se ajoelhou pedindo para o elemento não levar a bicicleta dele, ficou desesperado, Coronel Lucas. Então, isso não teria que partir do governo federal, uma decisão política de combater o crime, o crime lá na cabeça?
1: Marcelo, as suas colocações seriam o resumo de praticamente uma tese de mestrado. Você foi muito certeiro no seu raciocínio. A verdade seja dita que as duas últimas décadas foram perdidas no que diz respeito à segurança pública e educação do Brasil. E não esquecendo também a economia. Mas, notadamente, você se refere à segurança pública e, só para ilustrar, nós tivemos a triplicação da população carcerária nos últimos 20 anos. Então, o governo, esses governos que estão aí, principalmente quem está há mais tempo, é um governo incompetente no que diz respeito à política de segurança pública. Não resta dúvida. A população carcerária do Brasil está aumentando de forma vertiginosa. Nós somos o terceiro país do mundo onde se encontram mais pessoas presas.
0: A população carcerária.
1: Ainda temos mais 500 mil pessoas aguardando julgamento. Isso é caríssimo, isso custa mais de 18 bilhões de reais por ano à nação. E veja a quantidade de pessoas que são necessárias para tomarem conta desses presídios. Aí volto a falar da questão da educação. Porque a minha principal preocupação hoje é a retomada das nossas escolas. Porque acredito que, se nós tomarmos conta da juventude, realmente protegê-los e possibilitarmos a que esses jovens sejam pessoas de personalidade forte e desenvolvam a sua inteligência, eles não vão querer entrar para o mundo do tráfico. As facções têm recrutado todos os dias, isso não é novidade, jovens que não têm a mentalidade fraca, de famílias desestruturadas, que muitas vezes não têm o pai ou a mãe ali presente, e é esse pessoal que está formando um verdadeiro exército aí desses grupos criminosos que já assolam grande parte do Brasil. Em torno de 80 milhões de brasileiros já se dizem morar em localidades onde são dominadas por facções. Isso é um problema muito grande, muito sério, que inclusive tem repercussão em eleições, como você também bem frisou. Não é novidade que tem candidatos aí que são bancados por facções, e dinheiro para eles não é problema. E eu só penso que nós temos que nos preocupar com a base, com as crianças, com os jovens que estão em escolas públicas, mas que não tem ordem, que a situação é precária, e aquilo que a gente esperava, que a escola ajudasse a formar esse jovem para ser um verdadeiro cidadão, não vem acontecendo. Então, eu faço questão de frisar isso e começarmos a desenvolver um trabalho forte nas quase 600 escolas estaduais da Paraíba. Os quase 15 mil professores do estado precisam de proteção, precisam de respaldo para que possam realmente ensinar e contribuir na formação desses jovens, porque senão nós só vamos ter a cada dia mais pessoas entrando para as facções e nós nos tornarmos um verdadeiro narco-estado. Você também faz uma colocação com relação a essas prisões de pessoas que muitas vezes são presas, muitas vezes, e soltas. Olha, veja bem, eu acredito que nós precisamos mudar o que é feito hoje em dia, e já se faz há muito tempo. A pena, ela tem vários objetivos. Não somente a ressocialização, mas tem que ser um castigo também. Para quem escolheu errar, para quem escolheu, como você falou, esse rapaz aí que aparece no vídeo com a faca ameaçando o rapaz de morte e subtrai o seu meio de trabalho, né, a sua bicicleta lá, esse rapaz fez uma escolha. Então, o problema é dele. Ele tem que receber um castigo e que sirva de exemplo. E pensar duas vezes em agir dessa forma, de perturbar, de infringir a lei. Ele pode ter 12 anos de idade, ele já tem a condição de escolher. Então, o que nós temos hoje, me parece, ao ouvir e analisar certos depoimentos, é que o Estado, na verdade, Marcelo, ele é leniente com o que acontece, ele é tolerante. Eu fico observando, existe, vez por outra, uma coisa chamada mutirão carcerário. O juiz vai no presídio e chama de preso por preso para ver o que pode soltar, o que já deveria estar em liberdade. Tudo bem, se a pessoa tem direito a ser solta, que assim seja. Mas também porque não se faz um mutirão carcerário para determinados indivíduos, vários, que respondem a vários processos e estão aí na rua perturbando, cometendo crimes todos os dias e não tem esse tratamento como se deveria. Então, eu acho que nós precisamos adotar medidas duras para que a cadeia realmente intimide, porque eu não vejo, você já fez várias entrevistas e eu duvido que você tenha visto alguém chorando porque foi preso, porque perdeu a liberdade. Não tem, ninguém tem medo de cadeia. Então, é preciso se rever as formas de punição e para que assim a gente tenha essa possibilidade, não é nem certeza, é possibilidade que o sujeito vai deixar de cometer um crime, porque se ele for realmente preso, ele vai cumprir um castigo duro. Mas isso não é o que tem. O que nós temos hoje são benefícios. O sujeito é condenado, se ele lê um livro, ele reduz a pena dele em 3 dias. Cada livro que ele diminui a pena em 3 dias. O sujeito hoje, se ele estudar, também é critério para redução de pena. Isso aí devia ser escolha dele. Ele continua analfabeto se ele quiser. Problema dele. Se ele não quiser servir ao país, problema dele. Aí tem a questão do trabalho. Ele deveria trabalhar exclusivamente para pagar a despesa enquanto ele está preso. Nós precisamos jogar duro. Nós não podemos continuar sendo tolerantes com pessoas que escolhem viver à margem da lei. Porque tem pessoas que não dá. Não adianta a gente ficar esquentando a cabeça, ficar procurando como é que a gente vai recuperar essas pessoas. A taxa de reincidência do Brasil é quase 70%, Marcelo. Então, é preciso um choque de gestão e deixar essas pessoas segregadas mesmo. É preciso se colocar em prática um princípio chamado direito penal do inimigo. A pessoa cometeu um erro, vá lá, cumpra sua pena, mas se for persistente, se o estilo de vida que o sujeito escolheu foi de ser criminoso, de andar à margem da lei, ele tem que ficar segregado. Essa pessoa não pode ter direitos, os mesmos direitos de uma pessoa que cometeu um crime numa certa vez da vida. Então, é preciso realmente se ter coragem para mudar e realmente castigar quem merece.
0: O efeito pedagógico.
1: Um crime numa certa vez da vida. Então, é preciso realmente se ter coragem para mudar e realmente castigar quem

0: Ano passado, um rapaz foi assassinado ali num hotel, se encontrou com outro rapaz que veio ali do Rio Grande do Norte, e o autor tem 17 anos. Né? Um rapaz de uma complexão física avantajada, se diz pastor, me parece, palestrante, e esse rapaz vai passar no máximo 3 anos, cumprindo uma medida socioeducativa, não é nem pena, é outro nome. Então, o que nós temos realmente é a conivência, de certa forma, culposa do Estado em não querer mudar essa realidade, porque, Marcelo, não está dando certo. O sistema de justiça criminal do Brasil, do jeito que vai, não vai dar certo. Nós temos uma tragédia aí anunciada, as cadeias só fazem aumentar, a gente não consegue recuperar, não consegue ressocializar, porque a maioria não quer. Então, se escolhe viver à margem da lei, vamos jogar duro com essas pessoas e que elas sirvam de exemplo para que quem quer entrar nessa vida pense duas vezes. Nós não podemos aceitar essa realidade que temos e vai, se precisar sim, que atitudes duras sejam tomadas. Agora, é preciso coragem. Você ter medo de mudar uma lei dessa de redução da maioridade penal é absurdo, não tem justificativa. Então, a questão é coragem para mudar.
1: Oi, Ed.
2: Ô, Marcelo, só uma pergunta. Aí eu pergunto...
1: Coronel Lucas.
2: Coronel Lucas. A polícia, eu digo coronel, comandante, ela senta para dizer assim, ó, a gente tem que acabar com a bandagem assim. Só que tem outro lado, né? Que é um governo também que lidera a polícia, né, Marcelo? É o que comanda a polícia, é o governo, não é assim? E outra pergunta, Marcelo, o presídio, para mim, hoje, não está servindo de nada, viu? Porque
1: pois
2: o
1: é.
2: Cara que vai preso, ele vai a primeira vez, já conhece o presídio, vai a segunda vez de novo e conhece o presídio, pronto, para ele tá, tudo faz ficar ali como não. Entendeu, Coronel?
0: Muito bem. É isso que eu falei em relação ao cumprimento das penas do Brasil. Essas pessoas hoje, muitas vezes, Marcelo, têm uma vida melhor quando estão presas do que quando estão soltas. Então, não intimida. A pena, ela precisa ser intimidatória. As pessoas precisam ter medo. Quem aqui de nós três, nós quatro, o Alex está ali também, e eu acredito que os ouvintes, quem de nós não tinha medo de desobedecer uma ordem da mãe ou do pai e não levar uma surra? Né? Quando a gente ia fazer, pensava em fazer alguma coisa que eles não queriam, não quero apanhar. Então, hoje as pessoas não têm medo de cometer crime. Isso aí é fácil de enxergar. Em relação às polícias, Wellington, o que nós fazemos, o Marcelo usou a colocação enxugar gelo, eu diria que a gente apaga incêndios sem sermos os bombeiros. A gente vai lá e resolve. Eu voltei para cá, como eu falei, em 2007. Santa Rita tinha um homicídio de manhã, à tarde e outra à noite. Problema seríssimo aqui, sobretudo lá do bairro do Marcos Moura, um bairro não tão grande assim, mas nós fizemos um trabalho efetivo lá e parou. Mas volta. Então, volto à questão, o problema está na base. Quem é que entra para ser membro de facção? Os jovens. Então, se a gente não trabalhar essa molecada, se a gente não der a eles escola de qualidade, passando pela proteção aos professores, pelo restabelecimento da autoridade dos professores e professoras, e que esses jovens recebam ensino de qualidade, que tenham perspectiva de um emprego, se não for assim, só vai piorar. Então não adianta ficar somente lamentando que morrem tantos por dia, como a coitada da moça que foi barbaramente assassinada lá em Lucena semana passada, uma jovem de apenas 13 anos, e todos os dias praticamente a gente tem isso acontecendo. Hoje se mata um rapaz porque ele fez um gesto com a mão, bateu uma foto, e se ele fizer um determinado gesto com os dedos, mesmo que de forma
1: involuntária,
0: não intencional, não intencional de fazer menção a alguma coisa ou algum grupo, ele morre. Olha onde nós estamos.
2: E tem outra, viu? Cabedelo, Marcelo. Cabedelo, se você passar, segundo as pessoas que saem para Cabedelo, passar correndo.

0: Vendo, você pode ser pego, viu, pelo um cara desse aí, porque acha que você está fazendo alguma coisa.
1: Pois é, nós estamos numa situação muito difícil e o caminho que estamos trilhando não é bom. Tem um oficial que trabalhou comigo recentemente, ele era tenente, já saiu capitão, ele é oriundo da Bahia. E ele sempre ia visitar os parentes e recentemente os parentes pediram para que ele não fosse mais na casa da própria mãe. Porque a facção lá da área já sabia que ele era policial e diz, olha, eu não quero esse menino aqui não. Ele não pode mais visitar a casa dos parentes no bairro que ele nasceu e cresceu. Daqui a pouco chega aqui. Lá também em Salvador tem bairros que os traficantes exigem que as pessoas durmam com as portas abertas. Tem que deixar a porta aberta porque quando esse pessoal está na rua que corre da polícia, eles têm um lugar para...
2: Uma rota de fuga.
1: Para se abrigar. Então é proibido fechar a porta de casa num determinado bairro dessa cidade.
2: Ô Coronel Lucas, o seu ingresso na polícia foi influência de alguém da família? O seu pai era militar?
1: Meu irmão mais velho, que trabalhou mais de 20 anos aqui na Rádio Patrulha de Santa Rita, meu querido Tenente Lucas, sempre foi uma referência, um exemplo. E assim que eu terminei o ensino médio, fiz o concurso para ser oficial da Polícia Militar, e aqui estamos nós, depois de 31 anos de missão cumprida e agora com a vontade de continuar servindo ao povo paraibano.
2: Um sargento aqui me perguntando, Marcelo, pergunta por favor se ele é filho do Cabo Lucas, tal, parente do Cabo Lucas.
1: É porque tem vários Lucas aí.
2: Aí é
1: possível, ele foi cabo em Guarabira, aqui em Santa Rita ele já chegou sargento. É Francisco Ferreira Lucas o nome dele, se for esse.
2: Francisco Ferreira, o seu irmão.
1: É.
2: Pai não.
1: Não, meu pai era pedreiro, o nome dele era Antônio Lucas.
2: E o Coronel Lucas é de que região? De João Pessoa?
1: Só nasci em Teixeira. Só nasci lá.
2: Na Serra de Teixeira.
1: Isso.
2: Lá perto de Princesa Isabel.
1: Em 1977, naquela seca terrível, minha família migrou para João Pessoa. Nos estabelecemos no meu querido Baixo Roger, vizinho ao Campo do Onze. Minha família viveu lá até 1989. Aí depois fomos para o Valentina Figueiredo. Aí eu entrei na Polícia Militar. Aproveitando esse rapaz que falou, eu não posso esquecer, possivelmente ele é policial, né?
2: É.
1: É policial. Eu quero mandar um abraço, Marcelo, muito especial aos companheiros da Guarda Militar da Reserva, pessoal que já cumpriu a missão, já cumpriu a etapa, mas que por vontade, por necessidade, voltou a trabalhar e hoje está aí nas seguranças dos quartéis. Mas eu tenho um pleito muito importante para o futuro governador da Paraíba, eu não vou abrir mão dessa bandeira, é para que dê um reajuste adequado ao salário do nosso GMR. Um GMR hoje, ele recebe R$ 2.260 para uma jornada de 24 horas por 3 dias de folga. Então você tem hoje, para um posto de 24 horas, você utiliza 4 homens, ou seja, você multiplicando o salário aí por 4, dá menos de R$ 9.000. Mas o Estado contrata empresas de segurança também aí para alguns prédios públicos e isso sai um custo a mais de R$ 20.000. Então, é preciso que se olhe por esse lado também. Eu acho injusto você pagar um salário tão baixo ao nosso pessoal da GMR e eles precisam desse gesto de respeito por parte do governo do Estado. Esse salário que está sendo pago ao nosso GMR é inaceitável.
2: Porque o contratado da empresa privada, ele leva todos os direitos da CLT, né? FGTS, férias, 13º.
1: Exato.
2: Muita coisa.
1: E eles fazem o mesmo trabalho, e eu acredito que o trabalho do GMR é mais qualificado, porque ele é um policial militar tarimbado, experimentado. A maioria trabalhou somente na rua, nas viaturas, atendendo ocorrências. É um trabalho, é um profissional muito qualificado, mas esse salário de R$ 2.200 para o nosso GMR é inaceitável. Eu apelo aqui aos candidatos ao governo que tenham logo uma solução para esse problema assim que iniciarem a sua gestão em 2027.
2: O senhor foi para o Republicanos. Foi pelas mãos de quem? Foi convidado por quem para ir para o Republicanos? E por que o Republicanos? O senhor tomou essa decisão tendo em vista que tem uma série de partidos aí que tem militares.
1: Tem, eu fui convidado pelo próprio, então, presidente Hugo Mota, para esse ingresso, e aceitei. O Republicanos é um partido muito grande, tem 8 deputados estaduais, tem 3 federais, o presidente da Câmara Federal, o deputado Hugo Mota.
2: Presidente da Assembleia.
1: Presidente da Assembleia também, Adriano Galdino, a quem mando um abraço. Então, um partido forte e eu gosto de jogar em time grande. Né? Então, lá tem muito o que aprender e, para mim, é uma honra estar naquele grupo e tentarmos dar a nossa contribuição para melhorar a situação da nossa Paraíba. Ainda voltando a preocupação que eu tenho com as escolas, Marcelo, com a segurança das escolas, eu não tenho ideias para o ensino. Quem tem que falar sobre ensino são os professores, são os coordenadores, são os pedagogos. Mas em relação ainda, falando da segurança nas escolas, que é uma das minhas principais bandeiras, eu tenho um projeto já pronto para a criação de uma delegacia especializada na proteção à comunidade escolar. Nós temos a delegacia do idoso, temos delegacia
2: da mulher,
1: crime cibernético, mas a questão das escolas, ela precisa ser abraçada por nós todos de forma muito séria, porque alunos são vítimas de violência, professores são vítimas de violência, funcionários das escolas são vítimas de violência. Então, muitas vezes, a escola é um território hostil. Nós temos que remediar isso urgentemente. Uma pessoa que eu conheci trabalhou numa escola e, na primeira semana, me disse, a primeira coisa que a diretora me disse é que não fosse à noite, não fosse lá na quadra, que lá é liberado para meninada fazer o que quer. Aí vocês imaginam do que se trata. Então, olha só o que acontece hoje nas escolas, e a gente não pode ter isso continuando em muitas escolas, né? Não sei se em todas, mas a gente tem essa questão. Então, a criação dessa delegacia especializada na proteção à comunidade escolar é uma das ideias que a gente vai trazer. Avançando aqui, Marcelo, já que a hora está passando, está quase terminando, voltando a falar da questão dos jovens, nós precisamos ocupar essas pessoas. E o governo federal, numa medida, eu não vou dizer eleitoreira, mas até oportunista, criou um projeto chamado Pé de Meia, para que os jovens não saiam do ensino médio. Bom, a questão não é o pagamento do benefício. A questão é, e quais os critérios? O que se exige desses jovens? Somente que ele compareça para assistir aula? Isso é muito pouco. Então, eu apresentarei um projeto onde 25% dos empregos, ou seja, dos contratos que são feitos pelo Estado e pelas prefeituras, sejam destinados aos jovens que recebem o pé de meia. Ou seja, eles teriam o benefício que recebem enquanto estudantes, mas teriam também essa possibilidade de prestar um processo seletivo e poderem trabalhar nas prefeituras ou no Estado. 25% desses cargos que hoje são ocupados por contratados, que pela lei são cargos temporários, deveriam, na minha visão, ser ocupados por jovens. Então, por exemplo, tem uma cidade muito querida aqui perto, que me permita não citar o nome, onde você tem em torno de 1.000 servidores concursados, mas tem 4.000 servidores contratados. É uma coisa incrível, mas veja que se nós tivéssemos 25% desses cargos de contrato para os jovens do ensino médio, né, você teria aí, na verdade, 2.000 jovens sendo contratados para trabalhar na prefeitura, porque como a gente quer seguir esse padrão do programa Jovem Aprendiz, eles só trabalhariam um expediente e receberiam a metade de um salário mínimo. Então, essa ideia eu vou defender, porque nós temos que implementar algo que ocupe a mente e o tempo da nossa juventude com coisas boas.
2: Tem um ouvinte aqui nosso, que eu não vou revelar o nome, disse, Marcelo, a respeito aí da colocação do Coronel Lucas, tem um caseiro, tem uma pessoa, um funcionário do meu sogro que é proibido de ir na casa da irmã lá no Renascer, em Cabedelo. É proibido.
1: Isso aí, eu vou dizer a você aqui, eu fui comandante do 1º Batalhão ali no centro da capital por 3 anos e meio, e eu tinha diversos policiais lá, oriundos de periferias, que não podiam ir na casa dos pais. Teve um lá que, certo dia, a gente teve que mandar umas 10 viaturas para cercar o bairro e ele poder sair da casa do pai. Então, a situação só piora, e repito, a gente precisa trabalhar primeiro em cima dos cabeças, das lideranças dessas facções criminosas, mas tentar fortalecer a formação dos jovens, para que eles não se sintam atraídos para esses grupos, para que não achem que o mundo das drogas é essa maravilha que muitos pintam, que dinheiro fácil é a solução para tudo, que ter uma moto é suficiente para a vida deles. Então, nós precisamos realmente começar a ter ações mais efetivas com relação à formação dos nossos jovens. Repito isso quantas vezes for preciso.
2: O professor Fernando Dutra é professor, historiador, escritor. Fernando Dutra está lhe mandando um grande abraço. Fernando Dutra tem os irmãos militares. Coronel Dutra, é diretor lá do Clube dos Oficiais.
1: Grande família.
2: Major Dutra, sim. Sargento Dutra.
1: Tem os capitães também.
2: E ainda tem um que é do Exército. Acho que é cabo do Exército, que é também Dutra.
1: Grande abraço, professor. Meu respeito.
2: O senhor já definiu a questão, as escolhas aí para o Senado, para deputado federal? Em quem o senhor vai apoiar?
1: Não, eu prego pela renovação, sabe, Marcelo? E o nome, até agora que eu já decidi, o nome novo é o de Lucas Ribeiro. O governador ainda não foi testado e tem uma certa simpatia pelo posicionamento deles. Só sou divergente em relação ao atual presidente da República. Nesse, com certeza, não votarei. Mas os outros cargos de senador e demais, eu ainda estou em análise.
2: Mas presidente, já definiu?
1: Com certeza alguém da direita. Jamais alguém da esquerda. Mas a tendência é Flávio Bolsonaro, porém, eu ainda estou analisando. Eu não tenho o chamado político de estimação, também não tenho a fixação por determinadas ideias, mas a gente precisa mudar e com esse jeito de fazer política da esquerda, o Brasil não vai mudar.
2: Quando o senhor foi se filiar, que o Hugo Mota lhe chamou, o senhor tratou disso com ele? Olha, eu me filio, agora eu preciso ter liberdade das minhas escolhas, não posso ser obrigado a votar em tudo que o partido indicar. Foi assim ou não precisou ter essa conversa?
1: A filosofia do Partido Republicanos é a independência. Está lá, inclusive, nos valores pregados pelo partido. Inclusive, se colocam agora na eleição aqui no Nordeste de forma independente, não aderiram a nenhum lado político, pelo menos agora no primeiro turno, e eu acho importante não ter não estar preso a determinadas correntes, a determinadas ideias. Tem tempo para se pensar como é que a gente vai se unir às pessoas certas para mudar o Brasil e a Paraíba.
2: Coronel Lucas, agradecer a sua presença aqui, foi muito boa a conversa, muito importante, um conteúdo muito bom. Eu fico feliz porque a gente vê candidatos preparados, efetivamente preparados, posicionados. O professor Fernando Dutra fez um elogio, a gente percebeu pela sua entrevista, ou seja, importante combater a questão do aumento da violência pela segurança pública, mas também pelo viés da educação. Porque Sim. se você der as condições aos jovens, aos adolescentes, de uma boa educação, de uma consolidação dessa estrutura, de apoio ao jovem, para ele estudar, praticar esportes, então ele vai ter maior resistência a ceder ao crime organizado, ao tráfico de drogas. Isso é como um organismo. O organismo está com vitamina C, está bem alimentado. Então a chance dele pegar a gripe é menor. É como o jovem, se o jovem tiver o apoio do Estado, educação de qualidade, um ambiente escolar, como o senhor bem falou aí, um ambiente aprazível, vontade de chegar na escola, professores satisfeitos, o ambiente, a escola organizada, com eventos esportivos, com estudo técnico, então esse jovem vai ter mais dificuldade de ceder ao crime organizado. Sem e essa é uma sacada que a sociedade percebe aí, ou seja, o senhor não é daqueles, não, combater a violência, que é polícia, civil, polícia, combater o crime, não. Existe um outro caminho que são ações simultâneas, né? Você investe na segurança e investe na educação para você conseguir livrar o jovem do crime. Então, obrigado pela presença, o senhor está aqui com o meu conterrâneo, figura ilustre, figura querida, da nosso tempo de infância lá em Maria, na nossa terra do abacaxi. E desejar boa sorte, Coronel, para a sua campanha de deputado.
1: Agradeço, Marcelo, pela oportunidade. Temos essas ideias para realmente a gente avançar na questão das escolas. Eu não abro mão disso, de ser um representante, um elo de ligação entre as escolas e os órgãos de segurança pública. Quero trazer de volta, quero apresentar um projeto para que o Linha Direta seja lei. Foi um projeto que eu implementei, criei e implementei aqui em Santa Rita, levei para a Bahia, deu muito certo, onde o cidadão poderia ligar diretamente para a viatura.
2: E acabou ter... aquele...
1: Acabou.
2: Mas foi uma ordem para acabar ou foi desuso? O tempo foi sendo esquecido?
1: Assim, não foi implementado como deveria. Onde eu comandei, eu utilizei, né? Então, era um trabalho muito interessante, a população... Gostou bastante dessa possibilidade de telefonar diretamente para a guarnição, para a viatura, porque você não tinha aquela demora do 190 para enviar a viatura para onde você estava precisando, mas isso aí eu espero que a gente possa transformar em lei, quem sabe. Quero mandar um abraço para todos os membros, todos aqueles que fazem a segurança pública no nosso estado, principalmente da minha queridíssima Polícia Militar. A gente precisa corrigir algumas injustiças que existem. Um policial de qualquer força de segurança hoje, quando ele é morto em combate ou em razão da função, a única coisa que o Estado dá para ele é o auxílio funeral, em torno de R$3.500 para pagar o sepultamento. Então nós precisamos ter um seguro de vida para os policiais aqui na Paraíba que porventura, lamentavelmente, tombem em serviço. Isso precisa ser dito também, que não existe. E a gente tem essas ideias, Marcelo. Mas eu realmente estou muito animado com essa campanha. A gente está começando e vamos sair vencedores.
2: Obrigado, Coronel Lucas. Vem na sequência aí Osmar Garotinho. Amanhã, lembrando que é feriado. Na quinta-feira, possivelmente, vamos trazer Betinho, craque que jogou no Botafogo da Paraíba. E no sábado tem a transmissão pela 100.5 do jogo Botafogo e Santa Cruz. A todos, muito boa tarde. Obrigado pelo carinho da audiência. A gente volta na quinta-feira, pessoal.
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0: De Super Mais, aqui na Melhor. 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

0: Aí, Daniel. Gente, esse amigo que eu amo.
1: Meu amigo, meu irmão. Obrigado de coração por estar comigo nesse momento tão importante da minha vida.

0: prazer, Daniel. Olha, Daniel, obrigado, meu irmão. Deus abençoe sua carreira. Olha, esse aplauso é todo pra você. Vamos aplaudir o nosso querido Daniel.
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0: 2h50, pessoal. 2h50, você com a gente com você aqui da melhor.
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0: Incêndios florestais de grandes proporções atingem o leste do estado de Washington, nos Estados Unidos, destruindo cerca de 600 casas, comércios e outras construções. Aproximadamente 5 mil imóveis precisaram ser evacuados devido ao avanço das chamas. Os maiores focos estão nos arredores da cidade de Spokane, onde o fogo já consumiu mais de 21 quilômetros quadrados. Ventos fortes e o terreno desafiador dificultam o trabalho dos bombeiros, que atuam para conter a onda de queimadas que se espalha pelo oeste do país.
1: De

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1: Fala, gente, tudo bem? Nós estamos chegando aqui na nossa rádio preferida. Maravilha de programação, né, Chuchu? Tudo certo aí, tudo beleza? E bom, espero que sim, muito prazer, Cauê aqui. Hoje é segundona, dia 3 de agosto, e tá na hora de Fofocando, né? A gente vai saber os destaques aí do mundo dos famosos. O que tá rolando com essa turma, com essa galera aí, né, gente? Dos famosos. E olha, nós vamos falar aqui sobre mais uma bomba envolvendo um filho, uma filha, na verdade, de um famoso. A filha do ex-jogador de futebol, o Vampeta, grande Vamp, né? Do Corinthians e tudo mais. Pois é, a Giovanna Batista, ela tem 23 anos e ela afirmou ter sido vítima de violência doméstica lá nos Estados Unidos. Olha que babado, gente. Em entrevista à revista Quem, ela contou que foi agredida pelo marido durante uma discussão e acabou presa sob acusação de violência doméstica e ainda ficou cerca de 24 horas sem receber os medicamentos necessários após um transplante de coração. Que coisa! Segundo Giovanna, a briga começou depois de um desentendimento envolvendo o marido e uma prima dele. Ela relata que durante a discussão foi empurrada, imobilizada e agredida, ficando com diversos hematomas pelo corpo. Ainda de acordo com a jovem, o companheiro deixou o apartamento e acionou a polícia, alegando ter sido vítima de agressão, o que levou à prisão dela. Giovanna permaneceu detida e foi liberada após o pagamento de uma fiança de $500. Ela afirma que informou diversas vezes às autoridades sobre a necessidade de tomar medicamentos para evitar a rejeição do coração transplantado, mas não recebeu a medicação durante o período em que esteve sob custódia. Após ser liberada, a família acionou o serviço de emergência e a Giovanna foi internada em uma unidade de terapia intensiva, onde permaneceu por 2 dias. Ela recebeu alta aí no último sábado, né? A jovem também afirmou que não pode retornar ao apartamento onde mora e diz que o marido permaneceu com seu passaporte e os seus documentos. Ao final do relato, Giovanna pediu que as autoridades investiguem o caso, afirmando acreditar ter sido vítima de violência doméstica. Que coisa, que babado, hein? Imagina, em outro país, né? A gente fica vulnerável, né? Fala a verdade. Impressionante, né? É isso aí. Bom, vamos continuar acompanhando esse caso, viu? E daqui a pouquinho eu vou voltar aqui na nossa rádio para falar do segundo show da virilha da Xuxa. Oh, quer dizer, o último voo da nave. Ai, a virilha deu o que falar, né? No primeiro, né? O assunto não era nem o show, era a virilha da Xuxa. Mas ela brincou sobre isso nesse show que aconteceu lá em São Paulo. Falou outras coisas e pediu netos. Daqui a pouco eu conto. Continue aqui na melhor programação do Brasil e ó, até daqui a pouco, hein?
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3: Agora 3h21.
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Rússia anunciou ter abatido 635 drones ucranianos em um único dia, em meio à intensificação dos ataques. As investidas recentes da Ucrânia têm buscado atingir estruturas consideradas relevantes para a economia e a logística russa, ampliando o alcance das operações. Um ataque específico deixou 2 mortos, segundo as autoridades russas. A situação no fronte permanece tensa, com ambos os lados reportando ações militares e perdas.

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1: Fala, meus amores, minhas amoras. Tudo bem, chuchuzinho, docinho de abroba? Como é que você tá? Bora lá, segundona, hoje dia 3 de agosto. E a gente tá aqui com Fofocando pra falar pra vocês sobre o segundo show da turnê O Último Voo da Nave, realizado lá no Nubank Park, em São Paulo, que levou milhares de fãs e marcou mais uma noite emocionante pra Xuxa Meneghel, gente. É, durante a apresentação, a eterna rainha dos baixinhos fez piada com a repercussão do figurino dela usado na estreia da turnê, né? Brincando aí com a polêmica sobre a cava do body que ela tava usando, né? Da virilha e tal. Lembrança, deu o que falar isso aí, gente. É babado, né? Ela até brincou nesse show. Ela falou assim, ó: quem veio ao show apenas pra ver minha virilha perdeu tempo, porque dessa vez estou usando meias. Em clima descontraído, ela ainda fez alguns agachamentos lá no palco, né? Arrancando risadas aí da plateia. Em outro momento, a Xuxa emocionou o público ao dizer que o espetáculo também é dedicado aos seus futuros netos. A declaração foi feita como uma... foi vista, na verdade, como uma indireta carinhosa para a filha, a Sasha, né? E o genro, o João Lucas. A apresentadora também brincou com a atriz Bruna Marquezine, que estava acompanhando o show na área VIP, ao lado do namorado lá, o cantor Shawn Mendes. E pediu, né, que ela também lhe desse netos. O espetáculo contou com figurinos inspirados nas décadas de 80, 90, repletos de brilhos, cristais e tal, né? De acordo com o estilista aí responsável pelas roupas da turnê, a polêmica envolvendo o primeiro show acabou ajudando na divulgação. Bombou, né, gente? É. Ela afirmou que, em tom de brincadeira, que aquele acabou sendo conhecido como o show da virilha. É. Um dos momentos mais marcantes da apresentação aconteceu quando a Xuxa sobrevoa, né, o palco aí, encerrando mais uma noite de nostalgia, emoção e muita celebração com os fãs. Primeiro ela voou naquela nave, né? Agora ela meio que voou, tipo, voando mesmo, assim, sem, né, só. Pois é, pros fãs da Xuxa, tá aí, né? Em São Paulo, a galera se despediu da Xuxa, foi o segundo show dela. Vai ter mais agora, mas em outros estados, né? Se eu não estiver enganado também. Mas enfim, é isso. E ó, daqui a pouquinho eu volto com a última de hoje pra falar pra vocês do babado que tá aí no final de semana. Todo mundo falando, a Virgínia Fonseca tá grávida. Ah, o Vini... Gente, calma lá, chuchu. Pera aí, daqui a pouco eu conto pra você o que eu tenho sobre isso. As informações. Ela foi pra balada com o Vini, né, gente? É, tá curtindo a vida. Daqui a pouco eu volto com mais uma edição e a última do nosso Fofocando desta segunda-feira. Continue aqui, vai curtindo a nossa rádio preferida aí e até daqui a pouco.
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1: Que lindo, né? Que lindo, que clássico da música, Zé Augusto. 4-7. Demais, demais. Essa, outras e muito mais só tocam aqui na Mais Ouvida. 4-7, tá chegando agora as fofoquinhas do mundo das celebridades. Vamos lá, vamos fofocar. Hey!

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1: Fala, meus amores, minhas amoras. E aí, docinho, tudo bem contigo? Bora lá para a última de hoje do nosso Fofocando. Nós vamos trazer aqui informações sobre a Virgínia Fonseca e o Vini Júnior. Eles foram pra balada no final de semana e tal, e aí tá todo mundo falando que ela tá grávida. Gente, a galera não pode ver um negocinho que ela tá grávida, calma aí. Bom, os rumores de uma possível gravidez, quarta gravidez da Virgínia, permanece aí, dando o que falar. E claro, começou, mas já perdeu força, viu, no fim de semana. A influenciadora voltou a movimentar as redes sociais ao publicar registros da festa de despedida do Vini Júnior, que vai retornar, né, pra Espanha pra se reapresentar lá no Real Madrid. A gente famosa é chique demais, né? Festa de despedida. Bom, antes do evento, uma legenda publicada pela Virgínia ao lado do atleta gerou especulações aos seguidores, né, entre os seguidores. Mas um vídeo divulgado no TikTok acabou esfriando os boatos. Na gravação, a Virgínia aparece, ela participa de uma brincadeira bastante popular nas redes sociais, mostrando sua reação a cada copo de bebida consumido durante a festa. Ela aparece se divertindo do primeiro até o quinto drink, enquanto o Vini Júnior surge tomando apenas um isotônico, né? Já que costuma evitar bebidas alcoólicas para manter a preparação física. O vídeo rapidamente repercutiu na internet. Muitos internautas brincaram que a gravação praticamente descartava os rumores de gravidez, né? Porque ele tá grávido, não vai tomar bebida alcoólica, né, gente? Na legenda, a influenciadora ainda fez piada dizendo que registrou tudo apenas até o quinto copo. Depois, daí pra frente, foi só pra trás, né? Outro assunto que chamou a atenção foi o visual escolhido pela Virgínia, inspirada na moda dos anos 2000. Ela postou em um look transparente, com a lingerie à mostra, né? E a produção dividiu, claro, opiniões, os julgadores das redes sociais. Enquanto uns criticaram o estilo, outros lembraram que o tema da festa era justamente a moda daquela época, né? Marcada por tendências que foram usadas aí por celebridades, como a Britney Spears, o Paris Hilton e assim por diante. É, tá aí, né, gente? A galera julga mesmo. Internet é... sei qualquer coisa. Agora eu fico imaginando a Virgínia bêbada e o Vini Júnior são, né? Tipo, vem cá, minha loira, segurando ela, né? Imagina chegando em casa, tudo bêbada, dando trabalho. Será? O que vocês acham? Ou não? Ou não é assim? Hã? O que vocês acham? Será que rola? Ai, ai, ai. E o nosso Fofocando, gente, fica por aqui, ó. É o seguinte, eu volto amanhã com mais notícias do mundo dos famosos pra vocês, tá? Boa semana, bora que começou o mês agora, chuchu. Firme o golpe aí, viu? E até amanhã. Tchau, fui.
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0: Hora da Hora, 4:16.
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0: Agora são 17 horas e 4 minutos em Santa Rita, na Paraíba.
1: 5 da tarde, mais 4 minutos. Boa tarde para quem presta.
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0: Está entrando no ar o programa Conexão Líder.
1: Um programa feito para conectar você com as principais notícias do dia.
0: Vamos agora aos destaques de hoje do nosso Conexão Líder.
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0: Transforma Santa Rita. Prefeito Jackson Alvino assina nova ordem de serviço, agora para a reforma e revitalização da praça do loteamento Nice.
1: Secretaria Municipal de Políticas Públicas para as Mulheres de Santa Rita realiza evento que oficializa a abertura do Agosto Lilás, mês de combate e enfrentamento à violência contra mulheres.
0: Paraíba Castra Mais. Em parceria com o Governo do Estado, Secretaria Municipal de Proteção e Defesa Animal de Santa Rita realiza mais uma etapa de castração de pets do município. A parada agora é no bairro do Marcos Moura.
1: Pré-candidatos ao Governo do Estado, Lucas Ribeiro e Cícero Lucena, comandam principais convenções nesta quarta-feira, dia 5, e prometem movimentar o cenário político paraibano com definições finais das chapas que concorrerão às eleições deste ano.
0: Sim, hoje, Luiz, nossos ouvintes, hoje o Conexão Líder vai receber o Coronel Lucas, ele que já prestou serviços relevantes a Santa Rita e a toda a área aqui do 17º Batalhão. Já trabalhou aqui em Santa Rita conosco também, coronel desde a época que vem, né, do curso de oficiais, galgando aí sua evolução, né, seu progresso, digamos assim, dentro da Polícia Militar. E hoje, como coronel reformado da Polícia, Coronel Lucas é pré-candidato a deputado estadual pelo Republicanos. Daqui a pouquinho vem aqui no Conexão bater um papo com a gente sobre política, eleições e muito mais. Então, um grande amigo, Coronel Lucas, daqui a pouco com a gente aqui no Conexão Líder.
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0: Este é o arroba da rádio, o meu você já sabe, arroba Mano Costa, Mano com dois N's, o M-A-N-N-O e o Costa, arroba Mano Costa, e o arroba do Luiz.
1: Arroba Luiz Vieira PB, Luiz com Z, PB de Paraíba.
0: Com a gerência comercial de Osmar Queiroz, o garotinho.
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0: Agora são 17 horas e 8 minutos, começando mais um Conexão Líder pela sua 100.5 FM, a FM Líder. Estamos aqui, eu e o Luiz, começando mais uma jornada, juntos até as 19 horas, trazendo informação, essa movimentação política que agita o Estado, às vésperas de mais uma convenção que promete, né, mexer com todo o tabuleiro político. Algumas peças já definidas, a gente bem sabe, mas outras ainda a serem postas no tabuleiro. A gente viu que domingo passado, por exemplo, a suplente de senador do Marcelo Queiroga, a Nayana Pontes, foi transferida na chapa para a posição de candidata a vice de Efraim Filho. Então, o Marcelo Queiroga, o único candidato ao Senado da chapa encabeçada pelo PL, agora precisa buscar dois suplentes, já que todo candidato ao Senado tem direito a dois suplentes. Então, o Marcelo Queiroga, que tinha uma suplente, agora está sem nenhuma, precisa de outros dois nomes para compor essa suplência. Nós temos, por exemplo, na chapa do Cícero, que já tem Diogo Cunha Lima como vice, nós temos o nosso veneziano Vital do Rego, que só tem a Janine Lucena, por exemplo, como candidata suplente, a primeira suplente. Falta o segundo suplente do Vené e falta os dois suplentes do André Gadelha. Já na chapa do Lucas precisa indicar essa novela que está se formando em torno do vice de Lucas, apesar do que a gente já presume que ele já tem esse nome escolhido, deixou para anunciar amanhã na hora da convenção, além dos suplentes do João Azevedo, que tem o Carlos Frederico, tem o Marcos Inácio, são nomes possíveis, Janquier, né, o dono da Uninassal, também o nosso Nabor, que tem a senadora Daniela Ribeiro, pretensamente sua candidata à primeira suplente, ou seja, muita coisa ainda para acontecer, além, obviamente, da realização dos dois grandes eventos que prometem ser os dois maiores, o do Efraim Filho, que foi realizado, a convenção realizada com a presença do Flávio Bolsonaro no último domingo no Clube Cabo Branco. A gente tem, então, a expectativa da convenção do MDB de Cícero Lucena na Domus Hall e do grande agrupamento hoje capitaneado pelo Progressistas, que tem na mesma chapa partidos como o PSB de João, o Republicanos de Nabor Vanderlei, dentre outros partidos da base governista, que devem estar presentes no centro de convenções amanhã a partir das 4 da tarde. A convenção do Cícero marcada a partir das 15 horas. Então, muita coisa para acontecer de hoje para amanhã, Luiz. Duas convenções gigantes que prometem agitar o cenário político. Boa tarde.
1: Boa tarde, mano. Boa tarde a todos os ouvintes ligados aqui na 100.5. Mano, tem também um fato que está balançando a política agora.
0: Traga!
1: De agora para o final da tarde.
0: Traga!
1: Dizem que a base governista, diga-se o pessoal de Lucas, né? Lucas Ribeiro, Tio Guiga e Hugo Mota, tem uma reunião agora à tarde.
0: Para, deve ser para definir vice?
1: Para definir quem seria o vice e para debater um nome que está na jogada e ele tinha que atingir um platô para segurar sua candidatura. Como não, ele também figura como vice, é o caso de Nabor.
0: Nabor pode ser vice de Lucas?
1: Os bastidores dizem que ele tinha uma meta para bater até as convenções. E parece que não chegou nessa meta.
0: Eita!
1: Não chegou nessa meta, apesar de estar a 3 pontos ali, está perto.
0: Deixa eu lhe dizer uma coisa. Você sabe que o Republicanos notificou a Rádio 100.5 e o Fabiano Gomes, porque Fabiano noticiou de que Nabor poderia ser candidato, declinada a candidatura ao Senado para ser candidato a vice-governador. Pronto. Você sabe disso, né?
1: Pronto, Então é esse fato.
0: A rádio recebeu a representação do Republicanos por causa desse comentário que Fabiano fez. Imagine se Nabor de fato vai, muda de posição na chapa e vai para vice. Pois, imagine.
1: Os bastidores dizem que a reunião do momento é essa.
0: De Hugo com o Tio Guiga.
1: De Hugo com o Tio Guiga, com Nabor e também com Lucas.
0: E acho que João também embarca nessa reunião,
1: com
0: né?
1: Com certeza.
0: João, que ainda por fora tenta emplacar Coronel Viviano, né?
1: Isso. Mas se ele puder, eu acho que João é quem mais torce para Nabor deixar abrir a mão de ser candidato a senador.
0: Você acha?
1: Porque é Nabor quem mais está desidratando.
0: As bases de João, né? É verdade. Tem avançado muito nas bases de João mesmo.
1: É ele que avança mais nas bases de João.
0: É então, verdade.
1: Isso aí, se caso for verdade, aqui nós não... Não cravamos, não sabemos.
0: Mas, ouvimos dizer, estamos aqui, não somos baú, né?
1: É. mas a reunião do momento é essa. E se não tiver, não conseguir colocar Nabô como candidato, então o segundo nome realmente seria o de Adriano. Adriano teria que abrir
0: mão
1: dos seus votos
0: das suas bases.
1: Dois deputados estaduais, inclusive deputados do PSB.
0: Do PSB?
1: É. Teria que passar para.
0: O Ednei Oliveira trouxe no Paraíba Boa que três pré-candidatos de progressistas haviam procurado Adriano no outro final de semana e recebendo um não peremptório de Adriano. Cada um pedindo a Adriano, na condição de Adriano aceitar o convite para ser candidato a vice na chapa de Lucas, que ele cedesse bases que somassem para cada um desses candidatos, desses pré-candidatos, 10 mil votos. Seriam eles Júnior Araújo, Galego de Souza e Lindolfo Pires. Cada um foi pedir a benção a Adriano, cada um precisando de 10 mil votos dessa base de Adriano. Cada um recebeu um não bem redondo de Adriano, dizendo que da base dele ele não abre mão de nada.
1: É porque justamente é esse fato, que se alguém for beneficiado nesse jogo das chapas, alguém vai ter que dar alguma coisa.
0: Isso. Então, o que estaria mais disposto, teoricamente, seria o Wilson Filho, hoje candidato aí para contar a partir de 40 mil votos, é o que seria. Só que já surgiu o nome de Diogo Santiago, primo de Wilson, que seria candidato no lugar de Wilson, no caso dele, para a condição de vice.
1: É isso aí. O fato todo é que em política até boi voa, né? Então, se eles estão aí nesse momento...
0: Não, o bastidor está fervendo.
1: Com certeza, está pegando fogo.
0: Pegando fogo.
1: E se por acaso alguém mudar de posição dentro das suas nominatas, vai ter que dar alguma coisa para alguém que vai perder.
0: Para ser alçado à condição de vice, né?
1: Então, no caso, Adriano deveria passar duas bases para eleger dois deputados.
0: Que do PSB.
1: Do PSB, né, porque o PSB estaria enfraquecido na nominata.
0: Certo.
1: E as bases do Senado de Nabô, aqueles que eram de João, retornariam a João. E o que não tivesse com o João, eles iriam conversar para... tentar passar para João.
0: Entendi.
1: Então, é mais ou menos esse boato que rola, o pau que rola aí. Não sei se é verdade, né? Pode ser que seja, pode ser que não seja. O fato é que a política está efervescendo nesse momento.
0: Na Rádio Peão, o comentário é esse aí.
1: O comentário é esse. Na Rádio Peão, o comentário é esse.
0: O
1: negócio está pegando fogo pelo fato de que Cícero também é assunto de Rádio Peão. Cícero teria uma pesquisa que é diferente das pesquisas que são divulgadas por Lucas. Uma pesquisa que ele está...
0: Se mantém na dianteira.
1: Na dianteira, que ele está a uns pontos mais à frente. Tanto é que a campanha dele foi engordada com um marqueteiro nacional, um cara muito foda, muito forte, que veio aí para a base dele para tentar...
0: Não é o cara de Pernambuco, né?
1: O cara de Pernambuco.
0: Deixa eu ver se eu lembro o nome dele.
1: É um cara que já fez
0: fez campanha nacional.
1: É um nomezaço grandão aí. Então, eles apostaram pesado e mudaram totalmente o layout já da pré-campanha de Cícero e de Diogo, inclusive, incluindo Diogo com conteúdos, né?
0: Diogo, que é nomeado coordenador da campanha de Cícero, viu?
1: Isso. Que ele não será o camarada que vai aparecer apenas com o nome Cunha Lima. Ele será o portador
0: É aquele cara que vem, eu acho que vão abastecer Diogo de informações, fazer aquele treinamento básico, né? Isso. Que toda agência faz com os seus candidatos, robustecer o discurso de Diogo para que ele pareça, para que ele chegue mais forte na retórica para contribuir com a campanha de Cícero. Provavelmente deve ser isso.
1: Para que ele pareça capacitado como o Pedro Cunha Lima parece capacitado.
0: De fato, o Diogo é, Luiz, capacitado, só que em outro nicho, na iniciativa privada. A desenvoltura de Pedro talvez se dê muito mais, obviamente, além do talento nato, obviamente, a gente não está tirando esse mérito dele, mas por conta de ser aquele neto mais identificado com o neto de Ronaldo, mais identificado com a política, falo do clã de Cássio, né? Porque a gente tem Bruno, que é do lado de seu Ivandro, né? Que é outra história, também outro político de uma retórica irretocável. Mas o Pedro, talvez mais identificado com a questão do avô, passou a recitar as poesias do avô muito mais cedo, E aí afeiçoou-se a política também, assim como o pai. E aí chegou cedo, né? Foi eleito em 2014, recordista de votos no estado, muito novo. Então, a política o favoreceu nesse sentido, de enriquecer sua retórica. No caso do Diogo, talvez com a mesma capacidade intelectual, até porque a gente presume que receberam todos os três filhos a mesma educação, né? a mesma estrutura de educação. Então, Diogo, talvez por não ter o macete, o rebolado da política, o molejo da política, talvez tenha aquele discurso mais engessado por conta do nicho do empresariado, da classe empresarial na qual pertence, né? Do ramo da construção, dos eventos. Então, por vir da iniciativa privada, talvez tenha vindo mais engessado, digamos assim, mais com o discurso mais duro. E o papel agora do pessoal do marketing é amolecer esse discurso para mostrar que essa capacidade que ele tem no ramo privado também pode ser aplicada à política. Provavelmente deve ser por aí que estão direcionando, para esse lado que estão direcionando o trabalho com o Pedro,
3: com o Diogo. Foi o caminho que percorreu o pessoal da mídia de Lucas, porque Lucas é preparado, Lucas é formado, Lucas...
0: E precisava pegar o macete, né?
3: Fala outro idioma, tem uma família que tem todo um ritual, tal, todo um nome, essas coisas, ele tem toda a preparação possível, mas tem que quebrar isso aí. E o pessoal da mídia de Lucas trabalhou bem, principalmente no TikTok, tentando amolecer e deixar ele mais jovem.
0: Isso.
3: Que apesar dele ser muito jovem, mas ele
0: era muito, muito formal, né? Formal era. Demais, verdade, entendeu? Verdade.
3: Então o pessoal lutou muito e conseguiu.
0: E você sente o Lucas mais relaxado.
3: É.
0: Ele tá mais relaxado. Esse mérito aí, o Juarez realmente trabalhou muito bem com ele.
3: Tem uma gravação que eu achei muito importante, o pessoal da oposição está utilizando, mas eu achei muito bom para o Lucas. Quando ele completou 100 dias de mandato, ele disse: olha, tudo que está acontecendo depois que João saiu.
0: A entrevista à CBN?
3: Acho que foi isso, né?
0: Quando ele disse que é o governador?
3: Sei que as imagens foram bem fechadas, não deu para ver estudo.
0: Que tem um corte dele da CBN dizendo que ele é o governador, que ele toma as decisões.
3: Ele era o governador, ele toma decisões. Foi bom porque quebrou a ideia de Tio Giga, que, inclusive, foi escondido, né? Tio Giga foi fazendo a sua campanha porque é candidato a deputado, mas não apareceu em nenhum evento oficial.
0: Tio Giga apareceu agora no evento que ele realizou no interior aí, que quem tá com ele no palanque é João Azevedo. Isso. E João faz um discurso forte em defesa de Aguinaldo. Só que aí você vê agora, quando essa exposição maior da imagem dele, mas você vê aliada a imagem de João Azevedo, não exatamente a de Lucas.
3: Aquela coisa para não usar o boato de quem manda no governo é Aguinaldo.
0: Exato.
3: Né? Então ele, na mídia, ele desapareceu.
0: E uma coisa que você ainda não entende, você talvez não tenha se ligado, o que aconteceu com Pedro em 2022, fizeram com o Lucas esse ano. Você sabe o que é?
3: Que?
0: Lucas.
3: É. Eu vi também.
0: Pedro virou Pedro e Lucas virou Lucas.
3: Vi também que para vereador era Lucas Ribeiro, para vice de
0: Lucas Ribeiro.
3: De Bruno, Lucas Ribeiro, para
0: vice de João,
3: Lucas Ribeiro.
0: Agora é só Lucas.
3: E agora é só Lucas.
0: Assim como Pedro em 2022.
3: E foi feito o levantamento no Instagram de Daniela,
0: a
3: mãe dele, não tem uma foto dele com ela.
0: Também para desvincular da questão, né, do clima maternal, de que ela poderia ser uma tutora, uma mentora. Há quem diga que quem tem quem tem exercido uma eminência muito forte, positivamente, para quem tem convivido, obviamente eu não conheço o dia a dia, então não posso fazer juízo de valor. Mas quem as pessoas comentam que tem exercido um papel importante nos bastidores do governo de Lucas é sua avó, a Virgínia. Virgínia Veloso.
3: Virgínia, mas também quem conversa muito com os secretários e
0: ex-prefeita de Pilar, né?
3: Ex-prefeita de Pilar.
0: De Pilar.
3: Pilar.
0: É.
3: Quem tem uma força muito grande de movimentação dentro do governo é a primeira-dama.
0: Camila Maris.
3: Camila Maris, ela é uma pessoa assim que senta para discursar em qualquer canto, senta em todas as mesas, participa efetivamente de tudo.
0: Bacana.
3: E
0: cumprindo o papel de primeira-dama, né?
3: Não, não é só aquela decorativa que faz o pequeno métier de ser primeira-dama, né?
0: Importante.
3: Ela fala de política. Inclusive, então esse papel aí, todos esses papéis vão ser colocados nas mesas a partir de agora, a partir da campanha começando, né? As convenções têm prazo até amanhã, né? Se eu não me engano.
0: Até amanhã, até dia 5, até amanhã, deadline para as convenções. Para o registro das atas e das candidaturas até o dia 15.
3: Até o dia 15.
0: Então... Mas com as atas contando a história das convenções realizadas no dia 5.
3: Campanhas liberadas, dia 15, dia 17
0: se dia começa. Dia 17 começa o tirinete.
3: O tirinete na rua.
0: É.
3: Mas depois do dia 5 ainda, depois de amanhã, vários políticos ainda estão fazendo as suas reuniões particulares com suas lideranças, em casas de recepções, em casas de pessoas do povo, para continuar movimentando, porque a política já começou há muito tempo.
0: Já.
3: Para a justiça, todo mundo obedece aquele calendário que a justiça acha que
0: só que internamente
3: é o bastião, é quem resolve aquele calendário. Mas aquele calendário está defasado há muito tempo, porque ninguém aguenta ficar parado em casa.
0: Não, nem bases, aguenta, nem vai ficar, né?
3: Suas bases dissolvendo e o cara sem chegar lá.
0: Não vai.
3: Então, nessa agora, nós vamos ver a diferença em ter anunciado o vice. Vamos colocando Lucas e Cícero no mesmo patamar, vamos ver a diferença de ter anunciado o vice como o Cícero fez, se valeu mais a pena para ele, depois com certeza dessas...
0: Estabiliza, porque Diogo, inclusive, hoje é peça importante na engrenagem da campanha de Cícero, né?
3: Isso. E vamos ver se o segredo de segurar o vice até a hora da convenção fortaleceu o Lucas. Porque com certeza haverão várias pesquisas e a gente vai ver que depois da convenção, do tamanho da força da convenção, como é que ficou essa configuração. A gente tinha antigamente o Clube Astreia, que tinha grandes convenções, infelizmente está lá tudo caindo aos pedaços.
0: É verdade, é uma pena.
3: Um pedaço de estacionamento para uma TV, outro pedaço de estacionamento da outra TV do outro lado.
0: Uhum.
3: Então, todos os dois lugares que vão ser realizadas as convenções são assim,
0: os lugares distantes
3: vão ter que levar porque é de difícil acesso.
0: O pobre, eu acho a de Cícero ainda mais difícil do que a de Lucas.
3: O pobre em si, para andar na escada rolante, para andar em portas de vidro, para lidar com o estacionamento do shopping e tal, fica difícil.
0: Ainda acho mais complicado a Domus do que lá no centro de convenções.
3: É um lugar onde se garroteia mesmo as pessoas, assim, você fecha mesmo as pessoas ali, né?
0: Isso.
3: E o centro de convenções, a questão é a
0: distância. Aberto, né?
3: É
0: a distância, exatamente.
3: É a distância.
0: A dificuldade é essa.
3: Tem
0: a Jacarapé, né?
3: Eu acho que vai ser feito... Lá tem três locais importantes que são usuais.
0: Eu acho que vai ser a parte de trás.
3: Tem o corredor do meio, que fica embaixo daquela torre grande.
0: Sim.
3: Corredor do meio.
0: Uhum.
3: Onde tem várias salas de reunião, que você abre elas no meio e elas se tornam um vão só. Então ali, ou os outros partidos que têm as suas convenções marcadas para esse dia, como o PP, o PSB,
0: Republicanos.
3: Os Republicanos, podem fazer nesses ambientes, pelo menos lugar de pegar as assinaturas de seus candidatos. Né? Tem um espaço onde é feita Brasil Mostra Brasil, que é dentro. Que é o grande espaço do lado de fora.
0: Mas tá marcado para o estacionamento, viu?
3: Tá marcado para o estacionamento?
0: Estacionamento.
3: Ah, então muito interessante.
0: Eu acho que para não utilizar a dependência de um órgão público, vão fazer na área externa.
3: Não, mas é permitido utilizar o órgão público.
0: É. Mas a convenção tá marcada para o estacionamento.
3: A convenção de Nilvan foi na escola lá em Tibiri.
0: Verdade, lá na Zé Mariano. É. Verdade.
3: Os órgãos públicos.
0: Nós estivemos lá, verdade. Foi lá na Zé Mariano.
3: Derrubaram até uma parede para ficar.
0: Verdade. Do lado da praça, na Campina Grande.
3: Para ficar mais fácil de
0: abrir. Verdade, você tem razão. É isso mesmo.
3: E tem na lei eleitoral que os órgãos públicos podem ser usados pelos partidos a fim de convenções e apenas isso. Então,
0: mas está marcado para o estacionamento.
3: Então eles podem fazer lá. E tem o Teatro Pedra do Reino, que tem 800 cadeiras apenas, né? Para uma grande convenção não vale a pena.
0: Para o que, Lucas, para a estrutura da convenção de um governador candidato à reeleição, o negócio vai ser gigante, então eu acho que só vai caber no estacionamento mesmo, viu?
3: É tipo...
0: Eu acho que na parte de trás.
3: Tipo como foi a convenção de Ciro, no Ceará, que ele fez no Marina Park. O Marina Park é um lugar, é um resort à beira-mar, que tem o seu lugar de eventos também, mas foi construída, foi levantada uma grande estrutura de todo e com ar-condicionados, com os ecobrisas, né, que se usa muito no sertão, esses bichos que jogam as pés de água, né?
0: Sim.
3: Aí com vários ecobrisas e...
0: É para umedecer o ar, né?
3: É. E um grande todo, porque Fortaleza é muito quente, né?
0: Uhum.
3: Perto do Piauí, né? Quente só a Gota Serena. Aí foi montado do lado externo também, foi feito no estacionamento do Marina Park. que é um local
0: a princípio, muito grande. A princípio, a convenção de Lucas estava pré-agendada para o estacionamento do Almedão. O que se comentou é que a questão da logística e a questão da BR, que ia virar um pandemônio aquilo ali, né? Aí transferiram para o centro de convenções, por conta da logística, do efeito que ia causar no local, né? A movimentação que ia causar em relação à BR e os acessos, enfim. E aí acharam por bem levar para o estacionamento do centro de convenções. Só para recapitular, o PT correu por fora, a preço de hoje é carta fora do baralho em relação à escolha do vice, até porque o que o PT pediu para aderir ao governo foi entregue, foi a Secretaria do Desenvolvimento Humano, né? Então, a princípio, pretensamente, o Cida ou o Marcos Henriques poderiam ser um dos indicados a vice de Lucas. E aí, meio que o PT sai um pouco fora desse espectro, porque existem figuras da direita, da centro-direita, que estão nos quadros do Republicanos e do Progressistas, que teriam dificuldade em votar com Lucas tendo um candidato do PT como vice. Um exemplo disso, a vereadora Elisa Virgínia, que permaneceu no Progressistas, só que a gente sabe que ela é notoriamente de extrema-direita. Foi um milagre não ter ido, foi um trabalho de convencimento muito grande de Aguinaldo para que ela permanecesse no Progressistas e não fosse ao PL, uma vez que foi convidada por Efraim a ingressar no PL, e ela estava decidida a ir ao PL. Efraim conversou e a manteve, até porque ela tem sido um fiel da balança importante nas eleições do Progressistas, na nominata para federal, porque já por duas vezes a Elisa fica como primeira suplente do partido, sendo muito bem votada no segmento evangélico, no segmento da extrema-direita, que é o público com quem ela dialoga. E a Elisa deu uma entrevista recente, indagada se permaneceria na base de Lucas, se continuaria, se faria a mesma campanha para Lucas que faria hoje, se tivesse um candidato do PT como vice. E ela foi clara quando disse que para ela se tornaria difícil defender um voto para Lucas Ribeiro se ele tivesse uma figura, um candidato do PT compondo a sua chapa, que para ela seria extremamente dificultoso pedir votos para ele. Então, isso já mostra, né, que a presença do PT na chapa majoritária dificultaria o discurso de Lucas com a centro-direita, que é o público mais identificado, já que estamos falando de um dos partidos que pertencem ao chamado Centrão no Congresso Nacional. Temos dois partidos do Centrão na chapa governista que hoje estão representados pelo Progressistas de Lucas e o Republicanos de Nabô Vanderlei, que dialogam com a camada, a parcela mais central do eleitorado, que seria de centro-direita, centro-esquerda, até porque temos também o PSB, que é uma esquerda mais moderada, mais ao centro, hoje representada por João Azevedo. Então, excetuando o PT, Marcos Henriques e a Cida Ramos, desses nomes possíveis de poderem compor a chapa com Lucas, nós temos aí correndo já um dos nomes, possíveis nomes, um espectro que foi criado, que dentro desses nomes não haverá nenhuma surpresa. Estão entre eles a Rafaela Camaraense, do PDT, que afetivamente seria, emocionalmente seria a predileta de Lucas, seria a pessoa dentre todos, o que Lucas nutriria, a maior relação de confiança seria com Rafaela Camaraense. Também dentro do Republicanos.
3: Eu acho, inclusive, você falando, só para aproveitar sim. A carona, é que eu acho que se Rafaela não for a vice, ela vai ser a coordenadora da campanha.
0: Ela já é a coordenadora da campanha de Lucas. Já é. Então, nós temos.
3: E mandando, viu? Não figura.
0: E aí nós temos no Republicanos o Adriano Galdino, temos o Wilson Filho e Maísa Cartacho. Maísa Cartacho, pela geopolítica, por representar ex-primeira-dama de João Pessoa, hoje pré-candidata a deputada federal, e entraria na chapa, comporia a chapa, representando a região de João Pessoa, uma vez que teve Cartacho, seu esposo, atual deputado estadual, hoje no Republicanos, prefeito por dois mandatos na capital paraibana. E, correndo por fora, ainda teríamos a figura do Eduardo Carneiro, que, assim como Rafaela nutre, tem a relação de confiança com Lucas, Eduardo Carneiro seria a bola de confiança de Aguinaldo. Por que de Aguinaldo? Porque tudo que se estuda nessa campanha em 2026 está se enxergando em 2030. Então, tanto na teoria, tudo aqui é conjectura, viu, gente? Tudo aqui são nomes, são probabilidades. Na visão de Lucas, essa, a pessoa que exerceria esse papel que eu vou falar agora seria a Rafaela. E na visão de Agnaldo, esse papel caberia a Eduardo Carneiro. Por que é tão importante a escolha do vice de Lucas nesse momento? Porque, uma vez eleito, uma vez reeleito para o mandato de 4 anos, o atual governador teria no final de 2030 uma conjuntura a ser enfrentada, a ser analisada. Ao que se parece, as pretensões recaem para uma candidatura de Agnaldo Ribeiro ao governo do estado. E Lucas Ribeiro, com 36 anos, concluiria seu mandato de governador uma vez eleito, sempre nessa condição, obviamente, precisa combinar com o povo, claro, mas aqui estamos analisando no caso de eleito. Terminaria seu mandato com 40 anos e com 40 anos ninguém encerra a carreira por ele. Concorda com isso?
3: Não, a gente não.
0: Então precisa se deixar alguém como o João deixou, um vice da sua confiança.
3: Tem uma ponta aí nessa conjectura. É que nesse cenário que você está montando, Lucas sairia para ser prefeito de Campina. E o vice de muita confiança ia segurar o bastão
0: para apoiar
3: Agnaldo
0: para o governo.
3: Isso.
0: Só que aí há uma possibilidade de Lucas ficar no governo até abril de 2030. Lucas sair para herdar o espólio de deputado federal do tio. E o tio ser alçado à condição de candidato ao governo. E esse vice permanecer como Cícero permaneceu em 94, segurando o governo para Ronaldo sair para Senado e esse governo apoiar Maris ao governo. E Humberto Lucena também ao Senado, aquela chapa que foi vitoriosa em 94.
3: A Paraíba é quem diz, Ronaldo, Humberto e Maris.
0: Então, o vice que Lucas busca escolher nesse momento é para exercer o mesmo papel que Cícero Lucena exerceu em 94. Aí o que aconteceu com Cícero? Elegeu o sucessor, que foi Maris, e em 96, aí sim, em 2032... Lucas sairia candidato a prefeito de Campina Grande, uma vez não eleito para federal, ou já na cadeira de federal, teria a escolha de ou apoiar sua mãe para prefeita, ou ele ser o candidato a prefeito. Contanto de que a relação de confiança com esse vice precisa estar consolidada para que um vice aceite estar na cadeira com a caneta na mão, comandando a máquina como o governo da Paraíba, não ser candidato, abdicar dessa candidatura para apoiar Lucas para deputado federal e o Agnaldo para governador. Na teoria, tudo é fácil demais, de boca tudo é fácil. O problema é chegar em 2030 e o plano se consolidar, se confirmar, Luiz.
3: E também é o seguinte, tem a questão da lei eleitoral, que tem mudanças todo ano, tem uma mudança aqui, outra ali, mas para 2030 à frente promete acabar com a reeleição.
0: 2035 já começam-se os mandatos únicos de 5 anos para os cargos executivos, né?
3: É. E daí para frente, mais mudanças, né?
0: Mais mudanças.
3: Aí vai ser aquela coisa, né? Eu vou ter que me afastar do cargo para que tal pessoa se eleja.
0: A partir de 35, as pessoas precisam prestar atenção nisso. A partir de 35, os mandatos para o executivo, prefeito, governador e presidente serão mandatos únicos, sem reeleição, mandatos de 5 anos. Apenas vereador, deputado estadual, federal e senador poderiam continuar se reelegendo indefinidamente, só que com mandatos agora de 5 anos. O mandato do Senado, ao Senado, que hoje é de 8 anos, cairia para 5. Seriam ciclos de 5 anos, do mesmo jeito que é hoje. Num mandato, numa eleição, 1/3, na outra eleição, 2/3. Só que em vez de 8, agora seriam 5 anos.
3: Olha só, mano, o portal Polêmica PB, nosso Gutenberg, traz uma pesquisa realizada pelo Instituto SETA.
0: SETA. Rio Grande do Norte.
3: Essa pesquisa vem e pergunta: qual o melhor nome para a vaga de vice de Lucas?
0: Deu o quê?
3: Deu 3,1 Adriano Galdino. 3,1 Adriano Galdino.
0: Certo.
3: É porque quando vem muito baixo assim é porque o assunto não é de interesse público, né?
0: Isso. Então,
3: só aquelas pessoas que tiveram interesse que respondem.
0: Aham, isso.
3: 3,1 para Adriano Galdino. 2,9, quer dizer, só 2 décimos, né?
0: Uhum.
3: É, para Rafaela Camaraense. E aí, onde surge a figura de Nabu. Nabu aparece nessa pesquisa.
0: Como vice.
3: Com 1,7%.
0: Olha.
3: Como vice. Murilo Galdino com 1,6% e Lígia Feliciano com 0,7%.
0: Essa é espontânea ou estimulada? Diz aí não.
3: Matéria, quem. Para. Nível de confiança.
0: Para saber se eles propuseram os nomes, né? Porque apareceu Murilo e Lígia e de repente.
3: Deixa eu ver aqui.
0: Estimularam, né? A gente nunca sabe.
3: Outros nomes. Foi estimulada.
0: Estimulada.
3: Outros nomes que foram citados foi João Azevedo, Ana Cláudia Vital, Avenzoá Arruda, Cabo Gilberto, Efraim Filho, Léo Bezerra, Marcelo Queiroga e Poliana Huerto. É, a gente vê que é bem estimulada mesmo, bem aberta mesmo, porque nomes que nunca...
0: Eu acho que foi, foi espontânea aí, viu?
3: Espontânea mesmo. Espontânea. Porque
0: eu acabo de trazer Efraim, é Avenzoá.
3: Esses nomes não andariam juntos.
0: Coisa do nome, coisa da cabeça do eleitor mesmo.
3: Pelo menos nessa conjuntura de agora, esses nomes não caminhariam juntos de maneira nenhuma. Eu só queria fazer uma observação seguinte.
0: Faça.
3: No PL...
0: No PL,
3: com o nome da esposa do Cabo Gilberto,
0: Não
3: foi um nome assim que tem uma identidade. O povo.
0: A Tubolinha fez uma crítica pesada hoje, viu?
3: Crítica pesada, né? Não tem um nome que seria assim, e tivesse identidade com João Pessoa, porque ela não gravita.
0: Bolinha fez uma crítica pesada hoje, viu?
3: Crítica pesada, né? Não tem um nome que seria assim, e tivesse identidade.

0: Juliana Cunha Lima. Uhum. Só que aí com identificação com João Pessoa, né?
1: Pois é.
0: E hoje Arthur Bolinha fez uma crítica pesada, reconheceu a militância da Nayana na direita, que ela já milita no campo da direita há algum tempo, reconheceu a legitimidade dela enquanto agente política nesse espectro político da direita, só que aí fez uma crítica pesada a Cabo Gilberto e também, de certa forma, a Efraim, de fazer a política para dentro. E aí citou as críticas de Cabo Gilberto em outras oportunidades para a política paternalística ou familiar do próprio Lucas, com a família Ribeiro, os Cunha Lima, entre outras figuras, né, entre outras situações, situações criticadas por Cabo Gilberto. E Arthur Bolinha acabou que trouxe: olha, Gilberto, reconheço a legitimidade da Nayana, mas o Gilberto já criticou tanto a política familiar e hoje indica a esposa como vice, e citou a questão da nominata para federal, quando nós temos dois candidatos familiares dos candidatos da majoritária, Jorge Moraes, irmão do candidato ao governo, e o Cabo Gilberto, esposo da candidata a vice. E foi exatamente isso aí que Arthur Bolinha fez diretamente o comentário, a crítica, citando essa política familiar que acabou se instalando no PL da Paraíba através de Efraim, George, Nayana e Cabo Gilberto.
1: Por isso que eu acho que a narrativa de oligarquia não cabe na política, principalmente aqui na Paraíba, porque se um lado tem oligarquia, do outro lado tem política familiar, do outro lado tem os indicados muito chegados que só vai se for fulano. Então, isso aí,
0: Adriano, que só vai para vice se continuar, se lançar a filha Adriana para deputada. Wilson Filho, que só vai para vice se lançar o primo Diogo Santiago para deputado. Nós temos Nabô, que convidou Daniela Ribeiro para sua primeira suplente, mãe do governador. Nós temos a Janine Lucena, filha de Cícero, primeira suplente de Veneziano. Então, meu irmão, quer mais o que da vida?
1: Mais o que? Esse discurso é que não pode haver, né? Faltam 17 para as 6.
0: Bora. Família, só para encerrar, a família Gadelha se posicionou oficialmente. Toda a família Gadelha, com a exceção de Renato Gadelha, que foi deputado federal, que criou a defecção, a primeira defecção. A família Léo, Lafayette Gadelha, filho de Salomão, Dalton Gadelha e demais figuras importantes da família já anunciaram apoio a Lucas. O Renato Gadelha, que foi deputado federal, vai votar com Efraim. E temos André Gadelha, candidato ao Senado, pré-candidato ao Senado pelo MDB, que vota com Cícero. Então, só para terminar de pincelar esse nosso comentário, Rui Carneiro, que realiza um grande evento no Mirai na próxima semana, você foi contactado para isso também. O Rui Carneiro, que vai anunciar seus candidatos, provavelmente daqui para lá já deve anunciar seu apoio a Lucas, assim como Nabô e Veneziano ao Senado, e ele para deputado federal, num grande evento que ele vai realizar no hotel aqui na capital paraibana. Okay. E daqui a pouco, Coronel Lucas, pré-candidato a deputado estadual pelo Republicanos, Coronel Lucas, que começou aqui em Santa Rita, quando ele era tenente, foi chefe da vigilância da prefeitura, depois veio para a companhia, depois para o 17º Batalhão, então...
1: Foi quem formatou a chefia de vigilância, deu então, corpo e funções a essa chefia de
0: Lucas
1: vigilância,
0: que
1: até então não existia.
0: Lucas, que já foi agora reformado, né, Coronel? Está reformado? Agora reformado, mas na ativa... Foi um dos grandes provedores da segurança de nós, santarritenses, e desse compartimento que cabe aqui no 17º Batalhão. Então, muito afeiçoado com a cidade de Santa Rita, muitos amigos que ele tem aqui, inclusive nosso amigo, trabalhamos juntos 20 anos atrás. E hoje a gente vai bater esse papo com o coronel. Como eu disse, nos conhecemos quando ele era tenente, já era casca grossa já era carne de pescoço, imagina coronel. Daqui a pouco tem muita história para contar com o Coronel Lucas, daqui a pouquinho.
1: Tem um negócio bom, um negócio interessante, é o seguinte, que a nossa prefeita, bonita, bem feita, bem casada, prefeita, foi a um evento de freestyle em Bahia.
0: Foi, andou de moto, não foi?
1: Andou de moto com o vereador do
0: Wagner do Grau.
1: Do Grau, o cara foi. Que anda... fez uma lei para legalizar em Bahia o pessoal poder fazer o grau, levantar a moto
0: com o primeiro. Você lembra dos eventos de freestyle, né? que Beroni fazia com o Márcio, a gente participou de muito ali, né?
1: Muito. Mas aí a prefeita foi

Subiu na garupa da moto. Mas, rapaz, quando aquela moto fez um barulho, eu só lembrei do Coronel Lucas. Com a operação Rantantan, tirou, foi muita moto com sem cano de escape, ou com esses canos de escape fuleira, que faz barulho e que atrapalha a população inteira. Vamos rapidinho, intervalo comercial, e a gente volta já já, aqui na 100.5, a FM Líder.

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1: Luiz Vieira. Agora são 17 horas e 51 minutos.
2: Também conhecido como 9 minutos para as 6 da noite.
1: Nas alamedas do açude.
2: Nos cantos ali. Eu fico imaginando ali, na Casa da Cidadania, a senhora andando com a sua sacolinha, o celular, ligando e tal, e o mala já atrás do poste, esperando só ela descer para a rua ali, para a ponte João da Bolacha, é ali que ela pede o celular, a bolsa, pede tudo, se lasca. Então, não vamos transitar por esses locais, desses horários, por favor, para não dar problema. Mano, mas vamos lá, vamos começar, né?
1: Bora sim, bora.
2: Vamos começar aqui com o nosso amigo Lucas, né? Como você já falou, de todas as referências que são devidas a ele, agora ele vai para uma nova batalha, uma nova missão, que é uma postulação à cadeira na Casa de Epitácio Pessoa, isso, na Assembleia Legislativa do Estado da Paraíba. Lucas, boa tarde, seja bem-vindo. Sua primeira fala aí para todos os que o conhecem aqui em Santa Rita, não só da força, da polícia, mas também da Prefeitura de Santa Rita, que lembram da sua figura, da sua pessoa e do seu trabalho.
3: Muito boa tarde, Luiz Vieira, Mano Costa, a todos.
2: Chega mais um pouquinho pertinho do microfone, que dá mais bacana.
3: A todos os ouvintes da 100.5, uma honra estar de volta a essa casa de comunicação, falar para esse seleto público ouvinte e, de fato, concluída a minha carreira na Polícia Militar, após 31 anos de serviços, nós queremos abraçar uma nova missão, queremos continuar servindo ao povo paraibano e por isso temos a nossa pré-candidatura a deputado estadual pelo Partido Republicanos e a vontade é de continuar trabalhando, continuar ajudando as pessoas com ideias no campo da segurança pública, mas sem deixar de ver os outros setores, principalmente a educação, que é uma das bandeiras que eu faço questão de manter erguida, porque nós precisamos efetivamente cuidar dos nossos jovens, cuidar das nossas crianças, para que tenhamos assim um futuro melhor. Então a gente abraça esse desafio e acreditamos que vamos colocando as nossas ideias, apresentando as nossas propostas e ter essa oportunidade de representar o povo paraibano na Assembleia Legislativa.
1: Ô, Coronel, me diga uma coisa. A gente sabe da sua paixão pela polícia, né? De hoje, é de muito tempo. Como eu disse, a gente se conheceu no início dessa carreira, né?
3: Isso.
1: E o que é que levou, obviamente, uma carreira precoce, você é muito novo, já coronel, já na reserva, e se a gente sabe, quem lhe conhece sabe, que é o merecimento de uma carreira, de uma vida dedicada à polícia, à segurança pública, à minha segurança, à segurança do Luiz. A gente sabe que um coronel Lucas na rua, o negócio está seguro, a gente anda tranquilo, a gente sabe disso. O que é que levou o coronel Lucas, com toda essa devoção, esse sacerdócio, essa dedicação à polícia, o que é que leva tão novo, tão jovem à reserva e à dedicação ao ingresso na carreira política? O que é que motivou essa mudança?
3: Mano, eu me realizei na Polícia Militar, foi o meu único trabalho. Tive a sorte de exercer vários comandos, foram 7 comandos importantes, 5 batalhões, dos quais, além do 7º aqui em Santa Rita, o maior batalhão da capital, que é o 1º batalhão, o maior do interior, que é o 2º batalhão em Campina Grande. Comandei mais de 3 mil pessoas durante esse tempo e fiz muito, pude fazer muito em todas as unidades que tive essa responsabilidade. Sou grato a Deus por isso e por cada homem e mulher que esteve ladeado comigo nessas missões das mais diversas que tivemos pelo Estado. E, de fato, gosto de servir, gosto de cumprir missões. E essa missão da política, mesmo muitas pessoas dizendo que não gostam, que torcem o nariz para esse assunto, mas os problemas grandes só serão resolvidos através da política. Então, eu tenho esse entendimento e já tinha sido convidado outras vezes para participar de eleições, mas preferi concluir a carreira e chegou o momento. Final do ano passado passei para a reserva e tenho tempo agora de me dedicar, de estudar, de pesquisar e escolhi alguns assuntos que eu quero me debruçar e tentar ajudar a Paraíba a ter dias melhores, não somente a causa da segurança pública e das instituições de segurança, Polícia Militar, Polícia Civil, Corpo de Bombeiros, Polícia Penal, mas preocupado com esse quadro de violência que assola o Brasil e a Paraíba já não é a exceção disso. Eu tenho a causa da segurança nas escolas como a minha principal bandeira. Eu quero ser o deputado das escolas, eu quero ser o elo entre a comunidade escolar e os órgãos de segurança pública. Eu escolhi esse caminho porque, de fato, não teremos um futuro melhor se a gente não tratar da base, que são as crianças e os adolescentes.
1: Por isso a preocupação tão grande com a questão da educação?
3: Exato. Porque você precisa combater o crime hoje, mas é tão ou mais importante você evitar que as pessoas entrem para o mundo do crime. E os adolescentes estão sendo seduzidos aí pelo tráfico e terminam entrando e se tornando verdadeiros soldados desses exércitos do mal que tem por aí, que são as conhecidas facções, algumas até já declaradas como terroristas. Veja a que nível se chegou, porque a nossa Paraíba especificamente passa por um momento bem delicado. Nos últimos 5 anos foram mais de 40 toneladas de drogas apreendidas nesse estado. É algo assustador. Se você for para os 5 anos anteriores, tinham sido 15. Então, triplicou a quantidade de drogas nos últimos 10 anos apreendidas no estado. A quantidade de armas de fogo também em circulação é algo assustador. Mais de 24.300 armas apreendidas em 5 anos aqui na Paraíba. São 17 veículos roubados ou furtados todos os dias aqui no nosso estado. Então, a situação não é boa. E tem essa questão das mortes também. Todos os dias, infelizmente, Luiz Vieira, 5 paraibanos vão perder a vida. Ou no trânsito violento, por conta de muitas irresponsabilidades de pessoas mal educadas, ou pela violência humana. Então, todos os dias, 5 famílias vão chorar a morte dos seus entes nesse contexto. E a maioria das pessoas envolvidas nesses crimes violentos são jovens, são pessoas que, quando estavam na idade de formação, não tiveram o devido cuidado do Estado, ou seja, se tornaram pessoas vulneráveis e terminaram nesse mundo do crime, que a gente sabe muito bem qual é o destino. Ou a morte, ou vai passar muitos anos preso.
2: Coronel, meu sobrinho Lelinho Fumê está aqui mandando um abraço, dizendo: Coronel, aí é tampa, boa, amigo. Eu queria lhe perguntar o seguinte: a Paraíba apareceu num levantamento nacional, Santa Rita como a 9ª cidade mais violenta do Brasil inteiro. E nós temos os relatos de que é realidade para todo mundo, ninguém pode esconder. Nós temos um Estado faccionado que está envolvido, aberto e invadido por facções. Inclusive, eu comentava aqui com o Mano Costa semana passada, que antigamente a gente via que o pessoal da zona rural era o pessoal mais educado, mais fácil de se lidar e tudo mais, e hoje em dia a zona rural também está invadida com as facções. Eu lhe pergunto, essa questão das facções terem aberto, terem Estado, terem abertura para estar aqui na Paraíba dessa maneira, foi falta de Estado, foi falta de governo ou foi um outro fenômeno?
3: Luiz, nós podemos afirmar que as últimas 2 décadas, os últimos 20 anos, foram perdidos no Brasil no que diz respeito à segurança pública e à educação. O Brasil hoje é o 3º país que tem mais pessoas presas no mundo, estamos quase com 1 milhão e tem quase 500 mil pessoas esperando julgamento. E o número de pessoas que são presas e são reincidentes também é muito alto. Então a gente prende mal, a gente não consegue intimidar as pessoas com as nossas leis, ninguém tem medo de ir para a cadeia. as pessoas fazem um cálculo que acham que vale a pena. Então, quando se é condenado por assalto há 5 anos, o sujeito já sabe a conta que não vai passar mais que 1 ano e meio preso.
4: 1 ano e meio.
3: Né? É por aí. Então a gente pune mal, não consegue recuperar as pessoas que são realmente criminosos contumazes, que tomam esse caminho como seu trabalho, digamos assim, como sua ocupação de vida. Pelo contrário, quando se tenta endurecer as penas para que se tenha que a pena intimide, porque a pena tem que ter esse lado intimidador também. Muitos partidos políticos são até contra o que se tem hoje aí, na verdade. Por exemplo, o sujeito vai preso, ele lê um livro, ele diminui 3 dias da pena. Ele trabalha, diminui a pena. Quando ele deveria, com o seu trabalho, pagar
1: a sua estadia
3: nos presídios, que diga-se de passagem que por ano o Brasil gasta mais de 18 bilhões de reais para manter
1: a rede carcerária?
3: Para manter essa rede carcerária como se deve. Então, é preciso realmente se endurecer penas, ter realmente dispositivos que intimidem as pessoas a entrarem para o mundo do crime, mas eu repito que nós precisamos trabalhar na base, nós precisamos recuperar a segurança nas escolas. Os professores hoje, muitos são desmotivados.
1: Não, e o professor está desmoralizado dentro da sala de aula, né?
3: Nós precisamos urgentemente restabelecer a autoridade dos professores, do jeito que está, não vai se ter um futuro melhor.
1: Proibição de reprovar o aluno. Né?
3: Exatamente, tem tudo isso aí. O governo federal criou um programa chamado Pé de Meia. A ideia é até boa, mas não tem critérios. Me parece mais uma ideia eleitoreira, oportunista, não tem critérios. Muitos jovens vão para a escola para receber o dinheiro, mas não tem aproveitamento pedagógico nenhum.
2: É aqueles programas que tem entrada, mas não tem saída, né?
3: Exato, esse é um grande gargalo. Melhorar, né? Aí se critica muito o Nordeste, aqui tem mais pessoas recebendo benefícios do governo do que de carteira assinada, porque não tem um projeto... O contrapartida para isso. Então é preciso se pensar realmente que tipo de futuro a gente quer para o Brasil e para a nossa querida Paraíba. E Santa Rita não foge a essa regra, infelizmente. Nós, o ano passado, tivemos um aumento muito considerável do número de homicídios aqui na cidade, e é uma cidade que realmente sempre

0: é certo do errado, ele tem que ser punido com severidade. Aí você tem ainda hoje no Brasil o máximo de 30 anos para um menor de idade que cometa um assassinato, como aquele rapaz lá de Natal que veio aqui na Paraíba, matou outro, e não passa mais que 3 anos encarcerado, não se chama nem de pena, é medida socioeducativa. Teve um rapaz ontem que colocou a faca no pescoço do outro ali na praia, o rapaz estava fazendo entrega por aplicativo, perdeu a bicicleta dele, que era o meio de transporte, que ele ganhava o dinheirinho, e a gente está desse jeito, ninguém tem medo não, a lei não intimida. O Brasil, infelizmente, tem que assumir que fracassou na segurança pública. As pessoas não têm medo de cometer crimes, muitos jovens preferindo entrar para o mundo do crime do que procurar um trabalho honesto e constituir uma família como deveria ser.
1: O senhor foi coronel cedo, então implica dizer que o senhor teve uma carreira reconhecida dentro da polícia. Então o que eu lhe peço não é nenhuma crítica à sua corporação, de forma alguma.
0: Não.
1: Até porque se o senhor também tiver autocrítica para fazer enquanto polícia militar, fica à vontade. O senhor diverge em alguma coisa do modelo de segurança pública implantado na Paraíba?
0: Olha, o modelo de segurança...
1: Qual a sua opinião sobre esse modelo? Pronto, acho que é a melhor pergunta para o senhor.
0: O modelo de segurança pública, eu não vejo problema de existirem várias polícias. Eu só acho que a questão do efetivo ainda é um gargalo, por exemplo.
1: Abaixo.
0: O ano passado foi aprovada a lei de organização básica da Polícia Militar, que prevê um efetivo de 13.500 homens, e hoje nós temos menos de 9 mil. Uhum. Em 2020 nós tínhamos 9.014.
1: Temos uma defasagem de uns 4 mil homens aí,
0: isso, coronel. Isso, então eu espero que...
1: Homens e mulheres, claro.
0: Homens,
1: né?
0: E mulheres, é. Eu espero que o futuro governador, o ideal era que os candidatos a governador apresentassem logo um planejamento, como é que eles vão implementar os concursos, os próximos concursos.
1: Sim.
0: Porque eu comandei 7 unidades, como eu lhe falei.
1: Sim.
0: Vários batalhões, e sei que é difícil, é complicado. Às vezes você sai aqui de Santa Rita, Luiz Vieira, vai até Mangabeira e não vê uma viatura, né? Vai até a praia, chega lá, pega as pessoas e não vê uma viatura. Por quê? Porque tem poucas.
1: Entendi.
0: Falta efetivo.
1: Entendi.
0: A corporação disse. A corporação que fez essa proposta de efetivo, e a defasagem de 4.500 homens é muita coisa, né? Então eu espero que o futuro governador tenha um plano para esses concursos públicos. Já alerto aí aos jovens que têm interesse em entrarem para a corporação, que comecem a estudar a partir de hoje, porque com certeza
1: concursos virão aí.
0: Teremos concursos. Em relação ao modelo, eu acho que quando se tem a integração entre as forças, funciona. Aí eu dou nota 10 para o modelo de polícias que nós temos no Brasil e no Estado. Mas a questão não é de polícia, Germano. Não é de polícia. As polícias fazem muito, mas poderiam fazer muito mais se as prisões, tantas prisões que fazem, fossem validadas. Ou seja, se as pessoas que deveriam ficar presas realmente ficassem presas por um tempo e aprendessem realmente e sentissem na pele o castigo e repensassem duas vezes antes de voltar a delinquir, e que servisse, e que a situação delas servisse de exemplo para outras pessoas buscarem seguir o mesmo caminho. Mas eu tenho uma ideia formada que insistir demais, pensar demais em determinados pontos com quem já é criminoso é perda de tempo, né?
1: Não tem diálogo com esse pessoal.
0: Eu não tenho muito interesse no que essas pessoas querem da vida, não. Eu acho que elas devem ser muito mais castigadas do que são, né? Cumprirem penas mais rigorosas. Mas a minha preocupação mesmo é com os inocentes, com quem está começando a vida e mais que corre um sério risco de ser recrutado por esses vagabundos que estão por aí em cada esquina.
1: Coronel, você ia falar alguma coisa?
2: Não, eu só ia concordar com o coronel, porque coronel Lucas, porque a gente está praticamente com uma geração inteira perdida. Então, aquele

0: que pode ainda, que podemos, através da educação, tirá-los desse meio, né? Porque também tem a culpa muito grande dos meios de comunicação, das redes sociais, que glamoriza muito o criminoso. Tem Rio de Janeiro nem se fala, mas aqui em Pernambuco, a maioria dos brega funks, que são o novo estilo de música que Pernambuco toca, são apologia a pessoas que cometem crime e tem carro novo, é BMW, e mora em casa de condomínio e cheira cocaína na
1: mesa. E a Glock, né?
0: Entendeu? Aí, infelizmente, tem que ter um plano, um trabalho através da educação. E a educação, muita gente pode pensar, não, só o MEC que mexe, não. Existem os temas transversais que podem ser colocados pelos municípios, pelo governo do estado, para que esses temas, eles perpassem todas as matérias e sejam temas que sejam de alta relevância. A gente aqui sempre fala com saudade do tempo que tínhamos a OSPB, a Organização Moral e Cívica, né, que ensinava o camarada a ser cidadão.
2: E principalmente a autoridade do professor.
0: E a autoridade do professor, verdade.
1: Coronel, Cabo Gilberto, Sargento Neto, Cabo Rui, vamos fazer um recorte mais restrito de um pessoal que estava mais, presente na polícia que eu conheço de hoje em dia e que saiu para a política. Rebeca, Sérgio Fonseca, Viviane. Qual a sua relação com eles três? Boa?
3: Me dou bem com todos e desejo boa sorte a todos eles, mas eu me proponho a ser um dos representantes da segurança pública junto ao governo do estado para realmente dialogar. Nós já tivemos alguns representantes da segurança pública na Assembleia Legislativa, mas a meu ver não cumpriram o papel como deveriam. Eu acho que o representante de um setor, como é a segurança pública, ele pode ser divergente da filosofia do governo, né? Pode ser de direita ou ser de esquerda e você ser do outro lado.
1: Seu partido é um partido de centro-direita, né?
3: Isso.
1: O partido mais ao centro.
3: Isso.
1: Republicanos.
3: Mas...
1: o que lhe permite dialogar com mais pessoas. Exato. Digamos assim, né?
3: Mas eu acho que alguns representantes que a categoria elegeu, eles não tiveram a postura adequada para, através do diálogo, conseguir mais conquistas para as categorias. Eu acho que eles falharam. Eu nunca vi nenhum desses que você citou que já foram eleitos. Nunca vi uma foto deles conversando com o governador, numa reunião com o governador, porque fizeram afirmações muitas vezes desrespeitosas que não ajudaram em nada a abrir portas para as conquistas que as categorias precisam.
1: Eu gostaria de falar sobre isso. O que é que as categorias podem esperar de um pretenso mandato do deputado Coronel Lucas? Quais seriam as conquistas a serem buscadas na Assembleia por esse mandato, Coronel?
3: Olha, a Polícia Militar, ela tem alguns gargalos. Existe a questão da Guarda Militar da Reserva, que são os policiais militares que passaram para a inatividade, mas que tiveram essa oportunidade de voltarem a trabalhar. E eu quero insistir que o governo tem que fazer um reajuste urgente do salário. Um homem desse está ganhando apenas R$ 2.200.
1: A guarda da reserva não ganha igual da ativa, não?
3: Não. Ele era da ativa e passou para a reserva.
1: Aposentou-se, para as pessoas entenderem. Acaba tá aposentado.
3: Isso. Aí voltou a trabalhar e recebe... nem de salário se chama de bolsa, que tem esse valor ínfimo, a meu ver, de R$ 2.269.
1: Já que voltou para ativa, podia ganhar igual todo mundo da ativa, né?
3: Ou um pouco melhor, mas veja só, você com um posto hoje de 24 horas com um homem da GMR, você preenche a segurança de um quartel com menos de R$ 9.000,
1: né?
3: Salário de menos de 2.300. Mas existem algumas empresas de vigilância privada que o próprio estado contrata, que paga mais de R$ 21.000 pela mesma quantidade
1: do que os guardas da reserva.
3: Isso.
1: Do que a guarda da reserva.
3: Então isso está errado, isso precisa ser corrigido. Esses policiais trabalham porque precisam e precisam de mais respeito. Isso é uma forma de reconhecimento. Eles são voluntários, claro, trabalham porque querem, mas precisam. Então o próximo governador precisa corrigir essa disparidade, porque é um salário muito baixo para um homem muito qualificado, muito experiente.
1: Que trabalhou, vem de uma carreira militar, né?
3: Vem de uma carreira militar, é um profissional de alto nível, mas o salário realmente é muito baixo e a GMR precisa realmente ter o seu salário reajustado. Nós temos a questão do escalonamento vertical, existe uma divergência muito grande, a lei não está sendo cumprida como se deveria, porque nós temos níveis hierárquicos, né? Então, para cada nível, também um percentual do salário do coronel vai descendo. Então, é um tema muito recorrente aí que a gente precisa, mas, repito, todo e qualquer tema que fosse discutir com o governo tem que ser a partir de respeito para que se tenha realmente um diálogo que traga resultado.
1: Como é que eu pretendo abrir uma conversa com o coronel, esculhambando o coronel?
3: Não posso. Eu não posso ter um representante de categoria que chegue na frente do palácio e grite que ali só tem ladrão.
1: Não existe
3: então, isso. Então, o governador vai receber...
1: Já tira a disponibilidade todinha do camarada à disposição de lhe receber.
3: Pois é, com toda razão.
0: Né? Claro. Aconteceu então... uma coisa interessante esse ano no orçamento democrático, que os suplentes da Polícia Militar e os suplentes da Polícia Civil, do último concurso realizado pelo governo do Estado, foram para as audiências do orçamento democrático. Mas foram com bolas, foram com faixas pedindo, foram com apitos, foram pedindo para tirar foto com o governador. E quando foram 16 audiências, e em todas elas tinha representante dessas duas vertentes da polícia, que quando chegou, faltando seis, o governador disse... É tanta pressão que eu não posso deixar de atender quem está vindo com tanto carinho falar que quer trabalhar. Vamos chamar os suplentes da Polícia Militar. Ele chamou os suplentes da Polícia Militar. E até a última audiência que foi realizada no Espaço Cultural, dia 4 de agosto agora, o governador tinha falado que ia chamar os suplentes da Polícia Civil também, que também estavam lá pedindo e tal. Então... Foi justamente nesse curso que o senhor fala de respeito, de cordialidade, de chamar para si, até de ter uma empatia, de ter uma conversa melhor com o governador, que fez ele chamar. Porque ele poderia, se fosse na base do grito, ele poderia sentar em cima da caneta e tchau.
3: Não é dessa forma como muitos pensam que se chega a conquistas, né? Aí outro ponto, mano...
1: Fique à vontade, coronel. Ele perguntei qual a sua plataforma, pode ficar à vontade.
3: Em relação às nossas lutas pelas categorias da segurança pública, quando um policial, seja de qual força for, é morto em serviço aqui, a única coisa que a família recebe é um valor simbólico que possa pagar as despesas do
1: funeral.
3: Sepultamento, que chama de auxílio funeral. Nós não temos ainda implementado, espero que o próximo governador implemente o pagamento de um risco de vida, né, um seguro de vida, melhor dizendo, para essas famílias enlutadas que sofrem muito pela perda do esteio da casa, né, que geralmente é o pai da família. E isso precisa ser corrigido. Tem 9 estados no Brasil que pagam seguro de vida e a Paraíba precisa começar a pensar dessa forma também. Então, a categoria avançou, as categorias das polícias avançaram bastante. Houve um aumento significativo nos salários, equipamentos, as condições de trabalho são bem melhores, mas a gente precisa continuar avançando e não perder o que já temos, mas mantendo um diálogo respeitoso com o governo, com os deputados, para que assim realmente a gente tenha avanços a cada dia, porque uma polícia feliz, uma polícia com homens e mulheres satisfeitos, ela vai produzir cada vez mais e melhor.
0: Luiz? Coronel, eu sempre escuto esse tema e eu queria saber a sua opinião. É a questão da polícia poder trabalhar efetivamente, deixar a polícia trabalhar efetivamente. E quando eu digo isso é que o policial, na hora de uma incursão, na hora de estar de cara a cara com um bandido, ele poder tomar a decisão dele de ou recuar ou enfrentar. Aí tem a questão do excludente de ilicitude, né? O senhor é a favor ou contra dessa questão?
3: Ele tem que agir sempre no limite da lei. Não tem muito o que se pensar. Eu vi recentemente um vídeo de um desembargador condenando policiais porque adentraram a uma residência e encontraram produtos ilícitos, mas não deviam tê-lo feito porque não tinham mandado de busca para tal. Ou foram cumprir um mandado de prisão e fizeram a revista na casa, mas a prisão foi tornada ilegal porque eles não tinham mandado de busca também. Então, é assim, sabe, Luiz, eu contesto certas posturas de determinadas autoridades, mas que cumpra-se a lei. E eu tenho dito aos policiais que estiveram sob meu comando quando fiz algumas palestras, que ajam estritamente dentro da lei, não adianta, o direito é claro. A gente vê algumas pessoas exagerando, às vezes, ou sendo arbitrárias, e vão ter que gastar dinheiro com advogado, porque nem isso o Estado oferece. A defesa, a quem estava arriscando a vida em prol de pessoas que ele nem conhece, e você depois vai ter que se justificar na frente de um juiz. Então, não tem mistério. É cumprir a lei, seguir aquilo que é ensinado no curso de formação e andar conforme a banda toca, resumindo dessa forma. É desse jeito que tem se dito que é para se fazer, então que assim seja.
0: Eu acompanhei uma vez uma pessoa que foi presa em flagrante ali na Sexta DD e fui reparar vendo como era o trâmite, né? Eu sempre pensei que quando um policial prendesse uma pessoa, jogasse logo na carceragem, na cadeia, e acabou, se deixou para lá. Mas eu acompanhei de que o policial que tenha feito aquela prisão, ele ainda foi depor para o escrivão de polícia, porque ele faz parte do processo, dizendo, narrando quais foram as condições que ele pegou aquela pessoa, né? E que o crime ocorreu, do que ele viu, do que ele apurou no local do crime. Quer dizer, existe uma responsabilidade muito grande na figura do policial, né? Porque a pessoa que foi presa, ele pode entrar e dizer, não foi assim, o policial está mentindo, porque o policial é uma peça do processo legal.
3: Exato. E justamente por isso... Pode concluir,
0: desculpa. Não, eu já ia lhe perguntar já.
3: E justamente por isso, entendo que estão sendo implementadas a utilização das câmeras corporais, né?
1: Senhor, a favor?
3: Eu gostaria que fosse para todas as polícias, mas só a favor, não tem problema. Quem trabalha de forma correta, sem problema nenhum, eu jamais me sentiria intimidado
1: pela câmera,
3: sabendo que meu trabalho está sendo filmado, sem problema nenhum. Mas eu só discordo que só se lembrou da Polícia Militar nesse momento de tomar a decisão.
1: Entendi. Quer dizer que não é para todo mundo, não?
3: Só a PM. Só a PM. Então, eu tenho algumas ressalvas quanto a isso, porque infelizmente, não digo em relação a essa decisão do CNJ, mas eu fico um pouco triste quando eu vejo determinadas manchetes de alguns veículos de comunicação que tentam colocar a sociedade contra a polícia. Quando se tem um tiroteio e alguém lá, o criminoso morre, eu já vi várias vezes em manchetes, lá em letras garrafais, polícia mata cidadão, tal, tal. Ele estava trocando tiro. Quando a polícia chegou, ele abriu fogo.
1: Acabou-se.
3: E iria ser repelido como? Com flores, com pedras. Ainda tem realmente, infelizmente, muitas pessoas que não entendem o trabalho das polícias. Sei que tem policiais também que trabalham errado e precisam responder.
1: Existirão ovelhas negras em todos os segmentos?
3: Claro, devem ser punidos quando for o caso. Mas, no geral, tem muita gente que discrimina um pouco a corporação porque não gosta por algum motivo pessoal.
1: Olha, eu concordo que quando se mostra que a mancha é criminal, ela traz o negro, o periférico... como maiores vítimas, né? Os jovens negros de periferia, o maior público atingido, morto, enfim, em operações ou pelo tráfico, em situações que remetem a esse cenário. Concordo com isso. Só que hemos de convir, que eu também preciso concordar enquanto cidadão, é que se faça um recorte desse público, desse mesmo público, jovens negros, periféricos, baixa renda, bababá, saber quem são, separar o joio do trigo, porque eu sei que não foram todos, uma parte esteve envolvido em algum tipo de movimento criminoso, faccionado, e que em algum momento abriu fogo contra a polícia. E, obviamente, que matar indiscriminadamente qualquer que seja a classe social, independente da sua condição financeira ou de onde mora, se é preto, branco, enfim, independente disso, obviamente a gente não pode concordar com um perfil de polícia assassina. E nem sei se existem casos e casos, a gente vai saber disso. Mas independente da condição social, de cor, de raça, do que seja, se abrir o fogo contra a polícia, tem que ser repelido, coronel.
3: Com toda certeza.
1: Isso não é pensamento de direita, de esquerda, não. Isso é pensamento de cidadão. Ponto.
3: Pois é. E são essas mesmas pessoas que abrem fogo contra um policial, ou seja, contra o Estado, que matam um cidadão sem ele sequer
1: reagir.
3: Mata
1: a mim, a Luísa, a qualquer um de nós que estava na rua e passou, praticou um assalto, matou o cara a troco de nada.
3: Exato.
0: E é um vício, né? O cara pega, faz hoje, deu certo, amanhã ele faz de novo.
3: Faz. E, assim, esse ponto que você toca de alguns pontos sociais de algumas pessoas que muita gente aponta. Não, a polícia só aborda...
1: Preto, pobre.
3: É. Meu irmão...
1: Discurso pronto.
3: Essa história se fala não é de hoje. E certa vez eu tive a curiosidade e fui no sistema da Polícia Militar. Nós temos um dos sistemas mais avançados.
1: O senhor fala do CICC?
3: Das Polícias do Brasil. Não, é o Sistema Integrado de Gestão da própria
1: PM. Sim, tá. É coisa interna então, de vocês.
3: Eu tenho como saber lá a cor de todos os policiais, a data de nascimento, a cor dos olhos, o tipo do cabelo, tudo que você precisar saber de informações tenho. E nessa consulta que eu fiz há alguns anos, 70% dos policiais eram pretos ou pardos, vinham de classes sociais baixas,
1: menos favorecidas,
3: assim como eu sou oriundo do sertão, mas fui criado lá no Baixo Roger, um bairro periférico, ali de lado do campo do 11. Então não, porque a polícia só vai para cima de preto e pobre.
1: É.
3: Nós, a maioria de nós lá na Polícia Militar, somos
1: pretos e pobres.
3: Dessas origens aí, pretos, pobres e pardos, e das periferias. Então, não tem nada a ver. O que se repreende, que se busca repreender, são as ações suspeitas ou delituosas.
1: Independente,
3: claro,
1: da cara do cidadão. Não.
3: Tem nem lógica isso.
1: Ô, coronel, eu tô lhe abordando isso porque aí seria a próxima pergunta. O senhor já trouxe de que o cidadão, o bandido, quanto mais, o recorrente, aquele que não quer respeitar ninguém, que mata por matar, enfim. O senhor disse, olha, eu não quero nem saber, nem me interessa muito saber o que esse caba quer da vida dele.
3: É
1: bandido e pronto, ponto final.
0: Eu só vendo na minha cabeça.
3: Para essas pessoas aí que são contumazes, Luiz e Germano e todos que ouvem, devia se aplicar um entendimento que existe chamado direito penal do inimigo. Não tem, você não pode tratar uma pessoa que cometeu um crime com a mesma lei para um sujeito que já tem várias entradas e saídas de presídio. Não, esse sujeito aí escolheu viver à margem da sociedade. Então, ele não tem que ter os mesmos direitos de que outros criminosos.
1: Diante disso que o senhor coloca, eu lhe pergunto, como um fazedor da segurança, como um desses agentes protagonistas da segurança pública do nosso Estado, o senhor acredita no modelo da polícia cidadã, da polícia comunitária, aquela que enxerga esse camarada que errou uma vez, que tem conserto, que precisa ser redirecionado do caminho dele para que não adentre as fileiras dos exércitos, das facções, que se enxerga nele, que ainda tem uma maneira de corrigir a rota desse jovem, desse adolescente, desse adulto, mas que ele não é igual ao bandido quanto mais. Esse modelo que tentou-se até se implantar, né, as unidades comunitárias, a polícia cidadã,
3: solidária.
1: Polícia Solidária, o senhor acredita nesse modelo?
0: Tinha até um telefone para.
1: O senhor acredita nesse modelo de polícia cidadã, solidária, comunitária, como queira chamar, coronel?
3: Acredito, mas, assim, para início de conversa.
1: É importante ver isso numa visão como o senhor, entendeu?
3: Não
1: comandante de batalhão, enfim.
3: Para início de conversa não temos. Já se tentou, foram criadas várias unidades de polícia solidárias e os policiais foram submetidos a um curso de policiamento comunitário, que nada mais é a busca pela aproximação das comunidades, né? As pessoas que moram num bairro, saber quem são os policiais que trabalham ali, os policiais também conhecerem as pessoas daquele bairro e buscarem também soluções para determinados problemas que até contribuem de certa forma para a insegurança pública, como por exemplo uma rua mal iluminada. A polícia comunitária acionaria o órgão competente para resolver esse tipo de demanda, fazer algum tipo de mediação de conflitos. Às vezes tem vizinhos que não se dão bem e se não se tiver intervenção podem até ter uma situação mais forte entre elas. Enfim, é um trabalho que eu acredito, mas dentro de comunidades conflagradas e já tomadas por facções, como nós sabemos que existem no Brasil, e a Paraíba tem infelizmente participado desse cenário também, é preciso primeiro você chegar com a força da lei, para depois que pacificar, você tentar manter com a polícia comunitária. Entendi. A sequência é essa aí.
1: Entendi.
3: Mas eu volto a dizer, eu volto a voltar para aquela questão da base. Nós temos que tratar a nossa juventude de forma diferente. Uma das minhas ideias também, voltando a falar de escola, é a apresentação de um projeto para a criação de uma delegacia especializada inicialmente aqui em João Pessoa e Campina Grande na proteção à comunidade escolar. Uma delegacia que realmente seja um elo direto entre as escolas, não somente os alunos, professores, os diretores, enfim, todos os funcionários, e que tenha um acompanhamento e uma intervenção especial quando necessário.
1: Seria outra delegacia especializada?
3: É, uma especializada de proteção à comunidade escolar.
1: Bacana.
3: Né? Essa é uma ideia que, inclusive, eu tenho um projeto pronto. E nós precisamos realmente ocupar o tempo dos jovens. A ideia do projeto Pé de Meia é boa, mas qual é o rendimento dessas pessoas que estão recebendo esse valor todos os meses? É um valor pequeno, né? R$200 me parece no momento, mas que já ganha R$1.000 no momento que faz a matrícula e quando conclui o ensino médio tem mais R$1.000.
1: Isso.
3: Então é um investimento considerável no Brasil. E a minha sugestão nesse caso aí, pelo menos aqui a gente conversando e raciocinando, a gente precisa também, além do Pé de Meia, eu entendo que o jovem precisa trabalhar. Então, pegando a deixa da CLT, que fala sobre o jovem aprendiz, onde diz que determinadas empresas têm que contratar 5% de rapazes, de jovens, né? Para os seus quadros, eles trabalham meio expediente e ganham meio salário mínimo. Uma sugestão que eu vou defender, aí não vai ser uma proposta pela Assembleia Legislativa. Eu pretendo trabalhar muito junto à bancada federal para que a gente mude leis federais. A questão dos contratos, esses contratos que são feitos pelos municípios e pelos estados. Me chamou a atenção outro dia uma determinada cidade onde um rapaz foi aprovado no concurso e não foi chamado. Teve protestos, foi divulgado aí na televisão. Por curiosidade, eu fui dar uma olhadinha lá no Sagres, Luiz Vieira, e vi que essa cidade tem aproximadamente 1.000 servidores efetivos, né, concursados, e mais de 4.000 contratados. É uma discrepância considerável. Então, se 25% desses contratados, dessas vagas, fossem de jovens, fossem para jovens, nós teríamos aí, já que eles não podem trabalhar o dia todo, né? Você teria 2 mil jovens empregados nessa cidade. Né? Já que você tem 4 mil contratados, seria um número muito interessante de jovens empregados, trabalhando e produzindo. Jovens que estão matriculados no ensino médio, já recebem o Pé de Meia e poderiam, depois de submetidos a um processo seletivo, ingressar para o serviço público através de um programa parecido com o Jovem Aprendiz.
1: Perfeito. Eu fui Jovem Aprendiz, eu sei bem o que é isso.
0: Meu filho é o mais velho, eu tenho o mais velho, duas meninas. O meu filho, ele começou a vida profissional dele como jovem aprendiz. Hoje tem um emprego muito bom, ganha mais que eu. E mudou até de estado porque foi requisitado. A esposa dele também começou pelo mesmo caminho, fez concurso, depois fez concurso para um banco. E hoje tem, graças a Deus, a vida estabilizada, melhor do que a da gente.
2: Coisa
0: é graças à questão, essa questão do jovem aprendiz. Eu tenho que fazer um intervalo comercial bem rapidinho, mas eu quero deixar uma pergunta para o Coronel Lucas. Coronel, eu tenho uma situação que eu fico, que me chateia muito quando eu penso, é que quem anda fora da lei, na maioria das vezes, tem o mesmo direito de quem anda direito na lei ou quem coopera mais um pouco. Por exemplo, esse ano é ano de campanha, eu tenho um mini-trio, um carro de som, vou alugar para um político fazer sua campanha. O que eu já gastei de licenças, de permissões, passa de 7 mil reais. Mais caro do que o emplacamento do carro ou de uma máquina que eu vou comprar para ele. Uma pancada, bombeiro, Sudema, CREA, aquilo que eu tenho desde quando eu comprei e que foi feita a vistoria inicial. Eu tenho um problema muito grande porque o bandido, às vezes, tem o mesmo direito que o ser humano. Já ia extrapolar o meu direito. O cidadão de bem tem. Ou seja, eu penso assim, o cara que está preso, ele tem que estar preso incomunicável, sem poder falar com a família, sem poder falar com os filhos.
4: É isso que se chama direito penal do inimigo. Esse aí é inimigo do Estado mesmo.
0: Esse aí.
1: E tem o direito dele, né?
4: Esse aí é o que não se cansa de perturbar. Por isso que chama direito penal do inimigo. Não, meu irmão, tu... tem mais jeito não, não adianta investir muito em você não.
1: Vamos colocar no lugar dele, né, Coronel?
4: Cumpre tua pena lá integral, quando tu sair, vê o que tu queres da vida.
1: O que é que tu vai querer?
0: Aí, dentro desse ponto de vista, eu vou deixar duas questões. O governo, na sua missão de ressocializar, consegue ressocializar o indivíduo? E a outra pergunta é, será que aqui na Paraíba a gente conseguiria ter êxito com colônias penais onde os camaradas trabalhassem sob vigilância da polícia? Daqui a pouquinho o senhor responde aqui.
1: Deixa a minha
0: comercial.
1: Deixa a sua. Podia, política tem que, faz parte do cardápio. Amanhã são a grande convenção do seu partido.
0: Eu já ia dizer, o senhor vai entrar no meio que tem um bocado de bandido.

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0: Raizel, Valentina e no Rangel.
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1: Luiz Vieira.
2: Agora são 18 horas e 46 minutos.
3: Também conhecido nas bocadas como 14 minutos para 7 da noite. Estamos aqui conversando, tendo uma conversa muito boa, muito produtiva, muito importante com o Coronel Lucas, que é pré-candidato a deputado estadual. Coronel Lucas, que trabalhou aqui na Prefeitura de Santa Rita, praticamente
2: comandou o 17º.
3: Comandou o 17º batalhão. Comandou 5 batalhões, né?
4: O 7º batalhão aqui.
3: O 7º batalhão.
4: É o
2: 7º. Né? Aqui é 7º. Ah, desculpe. 7º.
3: É o 7º, né?
2: Tá, desculpe.
3: Também comandou a 4ª Companhia
2: Independente
3: de Bahia, né?
4: Comandei Bahia, Ailandra, a Ambiental, o Bepetran, agora por último.
2: 7º batalhão, pra não errar mais.
3: O Bepetran era uma onda. Eu vi uma imagem que. Foi feita a apreensão de uma motocicleta quando eu vejo o comandante andando na frente. Peraí, que vai lá, sou eu. Deu pra cá, e o pessoal levando o cabo dentro do carro, né? E é uma onda. Três perguntas que ficaram. É sobre a questão de se o Estado consegue ressocializar. Se a gente
2: aquele bandido quanto mais, né?
3: Se a gente pode ter uma colônia penal, que aí o Estado poderia fazer, seria pelo Estado. E a questão partidária, né? Como isso. É que fica os seus apoiamentos e a campanha em si.
4: Em relação à ressocialização, daquelas pessoas que cometeram um crime, muitos se recuperam. Mas o gargalo hoje que se tem, falando desses jovens que fazem parte de organizações criminosas, não tem se conseguido recuperar, não. Eles não conseguem sair, mesmo que queiram.
2: Quer dizer que uma vez entrando, não sai mais, não?
4: Não sai.
2: É mesmo.
4: Não sai. Então, por isso que nós temos que lutar muito para evitar que
2: para evitar que novos
4: que
2: entrem.
4: Esses jovens escolham esse caminho.
2: Entendi.
4: Porque está perdido. Está perdido. Entrou, está perdido. Então, a questão da reincidência é muito alta. Das pessoas que cometem só um crime, mas em relação aos que se dizem abertamente integrantes de facções, não sai. O que nós temos é isso. Para você ter ideia, há cerca de uns 6 anos, uma autoridade me disse aqui na Paraíba que só uma dessas facções tinha mais de 8 mil jovens aqui. Porque existe um fichamento.
2: É muita coisa.
4: Digamos assim, é muita gente.
2: Muita gente.
4: Então, muita gente reclama, não tem mão de obra, ninguém quer trabalhar, está trabalhando em outra coisa. Está trabalhando ganhando R$1.000 por semana para ficar...
2: Para pegar no arma, né?
4: Vigiando quando a polícia vem, né?
2: O negócio é sério.
4: Coisa
2: viu?
4: Parecida.

0: problema gigantesco que nós temos aí, e repito, pela quarta ou quinta vez, nós precisamos retomar o controle das escolas, garantir que os professores possam lecionar, que os bons alunos que querem aprender possam realmente aprender, e que a formação dos cidadãos possa ocorrer na sua plenitude. Isso, eu repito, é uma das minhas bandeiras, e nós precisamos mudar o formato das nossas escolas, né? Eu não me refiro jamais à questão do ensino. Ensino é com os professores, é com os pedagogos. A gente não domina esse tema, muito embora a gente, quando vê, Luiz Vieira, que a Paraíba, que o Brasil, quando se encontram 100 países a cada 3 anos para fazerem um exame de português, matemática e ciências, o Brasil ficou na última vez na posição número 66. Então, países muito mais pobres do que o nosso, mas o ensino parece que tem tido mais qualidade. Eu quero crer que...
1: O Chile que o diga, né?
0: Ah, o Chile é padrão primeiro mundo. O
1: Chile que o diga.
0: Padrão FIFA.
2: O Chile é tampa. Agora diz que o Paraguai é peso.
0: É, então o Brasil está pecando muito também nessa questão do ensino. Muitos professores até desmotivados para transmitirem seus conhecimentos, a verdade é essa. Tem muitos professores que a gente conversou aí, claro que não pode nem mencionar, eu não vou nem numa escola para conversar, para evitar até represálias para eles, mas assim, muitos professores, mano, já largaram. Não, eu vou fazer de conta que dou aula, e eles fazem de conta que aprendem.
1: Final do ano passa todo mundo.
0: E anota aí, a gente vê. Tchau. Porque não pode reprovar, para a escola não ter o Fundeb...
1: Não perder.
0: Reduzido.
1: PDDE.
0: Esse tipo de coisa. Aí...
2: Quando eu fui secretário aqui da Educação, no governo Marcos Odilon, mano, estava lá e viu também, tinha professoras que chegavam acabadas, destruídas, nervosas, pois assim, é. Já que, dizendo, me tire da sala de aula, pelo amor de Deus, de algum jeito que eu não aguento mais. É, porque tinha que lidar com a clientela pesada.
0: O Estado de São Paulo postou outro dia que dos 40 mil professores, 10 mil estavam afastados por problemas de saúde mental.
1: Saúde mental.
0: Então, é muito sério, e não é pela carga de trabalho, não, é pelo ambiente. É, pressão de alunos,
1: e
0: pressão.
1: E os meninos então vão para cima agora sem medo de nada.
0: Pressão
1: porque
0: de
1: se garantem no que tem lá no, por
0: isso, trás, né? Por isso que eu digo que o formato das escolas precisa mudar. E passa obrigatoriamente pela questão da segurança. Nós temos que rever. Eu não discuto se todas as escolas deveriam ser escolas cívico-militares, mas algo parecido, algo com controle disciplinar.
1: Um meio termo, né?
0: Uma coordenação disciplinar, sem interferência no ensino. Mas a questão é muito sensível, e a gente precisa acordar para isso. O Estado da Paraíba precisa fazer um grande debate para que a gente não tenha a continuidade de tantos jovens desistindo da escola para entrar no crime, ou frequentando a escola para perturbar e garantir o recebimento dessa gratificação no final do mês.
1: Entendi.
0: A outra pergunta é em relação a...
2: Há uma colônia penal, se a gente poderia ter assim a ideia de ter uma fazenda num lugar bem árido, para o cabo passar o dia todo em quebrando pedra, para ver se ele...
0: Não, assim, nós já temos aí alguns presídios com estrutura boa, mas se você restringir a questão das visitas, a questão do acesso dos advogados, como alguns países já fazem, a gente não pode deixar de lembrar o que vem acontecendo aí lá em El Salvador. É, para você ter ideia, lá o preso não tem direito a comer carne. Ele come uma coisa lá parecida de soja, e a resposta lá do presidente, quando ele foi perguntado por isso, não, proteína demais deixa o sujeito forte, e isso não é bom. Então não sei se precisa chegar também a esse ponto, mas a verdade, Luiz, é que tem muita regalia. Eu não sei se você tem condições de ter um nutricionista o dia que você quiser, da semana, a hora que você quiser, fazendo um cardápio.
1: Um cardápio balanceado, você, né?
0: Mas quem é preso tem nutricionista. A hora que ele disser que está com a dor, tem um carro para levar ele.
1: Tem,
0: e tem que vir ligeiro.
1: E é prioridade, né?
0: Prioridade.
1: O preso não espera, não.
0: Tem dentista, tem psicólogo lá, se ele quiser, tem aula, tem as refeições garantidas, né? De boa qualidade. Então, eu acho que realmente a gente precisa tomar coragem e de fazer mudanças. Porque como está, eu digo, repito, foram 20 anos aí perdidos. A segurança pública só fez piorar, né? Se nós tínhamos 300 e poucos mil apenados em 2005 e hoje temos quase 1 milhão na segurança pública...
1: Alguma coisa
0: se fracassou,
1: aconteceu aí, né?
0: Se fracassou. E na educação, do mesmo jeito. Os indicadores são ruins, a evasão escolar é muito alta e por isso que se criou esse pé de meia agora para ver se segura os jovens na escola.
1: A evasão, é verdade.
0: Exatamente.
1: Verdade.
0: Então, tem dispositivos possíveis já, não precisa nem ser muito criativo, mas é preciso coragem para implementar. E a terceira pergunta sobre a questão
1: sobre política. Sobre a política. O seu candidato ao governo, obviamente, e a partir daí, como é que fica a sua chapa?
2: O senhor vai entrar no meio que tem muito bandido, porque não há um filtro.
0: Por força do ofício, por outra, estava com um bandido de lado. É um costumezinho.
2: eu não digo nem aquele que é o político rapariga, que se vende para um, se vende para outro. Mas tem bandidos mesmo perigosos, tem aqueles que andam com a arma na cintura e que acham que por conta da investidura no cargo tem direito e faz tudo por cima de pau e pedra. E tem também os casos dos políticos na Paraíba, que eu não vou citar o nome de ninguém, porque a campanha eleitoral vai mostrar para todo mundo, que são envolvidos e são acusados de ter envolvimento com o tráfico também.
0: Tem muita coisa aí para acontecer. O governador do estado fez uma afirmação muito forte, muito embora ele estivesse fazendo discurso político, mas a afirmação dele que a Paraíba corre um sério risco de se tornar um narco-estado.
1: Narco-estado.
0: Né? Veja a situação que nós temos hoje no estado do Ceará. Várias
1: Bahia
0: cidades
1: também, né?
0: Tiveram que ser literalmente desocupadas. Mandaram as pessoas embora.
1: É absurdo, né, não?
0: Tem cidades fantasmas lá no Ceará. E aí no Rio Grande do Norte já faz tempo que a gente vê vários absurdos acontecendo. Então, realmente, essa infiltração de criminosos na política é algo que é estarrecedor e precisa de providências fortíssimas. Nós estamos em perigo. O futuro é temeroso. Nós temos uma guerra muito grande para vencer, porque eles chegaram na política e chegaram com força, muito dinheiro. Então,
1: como é que fica a sua chapa?
0: A minha linha de raciocínio é que eu prego, estava vendo você aqui inicialmente sobre essas mudanças que vai ter na política, a extinção da reeleição, ininterrupta. Eu sou a favor da renovação, sabe, cara? Então, o nome novo hoje na política é Lucas Ribeiro. É um novo político e é jovem. Acredito que ele tem tudo para fazer um excelente governo. Então, o meu candidato a governador é ele. Agora, os demais, ao Senado e demais cargos, eu ainda preciso conversar.
1: Isso aí, Luiz. Está respondido. Tem um governador...
2: Uma notícia boa aqui.
1: E o que vem depois é fruto de conversa.
2: Olha uma coisa boa que aconteceu em Santa Rita hoje. Na noite desta terça-feira, a Câmara Municipal de Santa Rita aprovou um projeto de lei encaminhado pelo prefeito Jackson Alvino que cria o Bolsa EJA em Santa Rita. A iniciativa garante uma bolsa mensal de R$150 para incentivar a permanência dos estudantes da educação de jovens, adultos e idosos na sala de aula.
1: Muito bom.
2: Ao todo, serão mais de 2 mil bolsistas beneficiados, alunos da rede municipal e fortalecendo o compromisso da gestão com a educação e a inclusão e transformação social. Com a aprovação do projeto pelos vereadores de Santa Rita, Santa Rita dá mais um passo importante na valorização da educação e no apoio àqueles que decidiram retomar seus estudos. O prefeito Jackson Alvino agradeceu à Câmara Municipal pela aprovação da matéria e destacou que investir na educação é investir no futuro das pessoas e no desenvolvimento de Santa Rita. Tá, eu achei interessante essa questão do EJA, porque como o aluno que passa pelo ensino médio, que é do governo do estado, o EJA, Educação de Jovens e Adultos, traz de volta aquele que é o letrado, assim, que apenas assina o nome, né? Porque se o cara não pode ser reprovado, ele não precisa estudar. Isso. Né? E para o cara receber a bolsa, ele precisa estar estudando. Então, resgata e traz novamente esse povo.
3: Boa.
2: Coronel, um minuto para as 7 da noite, nós queremos agradecer demais a sua
1: conversa
2: presença.
1: Conversa boa, viu?
2: Conversa muito boa.
1: Passou uma hora e vinte, mais ou menos. Pô,
2: mais ou menos isso. A sua fã, Raquel Maroja, esteve aqui de tarde e foi para uma reunião, João Pessoa disse que queria voltar para acompanhar a entrevista, mas não teve como ela voltar por conta do trânsito. O trânsito está infernal, né? Infelizmente. Mas também ela deixa um abraço grande e o espaço para suas palavras finais.
0: Aproveitar também e mandar um abraço para Raquel Maroja, Dona Estefânia, Roberta, todos da família Maroja, a quem eu tenho muito apreço, e por que não dizer, saudar em memória o grande Severino Maroja, sim, o maior prefeito que Santa Rita teve. Então, meus amigos, é isso. Eu já estou na reserva, já cumpri minha missão na Polícia Militar, poderia muito bem estar em casa, tranquilo, mas eu gosto de missão, como eu falei lá no início, e estou preocupado com o futuro do país, com o futuro da Paraíba, e quero abraçar esse compromisso de fazer algo em prol da juventude, tentar dar nossa colaboração para que os jovens não sejam seduzidos pelo mundo do crime e terminem morrendo cedo, fazendo seus pais sofrerem a sua perda ou sendo presos. Enfim, é um trabalho que precisa ser feito por várias mãos, mas que precisa começar efetivamente. Hoje, quem é que anda tranquilo em qualquer lugar do Brasil? Você não tem, nem quem é policial, que geralmente anda armado, se sente seguro em lugar nenhum. Infelizmente, é a impressão que nós temos, os números são muito ruins, são muitos criminosos à solta, e muitos presos, e muitos desses que estão presos, infelizmente, sabemos que irão voltar a delinquir. Então a gente tem que realmente se debruçar em soluções para evitar que tantas pessoas escolham entrar para o mundo do crime. E defenderei, pretendo defender com todas as forças, as questões da segurança pública, das instituições que não podem ser desrespeitadas nos seus direitos, mas também querem cumprir cada vez mais e melhor o seu dever. Então a gente tem muita vontade de trabalhar, nós queremos, acima de tudo, continuar servindo o estado da Paraíba.
1: Aí, Luiz.
2: Beleza. Show de bola,
1: entrevista. Agradecer, meu querido Cristóvão Lucas, nosso Coronel Lucas, né, Luiz, esteve conosco aqui no Conexão Líder de hoje. E vamos estar preparado, viu?
2: Preparado, querendo. Com a pasta cheia de proposituras, não está...
1: De informação.
2: Tem negócio de eu vou lutar pela segurança, espera aí que eu vou dizer
1: como
2: fazer.
1: Ele trouxe projetos bem reais e factíveis aqui.
2: Tem os projetos prontos para poder trabalhar.
0: Eu falei que iria conversar com os possíveis candidatos, é para saber quais são as propostas deles. Eu não vi nenhum ainda, eu tenho as minhas. As minhas eu estou dizendo aqui.
2: Todo mundo diz, eu vou lutar, mas não diz o quê, né? Não diz agora, qual projeto.
0: Não pode ser muito genérico, não.
1: Tem que ser um negócio direto, é verdade.
2: Vamos embora?
1: Vamos embora, até amanhã. Né? Amanhã a gente vem para o...
2: Não, amanhã é feriado, né?
1: Feriado, né?
2: É, amanhã é feriado. Tá,
1: então vamos folgar amanhã, né?
2: Eu tenho que balançar a bandeira no lugar ali. Vamos embora.
1: Até quinta.
2: Até quinta.
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0: digitais, na identificação de conexões entre investigados e na articulação entre as forças de segurança envolvidas. O ministro da Justiça e Segurança Pública, Wellington César Lima e Silva, destacou a importância do trabalho integrado.
1: Nós temos um fluxo de cooperação permanente com a Polícia Federal, com as polícias civis dos diversos estados, com os ministérios públicos dos diversos estados, com os diversos órgãos de inteligência. Esse tipo de colaboração possibilita uma atuação integrada e qualificada no combate a esses crimes.
0: As investigações permanecem em andamento para análise do material apreendido, a identificação de outros envolvidos e a responsabilização dos investigados, conforme o avanço dos respectivos inquéritos policiais. Lembrando que os casos de violência contra mulheres podem ser denunciados pelo Ligue 180, que funciona 24 horas por dia, gratuitamente. Reportagem Márcia Fernandes.
2: E estão abertas as inscrições para o curso Gestoras em Rede, voltado à formação de gestoras estaduais e municipais que atuam com políticas públicas para as mulheres.
3: A capacitação é gratuita e será realizada de forma online.
4: Estão abertas as inscrições para o curso Gestoras em Rede, formação em gestão de políticas públicas para as mulheres. A iniciativa é destinada a gestoras estaduais e municipais responsáveis pela elaboração, coordenação e implementação de ações voltadas à promoção dos direitos das mulheres. O curso é gratuito, tem carga horária de 96 horas e vai ser realizado com atividades online, ao vivo e também em formato assíncrono. A formação integra uma estratégia nacional de fortalecimento da gestão pública e de cooperação entre União, estados e municípios. O objetivo é oferecer instrumentos para planejamento, execução, monitoramento e avaliação das políticas públicas, além de criar uma rede permanente de troca de experiências entre as equipes que atuam nos organismos de políticas para as mulheres. Ao final do curso, as participantes devem elaborar diagnósticos e planos de ação voltados aos próprios municípios e estados. Para se inscrever, acesse gestorasemrede.com.br. Claudimário Carvalho, para a Voz do Brasil.
3: As propagandas e publicidades sobre apostas de cota fixa, as chamadas bets, passaram a ter novas regras voltadas à proteção aos consumidores.
2: Elas estabelecem, entre outras coisas, limites sobre o que pode ser dito nessas propagandas, responsabilização solidária de quem veicula as publicidades e proteção às crianças e aos adolescentes.
3: Além disso, as propagandas de bets terão também que exibir mensagens de alerta sobre os riscos envolvidos nas apostas.
2: Sobre tudo isso, nós conversamos com a secretária de Prêmios e Apostas do Ministério da Fazenda, Daniele Correia.
3: Eu e Mariana Jungmann também falamos com ela sobre saúde e bets. Acompanhe.
5: Secretária Daniele Correia, muito bem-vinda à Voz do Brasil. Vamos falar um pouco sobre essas duas portarias que regulam a publicidade sobre as apostas de cota fixa. A gente pode traduzir que é uma regulamentação sobre as propagandas de bets, assim, para ficar mais claro para o nosso público. E o que, que estabelecem essas portarias?
6: Bom, obrigada. Para a gente é sempre importante aqui na Secretaria de Prêmios e Apostas ter a oportunidade de tratar sobre o tema. E, de fato, quando a gente está falando dessas duas portarias, as portarias mais recentes aqui, a gente está falando desse universo de publicidade, propaganda e ações de marketing nesse mercado de aposta de cota fixa. Acho que é sempre importante dizer que esse mercado de aposta de cota fixa é um serviço público, né? E a lei, a 14.790, é a lei que traz ali a regulamentação e traz ali diretrizes legais na implementação não só desse tema de publicidade, mas diversos outros temas. E a nova portaria interministerial ali, a 73, ela traz ali, reforça alguns conceitos, acho que amplia ali a questão da proteção ao consumidor apostador, mas também traz ali a distribuição da responsabilidade solidária em todo esse veículo de comunicação, de divulgação, seja pessoas físicas e jurídicas, nesse mercado de apostas. E a gente tem uma outra portaria que altera a portaria que trata de jogo responsável, que trata dessas obrigações também legais que os agentes operadores precisam cumprir entre publicidade, ações de marketing e propaganda, que é justamente as frases de advertência, né? O 18+, e foi importante para a gente ali trazer e clarificar sobre o tema.
3: Essas frases de advertência, né, que vão ter que conter nas publicidades, elas devem dizer o quê? E que tipo, e por que que esse tipo de mensagem é importante, secretária?
6: Bom, as frases é: o Ministério da Fazenda adverte. E aí você tem: aposta não é investimento. Essa é uma das frases. A outra é: apostar pode causar dependência, né? E uma questão de que apostar faz você perder dinheiro. Então, é justamente nessa perspectiva, seja da saúde mental, seja da saúde financeira, do endividamento.
3: Ainda falando das mensagens, ela tem um tamanho mínimo, né? Ou seja, tem que estar num formato legível, facilmente visível, né, para o consumidor.
6: Exatamente. A gente traz ali, e aí, de novo, né, a necessidade de que eles estejam ali num tamanho mínimo de 10%. E a gente reforça, inclusive, nessa nova portaria, que eles precisam estar de uma maneira horizontal, né? Porque muitas vezes, né, tornar essa frase de uma maneira muito mínima e verticalizada dificulta até a leitura por parte, né, da sociedade.
5: Escondendo a frase.
6: Exatamente.
5: Né?
6: Então, a necessidade de se ter isso de maneira legível, né, num contraste visual ali também, né, você ter um fundo ali que a pessoa consiga ler. E eu acho que são todas essas informações que são importantes.
5: Agora, um outro ponto importante dessa nova regulamentação sobre a publicidade de jogos é que ela passa a responsabilizar também quem faz a propaganda, né? Quem veicula a propaganda. E aqui a gente está falando, inclusive, dos influenciadores digitais, secretária, dos veículos de comunicação e aí enxergando os influenciadores digitais também como uma espécie de veículo de comunicação, é isso? O que está previsto nessa responsabilização?
6: Sim, a ideia é a portaria, ela traz isso tanto voltado para pessoas físicas quanto para pessoas jurídicas, né, que veiculem, que distribuem, que impulsionem, né, que propaguem, não só a questão das bets ilegais, aí eu acho que é importante também, né, você ter essa responsabilização, porque quando você está falando de um ambiente ilegal, você não tem essas ferramentas à disposição daquele consumidor, daquele apostador, então, né, você fica muito mais frágil no desenvolvimento de riscos e de transtorno de jogo e do endividamento, então elas não precisam cumprir as regras e também no processo, né, de junto com as operadoras legalizadas, mas no processo de cumprir o que está dizendo ali a lei, né, no sentido e das portarias, reforçado agora pela portaria interministerial, no sentido de que o jogo, ele tem restrições na sua publicidade. Você não pode dizer que o jogo ele substitui a renda, você vai ficar socialmente aceito, né? Você é mais bonito porque você joga. Então, a própria proteção que a gente comentou aqui, né, da criança e do adolescente, então você não pode veicular para a publicidade para a criança, né? A criança não pode ser alvo da publicidade, ela não pode estar na publicidade. Então, eu acho que a distribuição da responsabilidade aí, eu acho que é importante, né, nesse mercado.
3: Secretária, esse tipo de regulação sobre a publicidade deve ter efeito para reduzir a quantidade de apostas, né? Especialmente nos casos de compulsão, não é isso?
6: A ideia é justamente isso, né? Se você está num ambiente ou no mercado onde você está falando de entretenimento, né? E quando isso passa, isso não é mais um entretenimento, isso não, você está colocando aquela pessoa em risco, né? Então, de novo, essa é uma série de mecanismos que eu acho que é importante, né, colocar à disposição. E aí eu queria ter a oportunidade aqui para dizer que a gente lançou no final, obviamente, o Ministério da Fazenda, junto com a SPA, isso já estava na agenda regulatória, a gente lançou a plataforma centralizada de autoexclusão. Então, hoje, se um cidadão ele não quiser apostar, ou ele não quiser estar nessa atividade, ou, enfim, estar nesse mercado, ele pode utilizar essa plataforma, onde você fica auto-excluído de todas as plataformas autorizadas pela SPA em âmbito nacional. E aí você pode dizer se é por um prazo determinado ou por um prazo indeterminado. Então, você pode se auto-excluir por um mês, por 3 meses, por 6 meses, por 9 meses, por 12 meses, ou indeterminado. E lá, você pode dizer o motivo também. E a gente percebe que um dos principais motivos é justamente a perda de saúde, de controle mental, né? Então, acho que, de novo, essa é uma outra ferramenta também à disposição de qualquer pessoa da sociedade, obviamente, né, que queira utilizar. E a gente traz ali uma série também de outras questões, como ferramenta de autoteste da saúde, autoteste financeiro. Enfim, são todos os mecanismos e ferramentas nessa questão do jogo responsável.
7: É importante aqui a gente lembrar também que quem tiver identificando que tem problemas de saúde mental relacionados à questão do jogo, deve procurar ajuda,
6: sim,
7: né, secretária?
6: Exatamente.
7: E aí, dentro do SUS, a gente tem possibilidades, sim, de acompanhamento e de tratamento, né?
6: Exatamente. A gente tem um acordo de cooperação técnica com o Ministério da Saúde, que é um grande parceiro. Ano passado, começamos com um grupo de trabalho interministerial, junto com o Ministério da Saúde, Ministério do Esporte, a Secretaria de Comunicação Social, justamente nesse trabalho de se pensar, né, quais são as ferramentas. Porque quando você tem identificação de que você tem um risco, né, ou desenvolvimento de um potencial risco ali, você também precisa procurar caminhos. Então, o SUS, ele desenvolveu ali, ele fez um trabalho junto com toda a rede de colaboradores, não só da Unidade Básica de Saúde, mas também do próprio CAPS, né, na formação, né, no desenvolvimento da capacitação dessas pessoas, no recebimento dessas pessoas, na identificação dessas pessoas. Também fez ali um teleatendimento, então eles construíram, desenvolveram um teleatendimento voltado para essa parte de transtorno do jogo, de identificação, e o desenvolvimento ali de capacitação junto às unidades do CAPS, né, mais próximo da localidade da pessoa. Então, a gente também, na página da plataforma centralizada de autoexclusão, a gente fornece todos esses telefones, esses endereços, a página do DataSUS, se a pessoa também quiser fazer o seu autoteste da saúde, né, porque você se identifica, mas você precisa também achar um caminho ali.
5: Muito bem, nós conversamos com Daniele Correia, secretária de Prêmios e Apostas do Ministério da Fazenda. Secretária, muito obrigada pela sua entrevista à Voz do Brasil.
6: Obrigada a vocês.
2: Como nós ouvimos, o Sistema Único de Saúde oferece ajuda para quem enfrenta problemas relacionados a jogos e apostas.
3: O serviço de teleatendimento em saúde mental teve início em março e, a partir de hoje, oferece 100 mil acompanhamentos por mês.
2: O atendimento é remoto, sigiloso e pode ser o primeiro passo para o acesso à rede pública de cuidados.
8: Segundo o Ministério da Saúde, mais de 25 milhões de pessoas fizeram apostas em 2025. Desse total, cerca de 4,4% apresentam dependência de jogos, condição que pode causar prejuízos à saúde mental, às finanças e às relações pessoais. Alguns sinais podem indicar a necessidade de buscar ajuda, como o aumento do tempo ou do dinheiro gastos com apostas, preocupação constante com jogos e mudanças no sono, no humor, na rotina ou nos relacionamentos. O Sistema Único de Saúde oferece atendimento sigiloso para pessoas que enfrentam esse problema. O serviço funciona como porta de entrada para a rede de atenção psicossocial e disponibiliza orientação, acompanhamento profissional e apoio também aos familiares, como explica o ministro da Saúde, Alexandre Padilha.
9: Então, além de abrir a porta do cuidado individual, de quem sofre com vício e dos seus familiares, a gente está abrindo uma outra porta, que é ter um diagnóstico cada vez melhor do problema, para ter ações cada vez mais preventivas, regulatórias.
8: Para acessar o atendimento remoto, basta entrar no aplicativo ou na versão web do Meu SUS Digital, fazer login com a conta gov.br, acessar a área de mini-apps e selecionar a opção Problemas com Jogos de Apostas. Em seguida, o usuário responde a um autoteste que auxilia na identificação do tipo de cuidado mais adequado. Quando o resultado indica risco moderado ou elevado, o encaminhamento para o teleatendimento é feito pela própria plataforma. Nos demais casos, são apresentadas orientações sobre os serviços disponíveis na rede de atenção psicossocial. De acordo com o Ministério da Saúde, o serviço remoto teve início em março e passa a oferecer 100 mil atendimentos mensais, explica o diretor do Departamento de Saúde Mental, Marcelo Quimate Dias.
10: Então, nessa primeira ação, nós tínhamos uma média de mais ou menos uns 600 atendimentos por mês. Tivemos uma procura muito grande e, a partir de agora, a gente vai passar a oferecer até 100 mil atendimentos por mês.
8: Quem preferir, também pode procurar atendimento presencial em uma unidade básica de saúde. No local, a pessoa e seus familiares recebem acolhimento, orientação e avaliação inicial. Quando necessário, a equipe pode encaminhar o paciente para o Centro de Atenção Psicossocial, o CAPS, onde é oferecido atendimento multiprofissional. Reportagem Thaís de Araújo.
3: E relembrando, pela plataforma de autoexclusão é possível solicitar o bloqueio do acesso às plataformas de apostas.
2: Para isso, basta acessar a página da ferramenta e entrar com a conta gov.br.
3: Doadores de sangue que colocaram piercing, fizeram tatuagens ou cirurgias não precisam mais esperar 12 meses para voltar a doar.
2: Pois é, as regras para doação foram atualizadas e devem estar implantadas nos hemocentros do país até setembro.
3: O objetivo é aumentar os estoques de sangue, garantindo a qualidade e a segurança do material.
11: Doar sangue salva vidas. Para se ter uma ideia, uma única doação pode ajudar até 4 pessoas. A funcionária pública Axa Cruz, que mora em Brasília, já doa sangue há 16 anos.
12: Um ato tão simples, rápido e que pode salvar vidas. Então eu me sinto muito honrada. 3 vezes por ano, inclusive uma delas é no dia do meu aniversário. Para mim já virou uma tradição.
11: E quem recebe esse sangue pode ficar tranquilo. Todo o material coletado passa por um rigoroso controle de qualidade e por testes que garantem a segurança das transfusões. Para reforçar ainda mais esse controle e ampliar a segurança de doadores e pacientes, o Ministério da Saúde atualizou os regulamentos técnicos que orientam os serviços de hemoterapia em todo o país, como explica a gerente de captação de doadores do Hemocentro de Brasília, Kelly Barbie.
13: Cada vez mais no sentido de aprimorar, de melhorar os exames para testar uma qualidade cada vez maior desse sangue coletado. Então, você não vai precisar esperar mais 12 meses para muitos impedimentos. A maioria agora é de 4 meses. Como eu falei do piercing, da tatuagem, de medicamentos, de cirurgia, enfim, a novidade é muito boa e muito bem-vinda.
11: O Felipe, que doa sangue há 30 anos, sabe da importância desse ato de amor.
14: Me traz um sentimento muito bom, né? Um sentimento de solidariedade com o próximo. E, além disso, a gente nunca sabe quando vai precisar, um familiar também, né? Então, é muito importante. Eu saio com o coração aquecido.
11: E para você que nunca doou sangue, é muito simples. Basta procurar um hemocentro mais próximo, ter entre 16 e 69 anos, pesar no mínimo 50 quilos e estar em boas condições de saúde. Não apresentar sintomas de gripe, resfriado ou febre. Não precisa estar em jejum, mas nas 4 horas que antecedem a doação, deve evitar a ingestão de comidas gordurosas. Reportagem Cleide Lopes.
2: Se você é responsável por crianças ou adolescentes com menos de 15 anos, fique atento.
3: A campanha nacional de multivacinação já começou em todos os postos de saúde do país.
2: Essa é a chance de proteger o público infanto-juvenil contra doenças como poliomielite, influenza e hepatites.
3: O dia D da campanha vai ser em 22 de agosto e a mobilização vai até 1º de setembro.
15: A campanha nacional de multivacinação teve início nesta segunda-feira e vai até 1º de setembro. Crianças e adolescentes menores de 15 anos são o foco principal para atualizar a caderneta de vacinação. Pela campanha, são ofertados os imunizantes previstos no calendário nacional de vacinação do Ministério da Saúde, como poliomielite, tríplice viral, hepatites A e B, febre amarela, HPV, influenza, Covid-19 e dengue. Para receber a vacina, basta comparecer à unidade básica de saúde mais próxima da sua residência e levar documento de identificação, cartão do SUS, se tiver, e a caderneta de vacinação. Já o dia D da mobilização será em 22 de agosto. Para informações sobre horários de atendimento e disponibilidade das vacinas, basta consultar a unidade de saúde do seu município.
2: Priscila Machado, para a Voz do Brasil. Contribuintes que têm pendências com a Receita Federal, começou a valer hoje mudanças no atendimento presencial relativas ao imposto de renda.
3: A portaria proíbe o fornecimento de cópia de declaração do imposto e recibo de entrega nas unidades de atendimento.
2: Saiba o que muda no atendimento com Daniele Popov.
16: Portaria publicada nesta segunda-feira traz mudanças como a proibição do fornecimento de cópia da declaração do imposto sobre a renda da pessoa física. A entrega do recibo relativo à declaração também foi proibida nas unidades de atendimento da Receita. As mudanças foram adotadas para reduzir os riscos de acesso indevido a informações protegidas por sigilo fiscal, já que documentos como a declaração do imposto de renda contêm dados pessoais sigilosos e que podem ser usados indevidamente. previamente. A partir de agora, a cópia da declaração e o recibo de entrega passam a ser disponibilizados exclusivamente por canais que utilizam mecanismos de autenticação e controle de acesso. Outras alterações que a portaria traz são ajustes relacionados ao atendimento presencial, ao atendimento orientado e à recepção de documentos em processos de atendimento digital. Daniele Popov para A Voz do Brasil.
3: Curso Nacional de Escrita Criativa tem inscrição aberta até quarta-feira, dia 5 de agosto.
2: Com ele, o participante vai aprender a produzir textos que buscam envolver, emocionar ou prender a atenção do leitor ou ouvinte por meio da criatividade na linguagem, na estrutura e na narrativa.
3: A chamada pública vai selecionar 1.000 participantes.
2: Os selecionados vão receber de forma gratuita formação em escrita criativa em todas as regiões do país.
3: Mais informações no site da Universidade Federal do Rio Grande do Sul, em ufrgs.br/territórios da escrita.
2: E essas foram as notícias do governo federal.
3: Uma realização da Secretaria de Comunicação Social da Presidência da República.
2: Com produção da empresa Brasil de Comunicação.
3: Fique agora com as notícias do Poder Judiciário e do Congresso Nacional. Boa noite.
2: Boa noite para você e até amanhã.

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2: CNJ aprova perda do cargo de juiz e extingue aposentadoria compulsória como punição máxima.
3: Para o STJ, olheiro que atua durante venda de drogas responde por tráfico, não por colaboração.
2: Eletricista terá plano de saúde mantido, mesmo após ter sido demitido.
3: Boa noite, eu sou Marcela Luiza.
2: E eu sou Marta Ferreira.
3: O Conselho Nacional de Justiça aprovou nesta terça-feira a perda do cargo de juiz e acabou com a aposentadoria compulsória como punição máxima a magistrados que cometerem infrações graves.
2: Pelas novas regras, nos casos mais graves, o juiz poderá ser colocado em disponibilidade com proposta de perda do cargo.
3: Nessa hipótese, o magistrado será imediatamente afastado das funções e passará a receber remuneração proporcional ao tempo de contribuição até a decisão definitiva do Supremo Tribunal Federal.
2: Com isso, o CNJ adequa as normas ao entendimento firmado em maio pela primeira turma do STF, segundo o qual a aposentadoria compulsória deixou de ter fundamento constitucional como sanção disciplinar após a reforma da Previdência.
3: Em 10 meses, gestão do ministro Edson Fachin responde por 10% das aposentadorias compulsórias do Conselho Nacional de Justiça.
2: Hoje, o plenário do CNJ extinguiu a aposentadoria compulsória como punição máxima a juízes que cometerem infrações graves. Pablo Lemos.
4: No início da sessão desta terça-feira, o presidente do STF e do Conselho Nacional de Justiça, ministro Edson Fachin, destacou alguns dados sobre os processos disciplinares julgados pelo Conselho.
5: Do final de setembro a julho deste ano, esse plenário concluiu o julgamento de 24 processos administrativos disciplinares, aplicando 11 penas de aposentadorias compulsórias, 8 disponibilidades, 4 censuras e 1 advertência. Ainda em sede de revisão disciplinar, foram aplicadas outras 2 penas de aposentadoria compulsória e mais 2 de disponibilidade. Assim, 14 juízes que cometeram faltas gravíssimas foram afastados dos quadros da magistratura. Trata-se de 10% do total de aposentadorias compulsórias até hoje aplicados pelo CNJ, sendo essa penalidade administrativa mais grave até então vigente.
4: Fachin destacou que a atuação disciplinar é uma das competências constitucionais mais relevantes do CNJ para a preservação da confiança da sociedade no judiciário.
3: Quem atua como olheiro ou vigilante de forma integrada e indispensável à comercialização de drogas responde pelo crime de tráfico e não por colaboração como informante.
2: Essa conclusão é do STJ, Fátima Uchoa.
6: Moradores de Goiânia enviaram um vídeo a policiais militares com 2 homens comercializando drogas. Um vendia entorpecentes enquanto o outro permanecia ao lado observando a movimentação. Os policiais os abordaram e concluíram que o segundo homem era um vigilante durante a negociação. A Justiça de Goiás considerou que ambos atuavam na comercialização das drogas, cada um com papel específico no crime. A 5ª turma do STJ negou provimento ao recurso da Defensoria Pública que buscava desclassificar a condenação por tráfico de drogas para o delito de informante. Segundo o relator ministro Ribeiro Dantas, quem permanece ao lado do vendedor e ajuda a garantir a segurança da negociação participa diretamente da prática do crime.
3: Eletricista terá plano de saúde mantido mesmo após ter sido demitido.
2: Para o TST, por se tratar de contrato de trabalho, a Justiça Trabalhista tem competência para julgar o caso. Larissa Batista.
7: O eletricista foi demitido após 37 anos de trabalho e foi informado que poderia continuar com o plano de saúde da empresa. Porém, a única opção oferecida pela companhia de energia representava um aumento de mais de 5 mil na mensalidade. No TST, ficou decidido que a empresa deve garantir, tanto para o eletricista quanto para os dependentes dele, o mesmo plano de saúde dos trabalhadores ativos. Ainda cabe recurso da decisão.
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3: Uma boa noite.
2: Boa noite.
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9: Eu sou Paula Groba.
10: E eu sou Humberto Pinheiro.
9: E estes são os destaques de hoje do Jornal do Senado, que começa agora.
10: Botão do pânico para corridas por aplicativo avança no Senado.
9: Incentivo à violência contra a mulher pode virar crime específico.
10: Leis ambientais aprovadas pelo Congresso serão analisadas pelo STF.
9: Boa noite.
10: Boa noite.
9: Mais segurança para motoristas e passageiros de aplicativos de transporte. Um projeto em análise no Senado prevê a criação de um botão do pânico para ser acionado em situações de violência durante as corridas.
10: A proposta já foi aprovada pela Comissão de Ciência e Tecnologia e agora será discutida pela Comissão de Transparência e Defesa do Consumidor. A reportagem é de Herman Kulitz.
11: O botão do pânico tem por objetivo aumentar a segurança, tanto dos passageiros quanto dos motoristas de transporte por aplicativo, como Uber e 99, e deve ser acionado em casos de violência. O texto original do senador Carlos Viana, do PSD de Minas Gerais, determinava um cadastro prévio com foto do titular da conta e do cliente que irá embarcar, e reconhecimento facial antes de cada viagem. Mas, na Comissão de Ciência e Tecnologia, o relator, senador Carlos Portinho, do PL do Rio de Janeiro, conseguiu aprovar duas alterações. Eliminou a exigência de reconhecimento facial e exigiu identificação visível nos veículos usados para o transporte pago privado de passageiros. Portinho falou sobre a importância da regulamentação.
12: O motorista também vai estar seguro, porque ele sabendo quem é o usuário, se amanhã ele sofrer algum crime, ele fica muito vulnerável e ele poder identificar, não só com os dados na plataforma, mas reconhecimento da foto, né, ou de um documento com foto.
11: O projeto aguarda a análise da Comissão de Transparência e Defesa do Consumidor. Se aprovado, segue para a Câmara dos Deputados.
9: E já está na Comissão Mista de Orçamento, a medida provisória que abre crédito extraordinário para garantir o pagamento do apoio financeiro do governo a produtores e importadores de combustíveis.
10: O objetivo é evitar que a elevação de preços por causa da guerra no Oriente Médio gere aumento da inflação nos custos de transporte, com efeito em cascata nos demais setores da economia. Repórter Alexandre Campos.
13: São 3.473 milhões de reais que serão usados para compensar o aumento do valor de compra desses insumos no mercado internacional em decorrência dos conflitos no Oriente Médio. O senador Jax Wagner, do PT da Bahia, lembrou que se nada for feito, a elevação do preço dos combustíveis poderá prejudicar toda a economia.
14: Aí o presidente tem que reagir para evitar que, inclusive, se comprometa a economia nacional, provocando uma inflação acima daquilo que a gente já tem da meta que está colocada.
13: Líder da oposição no Congresso Nacional, o senador Isalci Lucas, do PL do Distrito Federal, cobrou fiscalização.
15: Tem que ver agora o controle disso, né? Tem que controlar para ver se realmente, na bomba, se o consumidor vai sentir isso, né? E corre o risco de você dar isenção, fazer tudo isso e o preço continuar do mesmo jeito.
13: Como a medida provisória tem força de lei, a Agência Nacional do Petróleo já pode repassar aos produtores e importadores de combustíveis e óleo diesel os valores do apoio financeiro nessas operações, desde que comprovadas as importações.
9: Já está em vigor a lei que destina parte do dinheiro das BETs para o Fundo da Polícia Federal.
10: O FUNAPOL foi criado em 1997 para financiar e estruturar as operações do órgão. Repórter Pedro Pincer.
16: A lei determina que o Fundo para Aparelhamento e Operacionalização das Atividades FIM da Polícia Federal, o FUNAPOL, deverá receber até 3% dos recursos obtidos pelo governo com apostas de cota fixa, conhecidas como BETs. Esses recursos, antes montantes direcionados à Seguridade Social vão cobrir gastos com a saúde dos servidores da PF, além de retribuição por atividade extraordinária. O repasse dos recursos das apostas está previsto para ocorrer de forma gradual, 1% em 2026, 2% em 2027 e 3% a partir de 2028. O senador Randolph Rodrigues, do PT do Amapá, ressaltou a importância desse dinheiro para a Polícia Federal.
17: O morador dos morros cariocas, o morador das favelas desse país, são igualmente vítimas do crime organizado quanto o cidadão que mora nos locais nobres. Para combater, precisa de polícia estruturada e precisa de fortalecimento, sobretudo, das instituições federais que têm a função precípua, com inteligência, de investigar o crime e de desarticular o crime. Sem recurso e sem estruturação, não se faz o combate adequado ao crime.
16: Além dessa receita, o FUNAPOL conta com transferências voluntárias de entes federativos ou de organismos internacionais vinculadas a programas de enfrentamento ao crime organizado, doações de pessoas físicas ou jurídicas, nacionais ou estrangeiras, e outras receitas legalmente previstas.
18: Quem incentivar, instigar ou ameaçar outra pessoa para que pratique violência doméstica e familiar contra a mulher poderá ser condenado até 2 anos de reclusão, além do pagamento de multa. É o que prevê um projeto de lei em análise na Comissão de Segurança Pública.
10: A proposta também estabelece aumento de pena quando o crime for cometido durante a vigência de medida protetiva de urgência, utilizar anonimato e envolver compartilhamento ou ameaça de divulgação de dados pessoais, imagens ou informações sensíveis da vítima. O autor do projeto, senador Efraim Filho, do PL da Paraíba, ressalta que a medida é necessária porque a instigação de terceiros, inclusive por meios digitais, contribui para aumentar o ciclo de violência contra a mulher.
19: As medidas protetivas que hoje a lei permita que sejam tomadas contra o agressor possam ser também tomadas contra terceiros que porventura venham a também infligir a ameaça no sentido de desestabilizar a vítima, intimidá-la a ponto de retirar a denúncia ou algo desse tipo.
18: E uma série de ações que questionam decisões do Congresso Nacional com impacto no meio ambiente serão julgadas neste mês no Supremo Tribunal Federal.
10: Os pedidos à Justiça tratam da Lei Geral do Licenciamento Ambiental e do Marco Temporal das Terras Indígenas. Quem explica é o repórter César Mendes.
20: Aprovada em maio do ano passado no Congresso, a Lei Geral do Licenciamento foi criticada pela senadora Elisiane Gama, do Maranhão, por flexibilizar as licenças.
21: Quanto mais flexível, mais possibilidade de desastres.
20: O presidente da República vetou a mudança, mas a derrubada do veto no Congresso em novembro foi elogiada pelo senador Marcos Rogério, do PL de Rondônia.
22: Não somos poderes subalternos, somos poderes iguais.
20: Agora, a Lei Geral do Licenciamento vai passar pelo crivo do STF no julgamento de ações movidas pela Rede, o PSOL e o Partido Verde, questionando a flexibilização das licenças para Sueli Araújo, do Observatório do Clima, inconstitucional.
23: São dispositivos que afrontam a nossa Constituição, e é dever do Supremo afastar essas inconstitucionalidades.
20: O STF julga ainda neste mês ações contrárias ao Marco Temporal das Terras Indígenas e à suspensão da moratória da soja.
18: Nas eleições de outubro, o eleitor vai precisar escolher 2 candidatos ao Senado, mas não vale repetir o mesmo nome.
10: Se isso acontecer, o segundo voto será anulado. Saiba mais na reportagem de Marcela Cunha.
24: 2 votos, 2 nomes e 2 vagas. Essa é a conta que o eleitor precisa guardar nas eleições de 2026 para o Senado Federal. Na urna eletrônica, o cargo de senador vai aparecer 2 vezes. Primeiro, o eleitor digita o número de um candidato, confere a foto e confirma. Em seguida, uma nova tela será aberta para a escolha do segundo candidato. Mas não adianta repetir o número para reforçar o voto no candidato preferido. Os votos precisam ser dados a pessoas diferentes. Se o eleitor escolher o mesmo candidato nas 2 vezes, apenas o primeiro voto será válido e o segundo será anulado. A votação em 2 nomes ocorre porque, neste ano, cada estado e o Distrito Federal vão preencher 2 vagas no Senado. O eleitor só poderá escolher candidatos que disputem a eleição na unidade da federação onde ele vota. Mas, segundo o consultor legislativo do Senado, Gilberto Guerzoni, muitos eleitores podem chegar ao dia da votação sem saber que tem direito a duas escolhas.
0: O eleitor, na hora que ele responde à pesquisa, muitas vezes ele até desconhece que tem dois votos, ele desconhece a lista de candidatos e ele não escolheu, né, o seu senador, especialmente o seu segundo senador.
24: A dificuldade aumenta porque o voto para senador divide a atenção do eleitor com as escolhas para presidente, governador e deputados. Para não esquecer nenhuma das escolhas, a recomendação da Justiça Eleitoral é levar uma colinha de papel com o número dos candidatos.
10: Com edição de Paula Groba e trabalhos técnicos de João Lira, o Jornal do Senado fica por aqui. Acompanhe agora as notícias da Câmara dos Deputados. Boa noite.
24: Boa noite e até amanhã.
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5: O plenário pode votar medidas provisórias e projetos ligados ao agronegócio.
6: Câmara aprova a regulamentação da atividade profissional do salva-vidas.
5: Vítima de violência poderá usar recursos de conta conjunta com o marido.
6: Boa noite. A Comissão de Constituição e Justiça da Câmara aprovou proposta que autoriza a mulher em situação de violência doméstica a utilizar recursos depositados em conta conjunta com o marido para se reacomodar em local seguro.
5: A repórter Maria Neves traz mais detalhes sobre o projeto que foi encaminhado para análise dos senadores.
7: Pela proposta da deputada Laura Carneiro, do PSD do Rio de Janeiro, a medida protetiva deverá ser autorizada pelo juiz e a utilização do dinheiro pode ocorrer em qualquer regime de bens adotado pelo casal. Laura Carneiro lembra que a Lei Maria da Penha assegura que mulheres em situação de violência sejam afastadas.

0: que a proposta busca evitar.
1: Ação de separação demora muito, divórcio demora muito. Durante esse período, ela vai viver como? E como ela não tem como viver, ela acaba não se afastando do lar e continua sofrendo as agressões. Vai chegar um ponto que ela vai acabar o feminicídio. Então, o objetivo é que quando ela peça a medida protetiva, quando ela começa a sofrer a violência doméstica, ela tenha uma oportunidade de ter essa violação patrimonial e essa violação econômica minimamente resolvida.
0: Laura Carneiro ressalta ainda que contas conjuntas podem ser livremente movimentadas pelos seus titulares, o que poderia tornar a medida proposta desnecessária. No entanto, recorda que não são raros os relatos de violência patrimonial nos quais o agressor impede ou dificulta o acesso da mulher à gestão do patrimônio ou desvia recursos financeiros do casal. Permitir que a mulher disponha dos bens conjuntos, portanto, seria uma forma de contornar esse problema e permitir que a mulher reconstrua a própria vida longe do agressor. Da Rádio Câmara de Brasília, Maria Neves.
2: Segurança Pública.
3: Da Vitória do PP do Espírito Santo apresentou projeto que determina a suspensão imediata da posse e do porte de arma de investigados por violência doméstica. O texto prevê a apreensão da arma em até 24 horas, sem necessidade de decisão judicial específica.
4: Da Vitória explica que o objetivo é diminuir o risco de agressões fatais enquanto houver investigação, processo ou medida protetiva. A matéria está sendo analisada em conjunto com outros projetos semelhantes e, caso seja aprovada nas comissões, pode seguir direto para o Senado.
3: Avança na Câmara projeto de Félix Mendonça Júnior, do PDT da Bahia, que bane das redes sociais condenados por crimes contra mulheres quando as plataformas forem usadas na prática do delito. Pelo texto, as empresas de tecnologia têm 48 horas para excluir as contas.
4: Félix Mendonça Júnior lamenta o fenômeno de monetização e espetacularização da violência de gênero nas redes sociais e que o Brasil figure entre os 5 países com maior número de feminicídios. Por estas razões e para proteger a dignidade humana, ele pede a aprovação da matéria.
2: Justiça.
3: Rodrigo Hollenberg, do PSB do Distrito Federal, questiona o sigilo imposto sobre o registro das visitas ao empresário Daniel Vorcaro na prisão. Ele afirma que a população tem o direito de conhecer eventuais vínculos e relações que possam ser relevantes para o caso do Banco Master.
5: Me causou uma grande surpresa a notícia de que a Polícia Federal teria pedido o sigilo sobre as visitas a Daniel Vorcaro na prisão. É muito estranho, porque a população quer saber exatamente quem são as pessoas, as autoridades, eventualmente as autoridades, que realizaram negócios com Daniel Vorcaro. Portanto, no meu entendimento, não se justifica absolutamente qualquer tipo de sigilo em relação às visitas realizadas a Daniel Vorcaro na prisão.
4: Rodrigo Hollenberg defende ainda a continuidade das investigações sobre o Banco Master e cobra a instalação de uma CPI para apurar as responsabilidades e recuperar recursos. Ele reitera que a apuração é fundamental para garantir transparência e esclarecer os fatos.
2: Saúde.
3: Beto Preto, do PSD do Paraná, é autor do projeto que torna obrigatória a realização de pelo menos uma ultrassonografia morfológica durante o pré-natal oferecido pelo SUS. O deputado explica que a medida busca ampliar a qualidade da assistência prestada às gestantes.
4: Ele lembra que a experiência já foi adotada no Paraná e defende a ampliação da iniciativa para todo o Brasil. Beto Preto afirma que o exame realizado entre a 20ª e a 24ª semana de gestação é importante para avaliar o desenvolvimento fetal e identificar situações que demandem acompanhamento especializado.
6: Por que entre a 20ª e a 24ª semana? Que é o momento que ainda é possível você evoluir para um tratamento cirúrgico intrauterino. Então, esse é um momento importante. O Brasil vai dar um passo gigante no sentido de garantir mais ainda pré-natal correto para as mulheres brasileiras e dizer que no Paraná nós já instituímos essa ultrassonografia morfológica já Isso vem dando muito

0: certo, queremos expandir para todo o Brasil através desta lei.
1: Homenagem.
2: Raimundo Santos, do PSD do Pará, destaca a criação do Dia Nacional da Música Gospel, celebrado em 9 de junho. O deputado afirma que a lei reconhece a presença do gênero musical em espaços religiosos, plataformas digitais, praças e emissoras de televisão.
3: Qual a importância desse reconhecimento, dessa homenagem à música gospel? A música gospel, na verdade, é o gênero musical que durante, por exemplo, a pandemia do novo coronavírus, foi o gênero mais ouvido e que serviu de alento para tantas pessoas consumidas pelo estresse, pela ansiedade, porque as mensagens da música gospel, elas são mensagens de paz, de amor, de esperança, mensagem também de fé.
4: Raimundo Santos explica que a escolha de 9 de junho faz referência ao nascimento de Frida Wingren, enfermeira, musicista e compositora de hinos cristãos. Ele reforça a relevância da data nacional para a valorização da música gospel e para a cultura brasileira.
2: Josenildo, do PDT do Amapá, apresentou o projeto que institui 29 de junho como Dia Nacional do Pescador Artesanal. O deputado propõe incluir esses trabalhadores na data, que atualmente homenageia apenas os praticantes da pesca amadora.
4: Josenildo observa que a medida reconhece a contribuição da pesca artesanal para a economia das comunidades costeiras e ribeirinhas. O parlamentar ressalta que a atividade preserva conhecimentos tradicionais ligados à cultura popular e ao uso sustentável dos recursos naturais.
1: Trabalho.
2: Os deputados aprovaram um projeto que regulamenta a profissão do salva-vidas. Saiba mais sobre o assunto na reportagem de Paula Bittar.
5: A Comissão de Constituição e Justiça da Câmara aprovou uma proposta que regulamenta o exercício da profissão de salva-vidas no Brasil. Pela proposta, para exercer a atividade, o profissional deve ter mais de 18 anos, estar em bom estado de saúde, possuir ensino médio completo e passar em uma avaliação prática de corrida e natação. Também é necessário completar um curso profissionalizante de 160 horas em uma instituição reconhecida e manter a formação atualizada a cada 2 anos. Os salva-vidas terão como atribuições a realização de técnicas de prevenção, resgate e primeiros socorros em situações de emergência e ações educacionais sobre os riscos de acidentes aquáticos. A proposta obriga os estabelecimentos que oferecem acesso a ambientes aquáticos a contratar profissionais salva-vidas que terão como direitos o uso de uniformes e equipamentos de proteção, jornada de trabalho de até 40 horas semanais, seguro de vida e aposentadoria especial para aqueles expostos a condições de risco durante as atividades. A relatora na comissão, deputada Ana Paula Lima, do PT de Santa Catarina, explicou que os profissionais lutam há mais de 15 anos por reconhecimento.
6: Houve projeto já arquivado sobre o tema, mas a categoria nunca desistiu porque sabe o que representa esta profissão no nosso país. No Brasil, morrem em média 16 pessoas afogadas por dia e pelo menos 4 delas são as nossas crianças. Reconhecemos que restringir o exercício dessa profissão é constitucional porque está diretamente ligada à proteção da saúde, da segurança de quem depende desses profissionais no mar, nos nossos rios, nos lagos e piscinas.
5: O projeto aprovado também estabelece que o piso salarial da categoria seja definido em lei específica. A proposta que regulamenta o exercício da profissão de salva-vidas já pode seguir ao Senado, a menos que haja recurso para votação pelo plenário da Câmara. Da Rádio Câmara de Brasília, Paula Bittar.
1: Agricultura.
4: Padre João, do PT de Minas Gerais, celebra os 20 anos de criação do Sistema Nacional de Segurança Alimentar e Nutricional, o SISAM. O parlamentar exalta a política de combate à fome no país e defende que, após consolidar o acesso básico à comida, o foco central deve ser a qualidade do alimento.
7: Ao virar essas 2 décadas do SISAM, temos que, além de garantir comida de verdade para todas as brasileiras e brasileiros, nós temos que avançar na qualidade do alimento, porque é assustador o crescimento da obesidade e do sobrepeso, sobretudo em crianças e adolescentes. Isso significa uma degradação de fato da qualidade de vida dessas pessoas.
2: Padre João manifesta preocupação com o aumento do consumo de produtos nocivos à saúde e defende o uso de mecanismos fiscais para desestimular esses hábitos. Ele sugere que alimentos ultraprocessados e refrigerantes tenham alíquotas mais altas.
1: Desenvolvimento Regional.
4: Hildo Rocha, do MDB do Maranhão, propõe isentar estados autossuficientes e superavitários de energia das cobranças extras das bandeiras tarifárias amarela e vermelha. O parlamentar explica que a ideia é criar uma diferenciação para estados que produzem mais energia do que consomem.
8: Atualmente, o sistema de bandeiras tarifárias é aplicado de forma uniforme em todo o território nacional, sem considerar disparidades regionais quanto à capacidade de geração. Tal situação penaliza consumidor de estados que são autossuficientes em energia, que acaba pagando tarifas adicionais mesmo não contribuindo para a necessidade de acionamento de termoelétricas ou compra de energia mais cara no mercado. Então, é essa a motivação para me apresentar esse projeto de lei, no sentido de fazer com que haja justiça.
2: Hildo Rocha argumenta que o atual modelo pune estados como Maranhão, que tem grande geração hidrelétrica, eólica, solar e a gás, mas pagam as mesmas tarifas adicionais cobradas de estados deficitários. Ele afirma que a proposta torna a cobrança mais compatível com a realidade energética de cada região.
4: Projeto de Dilvanda Faro, do PT do Pará, cria a Política Nacional de Proteção às Mulheres Ribeirinhas. Com foco na inclusão social, na justiça territorial e no desenvolvimento sustentável, o texto promove também a autonomia econômica e a defesa dessas mulheres contra a violência.
2: A proposta de Dilvanda Faro amplia o acesso das ribeirinhas a políticas públicas e valoriza os saberes tradicionais, indicando a relevância da incorporação deles em ações de combate às mudanças climáticas.
1: Votação.
4: A retomada dos trabalhos na Câmara pode ter votações de medidas provisórias e projetos ligados ao agronegócio. As votações serão ajustadas conforme o calendário eleitoral. O repórter Antônio Vital tem as informações.
9: A Câmara dos Deputados retoma os trabalhos depois do recesso parlamentar de julho com o calendário de votações ajustado em função do período eleitoral. Até o primeiro turno das eleições, em 4 de outubro, deputados e senadores têm que conciliar a atividade legislativa com o calendário eleitoral. Agosto é um mês em que os partidos têm que realizar as convenções, definir e registrar as candidaturas e dar início às campanhas nas ruas. Por isso, Câmara e Senado reservaram 2 semanas de esforço concentrado para votações. A primeira na semana entre 10 e 14 de agosto. A segunda entre 31 de agosto e 3 de setembro. Entre as propostas que devem ser votadas estão 7 medidas provisórias editadas no início do ano e que perdem a validade se não forem analisadas pela Câmara e pelo Senado até o final de agosto. Uma delas institui o Programa Extraordinário de Reequilíbrio Financeiro das Famílias, também chamado de Novo Desenrola Brasil. O programa tem o objetivo de ajudar famílias a renegociar dívidas com instituições financeiras com condições mais favoráveis. Outra medida provisória que precisa ser votada cria ajuda financeira para importadores de óleo diesel e gás de cozinha, como maneira de evitar desabastecimento em função da guerra no Oriente Médio. Ela também prevê apoio financeiro ao setor aéreo. Ainda em relação a combustíveis, pode ser votado o projeto do governo, que cria subsídios e ajuda financeira para empresas do setor, como maneira de reduzir o impacto da guerra entre os Estados Unidos e Irã nos preços do óleo diesel, biodiesel, gasolina, etanol e querosene de aviação. Outras propostas que podem ser votadas foram apresentadas como prioridade no primeiro semestre pela Frente Parlamentar da Agropecuária. Um dos projetos suspende por 2 anos sanções e embargos ambientais a pequenos produtores rurais. A medida não tem apoio do governo, que argumenta que, na Amazônia legal, isso pode significar a suspensão de sanções a quem possui propriedades de até 400 hectares, como disse o deputado Helder Salomão, do PT do Espírito Santo.
10: Pode criar, sim, problemas que reduzam a efetividade das sanções, cuja finalidade é interromper imediatamente o dano ambiental. O projeto de lei prevê 24 meses para que os proprietários adotem medida de recuperação ambiental.
9: Também pode vir a ser votado na Câmara projeto que reduz a jornada normal de trabalho para 40 horas semanais e garante 2 dias de repouso semanal remunerado, sem redução de salário. O projeto apresentado pelo governo regulamenta a proposta de emenda à Constituição aprovada pelos deputados.

Os estudantes pré-selecionados na chamada regular do Fundo de Financiamento Estudantil, o FIES, referente ao segundo semestre deste ano, têm até esta terça-feira, dia 4, para complementar as informações da inscrição no sistema FIES Seleção, disponível no endereço fiesseleçãoaluno.mec.gov.br. Após essa etapa, os candidatos devem validar a documentação na Comissão Permanente de Supervisão e Acompanhamento da Instituição Privada de Educação Superior para a qual foi pré-selecionado. Concluída a validação, os pré-selecionados devem comparecer em um agente financeiro no prazo de até 10 dias úteis. Quem não foi pré-selecionado na chamada regular do FIES é automaticamente incluído na lista de espera. As convocações ocorrem de 7 de agosto a 24 de setembro. O processo seletivo do FIES inclui a reserva de 50% das vagas para estudantes com renda familiar de até meio salário mínimo por pessoa e com inscrição ativa no Cadastro Único. Os pré-selecionados que atendam aos critérios do FIES Social podem financiar até 100% do valor das mensalidades do curso. Mais informações em acessounico.mec.gov.br/FIES. Com redação de Diego Freitas, da Agência Rádio Gov em Brasília, José Carlos Andrade.

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Eu convido a você a dar um abraço nessa pessoa que você tanto ama. E se você não está perto dessa pessoa, liga para ela, diga: eu te amo, você é muito importante para mim.

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